0: presidente do instituto.
1: Ele vai pegar a câmera, fazer a foto no QR Code e imediatamente vai ser direcionado para nossa atendente virtual. Ato contínuo, ela vai dizer selo falso ou vai dizer produto aprovado.
2: Hoje, na apresentação da Voz do Brasil, Luciano Seixas e Mariana Jungmann.
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2: A chamada taxa das blusinhas agora foi zerada de forma definitiva.
0: O imposto de 20% era aplicado sobre importação de compras de até $50, ou seja, R$250.
2: E agora serão aplicadas apenas taxas estaduais, o que reduz o custo desses itens.
3: O texto aprovado pelo Congresso Nacional e sancionado nesta quinta-feira acaba com um imposto de 20% sobre compras internacionais de até $50, a chamada taxa das blusinhas. A cobrança já estava suspensa desde maio com a edição da medida provisória. Agora, com a sanção, se torna definitiva. O ministro da Fazenda, Dario Durigan, explica como funciona hoje o acompanhamento dessas mercadorias que vêm para o Brasil.
4: O desembaraço é expresso, a gente recebe informação do que vem das empresas desde antes de sair do porto de origem. Todas as empresas sentaram conosco e disseram, nós vamos padronizar a caixa. Então a gente sabe o que está dentro, de que empresa que vem, que está cumprindo com regras de proteção criança e adolescente.
3: O fim da cobrança vale apenas para o imposto federal. As compras internacionais continuam sujeitas ao imposto sobre circulação de mercadorias e serviços, o ICMS, com alíquotas definidas pelos estados e pelo distrito federal. Serão realizadas avaliações periódicas dos impactos econômicos da lei e, caso sejam identificadas consequências, medidas poderão ser adotadas. A lei também zera impostos de importação de medicamentos destinados a doenças raras e negligenciadas sem similar nacional. Reportagem Luciana Colares de Holanda.
0: Vales do programa Gás do Povo, referentes ao mês de setembro, já estão disponíveis. O prazo começou hoje.
2: A informação é do Ministério do Desenvolvimento e Assistência Social, Família e Combate à Fome.
5: A frequência de recebimento do vale varia de acordo com a quantidade de pessoas que compõem a família. Por isso, a orientação é consultar os canais oficiais e verificar se há um vale disponível e até quando ele pode ser usado. Os canais oficiais são o aplicativo Meu Social, o portal Cidadão Caixa, o Disque Social 121 com ligação gratuita e o site gasdopovo.mds.gov.br. Repetindo, gasdopovo.mds.gov.br. Por estes canais, também é possível localizar as revendas credenciadas ao programa. A Secretária Nacional de Integração e Articulação de Plataformas Sociais Eletrônicas do MDS, Ana Lúcia Alonso, fala sobre a quantidade de vales disponíveis para cada tamanho de família.
6: O período é definido pela quantidade de pessoas na família. Famílias com mais de 4 pessoas, a cada 2 meses tem um novo vale. Família de 2 ou 3 pessoas, a cada 3 meses. E todo dia 10 tem vale novo. Então é só ficar atento com a data fim e receber a nova recarga do gás, garantindo assim a alimentação do dia a dia e a qualidade de vida, dignidade para as famílias brasileiras.
5: Os vales garantem a recarga do botijão de gás de cozinha de 13 quilos. Para fazer a recarga, a família deve levar o botijão vazio até a revenda credenciada. Para trocar o vale pela recarga, os beneficiários podem usar o cartão do Bolsa Família com chip, o cartão de débito da Caixa ou o CPF da pessoa responsável familiar. Neste caso do CPF, o responsável familiar vai receber um código enviado por SMS para o celular cadastrado na Caixa Econômica. O código recebido por SMS deve ser utilizado somente no momento da validação da recarga. O MDS orienta que o código não seja compartilhado por WhatsApp, telefone ou com outras pessoas. Acesse gov.br/MDS e saiba quem pode ser beneficiário do Gás do Povo. Reportagem Érica Brás.
0: Nesta semana comemora-se o Dia Mundial da

0: alfabetização, fase do ensino que é a base para o desenvolvimento de um indivíduo.
1: Ela garante o acesso a informações básicas e aos direitos fundamentais e abre portas para o futuro, mesmo quando ocorre depois da idade recomendada.
0: E é sobre a educação de jovens e adultos que vamos falar nessa reportagem, a partir da história de Nelma Maria, que nasceu no interior de Pernambuco.
1: Para que essa modalidade de ensino chegue a mais pessoas, foi criado um cadastro online, acessível a qualquer um que quer voltar ou começar a estudar.
2: Filha única, na infância, Nelma Maria não teve outra opção que não trabalhar para ajudar em casa. Uma fase da vida que ficou marcada na memória.
3: Eu nasci e me criei na roça, trabalhando. Com 7 anos, tomava conta de um monte de bicho. E dali não era para sair para lugar nenhum.
2: Foi na terceira idade, aos 65 anos, que Nelma conseguiu, enfim, sentar em uma sala de aula. Ela é aluna da educação de jovens e adultos, no Centro de Ensino Médio 3 da Ceilândia, cidade que fica a cerca de 35 quilômetros do centro de Brasília.
3: Era o meu sonho estudar. E depois que eu vim para essa escola, pronto, foi a minha felicidade, foi a minha alegria. E quando eu entrei, eu não sabia de nada. Eu errava tudinho. Agora não, tá tudo mais fácil para mim. Prova de português, passei, ganhei 9,5, na outra ganhei 7. Matemática, eu só errei 3. Eu fiquei tão feliz. Eu saí daqui, eu tava flutuando.
2: A educação de jovens e adultos atende pessoas dos mais diferentes níveis de alfabetização e é um direito garantido por lei. Como lembra a secretária de Educação Continuada, alfabetização de jovens e adultos, diversidade e inclusão do Ministério da Educação, Zara Figueiredo.
4: Quando a gente tem, por exemplo, na Constituição, o artigo 205, dizendo que a educação é um dever do Estado e um direito do indivíduo, esse direito é para todos aqueles que estão na idade educacional, mas também aqueles que não tiveram acesso na idade considerada recomendada. Portanto, a EJA está dentro desse bojo constitucional.
2: Segundo o Censo Escolar de 2025, o país tinha mais de 2 milhões e 200 mil estudantes matriculados na EJA, em quase 30 mil instituições de ensino. Fernando Lourenço, diretor do Centro de Ensino Médio 3 da Ceilândia, onde estuda a Nelma Maria, que conhecemos no início desta reportagem, explica que a escola se preparou para acolher as diferentes realidades dos alunos. Mais da metade das 64 turmas da instituição de ensino são turmas da educação de jovens e adultos.
5: São dois mundos diferentes. O ensino médio regular é uma coisa e a educação de jovens e adultos é outra. O público é diferente, os professores são diferentes, todo o planejamento é diferente.
2: Professora da instituição, Etienne Melina, afirma que aprende todos os dias com os alunos da EJA. Ela diz que para manter o aluno dentro de sala de aula, a motivação precisa ser constante.
6: É um trabalho diário, porque todos os dias para eles vem alguma coisa diferente que acontece na vida deles, uma situação ou uma promoção no trabalho que modifica toda a rotina deles. Então é sempre um trabalho diário de manter aquele aluno ali.
2: Para facilitar o acesso de pessoas que não tiveram a oportunidade de concluir a educação básica na idade regular, foi criado o Cadastro da Educação de Jovens e Adultos. A plataforma é um auxílio para o aluno encontrar a oportunidade de matrícula mais adequada à sua realidade. O endereço é cadeja.mec.gov.br. Reportagem Luana Karen.
0: Solução inovadora para um problema grave e bastante comum, o chamado pé diabético.
1: Cientistas da Universidade de Brasília uniram látex natural e luz de LED em uma tecnologia que acelera a cicatrização de feridas causadas pela doença.
0: Os curativos desenvolvidos pelos pesquisadores prometem reduzir o caminho da recuperação dos pacientes.
1: Saiba mais no quadro Ciência na Prática.
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8: Uma tecnologia desenvolvida no coração do Brasil promete transformar o tratamento de feridas crônicas. Uma combinação de látex e luz de LED acelera a cicatrização do chamado pé diabético.
9: Eu sou o professor Adson da Rocha, professor e pesquisador da Universidade de Brasília e coordenador adjunto do projeto RAFA. desenvolvido especialmente para auxiliar no tratamento de feridas associadas ao pé diabético. O projeto Rafa nasceu a partir da experiência e das pesquisas voltadas para o tratamento de feridas de difícil cicatrização. A ideia fundamental é combinar dois elementos que já são reconhecidos por seu potencial de favorecer o processo de cicatrização. O primeiro é uma película produzida a partir do látex natural e o segundo é a luz vermelha emitida por LED. No projeto Rafa, esses dois elementos são utilizados de maneira combinada.
8: A pesquisa alia o poder regenerativo da borracha natural e a capacidade de recuperação de tecidos pela luz de LED. O projeto caminha para se tornar um tratamento disponível para toda a população.
9: E os resultados obtidos até agora foram bastante positivos. Nesses estudos, nós observamos uma melhora significativa no processo de cicatrização e uma redução de tempo necessário para a cura das feridas quando comparado ao tratamento convencional. Atualmente, a tecnologia passou já por testes clínicos, né? E ele foi licenciado para uma empresa. A expectativa é que, concluídas essas etapas regulatórias necessárias, essa tecnologia possa chegar à população e tornar-se mais uma alternativa para o tratamento das complicações do pé diabético.
8: Acompanhe a pesquisa na página da Universidade de Brasília. E esse foi o Ciência na Prática, com produção de Warby Calil e edição de Edinaldo Júnior. E nosso encontro com o Saber Científico volta na próxima semana. Até lá.
0: Só em 2025, a Polícia Rodoviária Federal registrou mais de 22.700 infrações por motoristas não estarem usando cadeirinha e equipamentos como o Bebê Conforto.
1: O Bebê Conforto é um dos primeiros equipamentos onde a criança fica e é colocada após o nascimento. Por isso, deve oferecer segurança aos pequenos.
0: Na hora de comprar, é importante ficar de olho se o equipamento está dentro das regras e possui o selo do Inmetro, o Instituto Nacional de Metrologia, Qualidade e Tecnologia.
10: Na hora de comprar o Bebê Conforto, segurança deve vir antes do preço ou da aparência. Para escolher o modelo certo, pais e responsáveis precisam observar as características da criança e as orientações do fabricante. Um dos primeiros itens a conferir é o selo de identificação da conformidade do Inmetro. No Brasil, os dispositivos de retenção para crianças têm certificação obrigatória e precisam atender os requisitos técnicos definidos pelo Instituto. O chefe de divisão de regulamentação e qualidade regulatória do Inmetro, Hércules Souza, explica que o selo significa que o produto passou por todos os testes de segurança.
11: O selo do Inmetro, né? Ele é a evidência de que, de fato, esse objeto, componente, esse equipamento, o Bebê Conforto, de fato, passou pelos ensaios, né, estabelecidos pelos requisitos técnicos do Inmetro e atendem, portanto, a esse requisito estabelecido de maneira compulsória no país. Então, dispositivo de retenção para criança, incluindo aí Bebê Conforto, é um produto que tem que ser certificado compulsoriamente no Brasil.
10: Também é preciso conferir no produto e no manual os limites de peso e altura indicados pelo fabricante. As informações são importantes para saber se aquele modelo é adequado para a criança. A Diana Carajá, empresária de uma loja de bebês em Brasília, destaca que os pais precisam ficar atentos à segurança e o conforto dos aparelhos.
12: É um dos primeiros ambientes que o recém-nascido vai ter que se adaptar. Segurança, conforto são prioridade. A marca é algo que você pode considerar como um ponto mais secundário.
10: Para bebês de até um ano ou com até 13 quilos, dentro do limite definido pelo fabricante, o Bebê Conforto deve ser usado no banco traseiro e de costas para o movimento do veículo. Em caso de dúvida ou irregularidade, o consumidor pode procurar os canais oficiais do Inmetro. Reportagem Pablo Mundim.
1: Não são só os bebês conforto que precisam de selo de conformidade. São 600 produtos que passaram a receber o selo do Inmetro, que atesta a qualidade e a confiabilidade do produto.
0: E para reformar a segurança, capacete, gás veicular e extintor de incêndio contam também com um QR Code, onde o consumidor pode checar na palma da mão se o selo é verdadeiro ou se houve falsificação.
1: Nós conversamos com Márcio Oliveira, presidente do Instituto, sobre essas inovações e o trabalho de testagem e garantia realizado pelo Inmetro. Acompanhe.
0: Presidente, bem-vindo à Voz do Brasil. Um prazer ter o senhor com a gente aqui. Vamos falar sobre essa nova exigência dos capacetes para motociclistas, que agora eles têm que ter o selo de conformidade do Inmetro, né? O que que esse selo garante em relação aos capacetes?
13: Obrigado pelo convite. É uma grande satisfação poder falar um pouco das ações do Inmetro a toda a população, a todos os consumidores. Bom, na verdade, o capacete, ele é um dos 600 produtos regulamentados pelo Inmetro. Isso significa que capacete, brinquedo, gás natural veicular, cilindro, só pode ser fabricado ou comercializado no Brasil se for certificado. Nós criamos uma plataforma chamada Inmetro na Palma da Mão. E na primeira etapa, nós envolvemos os capacetes, daí a nova exigência, capacetes, cilindros de gás natural veicular, extintores de incêndio. Esses três produtos foram escolhidos face as grandes denúncias e as grandes notificações de acidentes. Criamos essa nova marca, que é o selo digital do Inmetro, onde possui 5 itens de segurança que o consumidor pode identificar na hora, no simples fato de movimentar o capacete. Então, quando o consumidor movimenta o capacete, o selo aparece aprovado, ou então aparece a marca do Inmetro. Se não aparecer dessa logomarca, já é um indício de reprovação. Mas o item de maior segurança é exatamente o QR Code. Então, o consumidor, por meio de um aplicativo chamado Inmetro na Palma da Mão, que pode ser baixado no Android e iOS, de forma muito simples, sem muitas etapas, ele vai pegar a câmera, fazer a foto no QR Code, e imediatamente vai ser direcionado para nossa atendente virtual, chamada A Medida. A Medida, com uma linguagem muito simples, vai perguntar: está com dúvida na compra desse capacete? O consumidor vai falar sim. Ato contínuo, ela vai dizer: selo falso, ou vai dizer produto aprovado.
0: O Inmetro realiza testes que atestam a segurança. A gente está falando aqui dos capacetes, mas a gente poderia estar falando, por exemplo, de brinquedos, ou o senhor falou dos cilindros de gás natural, ou seja, coisas muito sensíveis do ponto de vista do estrago, né, que podem causar. Então, eu queria que o senhor falasse um pouco mais sobre esses testes de segurança, como que eles são feitos, como que o Inmetro atesta a segurança dos produtos.
13: Além do fortalecimento da economia do nosso país, porque deixa a concorrência de forma competitiva, eliminando exatamente a pirataria, a concorrência desleal, mas além de toda essa questão econômica, existe o principal, que é a segurança. Nós temos, nos anos anteriores, registros de acidente doméstico com brinquedo, por exemplo. Brinquedo que, ao cair de uma altura pequena, solta a parte pequena. É muito comum uma criança até 3 anos de idade colocar na boca e causar um sufocamento. Então, são situações que jamais esse brinquedo seria aprovado pelo Inmetro. Nós temos ensaios em nossos laboratórios que simulam a garganta da criança. Então, são realizados vários ensaios. Nós identificamos material tóxico na tinta. Também é comum a criança colocar o brinquedo na boca e ali estaria sendo contaminada. Brinquedos elásticos, já aconteceram casos de sufocamento, de enforcamento. Então, são riscos que são eliminados quando existe a marca do Inmetro. Daí a grande relevância desse projeto. O consumidor levar para casa um produto certificado achando que está aprovado e, na verdade, o selo é falso, é um risco realmente em potencial. Mariana, são 600 produtos regulamentados pelo Inmetro, fora os instrumentos de pesar e medir, como a balança, que você paga em função do peso, os radares no Brasil, que você paga em função da velocidade que foi medida. O radar está mostrando que você está a limite da via 80 quilômetros. E você recebe uma multa dizendo que você ultrapassou essa velocidade. Será que esse radar está verificado pelo Inmetro? Isso é a população que tem que tomar conhecimento. Solicitar do órgão de trânsito as informações ou visitar o nosso site do Inmetro. Então lá existe todas as informações. Ao abastecer seu veículo, aparece na bomba 20 litros. Será se saiu esses 20 litros, foi colocado no seu tanque? Então nós temos toda essa infraestrutura da qualidade no país, são mais de 12 mil técnicos realizando de forma preventiva esse trabalho em todo o país.
14: Muito bem, nós conversamos com Márcio André Oliveira, presidente do Inmetro. Muito obrigado, presidente, pela sua entrevista à Voz do Brasil.
13: Uma vez agradecemos muito a oportunidade e no caso de dúvidas, reclamações, denúncias, também nós temos à disposição da população a nossa ouvidoria. O número é o 0800-285-1818. 0800-285-1818. Muito obrigado.
14: Metro alerta sobre uma mensagem falsa que vem sendo enviada em nome da instituição.
1: O comunicado tem como alvo empresas e cidadãos e simula uma comunicação oficial relacionada a uma suposta inspeção.
14: A mensagem apresenta dados como número de processo, data de fiscalização, possíveis penalidades e prazo para regularização.
1: E inclui um botão com a indicação acessar notificação. O recurso pode ser utilizado para induzir o destinatário a clicar em links maliciosos ou fornecer informações.
14: O Inmetro esclarece que não emitiu o documento e reforça que a mensagem não deve ser considerada uma comunicação oficial.
1: Qualquer dúvida, a ouvidoria do Instituto pode ser acionada pelo site gov.br/Inmetro ou pelo telefone 0800-285-1818.
14: A ação do Ministério do Trabalho e Emprego resgatou mais de 400 trabalhadores de condições análogas à escravidão.
1: Desse total, mais da metade foram registrados apenas em Minas Gerais.
15: A operação resgatou 479 trabalhadores de condições análogas à escravidão. Entre os resgatados estavam 75 mulheres, 13 crianças e adolescentes e 66 migrantes, vindos de países como Argentina, Uruguai, Venezuela e Guiné-Bissau. Para realizar esse resgate, foram feitas 231 ações de fiscalização. As ações se concentraram principalmente no meio rural, no cultivo de café, cebola e batata inglesa. Houve resgate também no meio urbano, sobretudo nas construções. Há ainda casos de trabalho doméstico forçado. Em uma das situações, uma mulher de 51 anos era mantida trabalhando para uma família desde os 10 anos de idade, sem salário regular. Os empregadores foram notificados a rescindir os contratos de trabalho e a pagar aos trabalhadores um total de mais de R$1.400.000 em verbas trabalhistas e rescisórias. Os resgatados também receberão um seguro-desemprego especial. Se você desconfia de alguma ação de trabalho forçado, faça sua denúncia de forma sigilosa pela internet, no sistema IP, no site ip.cit.trabalho.gov.br. Márcia Fernandes, para a Voz do Brasil.
14: E o Ministério do Trabalho e Emprego estabeleceu prazo de 60 dias para que todos os nutricionistas, empresas beneficiárias, empresas fornecedoras e empresas facilitadoras realizem o recadastramento integral no PAT, o Programa de Alimentação do Trabalhador.
1: O prazo termina em 9 de novembro e o não cumprimento resulta na exclusão automática do cadastro no programa.
14: O recadastramento deve ser realizado em novopat.trabalho.gov.br.
1: E essas foram as informações, as notícias do governo federal.
14: Uma realização da Secretaria de Comunicação Social da Presidência da República.
1: Com produção da empresa Brasil de Comunicação.
14: Fique agora com as notícias do Poder Judiciário e do Congresso Nacional. Boa noite.
1: Boa noite, até amanhã.
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17: Ministro Flávio Dino, do Supremo Tribunal Federal, o STF, retira sigilo da investigação de repasse de emendas ao filme em homenagem ao ex-presidente Jair Bolsonaro.
18: Terceira turma do Superior Tribunal de Justiça, o STJ, veda a interrupção repentina de cobertura de tratamento a paciente com TDAH após encerramento de contrato.
17: Justiça do Trabalho reforça a campanha Setembro Amarelo sobre a saúde mental nas empresas.
18: Boa noite, eu sou o Arthur Filho.
17: E eu sou Walter Lima.
18: O ministro Flávio Dino, do Supremo Tribunal Federal, retirou o sigilo da decisão proferida que autorizou a operação da Polícia Federal realizada nesta quinta-feira no âmbito de ação que investiga o repasse de emendas parlamentares para empresas ligadas ao filme Dark Horse, que retrata a trajetória do ex-presidente Jair Bolsonaro.
19: De acordo com a Polícia Federal, as investigações apontam a existência de uma organização criminosa formada por agentes públicos e privados, suspeita de direcionar verbas públicas para empresas subcontratadas de forma irregular, sem comprovação da efetiva prestação dos serviços contratados.
18: Entre os alvos dos mandados de busca e apreensão da operação estão o deputado federal Mário Frias e a da produtora de Dark Horse, Karina Gama.
19: Na decisão, o ministro Flávio Dino destacou que, por envolver autoridades com foro por prerrogativa de função, impõe-se a remessa imediata ao Supremo Tribunal Federal.
18: A terceira turma do Superior Tribunal de Justiça, o STJ, decidiu que o plano de saúde não pode interromper de forma repentina o tratamento multidisciplinar de um paciente com TDAH.
19: Essa regra se aplica mesmo quando a operadora tenha exercido regularmente o direito de rescindir um contrato coletivo. Kátia Gomes.
20: O caso envolveu uma criança que fazia acompanhamento multidisciplinar para TDAH quando o contrato do plano de saúde foi rescindido. A operadora alegou que o acompanhamento não seria indispensável à sobrevivência da paciente. O colegiado deu parcial provimento ao recurso. Segundo a relatora, ministra Nancy Andrighi, a legislação prevê a necessidade de acompanhamento integral de pessoas com TDAH, inclusive com equipe multidisciplinar. Ela ressaltou que a proteção não significa assistência vitalícia, mas a cobertura deve durar por tempo razoável até alta médica, estabilização clínica ou uma alternativa que garanta a continuidade do tratamento.
18: A campanha Setembro Amarelo reforça a importância de falar sobre saúde mental também nas empresas.
19: A Justiça do Trabalho tem acompanhado de perto essa realidade. Larissa Batista.
21: Em 2025, mais de 546 mil benefícios por incapacidade temporária foram concedidos pela Previdência Social, relacionados a transtornos mentais e comportamentais. Em um caso recente, o TST determinou indenização a um bancário após reconhecer que a pressão por metas, os anos em cargos de chefia e os afastamentos médicos contribuíram para agravar o seu quadro depressivo. Atenta a esse cenário, a Justiça do Trabalho promove ações em defesa da saúde mental por meio do programa Trabalho Seguro. Se precisar de ajuda, ligue 188.
18: Ministério Público Federal fecha acordo que destina mais de R$1.800.000 ao Sistema Único de Saúde, o SUS, no Rio Grande do Sul.
19: O acordo prevê ainda 12 meses de prestação de serviços à comunidade. Vanessa Pereira.
22: O acordo de não persecução penal foi firmado entre o Ministério Público Federal e duas investigadas, a sócia proprietária e a supervisora comercial de uma empresa fornecedora de materiais médico-hospitalares por corrupção ativa e associação criminosa em esquema de pagamento de propina a médicos do SUS no município de Passo Fundo, no Rio Grande do Sul. Segundo o acordo, os mais de R$1.800.000 serão repassados ao SUS. Além das obrigações financeiras, cada investigada deverá prestar 4 horas semanais de serviços à comunidade durante 1 ano.
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18: A você, uma boa noite.
19: E até amanhã.
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4: Eu sou Paula Groba.
5: E eu sou Humberto Pinheiro.
4: E estes são os destaques de hoje do Jornal do Senado, que começa agora.
5: Sancionada lei que acaba com taxa das blusinhas para compras internacionais de até $50.
4: União terá fundo para ampliar acesso gratuito à justiça.
5: Setembro Amarelo. Senado debate prevenção do suicídio e valorização da vida.
4: Boa noite.
5: Boa noite.
4: Foi sancionada a lei que acaba com a chamada taxa das blusinhas sobre compras internacionais de até $50.
5: A norma acaba com a cobrança de 20% de imposto de importação. O texto foi aprovado pelo Congresso Nacional na semana passada. Senadores defenderam que a medida deve beneficiar os consumidores com menor poder de compra. Repórter Lana Dias.
23: Foi oficializado em lei o fim do imposto de importação de 20% sobre compras internacionais de até $50, a chamada taxa das blusinhas. A norma também diminui de 60% para 30% a tarifa sobre mercadorias de até $3.000. A lei altera a cobrança do imposto de importação, mas as compras ainda continuam sendo tributadas pelo ICMS, imposto que pode variar de acordo com o estado. Quando a proposta foi aprovada no plenário do Senado, a relatora, senadora Leila Barros, do PDT do Distrito Federal, afirmou que a medida deve beneficiar os consumidores com menor poder de compra.
24: E nós sabemos quem são muitos dos brasileiros que utilizam essas compras de pequeno valor. São pessoas que procuram um produto mais barato, são famílias que precisam fazer o orçamento caber no final do mês, são trabalhadores que pesquisam preço, comparam alternativas e encontram no comércio eletrônico uma maneira de ampliar o seu poder de compra.
23: A princípio, as regras foram determinadas por medida provisória do Poder Executivo, que estava em vigor desde maio. Mas o texto recebeu modificações no Congresso Nacional. Uma delas foi a isenção da tarifa sobre medicamentos importados para tratamento de doenças raras ou negligenciadas que não tenham similar nacional. Também foi incluída a avaliação periódica pelo Ministério da Fazenda para verificar os efeitos econômicos da medida. A primeira deverá ser feita no prazo de 3 meses e as próximas em um intervalo de até 6 meses cada, abrangendo setores de têxteis e vestuário, calçados, acessórios, brinquedos e cosméticos. O regime de tributação também deve passar por avaliação anual do Congresso Nacional. O Poder Executivo fica autorizado a estabelecer limites de frequência nas compras, para evitar o fracionamento de remessas e a utilização da isenção para fins comerciais.
4: Uma nova lei também sancionada mudou as regras da relação entre contribuintes e o fisco. Na prática, a ideia é ter multas mais proporcionais e dar mais caminhos para resolver divergências sem precisar ir à justiça. A regra geral agora é que a multa não ultrapasse 75% do imposto devido e quem regularizar a situação por conta própria poderá ter desconto na penalidade. O desconto é maior para quem paga ou parcela a dívida logo no início da discussão. Em casos mais graves, como fraude ou sonegação, a multa poderá chegar a 100%. Para quem é reincidente, pode chegar a 150%.
5: A lei também amplia a possibilidade de acordos entre o contribuinte e o fisco por meio de mediação e transação tributária e prevê a arbitragem especial tributária em que um terceiro imparcial poderá decidir o conflito sem que a disputa precise chegar ao judiciário. Para o relator da proposta, senador Efraim Filho, do PL da Paraíba, as mudanças reduzem a burocracia e dão mais segurança jurídica ao bom contribuinte.
25: O objetivo não é enfraquecer a administração pública, também não é criar privilégio para o contribuinte. O objetivo é construir equilíbrio, cobrar corretamente de quem deve, combater fraude e sonegação, mas preservar garantias mínimas para o contribuinte de boa fé.
4: O senador Flávio Arnes, do PSB do Paraná, destacou a importância da proposta que permite o saque do FGTS quando o trabalhador ou seu dependente for diagnosticado com esclerose múltipla ou esclerose lateral amiotrófica, conhecida como ELA. O projeto já foi aprovado pelo Senado e atualmente está em análise na Câmara dos Deputados.
5: O parlamentar enfatizou que a medida reconhece que as consequências do diagnóstico não se limitam a questões de saúde, mas atingem outras áreas áreas da vida do paciente. Dados da Associação Brasileira de Esclerose Múltipla apontam que cerca de 40 mil brasileiros convivem com a condição autoimune, que afeta o sistema nervoso central e pode gerar desde dificuldades motoras até problemas cognitivos e visuais.
2: Essa proposta reconhece que o diagnóstico de uma doença crônica produz impactos que ultrapassam a dimensão clínica e atingem toda a organização familiar e financeira.
4: E uma nova lei criou um fundo para ampliar o acesso gratuito à justiça para pessoas que precisam de assistência.
5: A norma ainda determina que a execução dos recursos do fundo seja divulgada em um portal público de transparência. Repórter Patrícia Oliveira.
6: Para fortalecer a Defensoria Pública da União, um novo fundo deverá promover a prestação de assistência jurídica gratuita a quem não tem condições de pagar. O fundo teve origem em projeto de lei aprovado no Senado e de iniciativa da própria Defensoria. Entre as fontes de recursos estão dotações do orçamento e 5% das custas recolhidas na Justiça da União. Em plenário, o senador Eduardo Gomes, do PL de Tocantins, destacou que o fundo deve aumentar a capacidade de atendimento à população,
8: contribuindo para ampliação e qualificação do acesso à justiça e para a promoção dos direitos fundamentais, especialmente das pessoas em situação de vulnerabilidade.
6: A nova lei também determina que a execução dos recursos do fundo seja divulgada em um portal público de transparência. A lei entrará em vigor em outubro, 45 dias após a publicação.
4: E as futuras polícias municipais poderão ter mais autonomia para serem criadas. O Senado analisa uma mudança na PEC da Segurança Pública que retira a exigência do aval dos conselhos estaduais para a criação dessas corporações.
5: A emenda será analisada na próxima reunião da Comissão de Constituição e Justiça. Repórter Bruno Lourenço.
9: A PEC da Segurança diz que os municípios poderão constituir polícias para o policiamento ostensivo e comunitário e que essas corporações passarão por uma certificação periódica pelo Conselho Estadual de Segurança Pública e Defesa Social. O senador Alessandro Vieira, do MDB de Sergipe, apresentou um pedido para retirar o dispositivo.
11: Ao criar uma nova instância política de controle e fiscalização de um ente federado por outro, porque observe, esse Conselho Estadual, ele vai interferir na autonomia de um órgão municipal. E isso não faz sentido do seu ponto de vista jurídico.
9: O relator Rogério Carvalho, do PT de Sergipe, defende a chamada acreditação para buscar padronização e qualidade.
11: É para garantir que as normas federais únicas, ou seja, um sistema de referência, uma norma federal, se aquelas normas estão ou não sendo aplicadas por aquela corporação que está nascendo.
9: A emenda que retira a acreditação das polícias municipais por um conselho estadual deve ser analisada na próxima reunião da CCJ.
4: O silêncio também pode ser um sinal de alerta quando o assunto for depressão e ansiedade. No Setembro Amarelo, a Comissão de Direitos Humanos debateu formas de prevenir o suicídio e de fortalecer a valorização da vida.
5: Especialistas destacaram a importância de identificar situações de fragilidade emocional e apresentaram redes de apoio que podem ajudar quem enfrenta momentos de crise. Repórter Douglas Castilho.
12: Amarelo é a cor que representa um sinal de alerta. São 720 mil pessoas no mundo todo ano, segundo a OMS, vítimas de uma dor às vezes visível só para quem sofre. A presidente da Comissão de Direitos Humanos, senadora Damaris Alves, do Republicano do Distrito Federal, destacou que a questão é mais complexa do que a depressão e precisa de uma abordagem também complexa.
26: Prevenir significa, portanto, atuar também nas escolas, nas famílias, nas comunidades, enfrentar o bullying, o cyberbullying e as violências, promover competências socioemocionais e identificar precocemente sinais de sofrimento e garantir acesso oportuno ao cuidado.
12: O representante do Centro de Valorização da Vida, CVV, Alan Teixeira Lima, apresentou o trabalho da instituição, que é referência internacional no tema.
27: Nós somos mais conhecidos pelo telefone 188. No último ano, a gente fez 2 milhões de apoios emocionais. Uma pessoa pode ligar quantas vezes quiser para o CVV.
12: Outro canal de apoio é a rede Pode Falar, voltada ao apoio a jovens que tenham de 13 a 25 anos, período em que o suicídio figura entre as principais causas de morte. Se precisar, peça ajuda.
5: Com edição de Paula Groba e trabalhos técnicos de Eliseu Caires, o Jornal do Senado fica por aqui. Acompanhe agora as notícias da Câmara dos Deputados. Boa noite.
4: Boa noite e até amanhã.
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0: Câmara pode incluir sardinha em lata na lista de produtos da cesta básica. Proposta prorroga bolsas de ensino superior por nascimento de um filho. Projeto cria política para acompanhar tecnologias criadas pela sociedade.
1: Boa noite. Avança na Câmara a proposta que institui uma política nacional para o acompanhamento de tecnologias desenvolvidas pela sociedade. A repórter Mônica Tati tem os detalhes.
7: Proposta em análise na Câmara institui a Política Nacional de Tecnologia Social. O projeto, apresentado pela deputada Jandira Fegali, do PCdoB do Rio de Janeiro, define a tecnologia social como um conjunto de processos coletivos, colaborativos e interdisciplinares que priorizam a inovação tecnológica voltada à democratização do desenvolvimento. Jandira Fegali fala sobre a importância de criar uma política para o setor, aproveitando a criatividade da sociedade.
10: Por exemplo, nas comunidades, nas favelas, em todo canto, período da enchente semiárido, que tecnologia o povo usa para dar suas soluções. A moeda complementar foi uma solução popular que começou no Ceará. E muitas outras soluções, inclusive medicinais. Então, a tecnologia social é aquela que vem inovado pelo povo e que precisa estar regulamentado em lei para que seja valorizada, reconhecida, fomentada e que a gente consiga inclusive dar a propriedade intelectual, que para eles é coletiva, para que essa inovação seja de fato respeitada.
7: As iniciativas previstas na proposta incluem áreas como água, alimentação, educação, energia, habitação, saúde, meio ambiente, inclusão digital e de assistência para pessoas com deficiência. A proposta prevê a prioridade na análise de pedidos de patente ou de registro dessas tecnologias no INPI, o Instituto Nacional da Propriedade Industrial. A titularidade dos direitos de invenção será decidida nos próprios contratos de fomento, garantindo que as comunidades que ajudaram a criar a solução também participem dos benefícios. Também estão previstos mecanismos que permitem que estados e municípios façam ações e que recebam apoio técnico do governo federal. A deputada Jandira Fegali explica que a construção do projeto envolveu vários setores da sociedade e governamentais.
10: Fizemos uma construção com o Ministério de Ciência, Tecnologia e Inovação e com os movimentos que representam essas várias tecnologias que surgiram no mundo, inclusive com alguns bancos de fomento, como o Banco do Brasil, como a Embrapa, Caixa Econômica, também participaram dessa construção. E finalmente a gente aprovou um projeto que identifica esse conjunto de contribuições, essa comunhão de contribuições que nós fizemos aqui na Comissão de Ciência, Tecnologia e Inovação.
7: O texto aprovado pela Comissão de Ciência, Tecnologia e Inovação da Câmara retirou o repasse de recursos do Fundo Nacional de Desenvolvimento Científico e Tecnológico para a Política, mas manteve a possibilidade de apoio através de dotações orçamentárias e por instrumentos de fomento já existentes. O projeto que institui a Política Nacional de Tecnologia Social ainda será analisado pelas comissões de Finanças e Tributação e de Constituição e Justiça. E se for aprovado, pode seguir direto para a votação no Senado. Da Rádio Câmara de Brasília, Mônica Tati.
16: Desenvolvimento Regional.
13: A Comissão da Amazônia aprovou o projeto que prevê a criação de cooperativas têxteis comunitárias. Relator do texto no colegiado, Zezinho Barbarido, do PP do Acre, acredita que com a medida, famílias vulneráveis financeiramente terão mais renda e trabalho nas regiões Norte e Nordeste.
1: Zezinho Barbarido informa que os órgãos federais vão dar preferência à compra de uniformes feitos por essas associações locais. Além disso, o deputado acrescenta que o programa incentiva o reaproveitamento ecológico de tecidos.
13: Proposta de Paulo Alexandre Barbosa, do PSD, quer o reconhecimento de Ibirá, cidade do noroeste de São Paulo, como capital nacional das águas medicinais. Em sua justificativa, ele afirma que o poder terapêutico das águas termais do município é conhecido desde 1909.
14: Segundo Paulo Alexandre Barbosa, as condições geológicas locais determinam os altos índices de vanádio, de ação antioxidante e controle glicêmico e o pH alcalino das águas. Para ele, a concessão do título busca também estimular o turismo e a preservação do patrimônio natural.
15: Consumidor.
13: Saulo Pedroso, do PSD de São Paulo, defende a criação de um sistema para rastrear e autenticar bebidas alcoólicas importadas. A medida prevê selos físicos e digitais com informações sobre origem, produtor, importador e lote, além de um aplicativo para que o consumidor possa verificar a autenticidade do produto.
14: Para Saulo Pedroso, a proposta ajuda no combate à falsificação de bebidas e aumenta a segurança dos consumidores. O sistema também deverá integrar informações com os órgãos de fiscalização e permitir a identificação de irregularidades ao longo de toda a cadeia de distribuição.
15: Direitos Humanos.
13: Eros Biondini, do PL de Minas Gerais, apresentou projeto para assegurar a livre manifestação de crenças religiosas, incluindo pregações e citações de textos sagrados. A proposta determina que a simples expressão de dogmas ou convicções

0: religiosas não seja enquadrada como crime.
1: O texto de Eros Biondini também pede que plataformas digitais retirem conteúdos exclusivamente por reproduzirem textos sagrados ou ensinamentos religiosos. A remoção poderá ocorrer por ordem judicial quando houver intenção comprovada de incentivar a prática de crimes violentos.
2: Educação.
0: Avança na Câmara a proposta que permite a prorrogação de bolsas de ensino superior por nascimento de um filho. A repórter Silvia Munhato tem os detalhes.
3: A Comissão de Educação da Câmara dos Deputados aprovou o projeto de lei que garante a pesquisadores e estudantes do ensino superior o direito de prorrogar o prazo de suas bolsas de estudo em caso de nascimento de filho. Pelo texto, bolsas de estudo com duração mínima de 12 meses poderão ter seus prazos estendidos por até 180 dias se houver comprovação de afastamento por nascimento, adoção ou obtenção de guarda judicial. A legislação atual já permitia a prorrogação dos prazos de vigência das bolsas de estudo em caso de adoção. A proposta também permite que dois bolsistas usufruam do benefício simultaneamente pelo mesmo evento de adoção ou guarda. O relator, deputado professor Alcides, do PSDB de Goiás, diz que o texto é do interesse do sistema educacional.
4: Do ponto de vista educacional, a proposição é meritória, uma vez que apresenta medidas concretas para favorecer, de um lado, a participação dos pais no cuidado dos filhos, desde o nascimento ou adoção, ao mesmo tempo em que favorece a continuidade e conclusão de estudos e pesquisa dos estudantes pai. Ademais, na hipótese de ambos os pais da criança, nascida ou adotada, serem bolsistas, a matéria tem o mérito de assegurar aos dois o direito do afastamento das atividades acadêmicas e a prorrogação da bolsa de estudos.
3: O projeto que permite a prorrogação de bolsas de estudo do ensino superior pelo nascimento de filhos dos estudantes será analisado agora pelas comissões de Previdência, Assistência Social, Infância, Adolescência e Família e de Constituição, Justiça e de Cidadania. Da Rádio Câmara de Brasília, Silvia Munhato.
1: Tarcísio Mota, do PSOL do Rio de Janeiro, apresentou o projeto que garante tempo de planejamento para professores da educação básica. O texto estabelece que, quando a jornada for organizada por horas-aula, o limite de atividades em sala deve ser calculado pelo mesmo critério.
5: Tempo de planejamento para professor é decisivo para que a educação de qualidade aconteça. E nós não podemos deixar a covardia que alguns governos estão fazendo de contar o tempo de forma a obrigar o professor a pegar mais turmas sem receber um centavo a mais por isso. Esse projeto, portanto, garante a proporcionalidade. 3 aulas dadas, 1 aula de planejamento.
0: Tarcísio Mota sustenta que a regra mínima de proporcionalidade permite ao professor preparar aulas, elaborar provas e cuidar da saúde mental. Ele reforça que condições mais justas de trabalho para docentes asseguram melhor qualidade aos estudantes.
2: Trabalho.
1: Bibo Nunes, do PL do Rio Grande do Sul, é favorável ao projeto que amplia a licença paternidade para pais de recém-nascidos prematuros ou que precisem de internação hospitalar após o parto. O deputado explica que a prorrogação seria equivalente ao período de internação do bebê.
0: Ele acrescenta que, para ter direito ao benefício, será necessário comprovar a prematuridade ou a internação por meio de documentação hospitalar. Bibo Nunes explica que a ideia é garantir a presença do pai ao lado da mãe e do bebê durante um período de maior vulnerabilidade.
6: Um prematuro tem que ter uma necessidade reconhecida de atenção especial. E o pai tem que estar junto com a mãe nesses momentos difíceis. Não é fácil ter filho prematuro. Imagine gêmeos que normalmente são prematuros. E como é que ficam os pais se não tem o pai ao lado da mãe o tempo todo? Se o recém-nascido precisa de 1 mês, 2 meses, 3, 4, o tempo que for. Isso é fundamental, isso não é regalia nenhuma, é simplesmente reconhecer a parte humana de quem está vindo ao mundo, que é o nascituro.
1: Fábio Garcia, do União de Mato Grosso, propõe criar uma política nacional de gestão de desempenho e eficiência para o serviço público. O projeto prevê avaliações periódicas dos servidores com base em critérios objetivos, como produtividade, qualidade do trabalho e atendimento ao público.
0: A proposta também reconhece o bom desempenho com bônus, capacitação e prioridade para ocupar funções de confiança. Fábio Garcia afirma que a intenção é melhorar a qualidade dos serviços serviços públicos sem alterar os planos de carreira dos servidores.
2: Economia.
1: O plenário da Câmara pode votar projeto que inclui a sardinha em lata na lista de produtos da cesta básica isentos de impostos. Quem explica os detalhes é o repórter Antônio Vital.
7: Ganhou o regime de urgência e pode ser votado a qualquer momento no plenário da Câmara projeto que inclui a sardinha em lata na lista de produtos da cesta básica. Se a proposta virar lei, a sardinha passa a ter alíquota zero no pagamento de dois novos impostos criados pela reforma tributária e que passam a ser cobrados no ano que vem: o Imposto sobre Bens e Serviços, o IBS, e a Contribuição sobre Bens e Serviços, a CBS. O IBS será distribuído a estados e municípios. Já a CBS será o imposto federal. Eles vão incidir sobre mercadorias e serviços, inclusive importados. A reforma criou ainda outro tributo, o imposto seletivo, que será cobrado sobre produtos que fazem mal à saúde. Esses tributos vão substituir o PIS, a COFINS, o IPI, o ICMS e o ISS. A reforma tributária, aprovada no ano passado, isentou da cobrança do IBS e da CBS os artigos da cesta básica, inclusive carnes, o que não estava no texto e foi acrescentado durante a votação. Outros produtos com alíquota zero são alimentos como arroz, leite, manteiga e queijos. O projeto que ganhou o regime de urgência foi apresentado pelo deputado Luiz Nishimori, do PSD do Paraná, presidente da Frente Parlamentar da Pesca. A proposta será analisada junto com outra, parecida, apresentada pela deputada Ana Paula Lima, do PT de Santa Catarina. Ainda será designado um relator para apresentar um texto único. A justificativa dos autores é que a sardinha em lata é uma fonte de proteína importante para pessoas com menor renda, além de relevante para o setor pesqueiro nacional, que por ano produz mais de 100 mil toneladas do produto. O deputado Pedro Lupion, do Republicanos do Paraná, coordenador da Frente Parlamentar da Agropecuária, defendeu o regime de urgência para a proposta.
8: No dia da votação da reforma tributária, nesse plenário, a questão da sardinha estava no texto. Nós trabalhamos isso junto com as carnes, da mesma maneira que foi feito em relação às outras carnes, com a inclusão na cesta básica. E uma questão de texto prejudicou o setor inteiro pesqueiro, justamente nessa questão da sardinha.
7: Com o regime de urgência, o projeto pode ser votado diretamente no plenário, sem passar pela análise das comissões permanentes da Câmara. Mas a medida não foi unânime no plenário. O deputado Hildo Rocha, do MDB do Maranhão, criticou a urgência, que pode acelerar a análise do projeto e alterar a reforma tributária.
9: Essa matéria, além de não tramitar nas comissões, o que já está errado, essa proposta de lei complementar, ela altera uma regulamentação da reforma tributária que fizemos recentemente. Reforma tributária que entra em vigor a partir do ano que vem, de 2027. Ou seja, ainda nem entrou em vigor e já estamos mudando para beneficiar interesses particulares, não interesse da nação brasileira.
7: Ainda não há data para votação no plenário da Câmara do projeto que inclui a sardinha em lata na lista de produtos da cesta básica. Da Rádio Câmara de Brasília, Antônio Vital.
2: Segurança Pública.
0: Delegado Palumbo, do Podemos de São Paulo, defende criminalizar a transmissão intencional de treinamento operacional a organizações criminosas. O deputado explica que a proposta também alcança agentes públicos que repassarem esse tipo de conhecimento.
1: Delegado Palumbo argumenta que facções têm atuado de forma cada vez mais profissional com o apoio de agentes que se corrompem. Essa prática, segundo ele, eleva o grau de letalidade das ações criminosas, comprometendo a efetividade das políticas públicas de segurança.
10: O indivíduo que faz isso tem que ficar preso. A pena é estipulada em 12 anos e tem que ficar preso mesmo. Todos aqueles que se corrompem, sejam policiais, agentes públicos, se corrompem e ensinam criminosos a matarem usando um fuzil, que é uma arma de guerra, tem que ficar preso sem benefício. Nós estamos lutando com o apoio do meu partido, que é o Podemos, para que esse projeto vire lei, porque hoje os criminosos não estão mais agindo de forma amadora, não. Eles estão treinando e com a ajuda, infelizmente, de agentes que se corrompem.
0: Luiziane Lins, da Rede do Ceará, defende aumentar a pena para quem submeter trabalhadores a condições semelhantes à escravidão. Ela explica que a punição passaria a ser de 10 a 20 anos de prisão, além de multa, e o crime seria considerado hediondo e inafiançável.
1: Luiziane Lins também propõe detalhar na lei as situações que caracterizam esse crime, como trabalho forçado, jornada exaustiva, condições degradantes e restrição da liberdade por dívida. Pela proposta, a pena deve ser aumentada quando a vítima for criança ou adolescente.
0: Kiko Seleguin, do PT de São Paulo, quer proibir que pessoas que cometeram crimes hediondos recebam pagamento pela divulgação de seus delitos. A proposta prevê nulidade de contratos com produtoras, editoras e plataformas de streaming para livros, séries, filmes ou entrevistas sobre os crimes.
1: Pelo texto de Kiko Seleguin, os valores pagos aos criminosos ou a seus herdeiros deverão ser revertidos ao Fundo Penitenciário Nacional ou ao Fundo Nacional de Segurança Pública. Segundo o deputado, o objetivo é evitar que condenados lucrem com a violência e com a dor das vítimas.
0: Projeto de Pedro Lucas Fernandes, do União do Maranhão, determina que as unidades da Casa da Mulher Brasileira ofereçam acesso facilitado à perícia médico-legal para as vítimas de violência doméstica. O deputado explica que o exame poderá ser feito na própria unidade.
1: A ideia, segundo Pedro Lucas Fernandes, é evitar que a vítima se desloque para diferentes órgãos e enfrente novos constrangimentos, além de reduzir o risco da perda de provas. O texto também prevê atendimento humanizado e cooperação entre União, Estados, Distrito Federal e municípios.
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2: Justiça.
0: Marcelo Crivella, do Republicanos do Rio de Janeiro, destaca a promulgação de lei que responsabiliza civilmente pais ou mães por abandono afetivo dos filhos. O parlamentar afirma que o pagamento de pensão não substitui a presença familiar na rotina da criança.
12: Não basta pagar a pensão para o filho. É preciso que o pai ou a mãe participem da vida dele. Uma criança adoece, então o pai não vai estar lá para dar apoio a ela? Uma criança passa numa prova ou fica reprovada, ela não vai ter o carinho do pai? E uma criança que vai disputar uma competição na escola, os pais dos outros estão presentes e o dela ausente? Essa lei do abandono afetivo tornou um ilícito civil. Eu gostaria que fosse crime, mas o Congresso assim não aprovou. Ficou apenas o ilícito. Portanto, terá que pagar indenização pelo abandono afetivo.
1: Marcelo Crivella avalia que a nova lei pode reeducar responsáveis que cumprem obrigações financeiras, mas se afastam da vida dos filhos. Ele observa que a indenização passa a ser aplicada quando a ausência afetiva causar prejuízo à criança ou ao adolescente.
0: Termina agora o jornal Câmara dos Deputados, produzido pela Rádio Câmara, com trabalhos técnicos de Wellington Teles e apresentação de Luciana Vieira e Val Monteiro. Boa noite.
1: A Voz do Brasil está de volta amanhã. Uma boa noite para você.
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Massa FM, 10 da noite, 7 minutos. Vamos nessa, uma viagem de muito relaxamento e músicas especiais. Muito boa noite para todo mundo, eu sou o Danilo Quixaba e vamos nessa viagem tão bonita, cheia de emoções.

0: Oi, gente.
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0: Tá começando Minha Saudade é Você? Esse programa tão especial e maravilhoso que contempla as pessoas apaixonadas, que sentem falta de alguém e que querem, por aqui, talvez se corresponderem ou então cultivarem seus melhores sentimentos. Eu sou Danilo Quixaba, tô fazendo aqui as férias do querido Dilson, que é o companheiro de costume de vocês de todos os dias, mas prometo tratar todo mundo bem, com carinho, com a afetividade que merecem, fazendo amizades pelo rádio, que é a coisa mais bonita que a gente pode oferecer para vocês. Proponho, então, que você relaxe, respire fundo. Se estiver dirigindo, mantenha o foco, mas deixe seu coração mais sereno. Foi um dia de muito trabalho, foi um dia de muita luta pela sobrevivência. E eu sei que você merece uma pausa.
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0: Participe em 11-3509-9290. Pode ser um texto, uma mensagem anônima ou então um áudio com seus pedidos e sua voz.

0: Massa FM, 10 da noite, 17 minutos. Tá friozinho por aí?
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0: Essa música tem um recado especial. Só faltava você.

0: Massa FM, a minha rádio é massa, com os Henrique e Gabriel Morro de Saudade. Essa palavra é tão rica do vocabulário brasileiro, única na existência e de um significado amplo, todos positivos afinal. Eu sempre falo, a gente só tem saudade daquilo que é bom. Você concorda comigo? What's Love ligado, eu quero ouvir vocês.
1: Boa noite, Danilo Kitschaba. Betinho, de Santa Cecília, Santa Catarina.
0: Obrigado, Betinho. Ótima noite pra você. Muito obrigado pela companhia. Grato por ter você por aqui.
2: Oi, queria deixar um recado especial pro meu marido, Marcos Borinho. Amor, te amo, tá bom? Tô morrendo de saudade. Eu e nossos filhos estamos com muita saudade de você. A gente te ama muito, tá bom? Você é o amor da nossa vida, o amor da minha vida, tá bom? Eu te amo demais, demais, demais, demais. Juntos até o fim e depois dele, né? Como assim a gente sempre fala. Te amo, amor. Fica com Deus.
0: Ótimo. Dá pra perceber o sentimento e a verdade nas suas palavras. Beijo pra você e tomara que vocês se reencontrem logo, logo, tá bom? Pra você mandar seu áudio também é 11-3509-9290.
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1: Massa FM, 10 da noite e 31 minutos.

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Essa próxima canção já é um sucesso e foi lançada há quase um ano. Só que ela para sempre vai marcar a mente das pessoas, principalmente porque traz uma lição de moral muito bonita. A gratidão, ela é uma das formas mais certeiras de demonstrar o caráter de uma pessoa. Afinal, ninguém é perfeito, mas as coisas boas merecem ser lembradas. E a gente não consegue fazer nada bom sozinho. As coisas boas são coletivas, são compartilhadas. Elas são construídas, mesmo que minimamente, por mais de uma pessoa. E essa canção nos faz lembrar disso, que ao longo da nossa trajetória, às vezes, é importante reconhecer os pequenos passos e os privilégios que nós temos. Gustavo Lima canta Retrovisor, aquela pecinha do carro que a gente olha para trás para conseguir seguir em frente.

0: Massa FM com Roberto Carlos e uma das músicas mais lindas da história. Poesia da Isolda. Já de saudosa memória. Roberto segue sendo o maior artista brasileiro, né? Com certeza também o maior da América Latina. Oi, Danilo Quixaba, te ouvindo desde o Giro Massa. Logo irei descansar. Obrigado pela companhia, atenção e carinho. É a Elisete Oliveira, lá de Vila Velha. Obrigado, Elisete, você é especial, maravilhosa. Nosso ouvinte premium. O Fábio Murak também pediu um salve. Fala, Fábio. A Adriana Almeida fala: Quixaba, eu gosto muito de ouvir você na locução do rádio. E eu adoro ter você por aqui, viu, Adriana? Obrigado pelo seu carinho, pela gentileza sempre de mandar mensagens, tá? Tem um camarada aqui que mandou uma mensagem, acredito que ele queira que eu não fale o nome dele e eu vou respeitar. Ele disse que recebeu uma canção em forma de carta e que essa lembrança foi muito forte, foi muito especial, foi muito bonita. Então eu vou tocar a música que ele tá falando que foi muito marcante na vida dele, né? E de acordo com ele, a pessoa vai saber que música é essa. Então, para não colocar ele numa enrascada, eu vou tocar a música e dedicar para esse querido que tá trabalhando agora e que adora essa canção.
1: Minha saudade é você.
0: Ele recebeu em forma de carta, letra e poesia as palavras cantadas por Vitor e Léo.

Massa FM, 10 da noite, 47 minutos. Aproveite cada segundo. Massa, minha saudade é você. Principalmente se você tiver a sorte de ter um amor além da vida.

0: Massa FM, a minha rádio é massa, com Rick e Renner. Ela é demais. Vocês são demais. Vocês sabem disso. Boa noite, Danilo Quixaba, aqui é o Ricardo. Manda um abraço pro Paulinho, do Weekend, que toda noite sai com frio e chuva para trazer o sustento do lar. E tá ligadinho na programação, um grande abraço. Tá certo, Ricardo. Um abraço para você e pro Paulinho. Danilo Quixaba manda o recado da Gabi pro Douglas. Boa noite, meu amor. Passando para te mandar um beijo, um abraço e dizer que você é o amor da minha vida. A pessoa que está nos meus pensamentos o tempo inteiro. Tô aqui esperando por você. Fica bem, Douglas. Te amo. Boa noite, querido. Que saudades que tava de ouvir você. Obrigado, minha querida Célia. E o Gentil Soares também tá comigo aqui na Massa FM.
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Massa FM, 11 da noite e um minuto. Continuo com você nessa. 10 de setembro de 2026, quase dando tchau. É a última hora do dia, mas com certeza será um momento agradável. Pelo menos eu vou tentar muito fazer isso por você. Me chamo Danilo Quixaba. Massa FM. E a minha rádio é Massa.

0: Massa FM, 11 da noite, 8 minutos. 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
0: Essa próxima canção é da Patrícia Marques, que fez parte da infância de muita gente, bandas de música infantil. E ela passou por várias dificuldades na vida, algumas que ela mesma não superou ainda. Mas a canção que você vai ouvir agora também foi um marco nos anos 80,

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Uma bela lembrança, quase um sonho de amor. 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

Massa FM com César Menotti, Fabiano e Decida. Uma das músicas mais pedidas, uma das letras mais fortes possíveis. Pra você. No Minha Saudade a Você. Massa FM, 11 da noite, 17 minutos, e fica a pergunta: quem aí nunca viveu idas e voltas?

0: Massa FM, a minha rádio massa, com Jorge Mateus, a gente nem ficou. Tá na hora dos seus recados aqui no Minha Saudade a Você? Olá, Danilo Quixaba. Boa noite. Por favor, leia meu recado. Ponta solta. Por mais que eu esteja distante, eu estou pertinho de você, da sua namorada má. Um cheiro. Interessante, hein? Misteriosa. O que será? Boa noite, Danilo Quixaba. Minha saudade a você e a Daia. Oi, Daia. Obrigado pela sua mensagem, tá bom? Um beijo, querida. Obrigado pela sua gentileza de ter mandado aqui mensagem. O Lincoln tá com a gente. Olá, Lincoln. Boa noite, meu amigo. Só não diga... Ah. Ih, já falei seu nome. Mas eu acho que dá pra falar então, né? Manda um recadinho pra Sara de Oliveira. Que alguém tá morrendo de saudade. Tá certo. A Gisele. Oi, me chamo Gisele e quero deixar um recado pro amor da minha vida, Douglas Lewandowski. Amor, eu te amo. Só tenho a agradecer a Deus por ter colocado você na minha vida. Obrigado por ser o meu esposo. Você é tudo. Te amo. Até depois do fim. Beijo. Fica com Deus. Saudades a mil. Logo você estará aqui, meu amor. A minha rádio é massa. Tá certo. Oi, Danilo. Sou Eleandro, do bairro Canivete. Muito obrigado, querido. 11-3509-9290. Deixa eu ouvir você. Olá.
1: Oi, boa noite. Me chamo Elaine. Gostaria de deixar este recado para o meu esposo, Roberto. Foi uma da minha vida. Passando aqui para dizer que eu te amo muito, vida. Que eu tô morrendo de saudade de você. Espero que você esteja bem, tá? Eu te amo muito. Se cuida.
0: Tá certo. Tem mais gente por aqui. 11-3509-9290.
2: Boa noite, Danilo. Oh, boa noite a você e a toda a família massa. Ah, minha saudade é você. Sou Rebeca Andrade, de Colatina, Espírito Santo. Excelente trabalho, meu querido. Beijo, beijo.
0: Beijo, minha linda. Gentileza sua, viu?

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Massa FM, 11:31. Continuamos no clima. Tudo sereno para terminar o dia muito bem. Eu sou o Danilo Quixaba e continuo aqui com você. Sereno, suave e muito romântico. Daqui a pouco tem muito mais recados de vocês. A minha rádio é Massa.

0: Mas FM com Alexandre Pires, Vem Me Amar. Bonito, hein? Acho que todo mundo gostou. Mas quero ouvir você, Danilo Quixaba, por aqui, olá.
1: Boa noite, gente, mas passando aqui pra deixar um recado pro amor da minha vida, Romo. Oi, meu amor, passando pra te lembrar o quanto eu te amo, tô morrendo de saudade, não vejo a hora de te ver, tá? Eu nunca esqueço que você foi a melhor coisa que aconteceu na minha vida. Penso em você toda hora, todo dia, todo momento. Te amo muito, meu amor.
0: Que ótimo. Mais recados especiais pra vocês.
2: Boa noite, que o Evandro ofereceu uma música pra minha mulher Maria Jussara. Te amo, meu amor. Ouvir a música Sorriso Lindo, Anjo Sem Asa.
0: Que ótimo, hein? Casal unido que ainda guarda surpresas um pro outro. Isso é bom.
3: Boa noite, Massa FM. Aqui quem fala é o João do Sedex. Manda um abraço aí pra galera do Sedex. Nós saindo de Curitiba, X Caxias. Depois X Porto Alegre, uma música aí do John Lennon.
0: Obrigado, amigo. Ótima viagem, excelente trabalho e boas entregas, tá bom?
4: Boa noite, Danilo. Meu nome é Leandro. Quero oferecer um abraço pra você.
0: Obrigado.
4: Fazendo a locução do Cardo Adios. Mandar um abraço pra minha família, Santo, pra todo o pessoal que tá na escuta aí.
0: Boa.
4: Tem que estar ligado aí na massa aí.
0: Maravilha. Fico grato. E permaneça por aqui, tá bom?

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minha Rádio Massa e vai começar. Opa! Estamos chegando. Eu sou o Casão. E você, quem é?

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1: Chegou chegando.
2: Ai, que gostoso.
1: Você gosta, né? Tô sabendo. Tu curte, tu gosta.
3: Senhoras e senhores, até as 4 da manhã, eu, Companhia da Massa, o programa mais do democrático, onde você participa, dá a sua opinião. Já já tem os nossos temas polêmicos, picantes, no qual você pode participar aí, é sempre bom, é sempre importante, claro que é, você sabe disso. Vem com a gente até as 4 da manhã. Olha, para você que gosta, chama todos os amigos, sim, sim. Ah, você não gosta? Então chama os inimigos, meu amigo. Cavalo, vai lá. Agora, 11:57, já sabe, tem música, tem coisas legais, a gente ri, a gente se diverte, não é? Também, às vezes, procura acalentar o coração dos solitários da madrugada. Portanto, o rádio é feito para emocionar, você sabe muito bem disso. É por isso que o Companhia da Massa existe, né? Porque a gente vai estendendo a nossa família a cada instante, a cada momento. Ó, atenção aos emocionados de plantão. Não for da sua opinião, cuidado aí, porque às vezes o cara se emociona, solta uns palavrões aí que eu vou te falar, meu irmão.
4: Vamos parar de falar besteira e vamos trabalhar?
1: Eu tô trabalhando, minha filha. Quem disse que não estou trabalhando?
5: Pare!
1: Ah, eu, hein?
5: Tome.
1: Tome o quê? Você também? Ah, te falar uma coisa, rapaz. Que vergonha. Bora lá, gente. 11-3509-9290. Eu quero todo mundo. Eu quero muita gente participando mesmo. Mas, por favor, não xingue o locutor, por favor. Ô, Casca de Bala, tá preparada, é?
6: Ai, meu parceiro, Casca de Bala.
1: Ai, que gostoso, hein, ó.
6: É o vaqueiro tudo milionário.
2: Ai, que gostoso.
1: Ah, delícia.

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1: Prepara aí, ó.
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1: É amor que não tem fim.
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1: Ah, meu, imperdível, imperdível, senhoras e senhores. 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
1: 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Mandou bem ou não mandou? Lógico que mandou. Merece até aplausos, meu amigo. Merece até aplausos. Cadê? Oh! Vocês estão dormindo? Oxe, tô falando aplausos, vocês estão tudo dormindo? Tô comendo pão com mortadela, é, rapaz? Papo é sério aqui. Vamos lá. E não é só o show do Daniel, não. Não é só ele que vai cantar. Não, vai ter show do Fagner, Simone Mendes, Zé Neto Cristiano, César Menotti Fabiano, Guilherme Santiago. Então não dá pra ficar fora dessa. Bora! Pá. Vai lá, ouvindo a programação da Massa. 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Daniel, vem pra cá. Alô, atenção. Vamos receber. Alô, atenção. Vamos receber auditório o cantor. É, Daniel, alô, Terezinha. Alô, Terezinha. Alô, atenção. Daniel. Aqui no Companhia da Massa, gente.

Eu mandei uma mensagem pro Divino. 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

0: Tchanã, locutor. Ô, locutor, meia-noite 14. E aí, quem que já tá conectado com a gente? Diz aí, fala, Jackson.
1: Boa noite, boa noite, boa noite, Kazan.
0: E aí?
1: Tão por cá.
0: Beleza?
1: R.A. Jackson.
0: R.A.
1: É Biru, Paraná.
0: E aí?
1: E é isso aí. Massa é a minha rádio. Kazan, é o seguinte.
0: Fala.
1: Eu só quero falar isso pra você aqui, ó.
0: Ó, vê lá, hein?
1: O locutor é meu amigo, o locutor é meu colega. Eu vou fazer com ele o que o cavalo fez com a égua.
0: Ah, sai.
1: E boa. Toca pra nós aí, ô, Kazan. É do outro lado da cidade.
0: Ah, começou tudo. Guilherme
1: Santiago.
0: Ô, brother, você começou.
1: Tchau, obrigado. Minha rádio é massa.
0: Você ainda pede. Depois de uma dessa, você ainda pede música, brother. Pô, você vai. Depois de uma dessa, tu pede ainda música, cara de pau, velho. Programa começando, velho. Eu nem cheguei. Eu nem esquentei a bunda na cadeira, o cara me manda. É brincadeira? Ah, cavalo com a égua, sei lá o que ele falou aí. Vai fazer com o cavalo da égua. Ah, para, velho.
2: Para.
0: Aí você me quebra, brother. Aí não, né? Aí não dá certo, não. Pelo amor de Deus.
3: Boa madrugada, Kazan.
0: Oba!
3: Estava aqui te esperando.
0: Sério?
3: Te esperando pra poder ouvir sua voz.
0: Puxa, que legal.
3: Inesquecível, linda, como sempre.
0: Olha,
3: né?
0: Só! Olha, merece
3: boa
0: beijinho.
3: Boa noite. Fica com Deus.
0: Merece beijinho, ó. Muito obrigado, hein? Igual gostou da minha voz, viu?
4: Ai, que gostoso!
0: É, fazer o quê? Tá com inveja, né? Tá com inveja, né? Malandro.
4: Brasil!
0: Vamos lá então, mais, muito mais. Fala, Reginaldo.
5: Eu quero participar do navio do Daniel.
0: Ó, navio é bom, hein, Reginaldo? Você tava brincando? Uma cara, uma experiência maravilhosa. Tá bom, meu querido? Tá? Quem mais tá por aqui?
6: E fala, Kazan!
0: Oi!
6: Boa noite, bom dia, Lincoln por cá.
0: Fala aí.
6: Mimbicado de Desenado a São Paulo e positivo, a largada foi dada.
0: Oba.
6: Em Garuva, positivo.
0: Jura?
6: Manda um salve aí pra galera que tá no queixo aí.
0: Manda.
6: Galera que tá na escuta da massa aí, positivo.
0: Aham.
6: Minha rádio é massa, tudo de bom.
0: Falou, meu velho. Tá bom, um abraço pra você, obrigado pela participação, meu irmão. Tá? Aí sim, tá vendo? O cara é educado, viu, Jackson? Percebeu a educação? É assim que tem que ser. É assim que a gente, né? Fala sério.
7: Bom dia, Kazan, tudo bem?
0: Fala, Frank.
7: Ô, Kazan.
0: Oi.
7: A libélula, quando está florescendo, no entardecer.
0: Olha aí.
7: Numa noite ensolarada, com 32 graus às 2 horas da manhã, reflete na aquarela do rinoceronte,
0: isso,
7: quando ele está fazendo Cooper,
0: que
7: ao lado da girafa,
0: que
7: acabou de ser traída pelo seu marido, o Tamanduá Bandeira.
0: Que isso, cara?
7: Volto daqui a pouco.
0: Vocês estão loucos?
8: Ô, pensador, Maringá, Paraná.
0: Mas eu não entendi, foi nada. Eu fiquei boiando, meu amigo. Eu fiquei boiando, né? Como é que é o negócio da libélula com o elefante, com não sei o quê?
9: Fala, meu amigo Kazan.
0: Ô, Sérgio, e aí, velho?
9: Olha, vamos em defesa do locutor, né?
3: Deus.
9: Se não dá, se não vai.
0: Não vai, né, velho?
9: Esse cara de Abiru é banguela de tanto mamar meu pai.
0: Que ele aí?
9: É rádio, é massa.
0: Gente, vamos manter o nível. Olha o nível, olha o nível. Vamos manter o nível. Vamos manter. Bom dia. Ela tá com a gente também. Quem é? Te vendo? É a Vanessa. Oi, Vanessa. Tudo bem com você? Tudo tranquilo? Um ótimo dia. Tudo maravilhoso. Bora lá. A Vanessa tá lá. É, quem tá por aqui? Dona Tati, tudo bem?
10: Boa noite, Kazan.
0: Bom dia.
10: Seu lindo.
0: Oba.
10: Muito bom te ouvir.
0: Tranquila.
10: Tati perigosa.
0: Então, bebê.
10: Vamos começar a bagunçar, vamos começar essa resenha?
0: Bora lá.
10: Um beijo pra você, pra todos os ouvintes.
0: Falou.
10: E a minha rádio é massa.
0: Opa, tá certo. Valeu, nossa rádio é massa. Já tem o tema.
11: Fala, meu amigo Kazan.
0: Ô. E aí, Mauro?
11: Bom dia, hein, Kazan?
0: Oi.
11: Uma colega minha convidou eu pra transar.
0: Olha aí.
11: Nós fomos lá, transamos, demorei 5 minutos.
0: É.
11: Ela falou que foi pouco, mas daí eu fui na cabeça dela e falei, mas engraçado, eu demorei 5, você 5, deu 10 minutos. tô certo ou tô errado, casal?
0: Não sei.
11: 10 minutos de transa, né?
0: Eu não sei.
11: Bom. Aconteceu? Aquele abraço, Mauro
0: Sedex. Oh, eu sei o seguinte, daqui a pouquinho teremos aqui o Kleber do Vinitron, aí você vai muito mais que 5. É verdade, vai ser muito mais que 5, viu, meu amigo? Eu vou te falar, é cada uma, né? É só pra começar bem o programa. Oh, meu Deus do céu, e agora o meu amigo?
12: Oi, casão, bom dia.
0: Como é que
12: vai
0: tá?
12: Você, Ivaneres, falando?
0: Fala, Ivaneres.
12: Que saudade que eu estava aí de
0: Oi,
12: você.
0: Ivaneres.
12: Seu lindo, Oi. Seu gostoso,
0: que
12: voz
0: isso?
12: Macia, voz de veludo.
0: Que isso, Ivan?
12: Você tem uma voz maravilhosa,
0: que
12: casão.
0: Isso?
12: Vou te ouvir até as 4 horas da manhã. A minha rádio é massa.
0: Que isso, Ivaneres?
12: Ivaneres, nada melhor como um dia após o
0: que
12: outro.
0: Isso,
12: uau. Toca pra mim.
0: Que isso?
12: Cleito em Camargo.
0: Ok.
12: Se é amor, não sei.
0: Que isso, Ivaneres? Assim eu fico, me sinto lisonjeado. A forma como você se referiu à minha pessoa, não é verdade? Eu até coloquei uma trilha aqui. Obrigado, Ivaneres, pelo que tá vendo. Assim que o locutor tem que ser tratado, gente. É desse jeito, com calma, não é verdade? Não é vocês. Agora o outro falou que vai pegar o cavalo e não sei o quê. Pelo amor de Deus. Não dá. 20:00, gente.
13: Cachaça, mulher e galha.
0: Vai, ó.
13: Um momento, som que não aguenta, que saia.
0: Cavaleiros do forró.

0: Master FM tem o Cavaleiros do Forró, Cachaça, Mulher e Gaia. Meu Deus do céu. 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

0: eu mandei a mensagem pro Divino. 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
2: Tá bom, então, vamos lá. É isso aí, vamos lá, mais participações por aqui. Alô, meu amigo, tudo bem? Bom dia.
3: Bom dia, Cascão.
2: Okay.
3: É o Lima de Londrina.
2: Ah, pode falar.
3: Ia te assustar, não, mas eu acho que esse Vanelis aí quer coisar com você, hein?
2: Não, para com isso.
3: Abraço, tamo junto.
2: Oh, rapaz, o cara foi carinhoso comigo aqui, vocês já estão levando pra maldade. Vocês já estão levando pro lado da maldade, só pensa na sacanagem. Que é isso, poxa?
4: Boa noite, Gazão.
2: Oi, bem.
4: Assisto muito o seu programa.
2: Obrigado.
4: Muito engraçado, mas é cada figura que aparece falando besteira aí.
2: Não, é, pô, mas é, não, é.
4: Mas tu tem cada tipo de música, meu Deus.
2: Não, mas toquei Rio Negro e Solimões, foi música boa. Oxi. Aí, eu, hein, que olé.
5: Ô, Casão!
2: Oi.
5: Bom dia, bom dia!
2: E aí?
5: Rapaz, esse Vanessa tá apaixonado por você, hein, Casão?
2: Não, tá,
5: você
2: não.
5: Tá doido,
2: para
5: barãozão.
2: Com isso, para com isso.
5: E aí, bom dia a todos aí, ouvintes da melhor rádio, Massa FM. Tamo aqui ligadinho.
2: É. Para com isso. É, o cara falando aí, deixa o moço. Ah, eu, hein? Cada um, vocês também só pensam maldade, só maldade na cabeça. Pelo amor de Deus, gente, por favor.
6: Bom dia, Rádio Massa.
2: Oi.
6: Manda uma música pra nós aí.
2: Ah, tem várias.
6: Uma música romântica pra nós, da Celine Dion, bom dia.
2: Celine Dion, ó, o cara foi longe, ele quer o Titanic, ele quer o Titanic.
7: Bom dia, Casão.
2: Oba, e aí?
7: É o Val aqui de Itapetininga.
2: Fala, Val, e aí?
7: Tô com ciúmes de Vanelis, hein? Espero que tenha pra todo mundo.
2: Para com ele.
7: Beijos, boa noite, nossa rádio é massa.
2: Ó, para aí, vamos parar.
8: Uma bicha foi detectada.
2: Olha aí, para com isso, não pode
9: ser. Vamos parar de falar besteira e vamos trabalhar?
2: Não, nós estamos trabalhando. Nós estamos trabalhando. Você que tá aí com graça.
10: Aí, Casão, aqui é o velho lixo, sai cachorro.
2: Ô, cachorro.
10: Mais um dia na profissão que eu gosto, fazendo o que eu gosto. Dirigindo e coletando em São Paulo, motorista do Montanha Transportes. Um abraço pra você, boa programação, meu parceiro. Tamo junto. É o velho lixo, sai cachorro. Um abraço pra todos da programação e todos que estão ouvindo.
2: Valeu, sai cachorro. Sai cachorro tá aí, ó. Cuidado com o sai cachorro tá aí. Cuidado com o sai cachorro.
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12: Bom dia, Casão.
2: Oba, e aí?
12: É a Cris aqui de Maringá.
2: Manda,
12: tudo bem?
2: Cris, tudo bem?
12: Casão,
2: coloca
12: o bip aí pra esse povo que tá falando palavrão.
2: Não, mas não falaram palavrão.
12: Coloca bip aí.
2: Mas não falaram. Não falaram palavrão. Falaram palavrão?
12: É isso aí, tô passando aqui pra desejar um bom programa pra nós.
2: Tá bom.
12: Pra mandar um abraço pra você.
2: Obrigado.
12: E pra dizer que tamo junto. E que essa sua alegria é.
2: Opa.
12: É demais.
2: Tá bom, depois eu faço o pix.
12: Beleza?
2: Beleza. Ó, o pix.
12: Obrigado.
2: Depois eu faço o pix, tá bom? Eu mando o pix pra você. Obrigado.
13: Bom dia, tudo certo? Tudo
2: certo,
13: tranquilo?
2: Certo,
13: é,
2: certo.
13: Sobre a enquete de hoje aí,
2: enquete.
13: O pessoal tá interagindo com força aí, tá?
2: Não, peraí.
13: São todos inteligentes.
2: Não, para aí.
13: Valeu.
2: Para com
13: isso. E é isso mesmo, assina embaixo aí, valeu.
2: Mas
13: um abraço.
2: Não, eu não falei enquete ainda, como enquete?
14: Alô, Casão, Everson de Tubarão.
2: Fala.
14: Toca uma música aí pra tocar no meu coração.
2: Qual música?
14: Vai lá, Casão, toca uma pra mim aí.
2: Não, não, que para. Parem com isso, olha aí, gente. Cuidado aí. Negócio de duplo sentido, peraí.
15: Bom dia, Casão. Bom dia, meu lindo, meu gostoso, meu cheiroso. A minha rádio é massa.
2: Para com isso.
15: Que saudade, viu, amor?
2: Manda
15: um beijo pro Ivanelis, aqui é o Luan, motorista
2: carreteiro.
15: Olha aí que eu tô com saudade também, viu?
2: Para com isso.
15: Olha, gato, manda um abraço pros meninos do tráfego lá da Jamef de São Paulo,
2: pare,
15: viu?
2: Pare com isso.
15: Estão todos ouvindo você, seu programa é maravilhoso, viu, lindo?
2: Pare com isso.
15: Quando eu voltar do Rio de Janeiro, eu passo aí na rádio pra te pegar,
2: para,
15: viu?
2: Para com
15: isso. Um beijo, meu lindo, meu gostoso.
2: Para com isso.
16: Que gracinha.
2: Parem com essa sacanagem. parem com isso.
1: Boa noite, Casão. Okay. Boa noite a todos aí, os ouvintes da Rádio Massa.
2: E aí, velho?
1: Me chamo Jefferson.
2: Fala, Jefferson.
1: Sou de Curitiba, Paraná, como Brasil. Como é que você tá? Só que hoje eu tô aqui no Guarulhos, aqui, já acelerando com os dois pezão sentido casa. Tá bom?
2: Tá bom, meu filho?
1: Estamos aqui escutando você, aqui dando muita risada aí. Primeira vez no seu programa aí.
2: É sério?
1: Tá bom? Aquele abraço.
2: Valeu.
1: Toca qualquer uma pra nós aí do Milionário José Rico.
2: Milionário José Rico? Tá bom, tá certo. Valeu, obrigado, hein? Espero que você participe mais vezes aí, sempre agradável estar conosco. Vamos lá, fala, André.
16: Não briguem, meninos. Tem casão pra vocês todos.
2: Ô, André, para aí. Para com isso. Não. Vocês, eu vou te falar, viu, rapaz?
17: A enquete de hoje tem que ser assim. É. Casão nos pega ou não?
2: Para com isso. Vamos parar com essa brincadeira boba aí.
18: Boa madrugada, Casão. Oi. Beleza? Tamo junto, Casão. Até as 4 da manhã.
2: Se Deus quiser.
18: Vamos tocar pra nós aí. Rosto molhado, João Paulo e Daniel. Beleza? Aqui é o Sandro Riba, São Norte, Paraná.
2: Um abraço.
18: A minha rádio é massa.
2: Valeu, queridão. Forte abraço.
19: Ô, Casão. Esse menino aí que Oi. Falou que na volta vai pegar você.
2: Não, para com isso.
19: É motorista de Scania, né?
2: Não, para.
19: É motorista de Scania? Pela vozinha dele, pelo jeitinho dele, motorista de Scania. Pare, confere, com confere.
2: Não, não, para. Para. Ninguém vai pegar ninguém, não. Vá, de onda, vai.
20: Bom dia, gente. Oi. É do Figueiredo na área. Bom dia, Casão. Minhas madrugadas nunca mais foram as mesmas com a companhia da massa. É assim, manda logo essa enquete aí que eu tô ansioso, hein?
2: Vou mandar.
20: Muito bom participar do programa mais uma vez. É disso que eu tô falando. Minha rádio é massa.
2: Eu vou falar da enquete.
20: Valeu, Casão.
2: Eu vou falar da enquete. Tá bom? Vamos lá, mais um break. Tá chegando aqui.
21: Fala, Casão.
2: Oi.
21: Fala pra esses meninos parar com essa brincadeira gostosa.
2: Para com isso, Nilza. Ô, Nilza, ajuda aí, Nilza. É o seguinte, vamos lá então pra enquete. Vai, senão vocês vão ficar nessa daí. E vamos lá. Bom, em junho de 2001, nossa, fiscais da fronteira, lá nos Estados Unidos, Califórnia, resgataram o mexicano Henrique Aguilar Canchola, que estava escondido dentro da armação do assento traseiro de uma van. Corajoso, hein? A tentativa de imigração clandestina o submeteu a riscos severos de asfixia, lesões graves por compreensão, né? Compressão e exposição a altas temperaturas no veículo. Agora a pergunta é a seguinte, meu povo, você já tentou burlar alguma situação e acabou sendo descoberto? Como é que foi? Você tentou dar aquele somebody love? Tentou levar vantagem e aí, opa, deu ruim? Conta pra gente, você conhece alguém que tá sempre tentando dar aquele jeitinho para situações embaraçosas? Aquela pessoa que sempre inventa uma desculpinha e faz qualquer coisa para se livrar dos B.O.? Conhece? Ah, eu conheço vários. É verdade, eu conheço inúmeros, viu? Cada história, senhor, se eu pudesse contar aqui, vocês caíam da cadeira, meus amigos. Vamos lá. E como você faz para sair da situação constrangedora? Assume se estiver errado? Você é uma pessoa que assume ou não? Afinal, você já foi descoberto mesmo ou você vai negar até o fim? E qual foi a situação mais diferente que você passou e fingiu que não era com você? E aí, preparados? 11-3509-9290. Vamos de música e já eu vou saber a opinião dos nossos queridos ouvintes. Olha aí, ó. Ó, pra recordar, essa aqui é a dos anos 80. Daqui lá pra meados de 81, 82, sei lá. É o Ursinho Blau Blau aí pra vocês aí, ó.

0: De 80 pra matar a saudade, tá na moda agora, né? Tá na moda agora, o pessoal tá aí fazendo trend aí dos anos 80, não é mesmo? No Instagram, no Facebook tem aquela trend, a chamada trend, o pessoal se coloca na versão de 1980, de volta ao passado. É isso aí, isso aí. Esse grupo aí cantava direto no Chacrinha, né? No Chacrinha lá no, como é que é? No, qual é a música? Oi? É, aí, bora lá.
1: Fala, Casão, João Alves Gil, motorista de aplicativo, Blumenau, Santa Catarina. Falando em situação embaraçosa, eu passei por uma aí em 2003, ali, domingo de Páscoa, e eu saí pra comprar uma carne.
0: E?
1: Mas antes de ir pro mercado, naquela época a gente não tinha celular, né?
0: Não tinha.
1: E eu descobri uma forma onde comprei uma chave, você abriu o orelhão.
0: Olha aí, abri o orelhão.
1: Aí eu tinha um telefone que discava nele mesmo, com dois jacarezinhos, dois ganchinhos pra você engatar lá dentro do orelhão, nos fios lá, engatava lá, liberava a linha naquele telefone meu, eu ligava pra 0900, ligava pra todo mundo, seu Raimundo. Eu tava acostumado a fazer isso. Certa vez já tava me monitorando, né?
0: Que bonito.
1: Aí um belo dia eu, no domingo de Páscoa, saí pra ir comprar carne, pra almoçar, umas 9:30 da manhã.
0: Bonito, né?
1: E aí eu parei no orelhão ali de bicicleta e tal, fui lá, abri o orelhão, coloquei, tava ali na ligação do 0900, de repente olhei por baixo do orelhão assim, estralou a brita, um carro chegou. Olhei, polícia militar, casão do céu. Não deu tempo, só fechei o orelhão, peguei meu telefonezinho, coloquei dentro da sacola, o policial apareceu. Opa, tá fazendo o quê, meu amigo? Falei, nada não, tô só fazendo a ligação, seu policial. Aí eu vou, deixa eu ver essa sacola aqui, deu um bote, puxou, tava lá o telefone. O que é que você tá fazendo esse telefone que se gancha aqui? Não deu tempo de explicar, não. A algema. E eu passei o domingo de Páscoa todinho no presídio preso. Foi me liberar só no outro dia que a mulher foi lá e pagou minha fiança. Ai, como dói, a ligação gratuita.
0: Essa
1: foi a situação mais difícil que eu passei na minha vida. A minha rádio é massa.
0: Brinca, uma hora a conta chega, meu irmão. Você tá pensando que é brincadeira? Uma hora da BO, ô Cida.
2: Bom dia, aqui é o Jorge de Ponta Grossa. Estamos no aplicativo aqui, com chuva, muita chuva.
0: Tá bom, meu amigo? Um guarda-chuva, chuva, um guarda-chuva, chuva, pra você não tomar chuva.
3: Casão, uma vez a gente juntou uma galera e fomos todos para um motel.
0: Ô, louco!
3: Aí, pra burlar o sistema, foi quatro dentro do porta-mala, né?
0: Sério?
3: E dois do banco de trás.
0: Ô, Deus.
3: A gente cobriu assim, um saco preto. E os dois na frente, né? O casal. Aí a gente pegou uma suíte bem grande, uma suíte cara, né? Aquela master lá. A gente subiu na galera, mas a gente conseguiu burlar o sistema, né? Não poderia ter acontecido aquela surupaiada toda lá.
0: Ô, louco! Ô, Nilza, você é pra... Eita, Nilza! A Nilza é pra frente, né? Sossega o facho aí, fia. Ai, que delícia.
4: Ai, que gostoso.
0: É um programa de família, cara. Fica aí com graça aí, não, meu irmão. Te corto rapidinho, viu, xará?
5: Bom dia, Casão.
0: Oi, André.
5: Essa música de amor que o seu coração manda. Mas quem tá essa noite com voz aqui em São Paulo, o André Lisboa.
0: Fala, André.
5: Beijão.
0: André tá com...
5: Um abraço.
0: Um abraço. André parece estar com sono. Eu, hein?
6: Então, Casão, bom dia. Bom dia novamente. Ontem foi o futuro de hoje. Sim. Amanhã é o passado de um mês atrás.
0: Ai.
6: Então, o amanhã já aconteceu. Ontem irá acontecer.
0: Ih, meu Deus.
6: E hoje só saberemos no futuro. Que já pertenceu à semana passada. E sei lá, lembrado hoje.
0: Ô,
6: pensador, Maringá, Paraná.
0: Volto
6: daqui a pouco, Casão.
0: Não, eu queria que você voltasse falando do tema. Não com esse negócio louco que você tá falando aí, viu?
7: Oi, Casão. Bom dia, meu gostoso.
0: Meu Deus do céu. Aí, ó. Tá vendo? Você dá brecha aí.
8: Everson de Tubarão. Não, é sério, Casão. Uma música. Pô, não leva pro outro lado.
0: Hã?
8: É Rio Negro e Solimões, Frio da Madrugada. Vai aí pra nós.
0: Isso é boa. Frio da Madrugada é uma música boa também. Mas eu quero saber do tema, né? B.O. Quem você conhece aí que já deu BO? Você já deu BO? O pessoal tá contando as histórias aí. Fala, meu amigo Neres, o que que aconteceu, meu amigo? Fala, o que que houve, irmão?
9: Oi, Casão, bom dia. Como vai você, Ivo Emeres?
0: Tudo bom, querido.
9: Casão, você realmente é um locutor maravilhoso.
0: Obrigado.
9: Tem uma voz maravilhosa.
0: Obrigado.
9: Eu fico viajando com a sua voz,
0: tá,
9: Casão.
0: Tá bom, né?
9: Estou aqui com meu radinho debaixo do travesseiro, te ouvindo, Casão.
0: Tá bom.
9: Vou ficar ouvindo até as 4 horas da manhã.
0: Tá bom, queridão. Tá bem.
9: Beijos, Luanda Jamef, seu lindo. E Valde Tapetininga, não fica com ciúme, não. O Casão é meu, o Casão é seu, o Casão é de todo mundo, tá bom? E Vaneres, nada melhor como um dia após o outro.
0: Isso
9: aí. Uau.
0: Tá bom. Gente, deixa eu falar aqui, vocês me colocam em cada sinuca de bico que eu vou te falar, meu irmão. Agora faltando 10 para 1 da manhã, gente, olha, atenção, atenção. Oh, ei, você aí, ó. Olha, atenção, ó. 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
0: 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Ok? Tá? Bora lá, meu irmão. Fala comigo. Cadê o nosso amigo aqui? Quer falar comigo ou não? Fala, irmão. Diz aí.
11: Ei, Casão. Tu é doido, hein? Tu tem bastante fã aí, viu? Muita gente que quer que você tá assado por você.
0: Não, para
11: com isso. É, Casão. O Wesley era o garanhão das mulheres. Você é dos...
0: Para aí.
11: Biba, né? Tu tá doido?
0: Peraí. Vamos manter o nível. Atenção, senhoras e senhores. Manter o nível aqui na programação.
12: Casão, meu lindo. Luanques de novo. Gato. O que aconteceu comigo? Eu vou te falar, vou te relatar. Uns 5 anos atrás, eu tava no Tinder, uma conhecida, tirando pra tudo que é lado.
0: E aí?
12: Eu conheci uma moça chamada Camila. Casão, te marcou pra se encontrar. Quando eu cheguei lá, Casão, era um traveco de 3 pernas, bem grandona, Casão. Casão, eu não me aguentei, Casão. Aí pra dentro, Casão.
0: Sério?
12: Foi maravilhoso, Casão.
0: O pessoal é engraçadinho, né? O pessoal tem umas graças bestas, né?
13: Bom dia, Casão. Oi, tudo bem? Aqui tudo é Maria Clara, na França.
0: Oi, Maria.
13: É uma situação embaraçosa que eu passei foi em 2021.
0: E houve?
13: Quando eu e meu esposo viemos para a Europa, fomos para Portugal,
0: Portugal,
13: uma mala de 23 quilos,
0: menina,
13: 2 malas de bordo, né, uma para cada, e 2 mochilas.
0: Sim.
13: Passamos pelo controle de passaporte, passamos, mas a nossa mala foi barrada.
0: Ixi.
13: E o agente olhou aquele monte de coisa, eu trouxe remédios, um monte de coisa.
0: Ih,
13: e ele falou, vocês vão ficar quantos dias? E eu, 10 dias. Ele, ah, nossa, mas 10 dias isso tudo aqui? Esse monte de remédios? Para 10 dias? Eu, inventei um monte de desculpa. E mal também estava entendendo o que ele falava, porque eu não estava habituada
0: com
13: o português de Portugal.
0: Exato.
13: E eu quase não entendi o que ele falava,
0: é
13: ele
0: difícil.
13: Percebeu que eu estava nervosa.
0: Uh-huh.
13: Mas eu não desmenti, não. E ele deu uma risadinha, riu da nossa cara, sabia que a gente não era turista coisa nenhuma, que era uma imigração.
0: Claro.
13: Enfim, essa foi a situação.
0: Uhum.
13: Minha dica, gente, não façam isso. Viagem com a malinha pequena. Mas antes de tudo, não faça viagem a turismo, falando que é para turismo, se você vai morar no lugar.
0: Exatamente.
13: Que agora a lei tá horrível, não tá facilitando para ninguém.
0: Exatamente.
13: Faça tudo certinho, tira um visto, que é a melhor coisa que você vai fazer na
0: Exatamente.
13: Vida.
0: Exatamente.
13: Rádio Massa.
0: É, tá aí, tá? Ó, vocês viram a Maria Clara contando aí. Deixa eu mandar um abraço aqui. Silvana de Cascavel tá falando aqui. Ô, Silvana, já vai dormir, Silvana? Ô, Silvana, um beijão pra você. Obrigado aí pelo carinho. Sempre participando com a gente, né, Sil? Valeu.
10: Bom dia, oi. Casão, e beleza? Aí? Aqui é o Márcio.
0: Fala, Márcio.
10: Dá uma boa noite pra turma do trecho aí que tá na rodagem aí.
0: Sim, senhor.
10: Fala pra tomar cuidado, pista molhada, atenção redobrada.
0: Sim, senhor.
10: Tá perigoso.
0: Sim, senhor.
10: Falou, manda um abraço pra todo mundo e um abraço pro Ivaneres. Né, Ivaneres? Nada melhor que um homem atrás do outro.
0: Não, não é isso não. Para, não é assim não. É nada melhor que um dia atrás. Tá vendo? Não dá, né? A gente quer levar a coisa assim. Ai, ai, eu te falo, é nada melhor que um dia, é um dia atrás do outro. É isso. Vamos lá, Gilberto.
14: Bom dia, casal, aqui é o Pedro, São Mateus do Sul, Paraná. Manda esse Gabriel, olha pensador.
0: Olha aí, olha aí.
14: Sumida a rádio, hein?
0: Tá bom.
14: Não entendo nada.
0: Tá bom, meu.
14: E essas pessoas que estão falando besteira na rádio, bloqueia, às vezes, para com ele, beleza?
0: Tá bom.
14: Abraço, minha rádio amassa.
0: Tá bom, querido, tudo bem.
15: Ô, casal, é a Paty perigosa. 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
0: 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O nome do remédio não é remedinho, é um complexo vitaminas. Tá? Então vamos lá, meus queridos. Vamos lá. Agora é 12:56. Continue participando pelo 11-3509-9290. Esse é um programa familiar, portanto, vou tocar para vocês. Vocês estão com o espírito muito abalados. Tocarei Roberto Carlos, porque vocês estão muito assanhados hoje. Luz divina para vocês, tá? E por favor, façam suas orações

0: me chama pra beber hoje não. Eu só vou beber se eu levar um tiro.
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0: completando avança agora 1:03. Senhoras e senhores, e aí, Salemo, fala comigo.
1: Bom dia, ouvintes da Massa FM, bom dia, Casão, aqui JR de Cachoeiro de Itapemirim.
0: E aí?
1: Rapaz, eu passei uma situação embaraçosa no Rio, na casa de uma namorada minha.
0: O que aconteceu?
1: Eu sentado no sofá, ela deitada com a cabeça no meu colo.
0: E aí?
1: Rapaz, pensa quando a barriga da gente faz aquele negócio assim, ó. Aí deu ruim. Eu

0: Foi aí que a história ficou pior.
1: É.
0: A hora que eu rodei pra pegar minha bermuda, rapaz. Rapaz, a mulher tinha uma cachorrinha pudozinha branca. Eu cheguei lá, ela tava sacudindo minha bermuda.
1: Eita.
0: Eu ranquei a bermuda com tanta força que eu ranquei dente de cachorro, regacei o cachorro todinho. O cachorro saiu correndo e eu também vazei pra casa.
1: Cara.
0: Rapaz, o cachorro, quando eu tava saindo, eu vi o cachorro correndo pra cima da cama, se esfregando na cama. Pai. Eu fui embora, cara. Fui embora e fiquei muito tempo sem ir na casa da mulher.
1: Perdeu a mulher.
0: Eu nem lembro quanto tempo eu fiquei sem ir lá.
1: Rapaz.
0: Ah, valeu, minha rádio amada.
1: O cara perdeu a mulher, cara. Depois de uma, né? Depois de uma dessa, brother. Difícil, né? Depois de uma situação dessa, sei lá, eu acho difícil. Eu, hein, te contar.
2: Quem nunca, né?
1: É.
2: A gente tem erros e acertos.
1: É.
2: Mas quando acontece de errar assim, eu sempre tô assumindo meus erros.
1: É?
2: E ver e tá tudo livre, tá tudo certo.
1: Tá bom, então, ó, tá vendo? Ela assume os erros, tá vendo só? É isso aí, tá certo. Bora lá, fala, Adriel.
3: Oi, bom dia, Casão.
1: Oi.
3: Tudo bem?
1: Tudo.
3: Ah, hoje o programa está maravilhoso.
1: Obrigado.
3: Estou amando muito, sabe?
1: Adriel, obrigado.
3: E queria falar pra vocês que estou adorando ver vocês todos querendo partilhar,
1: olha aí,
3: né?
1: Olha aí.
3: Ficarem todos juntos.
1: Olha aí.
3: Nada
1: olha
3: melhor aí, mesmo do que um atrás do
1: olha
3: outro.
1: Aí. Ô,
3: que nem Deus. Eu sempre digo, né? Aonde cabe um, cabe dois, cabe
1: ai,
3: três.
1: Ai, meu Deus do céu.
3: Beijo,
1: tá
3: Casão.
1: Um abraço. Vai com Deus. Tchau.
4: Ô, Casão.
1: Ah.
4: Casão. Aqui é o Gaúcho. Rapaz.
1: Rapaz, o
4: top
1: quê?
4: Teu programa, meu amigo. Fica com Deus aí, que você esteja sempre no trabalho. Cara, eu vou te contar.
1: Fala.
4: Rapidinho, porque senão é muito tempo pra pegar na rádio aí. Deixa
1: manda,
4: eu te falar.
1: Manda.
4: Eu passo um apuro cada vez que eu pego uma gatinha aí que a mulher descobre.
1: Ah.
4: Ela vai lá e bate, mas, e faz
1: então...
4: e fala que vai até matar.
1: Tome.
4: Mas rapaz,
1: mas, cara,
4: é duro, viu?
1: Aí não.
4: A mulher não deixa um tantinho, não. Ela vai lá e quebra o pau, acaba com a minha namorada, tá, acabou, viu?
1: Ah, que isso?
4: É, não tem jeito.
1: Ah.
4: Né? Mas faz parte da vida, né?
1: Não, para com...
4: Vamos que vamos!
1: É,
4: a minha rádio é massa!
1: Mas você, hein, ó, você é malandro, hein, cara? Fala, Mauro!
5: Ô, Casão!
1: Oi!
5: Fala pra Tati Perigosa que a partir de 3 minutos já dá pra fazer um filme pornô, rapaz!
1: Que isso?
5: Não dá pra demorar muito, essas coisas não podem demorar não, Casão!
1: Que isso, ô, Mauro! Pô, maneira aí, meu irmão, não vou falar nada não, você tá doido? Não, para com isso. Assim não, pô, assim não. Vamos lá, fala, meu amigo. Peraí, caiu aqui, velho. Fala, meu amigo.
6: Bom dia, tudo bem? Bom dia. Aqui é o Laíde de Adema. Então, eu passei um apuro mesmo com o meu namorado lá no Itapecerica da Serra. Itapecerica da Serra, pra lá. Com o meu namorado lá. Aí fui lá, aí tinha uma festa de junina. Caí de cima de Tomás Capinha lá, caí na fogueira.
1: Caiu na fogueira?
6: Fiquei ruim, caí na fogueira. Os caras me tiraram da fogueira. Caí na fogueira. Aí nunca mais fui na casa do namorado. Primeira vez que fui na casa dela, tomar umas camas lá, fiquei ruim lá, caí na fogueira lá.
1: Rapaz.
6: Quase caí queimado, quase que brilhava o churrasco na fogueira.
1: Olha aí, ó.
6: Eu desisti, nunca mais fui atrás dela. Eu caí, desisti. Mano, nunca mais fui na casa da Adorim, que deu. Primeira vez na casa da Adorim, aconteceu um negócio aí. Fica com vergonha nada, nunca mais apareci lá. Lá é de AD, minha rádio é massa.
1: Tá bom, meu irmão. O cara bebeu, caiu na fogueira. É isso? Bebeu, caiu na fogueira, meu Deus.
7: Ai, que delícia!
1: Ah, Jackson.
7: Ai, Casão.
1: Tá, tchau, falou. Deu, vai, alô.
8: Ô, Casão, eu ia te pedir pra passar uma música pra mim.
1: Que música, gente?
8: Eu tô escutando a programação, vou até o fim do programa.
1: Vai até o fim.
8: Aqui na França já são 6 horas, tô no trabalho. Então, qualquer hora que você passar, eu vou ouvir.
1: Fala,
8: qualquer uma do Vitor e Léo, por favor.
1: Vitor e Léo?
8: Minha rádio é massa.
1: Minha rádio é massa, minha rádio é massa. Vamos lá, fala, Brunão.
9: Bom dia, Casão.
1: Ô, brother.
9: Rapaz do céu, tô passando um apuro aqui em São Pedro.
1: Do quê?
9: Arrumando um caminhão aqui numa chuva, rapaz, na beira da rodovia. Uma chuva que Deus manda. Mas vamos que vamos, né? Pode parar.
1: Vamos
9: minha
1: parar.
9: Rádio é massa.
1: Ah, tá bom, meu irmão, valeu. E a pergunta é a seguinte, galera, apuros. Você conhece alguém que vive em apuros? Hã? E como é que faz pra fugir do B.O.? Você já teve em situação que esteve aí atrapalhada, aconteceu um B.O. na sua vida, falou, vixe, agora danou-se tudo. Como é que eu escapo disso aqui?

0: Né? Pode contar pra gente, 11-3509-9290. Aqui o palco é seu, você aqui é o artista. Aqui quem dá o show é você. É o programa mais democrático do seu rádio, é o Companhia da Massa até as 4 da manhã. E aí, você já tentou burlar alguma situação e acabou sendo descoberto? Ih, que vergonha, hein? Você assume os erros ou não? Conhece algum amigo somebody love? Algum amigo trambiqueiro? Olha, vou confessar pra vocês. Eu conheço vários. Eu conheço vários trambiqueiros que sempre se dá mal.
1: Fala, Casão! Beleza? Casão, a situação embaraçosa que eu passei, homem.
0: Qual?
1: Do céu.
0: Qual?
1: Tá com uns 10 anos atrás, mais ou menos, cara. Eu tô na casa da guria lá, numa boa, bicho, num
0: Olha
1: quarto
0: aí.
1: Que tinha separado, bem escondido na casa lá, cara. E eu tô lá. Naquele momento.
0: Sério?
1: Só love, só love, só love. A guria por cima e tal. Naquilo, rapaz. O padrasto da guria, bicho. Vem no banheiro que tinha no quarto, cara. Mas imagina, só tanto banheiro pra ir na casa, vem no banheiro que tinha no quarto. A sorte que o banheiro também era assim na entrada do quarto, sabe? Ele veio com a lanterna ligada ainda, moço.
0: Ah, mano.
1: Quando eu vi que a lanterna clareou dentro do quarto, cara. O que a guria fez, bicho? Se jogou pra debaixo da cama, cara. E ficou eu lá em cima da cama, peladão, cara. Rapaz do céu, homem. Falei, agora ferrou, cara. Ele pegou e entrou pro banheiro. Ele entrou pro banheiro. Saí eu catando calça, camiseta. Deixei chinelo pra trás, cara. Aí... saí, deixei a porta encostada. Ele pegou e falou pra mãe da guria. Depois falou assim: tá estranho o negócio. Ele parece que tinha alguém aí, porque a porta tava encostada e tem um baita de um chinelão lá que ficou lá. Não sei não. Rapaz do céu, até
0: Vai.
1: Hoje eu me lembro do desespero.
0: Vai.
1: Imagina esse nível. Me ver lá, cara, eu do jeito que vim ao mundo, cara. Você tá doido?
0: Você tá maluco, meu? Você tá doido? Agora 1:12 aqui na programação. Ó o Vitor Leão, ó, buscão preto aí, ó. Me disseram que ela foi vista com outro. É massa. Opa! Seja bem-vindo.

0: Mostra FM tá invitando ele, é o Fuscão Preto. 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
1: Boa noite, Casão. Boa noite, ouvintes da Rádio Massa. Casão, primeiramente, hoje eu quero agradecer aí ao seu Paulo, lá de São José do Rio Preto.
0: E aí?
1: Pediu pra mandar um abração pra ele, disse que a gente trouxe de volta a autoestima dele, viu, Casão?
0: Boa, beleza. Boa.
1: Gente, vamos lá. 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

0: da massa, Christian Ralph virou 1:23, o programa mais democrático do seu rádio, sem dúvida alguma, é o Companhia da Massa, você está no lugar certo, é como eu sempre digo, se você gosta, indique para os amigos, se você não gosta, indica para os inimigos. É verdade, fica todo mundo feliz, né? Aqui nesse palco, você sim, é o verdadeiro artista, meu amigo. Que a sua opinião aqui vale ouro. Tá pensando o quê? É ou não é? Bora lá, meu irmão, fala comigo.
1: Bom dia, casão, vamos lá então. Tô falando aqui da cidade de Ourofino.
0: Pode falar, Ourofino.
1: Cidade do Menino da Porteira.
0: E aí?
1: Até temos aqui uma das 93 emissoras da massa.
0: Opa!
1: E a história é a seguinte.
0: Conta. Vai falar.
1: Na década de 90, militar da Força Aérea.
0: Certo.
1: Saiu numa sexta-feira.
0: E aí?
1: Voltinha de carro pra lá, pra cá.
0: Vai pra cá.
1: Só na captura. Só muito na bem.
0: Muito bem.
1: E até aí? Que uma hora rendeu.
0: Rendeu, é? Ui.
1: Aí economizamos um hotel. Vamos pra um bairro que tava nascendo lá, só tinha lote. Paramos o carro.
0: Olha.
1: Muito bem.
0: Malandro.
1: Banco da frente empurra. É. Vai pro banco de trás.
0: E aí?
1: A donzela, a parte de cima já estava do jeito que veio ao mundo.
0: Meu Deus do céu.
1: Não sei como, que jeito, mas uma viatura colou do nosso lado.
0: Ah.
1: Daí então não sabia aquela viatura, sem barulho, sem nadura apagada, de repente meteu o giroflex, botei o farol.
0: E aí?
1: Né? Abri o banco, abri o vidro. A polícia pediu pra que aparecesse a outra pessoa que tava lá.
0: Ih.
1: Eu falei, não, a menina aqui, né, tá sem roupa, muito bem.
0: Muito bem.
1: Até que um dos policiais olhou pra ela, tem a parte de cima, e o clima mudou totalmente.
0: Então?
1: A polícia que viu contornou um outro policial, voltando pra viatura, foram embora pra daqui, né? Moral da história, a moça me contou.
0: O quê?
1: O policial que viu ela no banco de trás sem roupa era o pai dela.
0: Ei,
1: de Rádio Massa.
0: Ei.
1: Lúcio Adriano, advogado de Ourofino, Minas Gerais.
0: Ei. Tome. Eita, rapaz. Aí é dose, hein? Ô, Peladão. Peladão quer concluir a história dele. Fala, Peladão.
2: O casão, e só cumprimentando a história, veja só como ficou ruim a situação, cara.
0: Conta.
2: Aí a mãe dela queria saber do né, que chinelo era aquele. E aí ela falou que era do irmão dela, que fazia pouco tempo que tinha morrido. Não, esse chinelo era do fulano que ficou aí. Aí tá, tudo bem, concordaram com aquilo, cara. E aí como que eu vou pegar meu chinelo de volta, cara? Como que eu vou pegar meu chinelo de volta se o chinelo era do finado falecido? Rapaz do céu, cara. Nunca mais quero passar por uma dessa, viu?
0: Vai, vai. Vai fazer graça? É, meu amigo, tá pensando o quê? Fala, meu irmãozinho.
3: E aí, Casão?
0: Oi. E aí?
3: Tranquilo?
0: Tranquilo? Manda.
3: Betinho, São Cecília, Santa Catarina.
0: Você tá bom, menino?
3: Trabalhando de guarda noturno.
0: Opa!
3: Ouvindo a massa.
0: Isso.
3: Minha rádio é massa.
0: Faz muito bem.
3: Deus te abençoe, tudo de bom.
0: Pra você também, filho. Olha aí o galo cantando aí, ó. Aí, bora. É, o pessoal que tá trabalhando aí, rapaz. Tá pensando o que? Fala, Pablo.
4: Bom dia, casão.
0: Oba.
4: Não se iluda não, viu?
0: Ah.
4: O Ivanese lá nas concorrências lá, ele também fala a mesma coisa pro locutor.
0: Sério? Ah, o sol brilha pra todos, né? Tá de boa, tudo tranquilo, meu. Tamo junto, vamos lá.
5: Meu amigo César Casanova.
0: Opa!
5: O Casão!
0: Acertou.
5: Aqui, né? Rafael, motor de aplicativo em Goiânia, a capital das mulheiras bonitas.
0: É
5: Casão, deixa eu falar um negócio. Libera o Tonho.
0: É, engraçado.
5: Libera o Tonho pra nós.
0: É, né?
5: Libera o Tonho que eu te dou 10. Conto.
0: Ah, engraçadinho.
5: Casão, uma mordidinha na sua bunda do lado direito.
0: Sai fora,
5: daquele
0: cara.
5: Jeito que você gosta, meu amigo.
0: Liga,
5: carão, cagão, vai. Casão. Rádio Massa.
6: Uma bicha foi detectada.
0: Nossa, esse cara gosta, hein? Vou te falar.
5: Que gracinha.
0: É, uma gracinha mesmo. Ele é muito engracinha, viu?
7: Oh. casal, boa noite, boa noite. O Roberto por cá.
0: Fala, Roberto por cá.
7: Passando aqui por Rio Claro, aí sentindo o capital da fumaça, pose.
0: Aí sim, hein?
7: Carregamento lá em Tapecerica da Serra.
0: Aí sim, velho. Aí sim.
7: Você manda um modal pra nós aí.
0: Oh, vários.
7: Tiver na agulha aí, pose.
0: Pose. Valeu, meu brother. É isso aí, tá ligadão com a gente, isso que interessa.
8: Ei, casão, beleza, meu amigão?
0: Beleza.
8: Bom programa aí, meu amigão. Ótima abençoada sexta-feira. Rapaz, eu passei um apuro, fui lá no Nordeste a ver. Fui pra tirar um zimbu, rapaz. Levei uma escorregada no diacho da Gaia lá.
0: Ih!
8: Enganchei as bolinhas no.
0: Ih, rapaz.
8: Num Gaia de embuzeiro. Embuzeiro tem um monte de galinha seca, meu amigo. Eu passei um apuro da bexiga, viu?
0: Ô, louco. Sério mesmo? Aí é grave, aí é complicado, irmão. Complicado.
9: Bom dia, Casão. Oba! Tudo bem? Oba. Aqui é o Ricardo do Riviera, Curitiba.
0: Fala, Ricardo.
9: Casão, aconteceu uma situação muito inusitada.
0: Oba.
9: Marquei de sair com uma mina, mas ela não falou que tinha namorado.
0: Ih.
9: Na hora que nós estávamos bem bom lá, chega o abençoado namorado. Tive que me esconder naquelas camas baú, cheio de roupa e os caralho a quatro.
0: Olha
9: por debaixo
0: aí,
9: da,
0: baralho,
9: daquela cama baú.
0: Baralho,
9: tive
0: baralho.
9: Que escutar a mina dando pra outro em cima
0: olha
9: de
0: aí,
9: mim.
0: Mas olha aí.
9: Aproveitando, mando um abraço pro Paulinho do Weekend e toca Desgastou do Henrique Juliano.
0: Falou, meu
9: abraço.
0: Irmão. Um abraço pra você. Ele tava jogando baralho, viu, gente? É baralho que ele falou, viu? É barato.
10: Fala, Casão, bom dia.
0: Bom dia,
10: é o Guinaldo aqui do bairro da Vila Guilherme, em São Paulo.
0: E aí, irmão?
10: Você sabe que eu vou te contar uma situação que a gente pode dizer que foi cômica, para não dizer que foi trágica.
0: Pode contar, diz aí.
10: Nos anos 90, tinha um amigo meu bem próximo e ele tinha, na época, um Cadete, era o carro da moda. E era um Cadete conversível com a cor estilizada e com a placa estilizada. Então era um carro muito difícil de se confundir,
0: cara.
10: Né?
0: Sério?
10: Bem, naquela época eu fui num motelzinho com uma menina, né? Quando eu tô entrando no motel, eu vejo por baixo da porta da garagem da suíte, que era aquelas portas pela metade, né? Que você olha por baixo e dá pra ver. Era o carro dele estacionado. Difícil de confundir. O que que eu fiz? Passei por baixo da porta. E puxei o toca-fita de gaveta dele pra sacanear ele, né? Na época aqueles toca-fita de gaveta, com módulo. Puxei e guardei no meu carro. Aí fui namorar com a menina, falei, amanhã eu devolvo pra ele só pra sacanear ele. No outro dia, quando eu fui na casa dele, ele tava cabisbaixo, triste, eu perguntei o que tinha acontecido, porque ele era um cara extrovertido, né? Ele falou, você não sabe o que me aconteceu. Ontem eu emprestei o carro pra minha mulher e fazer a unha aí no cabeleireiro. Você não acredita.
0: O quê?
10: Roubaram o toca-fita dela quando o carro estava estacionado na rua. Dá pra acreditar numa dessa, ô Casão?
0: Também, você sacaneou o cara, meu. Que isso? Lógico que dá pra acreditar. Espero que você tenha dito a verdade depois, né? Bom, seguinte, senhoras e senhores. 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

0: massa, vem aqui pra ela, aqui pra ele, Teodoro e Sampaio. Opa, tem gente conectada aqui na programação. Vamos lá, fala, meu irmãozinho.
1: Bom dia, Casão. É o Adilson aqui de Blumenau, Santa Catarina, vigilante, plantão até as 6 da manhã.
0: Pose.
1: Abraço e tudo de bom.
0: Tudo de bom pra você, queridão. Vamos lá, fala aí, o Leandro. Tá incrédulo, ele não acredita em ninguém. Que isso, Leandro? Conta aí, vai.
2: Ô, Casão, bom dia, bom dia, bom dia. Aqui é o Leandro, Piranha, Santa e Bela Catarina.
0: Fala, irmão.
2: Meu Deus, ouvindo essas histórias aí, ó. Como tem gente mentirosa, né, que inventa histórias aí, ó. Meu Deus, não. Nossa, esse da polícia e esse do chinelo ali, ó. Que gente mentirosa, por favor. Inventa até de madrugada.
0: Mas cara, pode acontecer, mas por quê?
2: Tá bom, Casão?
0: Tá bom.
2: Abraço. Não. Tem que dar risada essas histórias. Homens só mentem, homem. Abraço aí, meu amigo. Tudo de bom, hein? Tá bom? Não. Beleza. Rádio massa.
0: Não, mas eu acho que não é mentira, não, pô. Sabe, o pessoal não tem por que mentir, inventar história. É ou não é? Acontece. Tem situações que realmente acontece, não é? Estamos sujeitos a todo e qualquer tipo de situação, meu amigo. Que é isso? 11-3509-9290. Já já eu vou partir pro segundo tema, mas ainda dá para atender mais algumas pessoas que quiserem de repente opinar e contar situações adversas, situações estranhas, não é? Eu, por exemplo, conheço vários aí, somebody love aí, cara que só sabe, ó, dá nó em pingo d'água. Gente, acredite, tem pessoas no mundo que dão um nó em pingo d'água, que conserta relógio com luva de boxe embaixo d'água. Ah, tem. Oh, não tem? Tem. É o que mais tem, cara.
3: Ei, Casão, bom dia. Oi, Tega aqui de Nova Botu. Ei, Casão.
0: Ah.
3: Os caras aí meio estranhos aí, meio macio com você aí, hein? Estão querendo coisar com você, cara.
0: Não.
3: Tá louco, hein?
0: Tá
3: grande
0: louco,
3: abraço aí pra vocês da Rádio Massa, e minha rádio é massa. É isso aí, bom dia, bom dia.
0: Ô, meu amigo, tira uma dúvida pra mim. Nova Mutum, né? É lá perto de Sorriso, não é? Depois você confirma aí pra mim. É Lucas de Valverde, essa região, né? É Alta Floresta, se não me engano, também. Acho que deve ser perto aí. Você pode confirmar pra mim? Você dá só uma confirmadinha, por favor? Pode ser?
4: Quem dera se essa história de chinelo fosse mentira, viu? Quem dera.
0: Quem dera.
4: Eu não teria passado tanto sufoco assim. E fala pro camarada aí também, ó, que pra ele corrigir a falha do DAF dele aí, do caminhão DAF dele, que tá fazendo barulho, ó.
0: É.
4: Não sei da onde que faz esses barulhos assim. O DAF quase nem faz barulho.
0: Pois é, tá vendo só? Foi provocar, o homem respondeu, tá vendo? É, meu amigo. Negócio não é brincadeira, não. O cara falou que realmente deu ruim aí, entendeu? E, gente, não tem por que mentir. Realmente acontecem as coisas também. Eu já passei por cada situação, não vou contar aqui, mas cada situação também tenebrosa, meus amigos. Tenebrosa. É verdade. Eu vou te falar. Agora, 1:38, o nosso WhatsApp para você participar é o 11-3509-9290. De repente você nunca participou conosco, tem vontade, às vezes tem vergonha? Não precisa ter vergonha, não. Manda o seu alô. Deixa eu mandar aquele abraço apertado pra galera que tá na Europa curtindo, o pessoal que tá na França, Portugal, na Inglaterra, na Itália. Graças a Deus aí, a massa chegando cada vez mais longe através do aplicativo, não é? Ainda bem que tem os aplicativos, a gente pode chegar cada vez mais longe. Também nos Estados Unidos, o pessoal nos Estados Unidos tá ligado com a gente também. Tem gente no Canadá, olha, no Japão, cadê a turma do Japão também? É verdade, tem o pessoal lá no Japão que ouve a massa, e isso é muito legal. E claro, pelo Brasilzão afora, né? A Rede Massa é uma rádio, é uma rede extensa. E graças a Deus aí temos gente de Minas Gerais, Bahia, Mato Grosso, gente, Mato Grosso do Sul, Sergipe, Acre, meu Deus do céu, tantos lugares, ó, o pessoal de Campinas, muita gente. E é bem legal essa interação, essa participação. É isso aí, vamos lá.
2: Pois é, cara, o cara que inventou esse caminhão tal do DAF aí pode abandonar, cara. Esse cara não entende nada de caminhão aí, ó. Por favor, dá uma olhada só nesse troço aí. Inventaram até a música do DAF aí, ó. Porcaria de caminhão, cara. Puta. cara.
0: Que é isso? Ô,
2: é nojo esse caminhão aí. Mas vai fazer o quê? O cara precisa trabalhar, né?
0: O Leandro tá revoltado. Eu, hein? Para com isso, irmão.
5: Casão, meu lindo.
0: Oi.
5: Passando aqui pela Seropédica, estado do Rio de Janeiro.
0: Ó.
5: Daqui a pouquinho eu tô chegando ali, encostando ali no tal do São João do Meriti.
0: São João do Meriti?
5: Manda um beijo bem no meio da nádega do Ivan Neres, viu?
0: Para com isso. Deixa o Ivan
5: Neres. Fala pra ele que saudade.
0: Não. Vocês ficam provocando o Ivan Neres, deixa ele.
4: Quem dera se essa história de chinelo fosse mentira, viu? Quem dera.
0: Ah, quem dera, quem dera. O pessoal tá achando que é mentira, não sei não, hein? Sei não, hein? Limão com mel aqui na programação do Companhia da Massa. Vamos juntos até as 4 horas da manhã. É o palco mais democrático do rádio aqui na Massa.

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0: Você firme e companhia da massa, Raul Rock Seixas. Raul Rock Seixas, o dia em que a terra parou, um clássico da música, né? Ô, Raulzito, que saudade, meu irmão. Fala, Mário Correa.
1: Ô, Casão, bom dia. É o Mário Francisco Porato.
0: Fala, Mário.
1: Cara, nessa rádio se junta padeiro. Caminhoneiro, radialistas e outros mentirosos, né?
0: Ô, louco,
1: puta, nunca vi tanta mentira na vida, cara.
0: Não, mas eu,
1: um abraço, cara.
0: Ah, falando que eu sou mentiroso? Que isso? Tá doido? Eu, hein? Ô, louco.
2: Bom dia, casal. Não para de chegar mensagem no meu celular aqui que você tá sorteando um BYD aí.
0: Tá
2: aí. Que
0: fora.
2: História é essa, casal?
0: Tô fora.
2: Ah, falaram que o Davi acabou de passar no colo de um cabritão ali na Paulista. Você tá doido?
0: Não, tem nada disso não, rapaz. Tá maluco? O que que é? Tá, vocês tão doido? Eu, hein? Para com isso. Muito bom dia, bom dia. Mandaram um bom dia aqui, mas não falaram o nome e tal.
3: Ó, Casão, deixa eu te falar um bagulho pra você aqui, meu irmão.
0: Opa, brother.
3: Você me proporcionou agora um dos melhores momentos em 2 anos que eu ouço Companhia da Massa.
0: É mesmo?
3: Na Rádio Massa, ok? Raul Seixas não tem pra ninguém, sou Raul Seixas e nada. Isso aí é um clássico, meu irmão. Parabéns, muito obrigado pelo presente.
0: Legal.
3: A minha madrugada nunca mais será as mesmas. Obrigado, meu irmão. Minha Rádio Massa.
0: É, Raul Seixas é um clássico, né, cara? O Raul, nossa, deixou um legado gigante.
4: Gente,
0: então,
4: eu até achei a história do rapaz do chinelo convincente.
0: Sim.
4: Mas a da dor de barriga não deu pra acreditar nele, não.
0: Da dor de barriga?
4: Como que ele fala? que foi ao banheiro e não tinha água, ele limpou tudo com a bermuda, mas ele conseguiu dar descarga.
0: Ah,
4: não tinha água. Daqui
0: tinha.
4: A pouco ele arrancou até o dente do cachorro e ele saiu, já tava do lado de fora. E conseguiu ver o cachorro em cima da cama rolando. Não me convenceu, não.
0: Essa história tá meio esquisita mesmo, brother. Tá meio esquisito isso aí, realmente. Ela tem razão.
5: Muito bom dia, Casão. Tudo
0: Oi.
5: Bem?
0: Oi, Catrícia.
5: Oi, meus maçudinhos. Como vocês estão?
0: Tudo
5: tá
0: bom?
5: Tudo bem com vocês? Eu espero muito, muito que sim. Casão, desculpa pela ausência, viu? A correria tá grande.
0: É, imagino. Deve estar trabalhando muito, né, Catrícia? É verdade. Tranquilo.
6: Bom dia. Oi,
0: Catrícia. Hã?
6: Somente um sorriso.
0: Hã? Eu não entendi. É o Anderson. Você tá bem, cara? Você tá meio doente, hein? É, não entendi. Ô, Grande, não entendi nada que você falou, brother. Pelo amor de Deus.
7: O pessoal fala que essas conversas é mentira. Ou então não ficou ouvindo. Você acha que é mentira, não ouviu, é.
0: Calma, calma. Vocês estão com os ânimos acirrados. Vou mudar de tema. Vamos mudar de tema. Vamos lá. Essa aqui vai gerar polêmica. Esse tema. Atenção, atenção. Um homem. Ô, pessoal. Ei, presta atenção aqui, por favor. Ô. Ei, atenção aí, ó. Presta atenção aqui. Um homem gravou a esposa se arrumando. Reclamou de uma crise no casamento. Ele se queixou de que ela só saía com as amigas, sem querer sair com ele junto. E havia chegou em casa às 6 horas da manhã, a mulher, eita. Posteriormente, o casal revelou que toda a situação não passava de uma encenação. Era uma brincadeira para as redes sociais. Agora a pergunta é a seguinte, e você aceita que o seu companheiro ou a sua companheira saia com os amigos de boa, hã? Ou você fica chateada quando isso acontece? Já aconteceu alguma situação que acabou dando briga por causa disso, né? Você deixa a mulher em casa, vai jogar o futebol lá, sai com a galera pra bebedeira, né? Ou vice-versa, a mulher fala assim, ó, fica em casa, maridão, que eu vou sair com as amigas. E volta às 7 da manhã, já pensou, meu? Você aceita que o seu companheiro ou a sua companheira saia com os amigos de boa? Hã? Você acha que um casal deve ter encontro com os amigos e amigas? Ou depois que casa, não é legal sair sem o parceiro ou a parceira? O que é que você acha? Você acha que deve sair com os amigos e levar a esposa pra tudo quanto é lado? Vice-versa, a esposa levar o maridão de penduricalho ali? Se for realmente numa festa, geralmente as mulheres querem privacidade, assim como os homens, não é? Você não precisa estar toda hora ali colado, vocês não acham? Você tem ou já teve algum amigo ou amiga do seu companheiro ou companheira que você não gostava? Por quê? O que você faria se seu marido ou esposa não gostasse de algum amigo seu? Hein? Às vezes pode ser, a esposa fala, ó, não gosto desse cara, não vou com a cara deste sujeito, pode acontecer. Ou o marido fala, ó, não gosto desse cara aí. Sei não, ele te olha, ele fala com você de um jeito esquisito. Não gosto. Conta pra gente, agora queremos saber, agora eu quero ver. Agora o circo vai pegar fogo. Pois é. O que você pensa sobre isso, hein? Conta pra gente. 11-3509-9290. Deixa eu mandar aqui um abraço para o meu amigo que está. Onde é que ele tá, gente? Ele falou aqui, ó. Perdi o contato do homem, gente. Ah, é o senhor Francisco. Ele tá em Guarapuava, Paraná. Ô, seu Chico, como é que é? Francisco de Guarapuava. Chico, um abraço pra você, Chico, ó. Ô, Chico, um abraço, Chico. 1h54 aqui no Companhia. Participe, eu quero saber. E aí? Quero ver se o pessoal vai ser sincero. Eles e elas, não é? Principalmente.

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0: Massa FM, matando saudades com Almir Rogério, o Fuscão Preto. Eu, no início, quase no início do programa, toquei Vitor e Léo, Fuscão Preto, né? Que era uma versão nova, mas a versão original tá aí, Fuscão Preto, né? Bacana. Virou, vocês lembram que foi filme? Fuscão Preto foi um filme com a Xuxa. Vocês lembram disso? Fuscão Preto? Pode procurar, no YouTube tem. Era na década de 80, o filme, a música fez muito sucesso. E tinha lá o Fuscão Preto, que era um filme com a Xuxa, inclusive. Fala, meu amigo.
1: Ô, Casão, eu fui no psiquiatra ontem, cara. Aí ele queria saber o que aconteceu aí, que eu piorei aí, que eu regredi no casamento aí. Aí eu falei de vocês aqui da rádio, desse programa que eu escuto aqui, daí de... que é todos vocês lá, tá?
0: Ah, eu não.
1: Tô eu consulto com cada um de vocês, tá?
0: Tô fora? Tá me chamando de louco, é? É maluco? O que que é, mano?
2: Ei, casal, hoje o trem tá meio complicado pro seu lado, hein?
0: É mesmo?
2: Hoje tá aparecendo um macio por aí.
0: Ah.
2: Grande abraço aí, minha rádio é massa. Ortega,
0: que
2: dá o nome pra tu.
0: Que
2: ouve isso? Meu áudio aí, Lazarinho. Primeira vez que eu tô participando da rádio aí.
0: Como é, Ortega?
2: Um abraço, até mais. Macio!
0: Eu te perguntei aí, Ortega, se você tá perto do sorriso. É que não tá ligado na parada.
3: Bom dia, Casão.
0: Oi.
3: Aqui é o pescador solitário daqui.
0: Fala.
3: Da cidade de São Pedro.
0: Ah.
3: Tô pescando aqui no Rio Pescava. Agora eu peguei um peixe aqui. Tá uma chuva aqui. Aí deu um raio, cortou o peixe no meio, cara.
0: Ai, ai.
3: Aí só consegui trazer metade do peixe.
0: É.
3: Esse mesmo metade do peixe deu 48 kg e 135 gramas.
0: Ah, legal. Mentiroso.
4: Para de mentir.
5: Mentiroso aqui, cara.
0: Nem falou nada. Falou o quê? Vou falar o quê? Você quer que eu fale o quê?
6: Casão Everson de Tubarão.
0: Oi.
6: Casão, é o seguinte, eu acho assim, não tem nenhum lugar que a mulher vá que o marido não possa ir. Não tem nenhum lugar que o marido vá que a mulher não possa ir.
0: Uhum.
6: A partir do momento que o homem querer ir para um lugar e a mulher não poder ir, já tem coisa, e vice-versa.
0: Certo.
6: Tá, porque eu também jogo meus futebolzinhos com os amigos, minha mulher sempre vai. Né? Quando eu tinha mulher, na verdade, hoje eu tô separado, mas ia comigo. E só não ia se não queria, porque se quisesse, comigo. E só não ia se não queria, porque se quisesse...

0: Chico.
1: Me fez lembrar aí de uma música.
0: Qual?
1: Chico Mineiro.
0: Chico Mineiro.
1: Toca pra nós aí, casão. Chico
0: fui
1: Mineiro.
0: Eu e o Chico Mineiro. Também foi.
2: Fala, casão. Bom dia, João Henrique, cachoeiro de Itapemirim, Espírito Santo.
0: Ô,
2: casão, essa situação aí é complicada, hein? Mas vou te falar aqui rapidinho. Eu e minha esposa, a gente tem uma liberdade assim. A gente já tem 17 anos de casados, né? Eu, final de semana, um sábado, um domingo, né? Eu tenho um grupo de amigos das antigas, né? A gente costuma marcar um churrasquinho, bater um papo, tomar uma cervejinha.
0: Ué, tá bom.
2: Mas até um certo horário, né, casão? Porque eu sou casado e é até umas 19 horas,
0: sim,
2: 16 horas, você tá me entendendo? E ela tem um grupo de amigas também, que é a mesma coisa, né? E a gente tem o nosso lazer junto, né? Porque somos casados, temos filhos, né?
0: Claro.
2: O nosso lazer final de semana, às vezes a gente dá um rolezinho à noite, sem problema nenhum, né? A gente vai pro show, curte um barzinho, você tá me entendendo? Mas é uma situação muito complicada. Mas a gente tem um pé no chão e, graças a Deus, a gente nunca teve problema. Mas eu creio, pelo lado da minha esposa, se eu atrasar um cadinho, passar das 19 horas, 20 horas, ela já manda uma mensagem, né?
0: Fica preocupada.
2: Ó, você tem casa, hein? Você tem família. A minha rádio é massa.
0: Não, é normal, a esposa fica preocupada, né? Existe uma preocupação, ainda mais nos dias de hoje. Os dias de hoje estão bem complicados, né? Sempre foram, mas ainda mais, né? Ainda mais complicação natural que a esposa, e acredito que até você, se de repente a sua esposa atrasasse um pouquinho, seja por qual motivo for, você também ficaria preocupado, não é verdade? Sim ou não? É, claro que sim. Ô, Jonathan.
3: Bom dia, casão.
0: Oi.
3: Aqui é o Jonathan do norte de Portugal.
0: E aí?
3: Indo trabalhar a caminho da Espanha. O negócio é o seguinte sobre a enquete aí, cara. Porra, quando eu morava no Brasil, tinha uns amigos. Ah, era um ou dois no máximo. Que a gente ia jogar bola. Depois a gente ia tomar aquela cerveja, bater um papo. O cara com a mulher dele lá. Uma roda de homem e a mulher do cara no meio.
0: Hã?
3: Eu achava a coisa mais ridícula, cara.
0: O quê?
3: Ridícula. Não é o problema do cara ir com a mulher, mas vai com a mulher,
0: hein?
3: E volta embora já. Não fica no meio de um monte de homem tomando cerveja, não. E os caras falando bosta.
0: Olha aí.
3: Quando minha mulher ia, porque a mulher de alguém ia também, mas logo já ia embora. Não ficava lá, não, no meio de um monte de homem com a minha mulher.
0: Epa.
3: A coisa que irritava era isso, a mulher do cara no meio de um monte de homem.
0: Aí não.
3: E nós ali querendo bater um papo ali, descontrair.
0: E a mulher lá.
3: E a mulher do cara ali do lado. Eu achava a coisa mais ridícula.
0: Estranho isso, né?
3: E um grande abraço pra Curitiba. Tamo junto, minha rádio é massa.
0: É.
3: Pô, podia tocar aí pra mim Escota de Vagalume do Rick Renner.
0: Tá bom.
3: Sextou. Grande abraço.
0: Gente,
3: tamo junto.
0: Mas realmente, eu não sei. Sei lá, mas é meio estranho, né? A mulher lá no meio, lá um monte de homem em volta. Sei, é uma situação meio estranha, vocês não acham? Vocês não concordam, não? Não é meio estranho isso? Você pensa sobre isso? Hã? É a mesma coisa, por exemplo, imagine, fica ali. Uma roda de 10, 12 mulheres e um cara ali no meio ali, e bebida, álcool e não sei o quê. Não é meio estranho pra quem tem compromisso, pra quem é casado? Não é meio estranho isso? Eu achei muito estranho. Hã? Lá.
4: Sobre esse outro assunto aí, eu não me importo no que saia, não.
0: É?
4: Só que, tipo assim, vai pra um lado e eu vou pro outro.
0: Ah, é?
4: É porque eu vou ficar presidente de casa? Também daí não tá certo.
0: É.
4: Cada um vai pro canto daí. Se ele quiser sair com os amigos dele, sai com meus amigos. Pronto. Ponto final.
0: E você sai com as suas amigas. Tá certo, é isso aí.
5: Olha, eu de novo aqui, casal. Eu de novo, já. Esse cara aí do futebol aí, que a mulher do futebol, ele disse que agora tá certeza. Certeza algum cara lá do futebol catou a mulher dele. Você tá doido, tá amarrado.
0: Não.
5: Ô, casão, não, o sapo não pula, arranca a minha como? Tchau, obrigado, minha rádio é massa.
0: Como é que é? O sapo pulou? Gente, vocês pensam... É o espírito da sexta-feira, deixa o povo...

0: 2022. Não, isso aí, olha, com relação a isso do... A gente não sabe o que realmente aconteceu, né? Não podemos julgar as pessoas, nem apontar o dedo. Cada um tem os seus problemas, os seus BOs, cada um sabe onde o seu calinho aperta. Nós não sabemos, não podemos, né? Seria muito leviano, né? A gente pensar, ah, o cara separou, por que que separou? A gente não sabe, né? Então não podemos fazer juízo de valor de ninguém. Essa é a grande verdade. Fala, Fernando.
1: Ô, casão, bom dia. Hoje não tá fácil. Entrega pro Trucão.
0: Hoje tá. meu amigo.
2: Bom dia, casão. Oi. Alberto aí, tá falando?
0: Fala, Alberto.
2: O palco do momento é 470, passando ali do sul ali, com duas maletas de navio. Tudo começou ali em Laje. Vamos abaixar ali na porta da nave navegante, positivo.
0: Maravilha.
2: Não, meu. Casão, muita mentira, casão. O chinelo. O rapaz da polícia. Aquele lá do toca-fita ali por baixo da porta do carro. O cadete. Isso ali é piada, aquela ali. Conheço ali, é uma piada antiga.
0: É mesmo?
2: Ela botou ali. Tá bom? E sobre a nova enquete aí. Não, tem pessoa aí que eu conheço aí, não dá certo, não. Quer ver essas academias aí?
0: É mesmo?
2: Tá dando tanta separação dessas academias.
0: É?
2: Nem imagino.
0: Não sei.
2: Aí a colega compra uma calça cotton, vai lá com a colega, vai com a amiga, sai da academia, vai pro barzinho. Ah, né? Muita separação. Sair com o marido, acompanhadinho. Bem das antigas.
0: Nas antigas.
2: Tá bom, né?
0: Tá bom.
2: Minha rádio é massa.
0: É, academia.
2: Um abraço, casão.
0: Valeu, forte abraço, obrigado pela participação, meu irmão. Deus te acompanhe sempre, tá bom? Vamos lá então, fala aí, meu amigo, como é que você tá?
3: Boa noite, casão. Oi. Tudo bem?
0: Tudo.
3: Meu locutor preferido.
0: Obrigado.
3: Nossa, tá chovendo muito, né?
0: Um pouquinho.
3: E eu tô aqui escutando sua rádio maravilhosa.
0: Que bom.
3: Eu tô bem plena, bom, sabe? Maravilha. Eu amo as piadas da noite.
0: Sério, que legal.
3: Sua voz é muito confortável.
0: Muito obrigado.
3: Eu amo sua rádio.
0: Obrigado, amigo. Obrigado.
3: Toca uma musiquinha pra nós, toca.
0: Toco. Tá, tudo bem, tá certo.
3: Ai, tudo é meio estranho, né? É. Tudo é meio estranho.
0: É.
3: Um pro lado, um pro outro. Pra completar esse estranho, coloca um Pablo Vittar pra gente.
0: Pablo Vittar, tá bom, vou ver aqui, tá bom, querido? Tá bom. Olá, boa madrugada, tudo bem, meu querido? É, direitinho de Curitiba na sintonia, Lidenir Machado. Lidenir Machado está em Curitiba. Ah, tá ouvindo a rádio, muito bem.
4: Fala, casão.
0: Oi.
4: É o Jonathan aqui de Portugal de novo.
0: Fala, Jonathan.
4: Rapaz, eu tô casado há 14 anos e é desse jeito.
0: É mesmo?
4: Minha mulher sai com as amigas, eu não vou junto atrás. Quando eu ia jogar bola com meus amigos, tomar uma cerveja, a mulher não tava no meio. Entendeu? Quando tinha churrasco, os caras falavam, ah, todo mundo pode trazer a mulher, filho, a mulher. Papagaio, aí sim. Mas quando era jogo normal, que nós ia tomar uma cerveja e conversar, a mulher não tava perto.
0: Entendi.
4: Cada um tem que ter sua privacidade, a mulher, claro, também pode sair, não é que é o machista, que é o... tem lugar pra mulher, pra homem. Tem lugar que é certo pra casal ir e tem lugar que não é, tem isso que entender isso aí.
0: Isso é verdade.
4: Grande abraço.
0: É isso aí, não, o Jonathan falou uma coisa séria aí, meu irmão. Ele não brincou não, ele falou uma coisa que é muito séria mesmo.
5: Ô, casão, boa noite.
0: Opa!
5: André de Mogi Mirim. Deixa eu perguntar uma coisa, cadê o Wesley?
0: Ah, não sei, não sei.
5: É bom pra caramba também, então, mas eu tô sentindo falta do Wesley.
0: Então não. Faz o seguinte, vai na rede social dele e pergunta o que aconteceu. É o que eu falo aqui pra galera aqui, tá bom, meu irmãozão? Obrigado aí pela sua participação, queridão. Ora!
6: Ah, esse sarcófago aí, certeza que a mulher meteu a guampa nele. Certeza, tá conhecendo muita história da academia.
0: Não. Às vezes não, nós temos que entender as situações. Temos que entender as situações. Não é bem assim, não. Pera aí.
7: É, casão, o colega veio aí, tirou o ouvinte aí, tirou a minha da boca, viu?
0: O quê?
7: Porque eu ia falar a mesma coisa aí, o colega veio levando a mulher pro futebol aí, rapaz.
0: É meio estranho, né? Eu não sei, bicho. Eu acho que cada um. E tudo que é conversado direitinho, né? Pra não dar problema depois.
8: Bom dia, Casan.
0: Oi.
8: Esse que perdiu o Pablo Vittar e Kazan. Esse gosta de uma chuvinha nas costas, né?
0: Não, para aí.
8: Tá falando, não para de chover. Esse gosta de uma chuvinha nas costas aí.
0: Não sei, não sei.
8: É a rádio, é massa.
0: Eu não sei de nada. 2:15, 11:35, 09:92, 90. O que que você acha, hein? O que que você acha? Você deve sempre acompanhar a esposa? A esposa deve sempre acompanhar o marido nos eventos, nas baladas, nas reuniões? É que às vezes, né? O homem, ele quer se reunir com os amigos pra jogar uma bola, pra trocar ideia. Aí a mulher vai estar lá do lado, gente. É a mesma coisa, a mulher. A mulher quer estar com as amigas, aí vai estar o homem lá, do lado, ouvindo a conversa. Tá louco? Né? Eu não sei. Cada um pensa de uma forma, cada um tem o seu combinado com o seu parceiro, com a namorada, com a ficante, com a esposa, enfim. Nós queremos saber a sua opinião. O que é que você pensa sobre isso? 11-3509-9290. O balanço da rede tá aqui.
9: Só

0: 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Ô, forrozinho, forrozinho, bom demais da conta, né, meu irmão? Agora são 2:22. Fala, irmão.
1: Casão, sem preconceito, mas se você tocar Pablo Vittar aí, aí é pra acabar, né? Aí é pra mudar de rádio. Faz isso com nós, não. Ajuda! Ajuda-nos!
0: Você quer,
1: Casão?
0: Oi.
1: Eu e minha mulher, nós fizemos uma combinação. Eu vou no pagode, ela não vai, não. Sábado passado eu fui, ela ficou. Sábado que vem, ela ficou boa. Casão, quando nós casou, né? Há 14 anos atrás.
0: Sim.
1: Ela chegou de mim e pediu pra mim, né, pra sair com as amigas aí no shopping e assistir um filme no cinema
0: e
1: tal.
0: E aí?
1: Aí eu fui e falei pra ela, amor, eu não sei que... Eu não sei que tipo de relacionamento você vivia no passado, esses relacionamentos tóxicos, mas comigo é diferente, você não precisa pedir não. Você já sabe que você não vai, a resposta é não, tá?
0: Que isso, cara? Você, hein? Tá louco? Que isso? Fala, Guilherme.
2: Fala, Casão, boa noite.
0: Tá bom,
2: Guilherme, mas... de Tuporanga.
0: Você tá bom?
2: Trabalhando aqui nos plantões da parte elétrica. E minha opinião é a seguinte, tem casos e casos, né? Nem futebol é... Combinar futebol com os amigos é com os amigos, né? Um barzinho com a esposa.
0: Sim.
2: Aí tudo bem. Um barzinho, um show... Uma pizzaria com a esposa, com o filho, né? Então é isso aí. Tem casos e casos. Valeu, um abraço. Sextou.
0: Alô, meu irmãozão. Obrigado pela participação, pelo carinho de estar conosco, tá bom?
3: Já tem gente babaca reclamando de você, Casão.
0: Não, deixa pra lá.
3: Procurando esse outro cara aí, gente. Vai atrás dele, vai na cola do cara.
0: Esquece.
3: Deixa você em paz, você é muito bom. Ficar ouvindo essas besteiras.
0: Valeu.
4: Fala, Casão, meu grande amigo, meu locutor preferido.
0: O que é que você manda?
4: Você tá, meu querido? Olímpio aqui de Osasco.
0: Osasco!
4: Tá chovendo, hein?
0: Hot dog.
4: Diz a avó aí do programa da massa.
0: Cachorro quente, cachorro quente.
4: Casão, sobre a enquete aí, mano.
0: Fala.
4: Não gosto de ser machista, não, isso não é masculino ser machista nem nada, mas. Eu acho que cada um no seu devido lugar, né, irmão? São duas coisas que eu não aceito. Primeiro, levar a mulher pra futebol sem ter as outras mulheres junto, entendeu? Pra cada um ficar do seu lado. E outra coisa é também o cara também tá, por exemplo, num bar conversando com os amigos, a mulher chamar pra... mano, isso aí não dá não, Casão. De verdade, eu acho que cada um no seu devido lugar, né?
0: No bar.
4: Então, o que a gente não quer pra nós, a gente não deseja pros outros, beleza?
0: Beleza.
4: Abraço, Casão.
0: Um abraço.
4: Boa semana, minha rádio é massa, aquele abraço.
0: 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É uma delícia, meu amigo de Osasco, ele pode conferir pra gente. Agora são 2:25, obrigada a Ali, de Curitiba. Ali, muito obrigado, viu? Ali fazia tempo que ali não participava com a gente. Tá participando? Tem mais. Vamos lá.
5: Fala, Casão. Oi. Ah, esse cara aí que falou que gosta de levar a mulher no futebol aí tá repartindo a marmita. Esse negócio de fazer muita festa, levar um monte de homem pra casa pra jogar videogame. Você é cara que gosta de ver os outros comendo o prato dele. Você tá doido. Pois é, não vira, não.
0: Olha aí.
5: Quem nasceu nos anos 80 não. Não bebe dessa água aí, não.
0: Olha aí. Wellington, fala aí.
6: E Casão, bom dia. Wellington Matheus.
0: Oi.
6: Casão, eu acho que cada um tem sua privacidade. Não é todo lugar que cabe o casal, né? Você vai ver se quer sair com a rapaziada aí. Vai tomar uma e fica mais à vontade, né? Se levar a mulher, os caras já ficam pra frentão, já toma uma, já fica doidão. Então. E vice-versa, né? Cada canto é. Cada lugar é um lugar, né? Beleza?
0: Beleza.
6: Vai, show de bola. Um abraço aí pra galera aí do Suco do Pica-Pau aí.
0: Falou, meu irmão. Um abraço pra você também, muito obrigado pela sua participação. Fala aí, Adilson.
7: Bom dia, Casão. É o Adilson, vigilante aqui de Blumenau.
0: Fala, Adilson.
7: No plantão aqui.
0: No plantão.
7: 12 horinhas até as 6 horas da manhã, tamo junto.
0: Fala aí, Adilson.
7: Eu, quando era casado, Casão, nós íamos sempre junto com a minha ex. Sim. Nós ia todos juntos. Era festa, era restaurante, era
0: aí é bom,
7: passear,
0: hein?
7: Ir pra praia, viajar para os parentes, todos juntos. Minha rádio é massa.
0: Valeu, meu irmão, obrigado pela participação. E você continue mandando suas mensagens pro 11-3509-9290. Queremos saber, e aí, o que, que você acha disso? O que, que você pensa? Todo lugar que você vai, você leva a mulher do lado? E você, mulher, hein? E as mulheres? Você, quando vai na reunião com as amigas, você leva o seu maridão? Hã? Vai pra uma balada. Não, a balada é normal, você ir com a esposa, com a namorada, né? A balada é bom, é normal. Pode ir sozinho também, mas eu acho que pra uma balada, não é? Pra uma festa, um show, é bom ir sempre com a esposa, com a namorada, né? Pra curtir o show juntos, não é verdade? Mas conta pra gente o que, que você pensa sobre isso. O nosso amigo aqui relatou que ele conhecia um casal, né? E o marido ficava ali, deixava a mulher bebendo com os amigos e ela ficava ali no centro das atenções ali. Eu não sei, eu achei estranho, né? Ele saía e deixava ela ali solta ali, vamos dizer assim, usar esse termo, solta, com os homens ali bebendo e falando. Eu não acho uma situação agradável para um casal, né? Eu penso que não. Independente se fosse esposa, se fosse ficante, se fosse namorada, até amiga, eu não acho agradável. Eu não acho que seja uma coisa assim que combine. O que, que você pensa sobre isso? Diz aí pra gente pelo 11-3509-9290. Quem teve paixão mineira? Quem teve? César Menotti e Fabiano. Eles têm uma paixão mineira. Atenção, Minas Gerais. A todos os mineiros de plantão que estão conectados com a Massa FM. Agora são 2:29. 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

0: 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Nando Moreno. Fala, Nando Moreno. Nando Moreno. Bom, agora momento musical aqui no programa.
1: É fenomenal.
0: Tá bom, meu irmão, um forte abraço. Ou ela quer opinar, sim, hein, Catrícia?
2: Então, casão, em relação à enquete, eu acho que isso aí é de casal pra casal, não é? Porque eu tenho uma amiga que tá amigada, né, com um rapaz. Ah. Vai fazer um mês ainda e você acredita que ela fica pegando no pé dele, entendeu? Oxi. Pediu até pra ele excluir alguns contatos, entendeu? Ela fica investigando. Você acredita que hoje ela saiu até pra seguir os passos dele? Nossa, eu acho ridículo isso. Eu falei pra ela que eu não vou mais dar conselho, entendeu? Porque esse papel que ela tá fazendo é ridículo, entendeu? Ah. O que vai acontecer? Ele vai se cansar dela, entendeu? E vai pegar o beco. É isso que eu tô vendo. Eu falei que não vai durar muito esse relacionamento, não, porque ela é muito pegajosa. É. Homem não gosta disso.
0: Ah, tá certo, né? Ela tem que segurar a onda dela, tá muito insegura, né? Às vezes falta a segurança, tá muito insegura.
3: É isso mesmo, casão. Aqui em Osasco, o melhor hot dog do Brasil é aqui.
0: É.
3: Se você vir de dia, você vem aqui no calçadão de Osasco, vai ter vários carrinhos de cachorro quente.
0: Inúmeros.
3: De vários tipos, vários tamanhos. Isso. Tá bom? Venha prestigiar a nossa cidade.
0: É isso.
3: Que a nossa cidade é maravilhosa. É. Se você vir de madrugada ou à noite, vem aqui na Maria Campos, aqui, ó. Maria Campos também tem os melhores cachorro quente, tá bom? Vem prestigiar aí que você vai gostar.
0: É.
3: Tá bom, casão?
0: Tá bom, irmão.
3: Tá chovendo, hein? A rádio é massa. Abraço, valeu. Límpio.
0: Saudade aí da Maria Campos, tinha o Rapsody na década de 80, 90, né? O Raptor já não tem mais, né? Ô, oh, bons tempos, hein? Eita, nós! Cidade de Osasco, capital da viola, né? Lá que tá a Cidade de Deus, né? A sede do Banco Bradesco é lá, em Osasco. Osasco cresceu muito, né? Eu tô falando de Osasco, eu sou de Osasco, né? E você tem várias opções aí de lazer em Osasco, né? Ali pros lados do quilômetro 18, tem os barzinhos de rock e tudo mais, aí terra boa. Então, tenho grandes recordações, lógico, eu fui criado lá, ué. Tem que ter recordação, né? Ué, lógico, óbvio, né?
4: Eu só tenho que discordar com você. Melhor cachorro quente, melhor lanche que tem é de Itapetininga. E olha que eu já viajei já pra muito lugar, já. Mas não existe lanche igual que tem aqui na minha cidade aqui. É muito bom, tanto cachorro quente como qualquer outro lanche.
0: É? É, eu acho assim, meu. É, são variedades, né? São variedades. Osasco pegou essa fama do hot dog, do cachorro quente. Você tá dizendo que Itapetininga são os melhores lanches? Em São Carlos também tem lanches maravilhosos. Então eu acho que depende de região para região, penso eu. Né? Posso estar enganado, mas eu penso que é mais ou menos assim. Vamos lá.
5: Alô, casão, bom dia, prazer em conhecê-lo aí. Ó.
0: Opa, e aí, velho?
5: Quem tá por cá é o Paulista, R.A. Paulista.
0: Fala, Paulista.
5: Aqui pro lado de Cuiabá, carregando um pozinho aqui da minhoca, pose, calcarim carregado ali pro tal do Primavera City.
0: E aí?
5: Rapaz, esse cara é do Uber, não sei não, hein, pai? Morde a fron, hein, ô casão?
0: Eu não sei.
5: Sei não, acho que ele andando entregando house aí pros clientes dele aí, hein?
0: Fala isso não, menino. Fala isso não.
6: Bom dia, casão.
0: Oi.
6: Aqui é o Charles de Pereira Barreto.
0: Fala, Charles.
6: Como é que o senhor tá? Tudo bem com o senhor? Tranquilo?
0: O senhor tá tudo
6: casão,
0: bem.
6: Casão, sobre a enquete, eu vou responder aí. Eu tô casado, né, já 6 anos. Aonde eu vou, minha mulher vai. Assim, eu não tenho amigos pra sair pra jogar bola, entendeu? Eu acho assim, se eu tô casado com ela, ela tá sempre ao meu lado, me fortalecendo em tudo, fazendo as coisas em casa pra me ajudar. Então, eu não tenho que sair com amigos e deixar minha esposa em casa.
0: Certo.
6: Então, aonde eu vou, ela vai, aonde ela vai, eu vou. A gente sempre juntos, entendeu? eu acho que dá pra se divertir com a esposa que tem. Dá pra se divertir muito,
0: claro,
6: com a própria esposa.
0: Certo.
6: Eu preciso de amigos. Amigos assim, entre aspas, né? Não preciso de amigos pra poder me divertir e deixar minha esposa em casa, não. Tudo certo? Tamo junto, casão. Essa é a minha resposta sobre a enquete. Tá Valeu, bom. Obrigado.
0: Muito obrigado pela sua participação, participe mais vezes. Deixa eu mandar um beijinho pra ela. Ela é a minha amiga, ela tava dormindo, ela acordou, tá mandando bom dia a todos os ouvintes. É a Ione Ferrari Santo, é isso? É Ione. Ione Ferrari. Ione, beijão pra você, amiga. Obrigado por estar conosco, viu? Continue sempre. A Mauri, fala comigo, a Mauri.
1: Bom dia, meu amigo Casão. Aqui é a Mauri, Juiz de Fora, Minas Gerais.
0: Você tá bom, filho?
1: Quero parabenizar você por esse maravilhoso programa.
0: Obrigado.
1: Que você traz muita alegria pra gente, né?
0: Que bom.
1: E também pedir esses ouvintes também que e chega pra tumultuar seu programa, que você tá aí pra trazer alegria pra gente.
0: Obrigada, Maurício.
1: E que essas pessoas aí tem, não pode esquecer, não, que você também tem família, você tá perdendo sua noite de sono aí.
0: É verdade.
1: Trabalhando.
0: É verdade.
1: Pra proporcionar alegria pra gente também.
0: Com certeza.
1: E pra passar a respeitar o programa, que esse programa aí é família, entendeu? A rádio é família, a rádio entra nos lares aí. Pra ter mais um pouquinho de respeito.
0: Obrigado.
1: Se não tá satisfeito com o locutor, sai fora, não participa do programa. Deixa pra quem quer participar.
0: Obrigado.
1: Agora também, eu pra me sair, eu tenho que levar minha mulher junto comigo.
0: Certo.
1: Que é onde vai a corda, é o ditado do mineiro. Tá onde bom. Vai a corda, vai a caçamba. Mais um bom dia pra você. Estou na massa. Tá obrigado.
0: Ó, Mauri, obrigado aí pelo carinho, obrigado pelo respeito. E olha, cuida da sua saúde, Mauri. Tô de olho em você, Mauri. Cuide de sua saúde, a saúde é o bem maior, Amauri, fica de olho aí, fique em cima do acontecimento, Amauri.
7: Olha só, eu não sei como essa mulher teve coragem de ir ficar no meio de um monte de peão suado, conversando besteira, sabe, pelo amor de Deus, então ela quer ela ficar assim, outro cantinho, mais sossegado, mais calminho, né, aquela um monte de babaca conversando um monte de besteira, sai fora.
0: É, tem que ver, né? A gente não sabe bem o contexto da história, o que estava acontecendo. A gente não pode julgar, né, gente? Não sabemos o contexto da história. Atenção.
8: Olá, Casão Duro, ótimo.
0: Oi.
8: Casão, aqui quem vos fala é Celso Corto Nato, este baluarte deste meio de comunicação.
0: É.
8: Me ligou um prazer mesmo de contactar com você através deste meio de comunicação.
0: É.
8: Pode levar minhas considerações à Vossa Senhoria pelo magnífico programa que apresenta.
0: Muito obrigado.
8: Desejar uma ótima noite a todos os maravilhosos ouvintes.
0: Sim.
8: E para você,
0: sim,
8: parabenizar os aniversários do dia, graças a Deus. E estou emitindo esse áudio pra pedir um modão, toca aí.
0: Você tá bem?
8: Seres invisíveis, com o Pião Carreiro pra esse.
0: Tá bom, meu.
8: Mando
0: amigo
8: pra você e todo esse povo apaixonado.
0: Obrigado.
8: Da sintonia. Falou! Casal aqui no Brasil.
0: Tá certo, é. É isso aí, esse aqui é um palco democrático.
9: Casão, queria pedir pra você mandar um beijo.
0: Ah.
9: O meu lindo, maravilhoso, gostoso, Robirãozinho de Campinas, que tá lá no Petropem.
0: Tá bom, bem.
9: Próximo de registro.
0: Sim,
9: tá lá
0: senhor.
9: Parado pra fazer o horário de refeição dele, tá?
0: Sim, senhor.
9: Manda um beijo pra ele. Pensa sim no cappuccino maravilhoso.
0: Sim,
9: viu,
0: senhor? Tá bom.
9: Azão, minha sim, rádio senhor é massa.
0: Tá bom, sim, senhor. Vamos lá. Mas eu consigo, deixa eu ver, papapá. Deixa eu mandar aqui um alô pra Jaci Soares. Olá, Jaci Soares. Jaci Soares. É, a Jaci tá conectada com a gente e na massa. Jaci, você fez uma pergunta aqui para mim. É, eu aconselho você entrar no site massafm.com.br e através do e-mailzinho, você manda um e-mail e eles vão te responder na hora, tá bom, Jaci? Ok? E espero melhoras para você, saúde e paz. Tá bom, Jaci Soares? Entra no site massafm.com.br, tem ali o campo de para mandar mensagens. E aí você consegue realizar aquilo que você está desejando. Apá, o Tirumai, Tirumi, hoje tá que tá. Senhores, temos aqui. Eu vou ler para vocês aqui a Lidenir. Oi, Lidenir, é isso? Vamos lá. Ô, Lidenir, você permite que eu leia aqui? Ela mandou aqui, na verdade, ela tá vivendo um luto, olha aqui, o ouvinte tá vivendo um luto. Meus sentimentos. Oh, meu Deus do céu. Ela perdeu a filhinha dela, gente. 8 meses. Ô, Lidenir, vamos lá, cabeça erguida, bola pra frente, muita oração. Tá bom? Tamo junto aqui, tá, Lidenir? E a função do rádio é essa, é emocionar. A gente tá aqui, ó, nessa madrugada, a gente fala com todos os ouvintes, aprende com os ouvintes, dá risada, se diverte, brinca um com o outro. Procuro, pelo menos eu procuro fazer o programa de uma forma que todo mundo possa ter uma abrangência. E todo mundo tem problema, viu? Todo mundo tem problema. Eu tenho problema de montão, mas eu deixo tudo lá fora, porque aqui eu tenho que transmitir alegria para vocês, tá bom? E é isso que eu procuro fazer. Há quem goste, há quem não goste, mas olha, fazer o quê? Né? Nem o homem mais importante da história do mundo agradou todo mundo, não sou eu que vou agradar. Então, Lidenir, o que eu desejo para você? Saúde, paz, oração, tá? Pense nos momentos positivos, alegres que você teve aí com a sua filha. Tá bem? E bola pra frente. E se você achar que o programa te diverte, que a rádio é legal, te descontrai, ouça mais. Porque tem aqui os melhores programas. Olha, não é só companhia, não. Você tem o Trucão, tem o Cacá Siqueira logo pela manhã, baita comunicador, assim como o Trucão também é. Temos aqui, nossa, um timaço, 24 horas por dia, justamente para trazer alegria, descontrair os ouvintes. Né? Fala aqui em nome dos meus colegas. A Thelma, o Luciano, o Danilo, o Márcio Melo, né? O Gilson, todo mundo. Tá bom, gente? Então tem aqui, nós estamos aqui justamente para isso, para emocionar, para trazer alegria, para descontrair o ouvinte. É muito problema na cabeça, é muito B.O. e a gente procura sempre aqui da melhor maneira possível comunicar, trazer uma comunicação saudável, limpa, segura para vocês. A Massa é assim, é uma rádio diferenciada e, acima de tudo, é uma rádio verdadeira. Então, muito obrigado para você que tá ligado com a gente. Alô, Zazal. Manda um alô pro Zazal bebendo uma de leve em Novo Porto Canoas, Serra. A Patrícia. Oi, Patrícia. Ligou a rádio agora, não ouviu o tema. Morrendo de vergonha de falar de novo o tema. Não, eu falo pra você, ô Pati, tudo bem com você, querida? Você tá bem? Você ligou a rádio agora? Tá tranquila? Pati, é o seguinte. Eu tô perguntando aqui, olha só. A pergunta é: você aceita que o seu companheiro ele saia com os amigos tranquilo, de boa? Ou você fica chateada, fica incomodada quando isso acontece? Conta pra gente. Já aconteceu alguma situação que acabou dando briga em casa por causa disso? Ah, você sai com seus amigos e me deixa pra trás. Peraí, pô, me leva. Hã? Você acha que um casal deve ter encontro com os amigos ou amigas? Ou depois que casa, não é mais possível isso, não é legal sair sem o parceiro? Diga lá por quê, dá sua opinião pra gente. E tem mais. Você tem ou já teve algum amigo ou amiga do seu companheiro que você não gostava? Por quê? O que você faria se o seu marido ou esposa não gostasse de algum amigo seu? Isso acontece. Então, esse é o tema de hoje. Você pode responder, pessoal que ligou o rádio agora. Serão todos muito bem-vindos. São 2h49 e o nosso WhatsApp é 11-3509-9290. Participe, dê a sua opinião, porque daí a gente vai aprendendo também com as opiniões dos ouvintes. É ou não é, minha amiga?
10: Boa madrugada, casal. Bom trabalho. Abraço pra todo mundo. Beijo, tá beijo.
0: Beleza.
10: Cuidados de Coratina, Espírito Santo.
0: Até mais, beijão.
10: Abraços.
0: Tá bom, vamos lá. Casão, meu namorado gosta de andar sozinho. Eu fico chateada com isso. É Adriana Almeida. Ô, Adriana, conversa com o seu namorado. Ele gosta de andar sozinho? Mas ele não te leva para passear? Não te leva para jantar, para o cinema? Converse com ele. Não deixe essa situação perdurar, não é isso? Ah, alô, alô, Suzana. Você tá bem? Ixi, Maria. Ela tá conectada com a gente aqui. Muito obrigado pela audiência. Vamos lá então, gente. Mais participações. Vamos lá.
11: Ô, casal, bom dia, bom dia.
0: Oi.
11: Gabriel.
0: Fala, Gabi.
11: Tô na rodagem aqui, carregado de cupom congelado, geladeira deitada, indo de Cuiabá pra Manaus, mas eu moro em Porto Velho, capital de Rondônia, chegando em casa agora.
0: O que você manda?
11: Rapaz, tá falando aí sobre histórias constrangedoras, né? Eu passei por uma situação constrangedora um tempo que eu morei em Rio Branco, no Acre, aqui próximo de Porto Velho. Eu marquei de encontrar com a mina e eu observava que ela só tirava foto assim de cima, né? Com o celular assim, de cima. Só vi o rosto dela. Um dia eu marquei com ela numa praça pra se encontrar. Aí na onde ela falou que era pra gente se encontrar, que eu fui olhar, quando eu vi de longe, rapaz, nada contra, mas era verdade. E não faz o meu tipo, né?
0: Ah.
11: A mulher, ela pegava metade do banco, sobrou quase nada pra me sentar. Ah, infelizmente eu tive que dar o pino nela, não pude ir pro encontro. Vi ela de longe, depois inventei uma história.
0: É.
11: Beleza? Toca uma música do Milionário Zé Rico pra nós aí. A minha rádio é massa. De boa.
0: Tá bom, meu filho. Obrigado pela participação aí. Participe sempre que puder. É sempre bom, mas não tenha emprego. Gente, não tenha, não faça isso, não é verdade? Às vezes as pessoas, cada um tem o seu biotipo, não é verdade? Nem todo mundo tem o corpo perfeito. Analise o caráter e a essência do ser humano acima de tudo. Vamos lá, gente, olha, eu vou tomar liberdade aqui, o nosso ouvinte, a Elenir, é isso, né? É ali. Ô, Li, tudo bem? Ali, gente, tá passando por uma situação difícil. Eu vou tomar liberdade de tocar essa música pra você, tá bom? Meu Deus, ela infelizmente perdeu uma pessoa querida, que é a filha dela. E ela tá ouvindo aqui o programa e isso é uma forma dela acalentar um pouquinho essa pressão, essa depressão, né? Que ela tá meio chateada e tal. Mas, ô Li, muita oração, vamos seguir em frente. Lembre-se da sua menina nos bons momentos. Sempre, sempre lembre dessa forma e nunca com tristeza. 2h52, vou tocar aqui a música do Daniel pra você, pra ser feliz, tá bom? Tá? Saúde e paz, Li. Tudo de bom pra você, lindona. Ó.

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Leandro Batista, a saudade tá doendo, 3:05. Alô, alô, você, alô, você. Ah, o Preguinho de Califórnia, manda um salve aí pra nós aqui do Bordado DMB, é isso, Preguinho? Tá bom, um forte abraço pra você, o Preguinho. Bom, uma ouvinte anônima disse assim, ela não quer que fale o nome dela, tá bom. Nós vamos manter o sigilo, tá bom, anônima? Imagine um homem esperando a mulher no salão de beleza. Ih, deu ruim. Ou a mulher esperando terminar o jogo.

0: Cara, deixa eu elogiar um pouquinho a massa aqui. Ah. É, cara, eu saio sempre pra viajar aí. Geralmente eu vou ali pro norte do Paraná, saio de Paranaguá ali. Ah. Sempre escutando a massa. Ah. De todas as tecnologias que a gente tem aí, Bluetooth, é pendrive, o caramba aí, não tem, cara. A massa é insubstituível.
1: Obrigado.
0: Então, eu saio de Paranaguá ali, escutando a massa litoral. Litoral do Paraná, né? 103,5, passa ali pra massa Curitiba, 97,7.
1: E aí?
0: Chegando aqui em Ponta Grossa, tem a 101,1. Depois tem ali a... Eu esqueci o número, mas tá salvo aqui no número 6 do meu rádio.
1: Entendi.
0: Do rádio do caminhão aqui. Sim. É a massa Telemaco Borba e assim nós vamos indo. Trocando de estação. Eu só vou pôr no pendrive a hora que... Porque eu tô numa região ali, igual Serra do Cadeado ali, que não pega muito bem a rádio. Daí eu jogo no pendrive ali, escuto um pouquinho, mas chegando lá pra cima já tem massa Maringá, massa Campo Mourão ali. Aí nós vamos trocando, sempre na sintonia. Abraço, Casão, tudo de bom.
1: Falou, meu irmãozão, obrigado, é isso aí, os ouvintes fazendo a diferença aqui na programação.
2: Fala, Casão, beleza? Boa noite.
1: Oba!
2: Bom dia, Paranaguá, Paraná.
1: E aí?
2: Referente à enquete, acho que tudo vai dar questão, né? Tudo vai dar questão. For pra sair com os amigos pra jogar uma bola, fazer uma atividade física, beleza. Tanto a mulher quanto o homem, né?
1: Claro.
2: Como é que eu, como homem, vou estar no meio de um monte de mulherada?
1: É, não dá.
2: Eu prefiro ficar em casa. Uhum. Mesma coisa pra mulher, né? O cara vai jogar uma bola, vai sair, vai, né, fazer atividade física e o cara vai levar a mulher. Vai ficar no monte de homem. Eu acho que não é um... É um clima legal, né?
1: É não.
2: Agora, daí se o cara sai pra noite, pra balada, pra curtir, deixar a mulher em casa, aí não. E o cara tá pedindo pra levar um par de guampa, né? Boa noite, hein, Casão? Fica com Deus. Um abraço.
1: Falou. Valeu. Um forte abraço pra você também. Vamos lá, quem mais tá por aqui?
3: Fala, Casão.
1: Oi.
3: Bom dia, meu povo.
1: E aí,
3: povo,
1: querido? Tá bom?
3: Um abraço pra Rádio Massa FM.
1: E aí, irmão?
3: Respondendo a enquete, Casão.
1: Sim.
3: Eu vejo assim, pensando que o respeito vem das duas partes.
1: Exato.
3: Se tiver que minha esposa me acompanhar, ela acompanhará. Mas se for uma questão de eu ter o meu momento de privacidade com meus amigos e companheiros, uhum, eu tenho o meu direito de ficar junto com eles e o respeito continua. E vamos lá, que logo mais será a direita no comando. Uhum. Muito obrigado.
1: Obrigado você. E você, meu amigo. Obrigado. Bora lá. Quem mais tá por aqui? Bora. Alô?
4: Ô, Casão, beleza?
1: Fala, Gabriel.
4: E aí? Que é Gabriel, tô falando de Rondônia.
1: O que é que você manda?
4: Chegando na capital, Porto Velho, onde moro. Ficar em casa hoje, amanhã, seguir pra Manaus.
1: Sure.
4: Estamos aqui puxando pão na geladeira deitada.
1: Que
4: eu vi essa história aí e a única coisa que eu tenho a dizer é o seguinte: se isso aí acontece ou aconteceu, como já aconteceu comigo, que dá essa separação, beleza? Toca a música aí do Milionário Zé Rico pra nós. Minha rádio é massa, um abraço. Um
1: forte abraço. Vamos lá. Pessoal que tá participando, quer dar uma palavrinha? Bora lá, meu amigo.
5: Ah, que eu tô sabendo aí que Osasco não é tudo isso, não.
1: É sim.
5: Osasco é igual Campinas. Bebeu da água não. De Osasco é perigoso, hein?
1: Ah,
5: tchau, obrigado. Você tá doido. Minha rádio é massa.
1: Vai lá em Osasco, vai. Vai pra Osasco, vai.
6: Positivo, Casão. Nova Mutum é aqui, é a região norte de Mato Grosso. Nova Mutum, Lucas de Rio Verde, Sorriso, Sinop, entre outras cidades aí. Alta Floresta já é a última cidade lá. Positivo. Entre esses meios temos Tapurá, temos as outras cidades Vera. E aí por aí vai, Casão. Aqui é a turma do agro. É isso aí, meu garoto. A minha rádio é massa. Vamos lá. Bom dia.
1: A Sorriso, eu morei em Sorriso, viu? Eu morei em Sorriso. É verdade, tá bom? Por isso que eu tava perguntando aqui, um colega nosso perguntando. Sorriso, pois é, vamos lá.
7: Boa madrugada, Casão.
1: Oi.
7: Bom trabalho.
1: Tá bom.
7: Abraço pra todo mundo. Beijo, beijo. Sou Rebeca Dado.

0: Tira o Espírito Santo. Abraços.
1: Tá bom, valeu, Rebeca.
2: Ei, Cadão. O programa tá bom, hein? Joga pra mim aí, Gilberto e Gilmar. São palavras de amor. É o Luizão do Vila Natal.
1: Alô.
2: O programa é bom demais.
1: Tá bom, meu.
2: E com essa mulherada, o cara tem que saber fazer o compromisso dele.
1: É.
2: Alô?
1: É
2: da massa.
1: Tá bom, meu irmão. Valeu, obrigado aí pela opinião. Vamos lá, quem mais tá por aqui? Bora!
3: Bom dia, Casão!
1: Opa!
3: Aqui é o Ed Colatina. Tamo aí no Tapetão Preto. Hoje é dia de torresmo, hein? Hoje é dia de fazer aquele torresmo crocante, hein? Pra tomar aquela brama, tomar aquela Coca-Cola gelada com limão. E aquele bifão, né? No assado na chapa lá, né?
1: Não posso, de regime.
3: E chamar a mulher da mesa pra sentar, pra colocar o papo em dia, né? Porque hoje é sextou, né? A minha rádio é massa, tamo junto.
1: Valeu, meu irmão, vamos lá. Bom dia, DJ Douglas Machado. Só passando pra dar um alô e avisar que hoje a previsão é de tornado em Itapeva, sério? É sério isso aqui? Tudo cuidado. Atenção, pessoal de Itapeva, São Paulo, tudo cuidado, pouco abraço aí. Ele tá mandando aqui realmente, gente, será? Atenção, Defesa Civil alerta para risco de tempestades severas em São Paulo entre sexta-feira e sábado. Mas tornado em Itapeva, São Paulo? É o que o ouvinte tá passando pra gente aqui. Em Santo André, minha amiga, já mandei aquele beijão pra ela. Ela tá retribuindo aqui, muito obrigado. Que é a nossa amiga, eu falei dela aqui, né? É? A Ione, eu sei, Ione, você tá em Santo André, sim, já mandei um beijinho pra você.
4: Bom dia, Casão.
1: Oi.
4: Aqui é Matheus.
1: Fala
4: aqui da Paraíba, escutando você aqui.
1: Ô, Paraíba!
4: Tô trabalhando hoje, tô de plantão.
1: Rapaz.
4: Vou pegar 6 da noite, 6 da manhã. Toca aí uma música pra gente aí, qualquer um aí.
1: Rapaz!
4: E Léo Magalhães.
1: Falou, meu irmãozão, tá longe, hein? Vamos lá. Ela está com a gente, Patrícia, Pati. Ela disse assim: eu deixaria. Pode ir, mas não pode reclamar depois se eu sair sozinha também, né? Mas o certo seria levar junto, ainda mais se for pro boteco. Oxi, vai beber sozinho não, né? Vai beber comigo, tá bom, Pati? Tudo de bom pra você, obrigado pela participação, valeu.
5: Bom dia, Casão.
1: Oi.
5: Minha mãozinha, Rafael, estamos aqui por cá, interior sentido São Paulo, transportando o tal do quarto queimado. Minha rádio é massa, sextou.
1: Ah, tá bom, o seu áudio não tá muito bom não, né? Mas deu pra ouvir mais ou menos alguma coisa.
6: Alô, Casão, bom dia.
1: Opa, bom
6: dia. E dá-lhe chuva.
1: E dá-lhe chuva.
6: Casão, aqui pra Santa Catarina, extremo sul aqui, a previsão é tornado também.
1: Sim.
6: Alô?
1: Tornado, mano. Nós temos que ter muito cuidado, hein, homem. Puxa, meu Deus do céu. Isso é preocupante, hein, velho.
7: Ô, Casão Everson de Tubarão. Ô, Casão, todo mundo que mora em Colatina fala chupando chicletes?
1: Não sei, cara. Não sei.
8: Fala, Casão.
1: Fala.
8: Responde pra nós aí.
1: Ah.
8: Rosa e Rosinha.
1: Ah.
8: Era Pablo Vitar do tempo de hoje? Glória Groove, essas coisinhas aí?
1: Não sei.
8: Responde pra nós aí.
1: Não, eu vou saber.
8: Esse tempo Zauro era bom, hein? Não tinha essa frescurite aí, não.
1: Sei não.
8: Os caras saem pra jogar a bola e deixa a marmita em casa. Você tá doido?
1: Não sei. Você está fazendo perguntas inadequadas para mim.
6: Ô, Casão, bom dia. Aqui é o Maurício de Fora, tá vendo?
1: Tá bom, querido.
6: Eu queria te pedir, você fazer um favor.
1: É?
6: Troca uma música bem bonita pra nossa amiga Ione Ferrari. Ela é uma grande amiga minha. Até eu conversei com ela um pouquinho agora aí.
1: Olha que legal.
6: Respeito da minha saúde.
1: Uhum.
6: Manda uma música bem bonita pra ela. Eu tive o Teodoro Sampaio. Tiver na sua escolha, você manda pra ela. Oferecendo pra ela aí, tá?
1: Tá bom, querido.
6: Pra Ione Ferrari. Um abraço pra você. Fique com Deus, parabéns aí, tá? Que
1: bom.
6: Deus te abençoe hoje e sempre.
1: Tá bom, querido. Forte abraço pra você. Legal, bacana. Bora lá então, mais um, bora!
9: Fala, Casão. Prazer enorme falar com você aí.
1: Valeu!
9: Brincar, dar risada. E eu queria estar mandando um abraço pra essa ouvinte.
1: Ah.
9: Que Deus possa abençoá-la, que Deus possa confortar o coração dela, que ela perdeu uma filha, né? Não é fácil a gente
1: Não.
9: perder alguém que a gente tanto ama.
1: E da maneira...
9: Só ela e Deus sabe o que ela vem passando, né? Uhum. Então queria deixar um abraço meu e de todos os ouvintes e da Rádio Massa pra ela, viu?
1: Tá bom.
9: Que Deus abençoe grandemente a vida dela. Estamos aqui pra curtir, pra dar risada.
1: Isso.
9: E é isso aí. Minha rádio é massa. Deus abençoe a todo mundo aí. Um forte abraço.
1: Gente, eu gostaria aqui de aproveitar aqui e agradecer o entendimento que os ouvintes têm. Vai. É, se não me engano, ontem teve um rapaz lá que falou da esposa que tá atravessando um problema muito sério, e aí todo mundo veio e desejou aí boas energias, orações, tudo mais. E é legal esse tipo de entendimento, porque o Companhia da Massa é um programa livre, é um programa pra gente dar risada, pra gente brincar, zoar, tudo bem. Mas quando aparecem temas assim, um pouco mais delicados, mais sérios, vamos dizer, existe um entendimento. As pessoas entendem a dor do outro, que está do outro lado do rádio, que busca no rádio uma maneira de distrair um pouco, pelo menos aquele momento, um pouco a mente, não é? De tirar esse peso nas costas, de tirar essa depressão. O que a senhora está passando é uma coisa terrível, não é? A filha dela sofreu um acidente gravíssimo, gente. Inclusive, isso aí foi noticiado, passou na televisão, eu lembro desse caso. E eu só quero agradecer aos ouvintes que têm esse entendimento, que tem também um pouquinho dessa sensibilidade. Vamos brincar, vamos rir, vamos zoar, tudo numa boa. Mas há também um momento de sensibilidade, e isso é bem legal, e é bem comum em nós brasileiros, né? A gente brinca, zoa, mas quando é para dar uma palavra de apoio, para ajudar alguém, estamos sempre disponíveis. Não são todos, logicamente, mas eu tenho a agradecer aí o pessoal que tá sensibilizado, né? Muito obrigado aí pela mensagem aí. Ele tá mandando aqui, estamos aqui para pegar na mão de cada um, e é verdade. Muito obrigado mesmo pela mensagem. A gente continua, vamos lá.
10: Bom dia, Casão.
1: Opa.
10: Tudo bem, Casão? Tudo certinho?
1: Certinho.
10: Ô, Casão, em primeiro lugar, eu queria parabenizar a direção da massa aí.
1: Ó.
10: Pela qualidade dos apresentadores que fazem este programa. Todos, principalmente esse seu aí na madrugada, nesse horário. A qualidade, todos que passaram por aí são excelentes radialistas.
1: Obrigado.
10: Excelentes apresentadores. Mas parabéns a você. Você se supera, Casão. Parabéns, meu, do fundo do coração. Você tem uma palavra para cada situação, você sabe como usar a palavra certa no momento certo, como você fez com essa senhora aí que perdeu essa criança aí, com 8 meses. E assim, tocou a música que ela pediu, que se encaixou certinho, que essa música para ela devia fazer muito, assim, muito sentido, né? Para o momento. E que você continue assim.
1: Opa!
10: E que fique nesse horário aí por muitos e muitos e muitos anos. Porque você é o cara, sou seu fã. Casão Sebastião de Criciúma, Santa Bela Catarina. Um abraço, tudo de bom. As músicas perfeitas, todos que tocam, muito linda, música show. Parabéns, Casão. Parabéns mesmo e parabéns à direção da massa. Um abraço, tudo de bom.
1: Eu vou mandar isso aí pro Ratinho. Ah, vou. Eu vou mandar esse áudio pro patrão. Depois dessa, ô louco, que é isso? É, vou mandar esse áudio aí pro patrão, meu irmão. Opa. Ô Sebastião, depois eu faço o pix que a gente combinou pra você me iludir. Gente, eu sei que eu não estou aqui para agradar todo mundo. Aliás, eu gostaria de poder agradar a todos, mas claro que não. Tem gente que não gosta. Tem gente que não gosta da minha comunicação e tá tudo certo e tá tudo bem. Eu procuro ser uma pessoa verdadeira aqui no ar, estou aqui para exercer o meu trabalho. Eu sei que tem ouvintes aí que não gostam, não é? Né? Enfim, não vale a pena a gente estar aqui com blá blá blá. Mas, para aqueles que gostam, muito obrigado. Eu digo sempre, se você gosta, indique para os amigos. Se você não gosta, manda pros inimigos. É ou não é verdade? É ou não é verdade? É isso aí, meu irmão. Valeu, obrigado, viu?
11: Ô, Casão, é o Cícero aqui. Toca a musiquinha pra mim, toca, vai.
1: Qual?
11: Toca, Casão.
1: Qual? Ué, toca a musiquinha pra mim, não sei. Eu não sei que música você quer. Não sei. E ele vai junto.
12: Olá, bom dia, Casão.
1: Opa!
12: Aqui é Donizete da cidade de Barretos.
1: Ô, Donizete.
12: Ô, Casão.
1: Falou.
12: Você sabe onde é que fica a cabeça e o rabo da minhoca?
1: Não.
12: Sabe?
1: Não, não sei.
12: Não sabe, né?
1: Não.
12: Mas o minhoco bem que sabe, não,
1: não
12: é mesmo?
1: Não sei.
12: Um abraço, minha rádio é massa.
1: Falou. Vozeirão o homem tem, né?
13: Bom dia, Casão. Tudo
1: Oi,
13: bem?
1: Tudo.
13: Ricardo do Riviera, Curitiba.
1: Oi, amigão.
13: Pra ilustrar bem essa sua enquete aí, toca a música Do Trabalho, Mas Não Traio, do Fernando e Sorocaba.
1: Tá bom.
13: É a realidade de muitos casais de hoje em dia.
1: É?
13: E manda um abração mais que especial pro Paulinho do Weekend.
1: Tá bom, meu querido. É o seguinte, daqui a pouquinho temos mais um campeão de audiências aqui na Massa, é o Trucão. Daqui a pouquinho ele chega, ele faz aquele café com serrote, ele vem com o Monange, ele vem com a Paula Toco. Daqui a pouquinho, Pé na Estrada, às 4 da matina, não perca Pé na Estrada, informações, música e, claro, a sua participação também pelo 11-3509-9290. É o Trucão aqui na Massa FM, um campeão de audiências. Vamos lá, ô Gilvan, fala comigo, menino.
14: Boa, Casão. Tô escutando a rádio, Casão. Tô vendo os caras mandando áudio aí. E.
1: É.
14: Sei lá. A mulher da gente tá tudo em casa, irmão. Se tiver levar uma peruca de touro, vai levar, entendeu?
1: É.
14: E outra coisa, o que manda é o caráter. A mulher sabe onde ir e o homem sabe onde ir, entendeu? Sabe onde ir acompanhado e sabe onde ir o lugar da gente sozinho, correto?
1: Correto.
14: Então, é uma coisa que é complicado. Pra mim, o que manda é o caráter.
1: Tá certo, é. Opiniões são opiniões. Bora lá, quem mais tá por aqui? Fala, Zé.
15: Bom dia, meu amigo Casão. Aqui é o Zé Geraldo da cidade de Manhuaçu, trabalhando e ouvindo a massa, né? O que mais me agrada na programação da massa... Esse engajamento dos ouvintes, quando a enquete é aquela de descontrair, de brincadeira, de gozação, a galera cai matando.
1: Certo.
15: E quando é a situação aí, igual da nossa amiga aí que perdeu a filhinha, né? Aí é uma coisa que emociona a gente. E falar pra essa colega aí, pra segurar na mão de Deus, pra
1: tá
15: ter
1: bom.
15: Fé em Deus.
1: Ok.
15: E que tudo vai dar certo, tudo vai passar.
1: Com certeza.
15: Então é isso aí. É a minha opinião aí sobre a rádio.
1: Tá bom.
15: A minha rádio é massa.
1: Muito obrigado, sua opinião, ela vale ouro e é respeitada, com certeza. Muito obrigado pelo carinho. Fala.
16: Positivo, Casão. Agora tem boludo aí fazendo política agora.
1: Ah, mas acontece.
16: Imita o Lula e faz política pra direita.
1: Não, mas deixa pra lá.
16: É os boludos mesmo. Você não sabe o que é boludo e procura
1: no
16: dicionário.
1: Tá bom, meu irmão.
16: E bora que bora.
1: Bora que bora.
16: Casos é casos.
1: Tá bom? Falou, meu irmão.
16: Tchau.
1: Um abraço pra você. Falou.
17: Bom dia, massa. Bom dia, Casão. Bom dia, ouvintes. Não tem como não passar por aqui também parabenizar, né, toda a equipe Massa FM.
1: Obrigado.
17: Todos os locutores, né? Eu tive a oportunidade de trabalhar numa FM em Mato Grosso do Sul, né? 101.9, a nossa FM. E participava do grupo de contato comercial chamado na época, né? Depois virou agente, publicidade, enfim. E a gente sabe a luta que é pra gente manter uma rádio funcionando,
1: verdade,
17: né? Os patrocinadores, os anunciantes, né? Então, tudo depende do alcance da rádio, da qualidade da rádio, tudo depende né, da audiência da rádio, para as pessoas poder sentir interesse em estar anunciando, em ser parceiro da rádio. Exato. Com seus anúncios, né? Então é uma luta diária, né? É um esforço diário para poder manter, né, esses patrocinadores da rádio, esses clientes da rádio, né? E tudo isso depende da qualidade da comunicação, né? A qualidade dos locutores, as músicas, a administração, o alcance da rádio, a audiência da rádio, tudo depende disso, né? Senão, as pessoas não anunciam se a rádio não tiver audiência. Então, parabéns à qualidade de todos vocês. Parabéns aos locutores, à programação. Quando fala sério, quando brinca, brinca. Então, há uma conexão de verdade, né, e entre a rádio e seus ouvintes. Então, eu sou apaixonado aí, nas madrugadas, em estar ouvindo aqui a programação da massa. Parabéns a todos aí, um bom dia para vocês.
1: Muito obrigado, Cidney, obrigado pelas palavras, obrigado aí pelo entendimento também. O rádio, gente, foi feito para emocionar, não é? Não adianta, mas... entendeu? Não, é a inteligência artificial que dizem agora, né? Que vai substituir, mas não adianta, não tem a emoção na voz, né? De nós seres humanos, de carne e osso, que temos sentimento. Não tem, não adianta falar, mas vem aí a inteligência artificial, né? Que vai fazer isso, vai fazer aquilo, mas não tem emoção. É robótico, né? É uma linha só. E nós não, nós temos as variações das emoções. Estamos aqui quando é para alegria, é para rir, a gente ri. Quando é para falar sério, fala sério. Quando é para emocionar, nós vamos emocionar sim, porque esta é a função do rádio: fazer companhia e emocionar você que está aí do outro lado do rádio.
18: Casão, agora há pouco você estava falando aí dos radialistas e tal, tem o Trucão, depois vem outro rapazinho ali que eu esqueci o nome. Cara, preciso muito elogiar a radialista da Massa Litoral do Paraná ali. Cara.
1: Muito bem.
18: A Monique Santinho. Cara do céu, pense numa guria gente boa, cara. Talentosa pra caramba. E canta bem, hein, cara.
1: Sério?
18: Tem uma banda, ela toca na banda Dom Caissara. Toca lá na região do litoral lá do Paraná. Pense uma guria talentosa, cara. Ei, bota o fé ali, hein. Além do valor.
1: Tá bom. Um
18: abraço pra todos os radialistas aí, mas em especial pra Monique ali da Massa Litoral do Paraná.
1: É assim, gente, a gente vai de papo em papo, é no tema, é no nosso bate-papo amigável aqui, é gostoso, né? Fica uma coisa, um bate-papo de amigos aqui. Fala comigo, Casão, falo sim, bom dia.
19: Bom dia, Casão. Jean por aqui.
1: E aí?
19: Como é que você tá?
1: Tudo bem?
19: Só o ouro?
1: Tudo
19: Casão,
1: bem.
19: Hoje não é seu aniversário, mas você tá de parabéns, hein?
1: Por quê?
19: Uma ótima programação.
1: Obrigado.
19: Um excelente locutor.
1: Opa!
19: Você tá doido, sem comentário. Só aplausos.
1: Que isso?
19: Casão,
1: oi.
19: Toca pra nós aí, se for possível. Cadeira cativa de Zé Neto Cristiano.
1: Cadeira
19: cativa. Valeu, Casão. Minha rádio é massa em qualquer lugar do mundo, hein? E tamo junto.
1: Obrigado, graças a vocês que estamos aqui. Bom dia, tudo bem? Ademir, vigilante de Blumenau. Vigilante de Blumenau. Casão. Só falar pra você aqui sobre a previsão do tempo, diga lá, aqui em Santa Catarina, principalmente no norte e o Vale do Itajá, está em estado de atenção para chuva forte com granizo. Ixi, estado de atenção até a tarde desta sexta-feira. Então, cuidado aí, meu amigo, tá certo? Muito cuidado por aí. Vamos lá, fala, Jonathan, falo sim.
20: Bom dia, Casão, aqui é o Jonas de Portugal de novo.
1: Manda.
20: Tu foi falar de cachorro quente aí de Osasco. Rapaz, que saudade.
1: É mesmo?
20: Eu não sei Osasco, eu nunca fui. Mas em Curitiba tinha uns bons, hein?
1: É mesmo?
20: Deus o livre.
1: Oxe.
20: Aqui tem a salsicha, mas não é a mesma coisa que aí do Brasil.
1: Não é.
20: Salsicha não, né? Que no Paraná nós chamamos divina. Não é a mesma coisa.
1: Não.
20: Rapaz do céu. Quando encostar o avião aí no aeroporto de Curitiba, eu vou direto, vou comer um cachorro quente.
1: Sério?
20: 4 anos já, tô com a vontade, que Deus o livre. Rapaz, toca minha música aí que já pedi, você não toca uma música.
1: Qual é, mano?
20: Escolta de Vagalume do Rick Renner, pra matar a saudade da terrinha.
1: Opa, escolta de
20: Grande abraço, boa sexta pra nós.
1: Tá bom, forte falou.
21: Bom dia, Casão, bom dia a todos da Rádio Massa aí, o Fernandinho da Transgostando por cá, hein?
0: Ô, Casão, a Rádio Massa aí é top demais. Ah. Não tem quem não gosta da rádio, hein?
21: É mesmo?
0: 24 horas ligado na Rádio Massa. Manda aí um salve pra toda a galera que tá na rodagem. Tô aqui no negócio de Roubo Anel. Em busca ali do Piracicaba. Bora que bora e muita H2O por cá, hein?
21: Falou, olha aí, ó. Aí, um alô pessoal da rodagem, aquele abraço, falou, bora.
22: E aí, Casão, beleza, meu querido? Beleza. E aí, Casão, passa seu estragão aí, pra nós ver lá como é que é sua pessoa, meu amigão. E aí, Casão, beleza, meu querido? E aí, Casão, passa seu estragão aí, pra nós ver lá como é que é sua pessoa, meu amigão.
21: Meu Instagram? Instagram eu passo, claro que sim. Oh, passo sim. César Casanova Oficial. Arroba César Casanova Oficial com 2 F's. É porque eu sou diferente. Você sempre demais, hein? Ô Silvana, mas você não foi dormir. Você não foi dormir, Silvana. Você tá acordada, Silvana. Mulher vai dormir. Você tem que trabalhar amanhã, mulher. Se não, amanhã vão soltar a buzina na sua orelha. Você vai pular da cadeira. Que é isso? Vou te contar uma coisa, vai descansar, mulher. Poxa, tá acordado, é? Onde já se viu?
23: Fala, Casão. Que negócio é esse aí que o velho do lixo tá morando junto com o Davi? Os dois estão tendo um caso. Você tá doido, esse mundo tá virado.
21: Não sei da vida alheia. Bom dia. Ah, o Eli. Ô, Eli. Eli, eu não consigo falar seu sobrenome. Ele tá em Guabiruba, Santa Catarina. É, eu vou tentar. Eli Schildreven. Ah, não consigo. É alemão isso aqui, hein? Schildreven. Eli, um abraço pra você, meu irmão. Não consigo falar seu sobrenome. Muito difícil. Meu Deus do céu. É difícil. É complicado. Fala, Mário.
24: Eita, porra! Larga o saco do homem, rapaz!
21: Que isso, meu? Tá assustado, cara? Que isso? Falando palavrão aí, ô, que isso?
25: Ei, Casão.
21: Oi.
25: Sou eu de novo, a Rebeca Andrade, Chocolatina Espírito Santo.
21: Fala, Rebeca.
25: Fala com essa mãezinha, né? Que perdeu a filhinha dela. Que Deus conforte o coração dela, da família, dos amigos, né? Porque realmente é muito triste. E todos nós vamos passar por isso, né?
21: É.
25: Mas que Deus acolheu com muito carinho a filhinha dela, tá bom?
21: Tá bom.
25: Um forte abraço e parabéns pelo programa. Você sabe que você é nota 10.
21: Tá bom.
25: Rádio Massa só tem meninos maravilhosos, com locutores, todos vocês, as meninas também. Abraço, fica com Deus. Aqui em Coratina também temos a Rádio Massa 106.7. Beijo, casal.
21: Alô, valeu, alô, Rafael Francês, é isso? Rafael, ele quer mandar um alô pra Laiane Toldo, é isso? Rafael, tá falando que ama muito a Laiane. Laiane, você tá ouvindo a rádio? Rafael tá apaixonadão, mandando beijão pra você, beijo. É isso aí. Agora 3h34, daqui a pouquinho temos Trucão com seu pé na estrada. E a massa é assim, 24 horas de pura emoção, o melhor do entretenimento, boa música, notícia, muitas risadas, muita alegria e boa energia. É isso que a gente leva da vida. Vamos lá, Rick Renner, bora!

0: Mix FM tá aqui, a escolta de vagalumes, 1135099290. Últimas participações, daqui a pouquinho o Trucão chega com tudo aqui, viu? É verdade, o Trucão, o Monange, a Paula Toco, tá? Ele vai preparar aquele cafezinho, as informações, música boa e claro também a sua participação. Continue conosco. O meu amigo Hamilton Cliceu Silva, tá ligado com a gente? Bom, o Trucão tá chegando ali, ó. Tô vendo o Trucão aqui entrando na rádio. Oi, Trucão. Olá, Trucão. Aquele abraço pra você, Trucão, viu? Bom dia aqui, ó. De pé na patrola, isso? Ligado na melhor. Hamilton de Balneário Camboriú. Hamilton, forte abraço. Ele tá na portaria, ligado na programação. Falou, Hamilton. Aquele abraço, meu irmão. Vamos lá, quem mais tá por aqui? Ô, rapaz, que isso?
1: Ô, casal, também é a Malaiane.
0: Olha, César França, cria juízo, menino. Tenha juízo, rapaz, que isso?
2: Ah, casão, bom dia, um abraço aí, bom dia os ouvintes aí. Anderson Batoré, mais uma vez na voz aqui, ó. Você falou seu Instagram aí, já fui lá, hein? Já fui lá, já ganhou mais um seguidor.
0: Opa, e eu agradeço aí, meu amigo. Muito obrigado, Anderson Silva, que bom. Mais um seguidor aqui, tá ótimo. Tá bom, oi?
3: Casão, meu amor.
0: Tá bom. Ai, meu Deus do céu, te falar, viu? Bom, vamos lá. Deixa eu mandar um alô pro Chicão Oliveira. Alô, Chicão, como é que você está? Tá tudo bem? Tá certo. Forte abraço pra você aí. E tá ligado na programação da massa. Vamos lá, quem mais por aqui? Esse César França, eu vou te falar, rapaz. Você gosta de uma bagunça, né, meu irmão? Tu gosta de uma bagunça. Bom, daqui a pouquinho, então, pé na estrada. Últimas participações. Depois você não reclama que eu não atendi as mensagens de vocês. Ficam reclamando de mim aí. Teodoro Sampaio, Leão Ferido, aqui na programação da massa. Bom demais, né? Faltando 20 minutinhos para as 4 da matina. Já já um pé na estrada. E é só alegria. Sexta-feira, finalmente, sextou, né? Semaninha foi curta, foi boa. Ó, mas fica atento aí, porque tá tendo muito frio, muita chuva. Queremos você bem. Aqui na massa, no nosso companhia, até às 4 da manhã. Já já tem pé na estrada. É um verdadeiro campeão de audiências.

0: Nossa FM, então São Paulo, Leão ferido. Ó, vocês ficaram brincando aí com o Rafael aí? Ele não gostou, não, né, Rafael?
1: Cara, aí, ela é só minha, viu?
2: Eu não atendi.
1: Não divido, não impresso, não alugo. Só me ama essa mulher.
0: Tá bom, aí, ó. Vocês ficam com brincadeira aí, ó. Rafael tá, não gostou da brincadeira, não. Vai, vai. Vai brincando com o homem. Bom, deixa eu mandar um alô aqui pro Joel Ribeiro Leão. Joel, aquele abraço. Gente, olha, a nossa ouvinte, Li, ela está agradecendo a todos vocês, a todos os ouvintes, né? É ela que infelizmente sofreu uma tragédia na vida, perdendo a filha. Ela está agradecendo as palavras de apoio aí dos nossos ouvintes e também a Rádio Massa. Obrigado, Li. E conte sempre com a gente, tá bom? Deus te abençoe também. Eu sei que é um momento muito difícil, é muito complicado, é delicado falar desse assunto, mas continue conosco. A gente sempre procura aqui, de uma forma ou de outra, amenizar. Lógico que não vai dar para amenizar totalmente essa dor, como é óbvio, mas a hora que você sentir assim, o coração muito, muito, muito apertado, vem distrair um pouquinho com a gente aqui, tá bom, querida? É a maneira que a gente tem de ajudar, tá bom? De transmitir um pouquinho só de alegria. É o que a gente tenta fazer aqui todos os dias, tá bom, minha querida? Deus te abençoe, como eu te disse, muita oração, muita fé, e lembre-se sempre dos bons momentos que você viveu com a sua filha, tá bom, minha querida? É isso aí. Fala, Francisco.
3: Eu sei que bom dia aí, Casão. Chicão de Bauru por cá, aqui. Fala. Na rodagem aqui, ó, saindo de São Paulo.
0: Fala, Chicão.
3: Embicado, direcionado aqui diretamente pra Bauru, positiva. Ô, Casão.
0: Fala.
3: Manda aí um Chitãozinho Chororó pra nós aí.
0: Ah, é? Muito. Chitãozinho Chororó, você quer ouvir Chitãozinho Chororó? Tá bom, então vou ver aqui que eu faço por você.
4: Casão, bom dia, agora você vai ouvir meu áudio melhor, aqui é Mauri de Laranjal Paulista, tá aí o meu chofer Rafael, nós estamos transportando o tal do barrinho queimado, nós estamos sentindo a capital aí, minha rádio é massa, Casão, sextou, é nóis por cá.
0: Tá bom, meu irmão, obrigado pela participação aí, vou te pensar engraçado, né?
5: Rádio massa, é Diadema, aquilo lá é Diadema.
0: Diadema? Tá bom, você fala muito rápido às vezes, ó. Ô, Diadema, você tem que se acalmar, pai, às vezes você fala meio rápido, não dá pra gente entender o que você tá falando, viu? Mas tá tudo certo. Tudo certo, tudo certo. Alô, Felipe.
6: Fala, meu amigo Casão, beleza? Fala, aqui é o Felipão, hein? Tô ouvindo aqui vocês. Beleza?
0: Beleza.
6: É isso aí. Tchau, obrigado.
0: Falou, cara.
5: Mineiro faz bem, mineiro fala muito rápido, mineiro.
0: Ei, rapaz, mas é, rapaz. Às vezes eu não entendo o que você fala, ô amigo. Viu? Procura falar com mais calma, viu, Lair? Né? Não é, porque às vezes não dá pra entender o que ele fala, né? Senão eu vou ter que colocar aqui em velocidade mono. 3h46. Já tem um trucão. Pediram o Chitãozinho? Então não desliga o rádio, vai. Não desliga o rádio, não. Mantenha o rádio ligadinho na massa, tá? Aí, ó. 3h47, muito bom dia, companhia da massa. Vai até as

0: Classe FM, tá aí a banda Djavu, me libera, ou soltar o último áudio aqui do nosso amigo Fabião Júnior.
1: Ô, Casal, e aí? Ô, Casal, bom dia, tudo bem?
0: Beleza.
1: Ó, tô ligado também, Fabinho Júnior, motorista de aplicativo, saindo aqui pra batalha, tá bom?
0: Tá bom.
1: Vamos lá, sextou, um abraço especial pra todos os motoristas
0: certo.
1: De aplicativo de Curitiba, região metropolitana, que tá levando a massa pra toda a região, tá bom?
0: Tá bom.
1: Fabinho Júnior, direto da Fazenda Rio Grande, a minha rádio, é massa!
0: Tá bom, meu irmão, Fabinho manda bem, né? Podia ser locutor, né, Fabinho? O Weber também tá ligado com a gente, muito obrigado. Meu povo, tô indo embora. O pessoal chegou aí, o Monange e sua turma, o Trucão, ó, pé na estrada, viu? Obrigado, fiquem com Deus nós vamos. É, mais um campeão de audiências, pé na estrada com vocês. Até mais, amanhã tem mais Companhia da Massa, valeu turma, muito obrigado.

0: pode ligar o motor. Depois do intervalo tem Massa FM Pé na Estrada.
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3: Pegando 4 e 1.

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0: Epa, e aí, bom dia, Brasil. Bom dia, você ouvinte massa, já vinha tocando até agora com o Casão, na companhia da massa, e agora vai com a gente, hein? Tá chovendo pra caramba, chovendo com muita força, uma boa parte do Brasil, daqui a pouco vamos falar sobre esse assunto, hein? Mas quero contar com todo mundo até as 10 pra 6. Bora aqui, bora? Dele que dele, bom dia.
1: Tá no que é desde o Barão.
0: Eita, quem vai comigo? Marcos Monange. Bom dia, Marcos Monange. Muita chuva no caminho, Monange.
2: Bom dia!
0: Bom dia, pegou chuva pra caramba, né? É, não dá pra nem dar velocidade na via, porque o vento não permite. A chuva prada é dela, viu? Pegou muita chuva por ali. Bom, e você que tá na estrada, como é que tá? Tem muito vento, tem muita chuva, tem muito acidente. Olha, agora há pouco eu tava pegando aqui, ainda o pessoal falando do acidente que aconteceu no final da noite, começo da manhã de hoje, da madruga, na rodovia Reste, tá tudo parado por ali. Mas tem vários acidentes em vários pontos e você tem que ficar muito atento quem tá no sul, quem tá no sudeste também, quem tá numa parte do centro-oeste, por conta de chuvas com vento, viu? Tá pegando pra caramba, então vai com muito cuidado. Minha rádio é massa. Bom dia!

0: Hoje é dia, anote aí você que vai comigo na tocada legal. Estamos na tocada na sexta-feira, sextou, dia 11 de setembro. 11 de setembro, é. 2001, essa data marcou muito forte, né? Dia 11 de setembro, quando houve aquele acidente, quando teve aquele atentado nas Torres Gêmeas nos Estados Unidos, né? Quase ou mais de 4 mil pessoas morreram ali, naqueles dois prédios. E aquilo marcou muito. Esse dia, eu estava nos Estados Unidos, inclusive, eu estava viajando, trabalhando, e no dia 10 à noite, eu saí de volta para o Brasil. E no dia 11, quando nós chegamos aqui no Brasil, aconteceu aquilo lá no, nos Estados Unidos. Inclusive, alguns amigos nossos ficaram lá fazer algumas compras, iam ficar mais um dia ou dois, ficaram 15. Não conseguiram voltar antes. Porque por conta do medo, né? De mais bombas, terrorismo, e assim vai. Tanto é que o 11 de setembro está muito marcado. Foi em 2001, portanto, fazendo agora 25 anos. Bora que bora, Derek dele. Bora comigo, o WhatsApp tá aberto no 92.000-545411-DDD.
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0: É zoar e beber, tocar e pedir. Pra gente abrir com tudo, mesmo com tanta chuva. Leonardo Galo cantando quatro.

0: passar uma pegada direto, abrir o programa da gente hoje, o Leonardo Zuari Beber. Olha, tá chovendo muito forte mesmo desde ontem, né? Já tem, né, de ontem, já tem semana. E já ontem teve aquele apelo de muita chuva caindo pelo sul, mas caindo muito forte pelo sudeste também. Tanto é que tá dando muitos problemas em várias vias aqui no sudeste, também no sul do país e parte do centro-oeste. Você pega a rodovia reta, tá tudo parado até agora há pouco, agora liberou. Então você tá dizendo que ali no 460, 470 também, quem vai sentir do sul já tá liberado, mas tem muitos outros cantos que tá complicado. E também acabamos de receber aqui uma informação que na Serra de Caraguatatuba, rodovia dos Tamoios, quem sai da Dutra, Vale do Paraíba para o litoral norte do estado de São Paulo, também travou. Problema no caminho, tá descendo em comboio por conta de muita chuva. E a chuva vem com força, muito forte. Tem vento acima de 70 km por hora, além do vento, granizo em alguns lugares, então tem que cuidar mesmo. Rodar de madrugada é complicado, porque você pode encontrar, de repente, um bolsão de água na sua frente, você pode encontrar uma árvore caída ou mais, lama pela frente, um deslizamento da própria via. Então, se puder evitar rodar à noite, evite aí. Então, nessa região que eu estou ouvindo muito, que envolve os estados do Rio Grande do Sul, Paraná e também Santa Catarina, ali em São Paulo. Beleza? É o alerta que a gente passou pra você cuidar pra não se machucar no caminho. Aquele abraço, vai tocando pra gente.
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2: 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Obrigado pela beira.
0: Obrigadão. E o Brasil tem constatado esse tempo maluco. A Climatempo tem dado um alerta para a turma também. Eles que são o pessoal aí que chamam de grife da meteorologia, tem informando que com frente fria e temporais no sul do Brasil e um calor largado mais ao norte e nordeste, a gente tem que cuidar bastante. O Instituto Nacional de Meteorologia está informando o tempo todo que você tem que cuidar, pode ficar atento que essa sexta-feira, o sábado e também o domingo e parte da semana que vem, se mover até a entrada da primavera, nós vamos entrar aí uma situação bem complicada por conta de muita chuva. No sul, chuva forte para Dedéu, temporais e risco de acumulados aí, tá elevando aí o volume de água muito mais forte do que, muito mais do que nunca, né? Em Porto Alegre e em muitos outros lugares aí da grande Porto Alegre, além da Serra Gaúcha e mais ao sul do estado do Rio Grande do Sul. Então, muito cuidado. A temperatura não é tão baixa, mas a chuva tá caindo. Sudeste também. Tá chovendo, tem previsão de melhorias, mas também tem que ficar atento porque na madrugada o bicho tá pegando. E ainda tá pegando forte nas bandas do Mato Grosso do Sul, mais ao sul. Agora, de Campo Grande pra cima, segundo a meteorologia, o tempo muda bastante. Aí vai dali pra cima, só caloraço, batendo 38 até 40 graus. Você vê que o Brasil é continental, né? Então a gente pega as temperaturas diversas pelo país, porque roda pelo país. Você tá ao norte ou tá ao sul? Tá ao leste ou tá ao oeste? Conta pra nós. 4:11 agora.

0: 5454. Bora aqui, bora aqui. Oi. Alô, câmbio.
1: Bom dia, ouvintes da Rádio Massa.
0: Bom dia,
1: Petucão. Bom dia, Monange.
2: Bom dia.
1: Fica a dica aí de segurança.
0: Ah.
1: Muita quartela nessa sexta-feira, muita chuva em quase todos os lugares aí.
0: Tá chovendo.
1: Fica a dica aí, a segurança nunca é demais.
0: Valeu, obrigado. Valeu a dica. Mais um cara chegou por aqui, Monange. Confere comigo.
3: Bom dia, Petrucão. Bom dia, Paulo. Bom dia, Monange.
2: Bom dia.
3: Estamos aqui em Mauá hoje. O foco do momento é Mauá.
0: Mauá.
3: As bolinhas de fogo para requalificação, hein? Minha rádio é massa, isso. Ô, Pedro Trucão, tem que botar uma rádio massa em São José dos Campos, que não tem.
0: Verdade. Tá faltando. Concordo contigo. Deve estar numa programação de expansão, viu? Pra ser pra você. Ora, Monange. Jorge Matheus, você tocou e pediu? 4:12 agora? Pode chorar. Bora que bora, Derek, bom dia.

0: Epa, vamos embora. Negócio de Jorge Matheus. Tocaram e pediram pra adicionar e foi. 4h16, agora minha rádio massa. Um abraço a você que tá aí tocando com a gente na madrugada. Tá viajando? Muita chuva pela frente, muito H2O batendo para a brisa. Ou você tá pegando tempo quente aí? Conta pra nós direitinho, hein? WhatsApp tá aberto, 92.000-5454. Tem um alerta aqui do meu amigo Fernandinho, bora ver aqui.
1: Ô Petrucão, deixa um alerta pra galera aí. Na hora que você for passar o frango assado sentido São Paulo aqui no... No 32, tem uma S10 de contramão no acostamento e um Corsa.
0: Ei.
1: Acho que eles engastaram no outro lá e virou de cara pra trás.
0: Opa,
1: tá chovendo, hein?
0: E mãe?
1: Tá chovendo, eu disse ao Fernandinho da Transgostando por cá.
0: Valeu.
1: Manda um café pra nós aí, um pão pro Serrote.
0: Daqui a pouco. Valeu, obrigado, hein? Tá aí, tem problema nas rodovias de monte, um atrás do outro. E pode contar pra nós pra onde você tá e como é que tá por aí. Se tem problema ou não, tá tudo liberado. Nos avise, viu? 4h17 agora.
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0: Caindo por onde? Você que roda pelas bandas aí do Mato Grosso. Obrigadão em falar em Mato Grosso. A concessionária, que é a nova rota do Oeste, né? Tá dizendo que agora a rodovia de ponta a ponta, que é administrada por eles, dentro do estado do Mato Grosso, envolvendo as BRs 163 e a 364, já tem 500 câmeras de monitoramento instaladas ao longo da via. São 500 câmeras, é câmera pra caramba, hein? Daí a ideia, né? É um projeto que estão fazendo lá de fazer uma fiscalização e um rastreamento de todos os veículos que estão passando pelo complexo deles ali, da nova rota do Oeste. E a ideia é, dentro desse monitoramento, perceber aqueles que estão andando mais rápido, aqueles que estão com problema no caminho, aqueles que precisam de ajuda, enfim, é fazer um monitoramento para fazer com que as equipes da concessionária de imediato dêem uma assistência. Se está acontecendo já, eu não sei, mas vou perguntar para quem roda pelas rodovias 163 e 364 dentro do estado do Mato Grosso, se o trabalho já está contento quando se trata de ajuda, do trabalho da turma de serviço da rodovia. Nos avisa aí, tá bom? O WhatsApp tá aberto, 92.000-5454. Toca pra mim.
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0: É isso aí, vamos tomar aquele café pé na estrada qualificado e bem em dose dupla. Hoje na Caixa Cozinha do Pé na Estrada, quem tá por ali pra cantar no quadro é os nossos amigos Milionários é Rico, pedido do ouvinte Massa. Quando o Manoel prepara ali, lembrando que hoje é a cidade de Jangada, lá no Mato Grosso, está de boa, feriado lá. Já também em Jaborá, em Santa Catarina. Irani, Santa Catarina, é feriado também. Marabá Paulista, São Paulo, é feriado hoje. Itapuí, também em São Paulo. No estado do Espírito Santo, hoje, Ibiraçu, tá de boa, é feriado lá. Já em Minas Gerais, ali em Itaú de Minas, perto de Passos, também é feriado lá. No estado do Pernambuco, feriado hoje em Jurema e também Flores, além de Belo Jardim e Agrestina. Também é feriado hoje no Ceará, em Jaguaruama, ou Jaguaruana. Tá aí, você sabia? Não ficou sabendo. Bom dia! Quase pronto o café. Deixa eu ver quem vai ser cobaia do dia hoje. Muita gente mandando recado para ser cobaia do dia, sempre tem, né? Pessoal que quer tomar um café adiantado. É o Joberland. É isso mesmo, o nome todinho? É Joberland Ribeiro? Por que Joberland? Deve ter um porquê, não. Os pais devem ter tido um motivo para colocar o nome de Joberland. Prepara aí, mano. Cadê o café? Baixinho.

0: Aê! Olha, pega um copinho, botar um café lá pro Jovem Land. Pode adoçar com o que você quiser, mano. O senhor quer adoçado? Então tá bom. Manda um legal pra lá aqui também, bora ouvir ele.
1: Bom dia, Trucão.
0: E aí,
1: bom dia, Monage. Trucão.
0: Oi.
1: R.A. Joberlândia aqui.
0: Joberlândia.
1: Sentido litoral, Peruíbe.
0: E aí?
1: Passando aqui por Juquitiba, muita chuva.
0: Iva.
1: Tapetão molhado, então.
0: Cuidado.
1: Cautela na estrada. Diminui a velocidade. Um abraço a todos da rodagem.
0: Valeu.
1: A rádio é massa.
0: É isso aí, garoto. Obrigadão. Chuva caindo forte também no litoral sul do estado de São Paulo, pra você que tá acompanhando a gente, hein? Bora pra Caixa Econômica. Eita, Tribunal do Amor é pedido do 20 massa. Na Caixa Cozinha. Bora ver, bora ver. Vamos lá pro Leymar. E aí, Leymar, do Taxi em Lages. Abraço a você, bom trabalho.

0: De ouro, hein? Oh, você já viu o Zé Rico alguma vez rouco? Eu fico rouco direto. Dois caras que eu nunca vi rouco. Pode ser que eles tenham ficado rouco, porque a gente não vê todo dia. Pode ter ficado em casa na moita, né? É, mas a gente tá todo dia no rádio, não tem jeito. Zé Rico e Chororó. Nunca vi nenhum dos dois roucos. Brincadeira? Eles são bons mesmo, né? Cuida bem da garganta. Bora que bora agora. 4h25, vamos pela aí eu trocar.
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0: Massa. Bora que bora, confere comigo, 4h26.

0: Opa, isso aí vem forte, hein? Alguém tá ouvindo a gente com muita força dentro da boleia. Deixa eu ver quem é aqui. Tá feliz da vida, cortando, mandou vídeo. Painel do Brutão, cortando o trecho. Tá ali, né? Mandando alô pra nós. Tá aí, todo feliz da vida.
1: Bom dia, Pedro Trucão.
0: Bom dia. E aí? Tá aí, continuando na estrada, tá certo? É o Jean. Tá pelo show europeu, deve estar na França, se não me engano. Tá aí todo contente? E a nossa massa comendo solto na boleia dele em chão europeu. Valeu, grande. Obrigadão pela beira. Manda mais recado, manda mais. Aqui tem uma lua linda e um caloraço na sua frente. E aqui H2O de monte. Agora 4h27.
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0: Minha rádio é massa, o que liga pela estrada, bom dia, bom dia, bom dia. Quem é cativando por aqui, o Lange, bora conferir comigo. Oi?
3: Bom dia, Pedro Cão.
0: Bom dia.
3: Bom dia. Balneário Camboriú, Passo de Torres.
0: Opa.
3: Tem como tocar a música Montanha com Roberto Carlos?
0: Montanha.
3: Se puder, eu agradeço. Um grande abraço, fiquem com Deus. E a minha rádio é massa. Não
0: Valeu.
3: Basta ser rádio, tem que ser massa.
0: Bom demais, brigadão, valeu, vamos ver se a gente consegue programar ainda. Se não der hoje, um outro dia, tá bom? Tem mais aqui.
4: Bom dia, Trucão, yeah. Aqui é o Verlan de Bom Jardim, Rio de Janeiro, Trucão.
0: Você tá bom, Verlan?
4: Nós estamos aí no Espírito Santo aqui, passando Cachoeiro e
0: Bora.
4: Apontado e direcionado ali no... No Colatina.
0: Colatina, boa.
4: Manda um alô e um abraço aí, pessoal lá de Bom Jardim, Trucão.
0: Perfeito.
4: Pessoal de Cantagalo,
0: Bora.
4: Pra todo mundo aí, tá bom, Trucão?
0: Bora, boa.
4: Que Deus abençoe você aí, hein?
0: Eu também.
4: Bom trabalho, bom firme. Você tá do. Bom dia, Trucão.
0: Tá chovendo por aí na sua região ou não? Aí no Espírito Santo? Me avisa depois, hein? Mais um chegou.
5: Ô, Pedrão, bom dia. E aí, quanto tempo, meu amigo?
0: Quem?
5: Pedro Trucão. Pedi que só vim cá no Poços Pelando, aqui na Fazenda Rio Grande, pra tomar aquele cafezinho comigo, hein?
0: Tô devendo, tô devendo.
5: Com os meninos aqui, tá bom? A rádio só fica ligada na massa, sabia?
0: Bom demais, obrigado.
5: Todo aluno do Pelanda 22, da minha rádio, é massa.
0: Tô devendo mesmo uma visita lá e tô devendo um café lá, pô. Pra família Pelanda. Pedrinho Pelanda, meu amigo, inclusive faz tempo que eu não vejo. Bora que bora, dele, que acha a cozinha aberta. Jornal é rico. Bora. Você pediu duas camisas? Vem aí então. Café para a estrada em dose dupla? Pode pedir que a gente tem. 4:30.

0: 4:33 agora, gostou? Cafezinho pela estrada em dose dupla? Hoje na Caixa Cozinha Milionários aí com duas músicas muito boas, né? Gostou também? Pode pedir, viu? Você pode pedir essas e outras. Fica à vontade. Se quiser pedir duas músicas do mesmo artista, da mesma banda, da mesma dupla, você já sabe. Só mandar pra nós, é direto. É. Pode mandar pra cá. Legal? O WhatsApp tá aberto, 92.5454. E a gente programa as duas pro nosso quadro Pé na Estrada em Dose Dupla. Toca pra gente!
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0: Olha, a gente tem acompanhado aí como é que tá o nosso Supremo Tribunal, tá complicado, né? O nosso judiciário, tá meio, assim, ele já perdeu a credibilidade já tem um tempinho. E agora já virou um esculhambo de vez, né? Então, olha, tanto é que ontem, ou foi anteontem, umas 50 pessoas também se reuniram online e são empresários, né? E o pessoal já começando a discutir num outro nível que envolve empresários, economistas, executivos políticos também, para poder propor uma reforma do judiciário brasileiro. Então foram discutidos aí entre os principais empresários, esse pessoal que eu falei, numa reunião que envolveram mais de 50 pessoas. Quer dizer, começou a mexer também agora, não é só o político falando coisa do gênero. Já está entrando economista na conversa, que está havendo um prejuízo muito grande, né? Para o brasileiro, quando se trata tanto da política, especialmente da economia. Quando eles ficam ali discutindo, um acusando o outro, porque o outro fez uma barbaridade, o outro também fez, assim vai. Aí você chega à conclusão que hoje quase ninguém se salva dentro do judiciário, pelo que a gente vê e sente no dia a dia. Então, olha, começa a mexer, começou a mexer também agora com a elite, que vai acabar mexendo com o próprio exército, isso pode mexer muito, porque a hora que a força militar entrar para valer nisso, isso pode mudar todo um clima que a gente tá vivendo aqui. Bora que bora, dele que dele, agora 4:35.
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0: Galo cantou, 4:35 agora, bora conferir comigo aqui.
2: Bom dia aí, Pedro Trucão.
0: Bom Carlos dia.
2: Por cá.
0: Carlos.
2: Tamo aí acelerando aí no Curitiba.
0: Opa, e aí?
2: O que liga é o Chapecó, Santa Catarina.
0: Vai pegar chuva.
2: Tamo aí na escuta da Rádio Massa aí, Pedro Trucão aí na 97.7.
0: É, pra campeã de audiência. Boa, boa.
2: Acelerando o carrão aí. Uma Chapecó aí.
0: Vai que vai.
2: Aqui deu uma carmada na chuva, graças a Deus.
0: Ei.
2: Mas estamos indo aí.
0: Tá legal, boa viagem.
2: Com Deus no comando aí. E tudo de bom.
0: Eu também, brigadão, boa viagem.
3: Bom, Trucão. Bom dia, Bonanja. Aqui com o cafezinho com serrote pra nós aí, beleza?
0: Bora colocar aí.
3: Do índio aqui, beleza? Estacionamento 35 aí. Peter Gog aqui, sentido capital da fumaça, hein? Rodovia Resby tem curso sentido capital, por enquanto, sem novidade, hein? Continue assim, forte abraço, valeu.
0: Rápido. Tava com problema agora há pouco, né? Tinha lá travado na região de Cajati durante uma boa parte da madrugada, desde ontem à noite, tava liberando agora de manhã, não sei como é que tá nesse momento, não tá totalmente liberado ali não. Bora que bora agora, 4:30.

0: gostou do batidão lascado? Bom, que são 4:39 agora. O Mário Corrêa tá ligado com a gente, Francisco Morato, pediu uma moda do Que é um Carreiro, um programa ainda. Abraço pra você, obrigado, viu? Olha, eu tava vendo aqui que o Vorcaro fez uma festa na... chamava de Festa das Suíças. E aí, o que que ele fez? Pegaram no celular dele que tinha essa festa lá, né? E viram todo mundo na festa, eles filmaram. E no celular, tava trazendo que tinham 120 mulheres para 20 homens. Só novinhas. Você imagina, Monange, qual é a galera que tava lá? Dos 20 homens. Brincadeira, né? E a grana vai, 4:40. Hoje eu não fico de fora. E a de massa, tem que chegando aqui, Monange. Deixa eu ver quem foi que mandou o louco agora, direto e reto. Eu canto por cá, manda meu recado, por favor, hora que der, né? Ele vai colocando outro, porque mandou um vídeo, mas o vídeo não dá pra tocar, que é um vídeo meio longo. Manda vídeo curto pra nós, gente. E recado também, bora ouvir.
1: E aí, Petrucão, bom dia, bom dia.
0: E Antônio?
1: Petrucão, fala uma coisa pra mim, essas concessionárias lá do Mato Grosso lá.
0: É.
1: Só põe pedágio, não faz acostamento, não faz um ponto de apoio.
0: Entendo.
1: O que será que tá acontecendo no Brasil, hein? É. Oi. Só roubalheira, hein? Nós estamos no mato sem cachorro, hein? O que você pode falar pra mim sobre isso aí?
0: Oi.
1: Não faz nada, não faz um ponto de apoio, não faz nada. Só roubando, hein?
0: É, bom dia. Não vou dizer roubando. Roubando é igual, hein? Mete a mão no seu bolso e você não fica sabendo. Lá tem uma placa que já passou numa praça de pedágio. Então não estão te roubando, estão te dando serviço. Agora, se tá barato ou não, é outra conversa. Mas aí que o pessoal encara como roubo, porque quando é demais, vira roubo mesmo, né? Pra nossa, na forma de encarar, vira roubo. Mas, ó, o que eu vejo é o seguinte, realmente já tem que ter ponto de apoio. E ponto de apoio demora um pouquinho para entrar, né? Ele demora um pouco. E porque as empresas têm, no mínimo, 2 anos para começar a fazer o ponto de apoio depois que assume a concessão. E no caso, falou do Mato Grosso, a rodovia federal, que é a 364 e a 163, ela, segundo informações que eu tenho, não estava contemplado ponto de apoio no contrato anterior que eles pegaram. Na verdade, é a mesma empresa que está tocando, né? Quem pegou depois foi o Estado. E dizem que vão construir. Quando? Ainda não tem. Mas eu acho que precisa, sim, de ter ponto de apoio. Tanto é que eu estou preparando uma matéria para mostrar o quanto faz falta ponto de apoio. Fala-se muito em ponto de apoio por conta das concessionárias de rodovias, mas ele não tem. Se der uns 30 pontos de apoio no Brasil inteiro, é muito. Só no estado de São Paulo são 19. E quanto precisa? No mínimo de uns 1.500 pontos de apoio em rodovias concessionadas. E nas rodovias não concessionadas precisa também. Vão dar conta disso? Acredito que não, porque não vai chegar nisso. Se um dia chegar, vai demorar muito tempo ainda. Agora, e o que fazer? Deve ter alguma coisa. Matéria eu tô levantando para ver qual é o rumo que vai se tomar para poder colocar ponto de apoio, já que posto não é ponto de apoio. 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Conferindo comigo agora, 4:43.
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0: É, dentro do agro em movimento, deixa eu ver aqui o que nós temos. Nós temos uma informação que vem da Argentina e que a Argentina tá aí se qualificando, aumentando a sua produtividade para ficar muito mais competitiva. E ela está acelerando, inclusive, a exportação de milho. E ela está produzindo mais milho e está entrando no mercado mais forte, competindo com o Brasil mais forte, enquanto a gente vai aqui projetando para setembro uma baixa de produção, mesmo com um preço razoável além fronteira. E já a Argentina já está com uma preocupação maior. Enquanto o Brasil produz mais de 150, chega até 300 não chega, mas a 150, 250 milhões de toneladas de milho, e o restante vem de soja, assim vai. A Argentina está batendo 71, quase 72 milhões de toneladas. Com esse volume, na safra 25-26, eles estão fazendo com que o comércio internacional volte os cães para compra na Argentina, porque ela está muito mais competitiva. Significa que o preço do produto na Argentina está mais baixo do que aqui no Brasil. E aí, por que será que está mais baixo que no Brasil? E o Brasil fica aguardando uma melhora do preço internacional. E essa melhora deve vir muito lá da Bolsa de Chicago. Agora, quando a Argentina entra na parada, independentemente disso, é muito provável que aqui no Brasil, para se colocar muito mais milho no mercado internacional, vai voltar também a ser muito mais competitivo, porque o Brasil tem muito mais milho que a Argentina. Só que a Argentina tá ganhando mais espaço no mercado internacional. É bom a gente ficar atento a isso, não é não? Bora que bora. 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

0: de massa. Vem contigo aí, tudo em ordem. Quem é que tá chegando aqui? Boa noite, bora aqui com mais um. Já quem tá por ali? Alô, câmbio. Oi?
1: Bom dia, Trucão. Bom dia, Rádio Massa.
0: Bom dia.
2: Bom dia.
1: Estamos aguardando aqui na descida da sede de Caraguá. Estão fazendo comboio aqui. Já estão um bom tempo parado aqui.
0: Olha lá.
1: E aguardando apoio da PMR aí, da Polícia Rodoviária. Sem previsão aí pra começar a descer o comboio aí.
0: E neblina? É muita chuva.
1: Pelo menos vai descer Caraguá aí, já vem ciente aí que vai ter que ficar parado aí, aguardando a quantidade certa pra descer no comboio aí, junto com a equipe aí da concessionária também e a Polícia Rodoviária.
0: Entendi.
1: Um dia abençoado pra nós. E chuva que Deus manda. Valeu, tchau, obrigado.
0: É por isso, né? Quando tem comboio, é que tem problema no caminho. Ou é muita água na pista, ou é neblina, ou é lama, ou é árvores, enfim. Então tem que seguir o comboio. Então, paciência é importante.
3: Bom dia, meu amigo Pedro Trucão.
0: Bom dia.
3: Aqui é o Fabiano Zanata de Novo Hamburgo.
0: Tá bom, Fabiano.
3: Toca uma música pra nós da Berenice Azambuja.
0: Opa.
3: A do Petro Velho.
0: Petro Velho.
3: Manda aqui pra nós, aqui de Novo Hamburgo, Rio Opa. Grande do Sul.
0: Aí, olha, vou dar um Petro Velho, não sei não. Vamos tentar buscar um outro pra você aqui, viu? Manda já pra enganchar uma Berenice aí. Então bora com a gente. Opa! Tocou e pediu? Aí vem então.

0: gostou dessa? Eita, na churrasco, bom churrão, pandão, traga mulher. Essa é a pegada dela, né, Berenice Zambuja? Você que tocou e pediu. A música que você pediu, nós não encontramos por aqui não, tá bom? Mas de qualquer maneira, tá valendo. Confere, Massa. Agora, 4:51.
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0: Opa, o que liga é o pé na estrada. E você que tá ouvindo a gente aí pelo sul do estado de São Paulo, norte, noroeste e oeste do Paraná e sul do Mato Grosso do Sul, fica aí atento com o tempo, hein? Fica atento com o clima, chuva forte, ventos fortíssimos e olha, perigo, perigo na estrada, muito perigoso. Por quê? Porque o pessoal da Climatempo tá dando aqui um alô e passou a informação aí a nível nacional. É da formação de supercélulas, que estão chamando de supercélulas, que são um tipo de um espaço, que toma conta desde o litoral sul de São Paulo, fazendo uma meia-lua até a chegada lá no oeste paranaense com Mato Grosso do Sul. E essa supercélula, segundo a informação da Climatempo, pode gerar tornados, e os tornados que podem acontecer nesses locais que envolvem o Paraná, Mato Grosso do Sul e também São Paulo. Então, mais uma vez aqui, onde em São Paulo? Litoral Sul e parte aí da divisa com o Paraná pela região de Itararé e Itapeva, essa região todinha. E depois toda aquela parte do Paraná envolvendo todo o norte do Paraná, noroeste do Paraná e oeste também, bem como um trecho do Mato Grosso do Sul bem ao sul, na divisa com o Paraguai e o Paraná. Então essa região pode sim sofrer essa ação da supercélula e gerar tornados com ventos acima de 90 km por hora. Então, cuida, viu? Porque de repente você pega isso no caminho, pode comprometer totalmente a segurança de quem tá por aí. Bora que bora!
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0: Vai mantendo aqui, 4:54 agora. Os recados chegando, o WhatsApp é o 92.5454, 92.5454-11DDD, bora ouvir.
2: Bom dia, Trucão, bom Oi. Dia, Monange.
3: Bom dia!
2: Por cá.
0: Bom dia, vem.
2: Palco do momento, Tijucas, Santa Catarina, destino Tubarão, Santa Catarina.
0: Você tá bom?
2: Zero, 101, tudo libertado, tranquilo, a chuva deu uma trégua agora e tá tudo sob controle.
0: Valeu, Trucão, valeu.
2: Manda um modão pra nós aí, milionário José Rico aí, e aquele pão de serrote, um cafezinho. Um abraço, Trucão, tudo de bom, tá? Um abraço.
0: Valeu, valeu, brigadão, bora que bora. Tá tempo arrancado aqui, Monange, bora aí comigo, direto e reto.
4: Bom dia, bom dia, bom dia, Pedro Trucão. Como é que estão por aí? Manda um cafezinho aí com o serrote pra nós aí, tamo sempre na escuta aí, nas madrugadas aí. Estamos aqui já na cidade aí de Lindo Oeste, Paraná, quase chegando o nosso cliente aí em Matelândia, Paraná. Aqui quem tá falando é o Zéinha, o Zéias aí da Didática Transporte. Falando nisso, manda um abraço para todos aí da Didática Transporte de Jaborá, Santa Catarina. Sempre estão na escuta aí, esse maravilhoso programa aí.
0: Valeu.
4: E tamo junto aí na Massa FM.
0: Obrigadão. Esse aí tá chovendo e tá ventando pra caramba na região lá, hein? Tá avisando que é pra tomar cuidado. Opa! Tocou e pediu. A participação é de Zé Neto e Cristiano. Pegada do trio Parada Dura. Alô, cantou 4:55.

0: Uma pegada legal. Trio Paranadura. Aí, Jonathan e Frederico, morando aqui no mato, vivendo aqui no mato. Gostou? Agora, 4:59 é um pela e outro cara.
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0: Opa, 5 horas e 5 minutos, 5 e 5, minha rádio é massa. Você tá indo ou tá vindo? Muita água caindo e muita chuva caindo. Você tá rodando pelo Brasil afora, cuidado, principalmente ao sul, parte do sul e sudeste também. E parte aí do centro-oeste envolvendo o Mato Grosso do Sul. Vai com cuidado, toda cautela é pouco, viu? Cautela no trecho. Agora confere, massa, 5 e 6.
1: Bom dia, Turcão. Yeah. Bom dia, Monange.
0: Opa.
1: Bom dia. Aqui de Itatiba.
0: Você tá bom?
1: Rapaz, tô aqui sentido Araçatuba.
0: E aí?
1: Por enquanto, pra Dom Pedro aqui pra pegar a Anguera ali.
0: Entendi.
1: Mas muita chuva, Trucão. Muita chuva mesmo. Cachorro tá bebendo água em pé.
0: Deixa eu ver.
1: Mas, com cuidado, na cautela, vamos que vamos. Com Deus na frente, Deus no comando sempre, né?
0: Obrigado, viu? Valeu, bom tocada pra você.

0: 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Confere comigo, 5:08 agora.
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0: Direto, bora pro trecho. Bora lá, garoto.
2: Continuo no trecho. Na realidade, agora eu tô numa oficina. É uma oficina, borracharia, tudo ao mesmo tempo. Muitas transportadoras pelo Brasil têm esse complexo também de oficina, borracharia, por conta da frota que tem. Tô aqui na transportadora Toso. A Toso fica aqui em Chapecó. Eu tô lá do Ivo Alberto Toso. Roberto, para uma frota como a sua, que tem mais de 400 veículos, você tem que ter toda essa infraestrutura para poder manter os veículos rodando?
3: Olha, Pedro, na verdade a gente precisa mesmo, porque a gente precisa de agilidade. Não dá para ficar trocando pneu só na borracharia. A gente precisa ter mecânicos aqui para dar assistência aos nossos veículos e também borracharia, porque é um item que mais se mexe no caminhão, é borracharia. Então, você está vendo aqui que tem uma quantidade grande de movimentação de pneus e também dos mecânicos que estão, ao mesmo tempo que estão fazendo, uma equipe está mexendo com pneu, o mecânico está trocando óleo, está fazendo outros serviços aqui na nossa frota.
2: Perfeito. Gosto de falar de pneus. Hoje, a sua frota, gosto de falar de pneu dianteiro, tração e traseiro. Você tem divisão entre pneu não recapado e pneu recapado?
3: Sim, hoje nós só usamos pneu recapado para as carretas. Não uso pneu que tem algum, não recapo nenhum pneu que tenha algum conserto. A gente preza muito por isso, porque às vezes pode acontecer algum sinistro por causa de recapar um pneu que não está com garantia. Então nós só recapamos pneu com garantia.
2: Agora uma coisa, você tem vários colaboradores motoristas. Como é que você está de currículo aqui? Você tem fila esperando, está faltando motorista, como é que está aqui?
3: Não, obviamente está faltando motorista. A gente tem hoje em aberto 100 vagas para motoristas, então se tem bastante espaço para trabalhar com motorista. Estamos também treinando motoristas novos, motoristas que não são motoristas de carreta. A gente está treinando eles para que possam no futuro ser motorista de carreta. Então a gente tem, como a gente tem frota de pequenos caminhões, esses motoristas começam a ter experiência nos pequenos caminhões e depois vão partir para trabalhar numas carretas.
2: A maior parte dos motoristas que vem para cá, que trabalham com vocês, é aqui da região de Chapecó ou tem pelo Brasil?
3: Não, tem pelo Brasil, não tem. Chapecó é uma cidade que tem muitas transportadoras e obviamente ela não tem capacidade de ter motorista para todos os caminhões que a nossa região aqui tem.
2: Você falou, você está capacitando, inclusive, quem já é profissional para mudar de categoria e aprender a trabalhar com a carreta. Para a pessoa poder, assim, vai que de repente tem alguém interessado, olha, como é que eu faço? Entra em contato com vocês aí.
3: Não, ele pode entrar em contato conosco. A gente tem aqui em Chapecó o CESENAT, a gente tem aqui em Concórdia o Afabet, para também patrocinar a eles um treinamento, uma melhoria, até que ele possa ser um motorista. A gente não vai largar um caminhão na mão de alguém que não esteja habilitado. Ele precisa, realmente, ele precisa vir até aqui, começar a ampliar, ou seja, fazer a troca de categoria, para depois ele estar apto para trabalhar com um caminhão nosso.
2: O trabalho que vocês fazem de treinamento, de mudanças, coisas todas, junto ou o CESENAT ou a
3: Afabet. Normalmente a gente faz bastante com o CESENAT, né? Nosso parceiro aqui, tá aqui em Chapecó, mas também fizemos várias já operações com a Fabet também, que tem um treinamento também para os profissionais se habilitarem.

0: evitarem a trabalhar com nossos caminhões.
1: Perfeito. Obrigado e até qualquer momento, hein?
0: Obrigado, Pedro. Obrigado, obrigado pela visita aqui.
1: Eu que agradeço.
2: Aí, direto aí com o Contoso, lá de Chapecó, conversando com a gente, falando um pouco do pessoal que ele tem lá. Tem vários venezuelanos trabalhando, inclusive motoristas, né? É, e dizendo que tem 100 vagas para motorista lá e dão curso de qualificação. Então, ó, se você está interessado, liga lá para eles, tá? Procura aí na internet, transportadora Toso, pessoal do RH, fala com eles lá que de repente pinta uma oportunidade. Papo de bola aí.
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2: Olha, vou lembrando aqui rapidinho, ver se dá tempo de tocar uma música aqui, acho que não vai dar tempo agora não, mas eu dou uma luzinha rapidinho aqui a respeito do seguinte, a gente tá preparando o Paulo Atoque e companhia Pé na Estrada, eu faço parte dela, é mais uma imersão do caminhoneiro que lucra, que vai acontecer no dia 3 agora de outubro. Então, se você tem vontade de aprender um pouco mais para ser um caminhoneiro que lucra na profissão de caminhoneiro, é bom se aprender e se qualificar. E a gente está tentando cada vez mais melhorar o caminhoneiro que lucra para levar conhecimento para a turma do trecho, para quem é motorista ou autônomo ou empregado, para que conheça muito mais o meio e aprenda como fazer um currículo, aprenda como se vestir, aprenda como se comparecer numa chamada de uma empresa, de um RH, como se apresentar, inclusive isso é importante, e você aprenda a fazer contas, o que é fundamental, fazer conta é fundamental, a gente tem aulas de tudo, a gente tem várias pessoas do meio, técnicos que vão nesse dia ficar um dia inteirinho com a gente nessa imersão caminhoneiro que lucra. Você pode participar também. Para você participar é muito fácil. Entra na página perestrada.com.br e você vai encontrar caminhoneiro que lucra. Procura saber um pouco mais. E quem sabe você vai estar com a gente no dia 3 agora de outubro aqui em São Paulo. Bora que bora!
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7: E vai aí, conferindo comigo, 5 horas e 21 minutos.

0: horas e 21 minutos. Você tá na massa, minha rádio é massa. Indo ouvindo, qual é a passarela e qual é o palco do momento? Vai contando pra nós. Olha, Paula, tô ouvindo aí. Manda um recado pra nós aqui, mano.
1: Bom dia, Trucão. Bom dia, galera do trecho. Olha só, Trucão. Tô passando aqui pra avisar que só tem mais 8 vagas pra nossa imersão Caminhoneiro que Lucra. Só 8. Esse ano foi que foi rapidão.
0: Tô vendo.
1: Mas por que que foi tão rápido? Porque, a do ano passado foi muito bacana. Então, acho que a galera já fez uma propaganda. A galera que foi ano passado, um monte tá indo de novo, a maioria. E... Além de tudo de bacana que teve no ano passado, todo o conhecimento que a galera saiu de lá, né, já sabendo, o contato entre eles, que foi muito bacana, esse ano ainda tem uma novidade, que é o quê? Transportadoras. A gente tá levando algumas das melhores transportadoras pro evento. Então, por exemplo, a Carsten vai estar lá com a gente, a Tivo vai estar com a gente, Cia Verde, só transportadoras que a gente sabe que valorizam o motorista, que pagam bem o motorista, a gente convidou pra esse evento e elas vão estar lá de olho, né, nos melhores participantes. Então é uma baita oportunidade para quem tá buscando uma oportunidade nova, né, numa empresa ainda melhor. Então, Trucão, se eu fosse a galera, eu não ficava de fora. Mas sabe uma coisa interessante? Quase todos os participantes estão vindo da televisão. A galera do rádio não tem ninguém, Trucão.
0: Ah, é?
1: Como assim? Cadê a galera do Pé na Estrada no rádio para representar lá na imersão com a gente? Vamos lá, bora com a gente. Quem quiser mais informações, manda um Eu Quero aqui no nosso WhatsApp, 11 92.054.54, manda um Eu Quero aqui que a gente já sabe que você tá falando da imersão e a gente fala com você. Bora, Trucão, porque vai ser bacana demais e quem perder, perdeu, porque outra só ano que vem. Valeu!
0: Valeu, tá aí o convite da Paula Toco pra você que nos acompanha aqui na massa. Olha o Luan Santana chegando aí, você pediu, nega? Aí vem então, 5h23 agora.
2: Nega aqui hoje, hein? 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

0: 7% com o pedido do Luan Santana. Aí, nega, são 5 horas e 26, agora 5 e 26. Minha rádio é massa. Bronca, dica, alerta, manda pra nós. Você já tá me perguntando como é que tá a rodovia Regis. Olha, tava devagarote na madruga, né? Foi liberada a região de Cajati de madrugada. E tava fluindo por ali. Mas muita chuva caindo aí, não é só lá, não. Tá caindo chuva pra caramba em várias rodovias. No Sudeste, parte do estado do Paraná, Santa Catarina e também parte do Rio Grande do Sul. E ainda no Mato Grosso do Sul. Então, a gente vê que tem muita H2O caindo pra legal, pra valer. Agora, já tem pontos, por exemplo, no Espírito Santo, ao norte do Espírito Santo, parte do norte do Rio de Janeiro, mesmo norte do estado de Minas Gerais, uma boa parte do estado mineiro, não tem chuva, não. Pelo menos é a informação que a gente tem. Dali pra cima, sentido do norte e nordeste, tudo tranquilo, sem H2O. Dali pra baixo, muito H2O.
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0: O Bruno fez uma pergunta, eu não sei se já foi respondido, eu acho que não. É a respeito do cargueiro DAF. Trucão, sou aqui do Espírito Santo, da João de Vitória, e eu queria saber se eu quiser comprar, por exemplo, um caminhão na concessionária, se eu quiser um caminhão já implementado, com implemento, isso é possível? Olha, dentro da concessionária, olha, a concessionária, ela diretamente, né? A fábrica, a concessionária não, mas a fábrica, ela não tem nenhum caminhão que sai de fábrica com implemento, não tem. Ela tem sempre naquela versão, o chassi, né? Chassi cabine, é sempre assim. Ou é o cavalo mecânico, é o caminhão trucado, é o bitruque, isso sai de fábrica, mas sempre no chassi. Agora, se você pergunta implementos, tem diversos implementos, que é o baú, baú normal, baú cider, caçamba, o tanque, né? Calceria aberta e assim vai, cílio e outras coisas, que normalmente a concessionária acaba indicando para a região, ou então o que tem na região de implementadores. Então, geralmente, o trabalho é feito em conjunto, né? Na fábrica, não, mas diretamente a concessionária, junto com algum implementador da região, ou algum que tem uma parceria, aí eles indicam, essa é a pegada. Direto de fábrica não tem, não. E perguntaram, inclusive o próprio Bruno perguntou, se na Fenatran eles vão apresentar lá o caminhão com implemento. Claro, normalmente está com implemento, mas o implemento você pode contar. Você vai ver a marca lá da Randon, vai ver da Pastre, vai ver da Fachini, vai ver da Noma, vai ver da Librelato e muitas outras, né? Dependendo do tipo de implemento, tem um fabricante. E aí é uma parceria que eles fazem, inclusive, para apresentar na própria Fenatran. Na verdade, a Fenatran é uma vitrine, né? Como uma vitrine para todo mundo que tá ali junto com a montadora, é importante porque acaba sendo visto. Legal? Obrigado, Bruno. Abraço a você, obrigado, hein? 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
0: Conferindo massa e pé na estrada 5:29.
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0: Opa, Sabina acabou de mandar um recado aqui. Trucão, você acabou de dar um alô aí. Como é que tá a rodovia Regis? Já tá todo liberado? Tá todo liberado, viu? Ponta a ponta é rodando já legal outra vez. Valeu, obrigado, Samir. Legal chegando aqui, Manange, bora vir comigo.
4: Fala, Trocão, bom dia, tudo bem? Isso. Bom dia, galera, bom dia, Manange. Matias de Guarulhos aqui, tá joia?
0: Joia.
4: Fala, Trocão. Pede aí, cobra nova Dutra aí, agora Rio, São Paulo, Rio, né? Pra que eles façam aqui a reestrutura aqui do da faixa de rolamento aqui, nesse entrocamento aqui. Quem sai da L. Smith pra acessar a Dutra, sabe? Depois da obra aqui ficou apagada até hoje, rapaz. Ninguém sabe onde é faixa de nada aqui. É, quando é no decorrer do dia aqui, todo mundo fica tumultuando aqui, formando trânsito.
0: Conta aí, recado dado. Vou levar pra essa informação sim, pode contar, viu?
5: Fazer bom dia, Trucão, bom dia, Monange. Zé Luiz por cá.
6: Bom dia!
5: Passando aqui em Passa Quatro, sul de Minas.
0: Opa!
5: Indicar direcionado pra capital do Bang Bang.
0: Vai pro Rio?
5: Bora lá, é muita chuva e neblina aqui na Serra da Mantiqueira.
0: Aí, ó. E ele tá cortando ali a Serra da Mantiqueira nesse momento, ele tem uma informação que complementa aqui, o que que é. Cadê você? Vem.
5: A minha rádio é massa, Trucão.
0: Obrigadão. Ele tá passando ali, agora quando ele falou, é, Passa Quatro, vai subir a serra, vai descer, sai na zona aí de Cruzeiro, é Cachoeira Paulista, né? E vai bater na Dutra. Tô vendo forte lá, hein? Minha rádio é massa. Bom dia!
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0: Olha a dica de hoje, eu não plantei a Del Pozo, depois é de Ponta Grossa, você que me acompanha pela Massa Ponta Grossa, bora ali comigo, olha, atenção. A transportadora Del Pozo está agregando cavalo mecânico lá, 6x2, tá? É pra puxar as carretas deles, tem carretas Vanderlei no baú Sider, tanque também no quarto eixo. 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Tem mais. Vão até a cidade de Naviraí, Mato Grosso do Sul. Ali também tá chovendo pra caramba, hein? Essa pegada do tornado vai passar pra região de Naviraí, Mato Grosso do Sul. Mas lá, quem tá precisando de cargueiros é a Transvale. Quem manda o recado é o Ricardo Pepe. Trucão, estamos precisando de cargueiro pra fazer o puxa de grãos da Bung Alimentos. Saindo de Itacuru, Mato Grosso do Sul, para Maringá, no Paraná. Interessado, ligar pra gente aqui. 67 o DDD, lá em Naviraí. 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
0: Este é um goiano, quem tá mandando alô pra nós, Trucão, manda alô pra nós aqui, sempre ligado. São os meninos da Mega Watts, serviços elétricos e em Luiz Alves. O Neném Gero tá por aqui, o eletricista também, e o Pedro também, eletricista, todo mundo misturado aqui. Valeu, dois, obrigado. Tem mais um cachorro, mano, bora ouvir.
8: Bom dia, Pedro Tucão.
0: Bom dia,
8: Monange. Jesus abençoe o nosso dia.
0: Opa.
8: Trucão aqui, tudo parado na Serra da Garoa.
0: É a da Garoa?
8: Da PRE. Copiou? A minha rádio é massa.
0: Aí mandou aqui uma foto com tudo parado na Serra da Garoa, hein? Travou por aí, tá chovendo lá também bem forte. Mais um rapidinho aqui, Monange.
9: Bom dia, Pedro Trucão.
0: Bom dia,
9: Monange. Bom dia. Da Rádio Massa FM. Pai, céu, Trucão, o negócio é complicado, né?
0: Por quê?
9: Pra você ver. Eu trabalho num caminhão aqui, tô na Vila em Campo Grande.
0: É.
9: Havia um alerta ali de um carro a pista ligado.
0: É.
9: O cara do lado esquerdo, na pista dupla aqui, depois do. O cara faz sentido Juti.
0: É.
9: Aí o cara, pista alerta, ligado no lado esquerdo da pista, na faixa dupla, pista dupla.
0: E aí?
9: Eu falei, o que aconteceu que você colocou aí, né? Farei, deu uma seguradinha um pouquinho, aí o cara deu com a mão pra mim, eu parei o caminhão. Aí ele pegou e perguntou pra mim, se Carapó era sentido sul ali pra onde ele tava indo. Não, Carapó é pra trás de você aí, pô. Carapó daqui dá uns 8 quilômetros pra trás. É pra trás? Falei, é pra trás. Mas bebo, cara, rapaz, só.
0: Brincadeira, né? Brincadeira. lama, hein? Encharcado na pista. Eita, nós. Valeu, viu? Recado dado, meu irmão. Roberto Matos, agora 5:36.
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27: Conferindo comigo agora, 5 horas e 42.

0: programa e o WhatsApp não para. Pena que o programa tá mais curto. Infelizmente, muitos WhatsApp acaba ficando. Não dá tempo de tocar, né? Mas que pena. Mas tem mais
1: bom
0: um aqui. Bora ouvir.
1: Bom dia, Monange. Eu me chamo Simone.
0: Oi, Simone.
1: É, gostaria de mandar um enorme beijo pro meu marido Sérgio. Ele é motorista da Ritmo Logística.
0: Ô, Serginho.
1: E dizer que eu amo tanto, tanto, tanto.
0: Legal, que legal.
1: Que é muito importante pra mim. E agradecer por tudo que ele faz por mim.
0: Que bom, né?
1: Te amo, show.
0: Valeu, Gaio. E aí ele mandou uma foto dele com o boné do Pé na Estrada. Estão os dois muito bem por ali. E a pegada da moda pra vocês aí vai ser o Teodoro Sampaio. Legal? Bora comigo. 5 e 4.

0: direto e reto, gostou? Toca pra nós, dependendo do que ele der, programando, a gente toca bom dia. Epa, gente, olha, nós estamos aí no inverno, entrando numa primavera, tá chovendo uma parte do Brasil, mas uma parte aí tá bem seco, viu? E o tempo seco aumenta o risco de queimadas. Quem roda pelo Goiás, quem roda pelo Tocantins, quem roda pelo Mato Grosso, parte do Mato Grosso do Sul, aqui pelo Nordeste afora também, opa, cuidado, viu? Por isso, o segredo é não ter pressa, é manter calma e saber como se agir quando você pega um bolsão de nevoeiro ou fumaça. Então, cuidado, segurança é fundamental. Reduza a velocidade, liga o farol baixo, feche os vidros e acione a ventilação interna do seu cargueiro aí. Sempre mantendo a distância segura do veículo que vai logo ali na frente, legal? Não use pisca-alerta com o veículo em movimento na velocidade normal da via, só para alertar o pessoal que vem atrás e está diminuindo a velocidade de todo mundo. Isso pode confundir quem vem atrás. Se você manter a velocidade normal, alguém vem também e acaba batendo na traseira. Olha, nunca pare na pista. O acostamento deve ser usado apenas em caso de emergência. E bora fazer a nossa parte também, né? Que é prevenir as queimadas. Como? Não descarte, não joga a ponta de cigarro aí pela janela do veículo. Nunca, de forma nenhuma. Olha, parceiro, jamais coloque fogo em resíduos às margens da rodovia. De jeito nenhum. Na estrada, um pequeno descuido pode provocar um grande incêndio. Faça a sua parte. Proteja a sua vida e de todos que dividem o caminho aí com você, legal? Sua segurança nos move, motiva.
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3: Puxa, menino! Tá gostando?
0: Minha rádio é massa, você tá indo, tá vindo, qual é a passarela, qual é o palco do momento? Bora contar pra nós? O WhatsApp tá aberto, é o 92.5454.11DDD. Mais um chegou.
4: Bom dia, Trucão.
0: Bom dia,
4: Monange.
0: E aí?
3: Bom dia.
4: Murilo por aqui, positivo.
0: Beleza, Murilo.
4: Colorado Paraná mandou, hein?
0: Colorado,
4: é. Sobrevoando aqui o Rolim de Moura na Rondônia.
0: E aí, a quem tem?
4: PG é o final do compromisso, legal de Ponta Grossa. Lá ele, hein?
0: Lá
4: já
0: ele.
4: De Urubu o procedimento.
0: Valeu, garoto.
4: Beleza, Trucão, avisar os companheiros da rodagem aí que terça-feira é feriado no Ponta Grossa, hein?
0: É mesmo?
4: Quem tiver com programação de descarga na terça, pode rever o seu conceito aí e pode passar no barraco, hein?
0: É isso aí,
4: terça-feira,
0: valeu.
4: Terça-feira é feriado lá no Ponta Grossa, positivo.
0: Pronto.
4: Beleza, Trucão, serve aquele café bem pronto. Sertanejo pra nós aí.
0: Lá vai.
4: E toca uma moda bem derramada mesmo, beleza, meu amigo?
0: Bora, cafezinho.
4: Good,
0: eu também, cafezinho pela estrada pra você. Bora que bota, tem mais recado, amigo.
5: Bom dia, galera que roda na 364 Rondônia. Aldenir, falando do Vilheta.
0: Tá bom, Aldenir.
5: Estamos aqui, para o momento, Rio Paraná, Roma, Porto Velho.
0: Valeu, garoto. Obrigadão, boa noite pra você, viu? Direto e entro, boa tocada pra você. Bora lá, direto e entro. Rádio Avanço.
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0: E na tocada da madrugada, a dica fica para você, estradeiro, ou com seu caminhão, com ônibus, a picape, ou automóvel, não importa. Tá cortando trecho na madrugada, na noite? E aí, como é que estão as luzes do seu cargueiro? Sabe que existe a política e também a dica de ver e ser visto, né? A dica de ver, você tem que estar muito bem com os olhos, tem que estar enxergando bem, mas o seu caminhão tem que ter, o seu caminhão, o carro, não importa, tem que ter um farol bom também. Mas não é aquele farol que acaba ofuscando quem vem no sentido contrário, aquele que ilumina o suficiente para você rodar com tranquilidade na velocidade da via, tá? E ser visto, a lanternagem do seu veículo tem que estar tudo em ordem para quem estiver distante consiga perceber que você está passando ou está parado em algum lugar. Legal? 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
0: Ei, pé direto e reto, tem gente que manda recado pra nós, mas recado muito longo, não dá pra gente colocar, sabe? Eu peço pra você que mandar recado pra nós via WhatsApp, até vídeos, manda no máximo com 30, 40 segundos, a partir daí já começa a comprometer, inclusive colocar no ar, porque não dá, não tem como.
4: Mas... bom dia, Lucão, bom dia, dia. Massa, bom dia, Manar, bom dia a todos aí.
3: Bom dia!
4: Cortar aí que a subida do Serra do Garum vai lá no Monte Carlo, lá pra frente do Monte Carlo, aí tá tudo parado.
0: Tudo parado? Garum? Outra vez, hein?
4: Olha aquele cafezinho, ponto certo pra nós ir, Lucão.
0: Não, de capricha aí. Tá aí, tudo parado ali, pra você que tá aí na garoa, vem, cuidado, né? É o segundo que manda recado, mais um.
7: Fala, meu amigo Trucão, muito bom dia a você, bom dia, Bonange.
0: E aí?
7: Bom dia a todos aí da Rádio Massa.
0: Obrigado.
7: Por aqui o Adilson Mota.
0: Tá bom, Adilson.
7: Dentro de instantes, descer a Serra de Santa Maria, aqui no Rio Grande do Sul.
0: Epa, e aí?
7: Rumo ao Porto Rio Grande, né?
0: Como é que tá por aí?
7: Ô, Trucão, essa obra em Santa Maria, quando que acaba, hein?
0: Sei lá, cara.
7: Eles nem entregaram a obra e já estão reformando aquilo que tinham feito, né?
0: Botaram
7: umas telas lá, uns cabos de aço e coisa arada lá pra atacar as pedras. Esses dias desmoronou umas pedras lá, arrebentou tudo e caiu no meio da parte.
0: Pronto.
7: Adianta aquilo ali que estão fazendo?
0: É.
7: Ah, não tem cabimento, né?
0: Aí tá a bronca do parceiro. Tá aí, recado dado também, viu? O que vem tá na hora de ir embora, hein? Bom. Tá chegando, agora tem horário político e tem microfone aberto na sequência em todas as emissões que compõem a rede, legal? Um abraço pra todos vocês, obrigado pela vila, mas amanhã às 4 horas da manhã estaremos de volta. Bora, Manoj? Bora, garoto, bora. Pode pegar a sombrinha.
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6: Bom dia, minha gente. 11 de setembro, sextou, hein?

0: sexta-feira!
1: Aê!
2: Sexta-feira, Solinho!
0: Dia que a gente engana o patrão, né? Que a galera começa a enganar
1: não
0: o patrão.
1: Pode enganar.
0: Que trabalha só até o meio-dia.
1: Não, tem que trabalhar finge das 8 até morrer.
0: Eita!
3: Até morrer.
0: Na verdade, o 5x2 já existe, né?
1: 5x2 já existe. E o horário comercial, né, Rafael? Que tava tocando esse negócio, é das 8 da manhã às 17h30, né? Depois que você faz fora desse horário, o problema é teu, né? Se quiser dormir, você dorme. Se quiser trabalhar, você trabalha,
0: exatamente,
1: né?
0: Mas na sexta-feira o pessoal só tem meio-dia.
1: Ah, é, Rafael?
0: É, para. Né? Vamos que hoje, dia 11 de setembro, que teremos de destaque hoje? Regina,
1: olha só, vamos
0: chegou
1: falar
0: atrasada,
2: de uma,
0: né?
2: Olha, entregou ela.
1: Vamos
2: nem
1: falar
2: que dia
1: de
2: hoje.
1: Uma famosa que tá tentando aí colocar seu filho na escola e os pais não querem que eles tenham contato com a filha dela.
0: Eita!
1: Olha a criança, os pais deveriam ter um pouco mais de amor no coração, mas daqui a pouco nós vamos brigar por causa disso.
0: Oi?
2: Fugiu. Segura
0: ali
2: a vinheta.
3: Tá ruim, hoje tá ruim.
0: É sexta-feira,
4: pensamentos do Zé Coió.
3: Zé Coió! Pensamento do dia. O único exercício físico que eu ando fazendo todo dia é correr até de dinheiro.
0: O Tatu não queria nem trabalhar, que ele até não ligou o microfone pra gritar a minha rádio é massa.
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0: César Minotti e Fabiano, 6 e 6.
1: E as eleições de 2026 registram o maior número de mulheres candidatas ao Senado em 16 anos. São 69 mulheres na disputa contra 58 em 2022 e 62 em 2018. E apesar do crescimento, os homens ainda são maioria, representam cerca de 78% das candidaturas ao Senado, enquanto as mulheres são pouco mais de 21%. Neste ano, 54 das 82 cadeias do Senado estarão em disputa.
0: Mas isso é legal, né? Mostra cada vez mais que a mulher tá se entendendo mais de política, tá, né, vindo mais representar. Isso é muito bom, isso é legal saber.
2: Bem novo, olha só, Virgínia Fonseca estaria enfrentando rejeição nos bastidores da escola de sua filha mais velha.
3: Olha.
2: E também entre os moradores de seu condomínio. Ah, Virgínia, nem de bola, já fizeram até debaixo do Senado do meu condomínio pra me tirar de lá.
3: Esses dias pegar dentro do teu pé.
2: Eu tô querendo desmaiar, meu microfone que tá afundando.
0: Ai, meu Deus,
2: eu sei que eu tava querendo desmaiar, minha voz tava no fundo. É que já me jogaram tanta praga essa semana, gente. Olha só, em seu condomínio.
0: Joga essa semana só teve metade, né?
2: Minha vida pro inferno, pra quarta-feira.
4: E ainda teve feriado, hein? Vocês conseguiram.
3: Dois dias.
2: Conseguiram colocar a bola 8:30. Tá, olha só. E olha, algumas familiares já deixaram bem alto e bom som que não querem que a influenciadora digital participe das reuniões da escola.

0: casa dela pro bem dela. Agora, querer firmar o condomínio que ela mora ali, é uma sociedade.
1: Então ela vai ter que começar a pagar de 18 mil reais pras babá, que pague 30 mil os professor, né? Vai dar aula em casa, na verdade.
0: Pois
1: porque
0: é. Você
1: coloca. Só que eu fico com dó da menina, né? Porque a criança não entende o que tá acontecendo e os pais se revoltam porque não querem contato também.
0: Ela filma até o encontro dos.
1: Ela filma colégio. Chegando Nossa. Na escola. Aí expõe os alunos que estão próximos.
0: Ela não se toca que é perigoso até pro filho dela,
2: exatamente.
0: Né?
2: Com certeza.
0: Exatamente. As falhas de segurança na escola que tem, não existe lugar 100% seguro.
2: Expõe e acaba perdendo o filtro, né? Até onde pode
1: ela caiu, ela acha que o povo bandido cai nessa mentirinha também. Ela falou, não, gente, é que eu posto, mas não é no horário que eu não estou mais lá. Gente, só fazer campanha. O horário, o relógio da escola bate 7h15, um horário, 7h10. Então faz uma campanha, ele pega. Eu entendo, então, os pais também não quererem ser expor. Ela tinha que ter, né, não, pelo menos preservar onde é a escola dos filhos. Agora o condomínio lá, o que ela faz dentro do muro da casa dela, beleza. Agora,
0: eu vou dar um exemplo que aconteceu comigo. Teve uma vez que o pessoal do colégio, quer botar um adesivo, bota o adesivo do colégio no teu carro? Falei, não. Porque eu não queria que ninguém soubesse onde meus filhos estudavam.
2: Claro, tá certo.
0: Sim, entendeu? É simples, ó.
1: É igual aquela vez, falando adesivo bem rapidinho. Lembra aquela família que colava os adesivos? Família, os cachorros, tá? Eu não sabia quantas famílias, quantas pessoas tinha na família. Tem 5 pra sequestrar ali, ó. Tem 5 pra pagar e um cachorro. Aí começaram a tirar os adesivos do carro, né?

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1: E quase 38 mil brasileiros estão hoje na fila por um transplante de córnea. O número é do Conselho Brasileiro de Oftalmologia e representa um aumento de 24% em relação a dezembro do ano passado. Mesmo com a fila crescendo, o Brasil registrou em 2025 um recorde de transplantes de córnea. Foram 17.790 cirurgias. Atualmente, o tempo médio de espera pelo procedimento é de 370 dias. Oiê!
2: Isso, é que tem que ter, né? Deixa eu falar uma coisa pra vocês. Hoje o Tatu foi editar as quentinhas que roda gravado pro Brasil inteiro. Ele tava com a câmera do celular na frente do computador pra poder enxergar o que tá escrito no computador.
3: Meu Deus!
2: Chama o pessoal da. Chama o pessoal da CIPA, um psiquiatra, um psicólogo.
0: É oculista e.

0: E o joguinho do acorde.
1: Vocês deram essa cadeira nova pra ele gerente de banco?
2: Não tá vem parecendo... aqui perturbar a minha vida.
1: Parece gerente de banco. Olha só, após o cancelamento das apresentações que teria hoje em Jundiaí e Ribeirão Preto por suposto falta de público, Fiuk decidiu que vai dar um tempo na sua carreira.
3: Claro, tá certo.
1: É isso mesmo, olha só. E marcou seu último show para a semana que vem, dia 18. O de hoje foi cancelado dia 11 e semana que
0: e
1: vem...
0: E qual foi? Desculpa que ele deu?
1: Que não teve público.
0: Ah.
1: Ele agora...
0: E ele acha que semana que vem vai ter.
1: Exatamente, ah, Rafael. Tá. Olha só, e ele falou também que a razão dele de parar um pouco é porque devido às coisas que acontecem na vida dele, né? Uhum. E ele diz que, olha só, ele gasta por mês cerca de 40 mil reais para uma casa que ele mora. E ele diz que já tá no vermelho, que tá devendo pro banco.
0: Mas
1: e agora
0: é
1: ele...
0: casa, então?
1: Exatamente. É só começar a recalcular a vida e começar a morar num dia normal.
3: Tem bastante ponto por aí.
0: Vai ficar mais certinho, né?
4: Se adaptar ao novo momento, de repente,
1: vendo os
4: né?
1: carros que ele tem de coleção e tudo mais. Então hoje
0: você já tá vendendo, né?
1: Já vendeu Uno a semana passada por 45 mil reais.
0: Pois é, Uno por 45 mil. Uno é bom, mas não é tão bom assim também.
1: 45 ele tava com só? 7 mil quilômetros ele tava rodado.
0: Hã?
1: Uno.
0: Não, a gente até comentou que se fosse o do da Adriana Guedes, até vai.
1: Tinha a história
0: vai,
1: do Ayrton Senna, né?
0: Mas o dele, o que é do Fiuk?
1: Do Fiuk. O que é do Fiuk? Tem 7 mil quilômetros só.

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0: estudo publicado na revista científica Nature Communications indica que a semaglutida, o princípio ativo de algumas canetas emagrecedoras, pode desacelerar sinais biológicos do envelhecimento.
1: Ixi, deixa jovem ainda.
0: Pois é, a pesquisa acompanhou adultos por 32 semanas, identificou uma redução de cerca de 9% na velocidade do envelhecimento, além de efeitos ligados à inflamação. Os pesquisadores, porém, alertam que o resultado é preliminar e ainda precisa ser confirmado em estudos maiores e com outros grupos.
1: Mas tem muita gente que tá usando as canetinhas, que tá ficando cara de velho, né? Que fica, cai tudo assim.
2: Ah, mas também,
3: né? Emagrece
4: muito. Derrete.
5: Imagina
6: como
5: cadê mesmo.
6: Olha só, o SBT planeja o fim do Fofocalizando. É, mas calma, Rafael e ouvintes. A intenção da emissora é transformar a atração em um quadro de uma revista eletrônica.
1: Ah,
6: então,
1: tá.
6: Eles estão pensando em colocar informação, entretenimento, tudo ali no horário da tarde, né?
1: Na verdade, já tá assim, né? Tá, quando acontece alguma coisa, uma desgracinha ali, eles param pra dar a notícia. Então, já tá meio que assim, né? Eu acho uma boa ideia mesmo.
6: Fica interessante se ver informado,
1: uma,
6: né?
1: Exatamente, uma revista eletrônica ali, acho que fica muito mais legal.
6: Então eles já estão planejando já pra colocar pros próximos dias aí, ou mês já, no mês de setembro, não faz mais nada, porque já é dia 11,
5: já,
6: né?
5: Já
6: virou
5: o
6: mês.
5: Então,
6: o ano já foi. Essa reformulação aí do novo Fofocalizando nas tardes do SBT.

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1: E o Pé de Meia Licenciaturas beneficia 14.300 estudantes universitários em 2026. O programa é voltado a quem ingressou em cursos presenciais de licenciatura pelo Sisu, ProUni ou Fies, com média mínima de 650 pontos no Enem. O estudante recebe R$700 por mês e outros 350 são depositados numa poupança. Para sacar esse valor, é preciso concluir o curso e trabalhar na rede pública de ensino por pelo menos 2 anos.
2: Tem fofoca.
3: Tem fofoca. Ouvinte, será que eles estão ouvindo a gente? Porque eles estão tão
4: quietinhos.
3: É, que aqui nós temos horário eleitoral, né?
4: Gente? Vai ter essa sorte.
3: Mas manda oi, eu tô com saudade de vocês, seus perturbados.
1: Aqui, ó. 4132973297,
4: né? O nome já diz o programa, o microfone é aberto. É, só manda mensagem.
3: Manda, que vocês vão fazer hoje.
4: O que quiser. É que eles não estão fazendo pergunta
5: porque... Não, né, Rafael? Fala besteira aí também, né?
3: Você pode falar. Falar o que quer, tá tudo descobrindo.
1: Mas a gente já fala.
3: Um ventilador aqui pra jogar no céu pra não chover. Pedra. Achou um ventilador.
4: Mas não, mas é, o pessoal vai mandar mensagem, ó, começou a chegar um oi.
3: Não
4: ali,
3: é oi, é áudio que a gente quer, manda áudio que a gente quer
4: mais
3: vocês.
4: É que a gente, por quanto?
3: Horário eleitoral.
4: Perdemos 25 minutos aí do programa, né? Então, a gente
1: aí
4: tá...
1: Aí nem enquete a gente tá fazendo.
3: É,
1: né?
3: Mas pode mandar aí que vocês estão,
4: exatamente.
3: Se estão respirando, se não estão, a gente gosta.
4: Olha
3: lá, ó.
4: Ah, Charles Pissarro,
3: Charles Pissarro não precisa.
1: Beijo, Charles!
4: Tô mandando, você não quer?
3: Põe,
1: pra mandar, quem não quer saber?
3: Vai, vamos ver.
6: Bom dia, microfone
3: é?
6: Aberto, bom dia a todos, bom dia, Tinderlove, seu perturbado.
3: Deus curou ele, ele não tá gago.
4: Não, calma, ele botou só metade.
6: Bom dia, nossa FM, Reginaldo Mará por cá. O que você tá louco hoje aí, Underlove?
3: Sabe
6: que é sexta-feira?
3: Tô com saudade de vocês.
7: Bom dia. Ô, Ender, essa caneta é milagrosa mesmo, hein? Ela emagrece, melhora todos os resultados dos exames. É, e agora, não deixa envelhecer. Só tá faltando uma coisa agora. Deixar rico também.
4: Ah, não. Isso não, né?
3: Isso ela tira. Que
4: é só o farmacêutico.
8: Bom dia, seus perturbados. Rosa Maria, Fazenda Rio Grande. Sextamos. Já estou indo trabalhar hoje mais cedo. Quanto mais cedo eu chego, mais cedo eu saio, né?
4: Só quero corrigir uma coisa nela ali, que ela falou seus perturbados. O único perturbado aqui é o Enderlove.
3: Muito.
1: Tenho minhas dúvidas.
3: E essa semana foi uma semana. Essa semana foi uma semana muito difícil pra mim, Zé.
6: Você é meio perturbado, né?
1: Não duvido.
4: Eu tentando defender a mãe que disse.
5: Essa semana o Ender passou por uma aprovação.
3: Eu tive o meu rostinho em algum lugar aí.
9: Se quer saber de mim.

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1: Muito bom dia pro ouvinte da Massa FM, já falo sobre a BR-116, trânsito bem intenso no deslocamento de Fazenda Rio Grande a Curitiba. Exige do motorista atenção redobrada desde a saída do município até a chegada à região da Ceasa, onde o fluxo fica mais afunilado. Por outro lado, o motorista que segue pela linha verde pega um cenário favorável nesse momento em direção à região central. Trânsito flui muito bem. 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

0: 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A mudança amplia o acesso ao exame, que permite melhor qualidade das imagens, menor exposição à radiação e menos tempo de compressão da mama. A medida vale para os planos regulamentados pela Agência Nacional de Saúde Suplementar, a ANS.
1: E aí, galerinha da massa?
2: Oi!
1: Antônio de Tamandaré.
2: Não.
1: Sua cambada de doido da cabeça. Sabia que eu sei até remedar vocês.
2: Tu viu?
1: Vou remedar Zé Coió.
3: Ai, gata!
2: Aí
3: você
2: tá.
3: Não é minha lua, mas eu tô no sol.
4: Nossa!
2: É aí que tá.
5: Tem que costurar o Zé.
4: Não, senhor.
2: Não.
4: Eu não tenho essa voz.
5: Tem que costurar o Zé, ele remedou.
4: Arremendar.
6: Bom dia, Ender. É que nós estamos meio cansados de tanto feriado prolongado. A gente volta a trabalhar até meio desanimadinho. Uh-huh.
5: Creuzinho, o dia que você voltar com a bomba, você vai ver igual eu voltei. Feriado da a bomba! Maneira de dizer.
4: Ah, bomba tá. Reclama, né?
7: Ô, sexto, ai, Janinha, Luciana.
5: Fecha a janela. Ai, a Ana Gutelec.
7: Ai, Janinha. Semana, não, meio.
5: É o tornado?
2: Não.
5: É a Aninha. Olha, Aninha. Saudades, hein, menina?
8: Tem fofoca.
5: Vamos fofocar.
4: Tem.
5: Olha só. Vai. Maísa comentou sobre a possibilidade de interpretar Anitta em um eventual filme sobre
4: não
5: a vida
4: faça.
5: Da cantora. Ao ser questionada sobre o assunto, a atriz afirmou que seria uma honra assumir o papel, mas que destaca aí que precisa passar pelo aval da famosa cantora, né? Então vamos ver o que acontece.
2: É difícil, é, né?
5: Toma cuidado, tem o corpo fechado. Eu faria a Anitta no cinema. Eu faria. Rasparia a barba.
4: Tem que ver se o capetoso aceita.
5: É.
2: A Maísa?
5: É a Maísa.
2: Mas não tem muita cara dela. Tem uma mais parecida com a Anitta.
5: Não, mas pegar aqui, tá vendo aqui as fotos, parece assim.
2: Ah, é?
5: Tá bem
2: transformando. Né, ali alisando o cabelo, que voltou, né?
5: É, então assim, mas tem que ver.
2: Pode
5: que tem que ter o um coração muito limpo pra fazer a Anitta, né? Vai pegar muita força negativa dela.
2: É,
5: a Anitta é perigosa.
2: Vai pegar em curso,
5: é, pega. Eu topo. Se eles quiserem, eu aceito. Eu vou fazer com a Netflix.
4: Mais um trabalho?
2: Mais um trabalho.
5: Não posso.

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1: E a Caixa Econômica Federal realizou ontem o sorteio do concurso da Mega Sena Zezinho.
2: Ganharam?
1: Prêmio. Não, acho que não. Nenhuma pessoa acertou. Acho não. Nenhuma pessoa acertou.
2: Que eu não ganho daí.
1: Pois é, né?
2: Eu não sei.
1: Ó,
2: não,
1: presta atenção. O prêmio acumulou agora 85 milhões pro próximo sorteio. Eram 75 milhões. E ele ocorre no domingo, próximo sorteio, né? As dezenas sorteadas.
2: Vai.
1: Que é o que nos interessa. 14.
2: Ah, já não ia dar mesmo.
1: 21, oh, 25, oh. 40, 51 e 56.
2: Não tinha como mesmo.
3: Não foi eu, não.
2: 14 não ganha.
3: Não foi eu, não.
1: Ai, ai. Oi.
2: Oh. Oi. Tá dando algum problema aqui?
4: Rádio Massa, tudo bem? Aqui é Gabriel Pianaro. Ender e toda a equipe, Rafael Massa.
5: Opa,
4: um
5: Rafael.
4: Grande abraço a vocês. Quero dizer pra vocês aqui que quando a agenda encaixa, eu consigo escutá-los no carro. Vocês não são só os melhores, mas vocês tornam a manhã de todos os ouvintes, com certeza, mais feliz, com alegria, com o jeito que vocês conversam com a gente daí de dentro do estúdio. Um grande abraço e sucesso sempre. Tô esperando o convite pra ir aí bater um papo com vocês. Um grande abraço.
5: Vai, é só chegar.
3: Vai ter essa sorte. É
6: 4 horas tem que chegar aqui. Quatro e meia.
5: Eu vou pedir permuta, viu? Que já descobri o que você faz.
6: É. Já contei.
5: Adoro uma permuta, viu? Mas pode vir aqui.
7: Bom dia, Márcia FM. Oi. Que é o Cafu, tanto fora. Um abraço pra vocês. Pra cima que a sexta-feira tá começando.
2: Você viu a corrida que o Cafu deu?
6: Ai, que delícia, Zé.
8: Bom dia, Márcia, de Curitiba. Aqui, oi. O Daniel, que você falou do bairro Rio da União da Vitória. Oi. Paraná. Eu quero mandar um abraço pro meus amigos do Bartô Taraquinado. Eu quero mandar um abraço pro meus amigos que trabalham no postinho do bairro Rio da Areia.
2: Ó,
6: beijo, Rio da Areia do postinho aí, viu? Cuide dele.
5: Tá precisando.
2: Vai ter azar igual esse caboclo que eu nunca vi, viu? Mas...

0: 16h52.
1: Bom dia!
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5: De volta na Massa FM, eu falo com o motorista que transita pela região do Contorno Sul. Trânsito um pouco mais intenso, sentido rodovia do Café, desde o entroncamento com a BR-116. De momento, o fluxo, apesar de lento, não tem necessidade do motorista utilizar rotas alternativas. Já o motorista que vem de Araucária tem cenário favorável, tanto pela rodovia do Xisto, quanto pela Avenida das Indústrias. 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
30: O papo de hoje tem o futuro governador Requião Filho aqui no estúdio e a futura senadora Gleice Hoffmann direto com a gente pelo celular. E como diz o ditado, primeiro elas.
31: Já de início deixar claro que falar de mulher é falar de um tema amplo, que envolve questões como saúde mental, igualdade salarial, gravidez precoce, presença nas esferas de decisão. 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
32: 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Tem muita coisa para ser feita. E será.
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30: Falou e disse, minha gente. Para conferir do começo ao fim esse papo sobre as mulheres, acesse as redes sociais do RF12, @RequiãoFilho.
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2: De volta aqui na programação da Massa FM, falo sobre Contorno Leste, trânsito mais intenso no trecho que vai do entroncamento da rodovia 376 até a região sul, ali nas mediações do viaduto da Eduardo Esprada, para quem vai sentido rodovia do café. De acordo com aplicativos de mobilidade, há registro de ocorrência no trecho sem detalhes. Ao passar ali pela região, o motorista reduz a velocidade e mantém a distância segura. 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

0: agora pra falar de futebol.
1: Aê!
0: Sexta-feira, 11 de setembro, dia importante, hein? Coritiba e Atlético Paranaense se enfrentam hoje à noite, às 9 horas, no Couto Pereira, pela 27ª rodada do Campeonato Brasileiro. O Coritiba teve interrompido a sequência de 4 jogos sem perder no Brasileirão, com a derrota por 2-1 de virada para o Mirassol no Couto Pereira. O Atlético também não tá legal, não vence há 2 rodadas e vem de derrota para o Cruzeiro por 3-1 fora de casa, além de um empate com o Fluminense. E ainda sobre futebol, tem jogador paranaense na seleção brasileira. O técnico Carlo Ancelotti convocou Pedro Morisco, goleiro do Coxa, Arthur Dias, que é zagueiro do Atlético, para os próximos amistosos do Brasil.
1: Tá
0: os
1: vendo?
0: Dois foram chamados pela primeira vez para a seleção principal. A lista marca o início de um novo ciclo com 8 estreantes. O Brasil enfrenta a Austrália nos dias 25 e 29 de setembro e a Índia no dia 3 de outubro.
2: Ah, mas eu queria xingar a CBF nisso, né? Pô,
3: questão do jogo, né?
2: Custava colocar no final de semana.
3: Sexta, 9 da noite?
2: Ah, clássico tem que ser no final de semana. Corinthians, Palmeiras.
0: Tentaram mudar,
2: o Flavu,
0: né?
3: Tentaram.
2: Uhum. Cruzeiro e o Mineiro, tem que ser tudo no final de semana. Não,
0: não
2: dá,
0: gente.
2: Não dá pra dia de semana fazer isso com o time é ruim, pô. Galera querendo ir no jogo.
3: Com certeza.
2: Galera saindo do trabalho, tem que ser correndo pra estádio. Se for sacanagem.
3: Mas já reduz bastante o público.
2: A CBF podia ter ajudado nessa e jogado colocado a data pro final de semana, né?
4: Cala a boca, você que sabe, não manda nada aqui.
1: Nossa,
2: quer ver quem manda mais?
5: Tá tudo se debocha na
1: não
5: cara.
1: Tem dó, né? Não tem dó,
0: ele tá pedindo, né, gente? Ele tá pedindo.
5: Deram essa cadeira de gerente de banco pra ele, eu já falei. Vocês viram. Você acha que a gente tem vontade de empurrar o fator na parede? Às vezes eu me controlo. Eu me controlo. Tem a câmera, bem na minha testa aqui. Eu e o Zezinho empurrar o tatu pra ele. Nossa, cacete.
1: Meu Deus do céu. Pô, ele não tem dó do corinho, né?
2: Não tem mesmo.
5: Olha só, colocou na balança e não foi o peso. Gisele Bündchen, que construiu um legado no mundo da moda, revelou que atualmente recusa aí a maioria dos trabalhos, né, que são propostos para ela. Ela disse que agora prioriza os momentos com os filhos. Segundo ela, ela diz não para 99% do trabalho. Segundo ela, ela prioriza a vida em família, jogar vôlei com os filhos e viver a vida em volta deles, que dinheiro ela já tem bastante, então ela escolhe a dedo o trabalho que ela quer
0: com
5: fazer.
0: Certeza.
2: Tá certo ela, né? Curtir ali, né?
5: É isso mesmo, acho que quando a pessoa chega num patamar da vida, ela pode escolher.
2: Quem pode fazer isso, né?
5: E quem não pode trabalha demais ainda.
1: A Belinha fica o dia inteiro de Vardy, sabia?
2: Trabalha demais e ainda fala mal, né?
5: Olha. Um dia eu vou me defender ainda.
1: Ô, Eder, a Belinha fica o dia inteiro de Vardy.
5: De Varda? Vou contar pra os outros que ela tá de Vardy.

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1: Atenção, motorista. 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Também foram mais de 3 mil flagrantes de excesso de velocidade. 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A orientação é clara: respeite os limites, use o cinto e, se beber, não dirija.
2: Cadê a princesa? Tô aqui, olha só. A Globo definiu encerrar o Em Família com a Eliana em dezembro. Após 9 meses no ar, nasceu a criança, né? Olha só. A atração teria apresentado dificuldades e baixo empenho na programação da audiência, né? Com a saída do programa, porém, a Eliana não vai ser dispensada. Sim. A Globo, ali em dezembro, já vai reformular o programa que estreia. A Globo lá sempre lança a programação dela em abril de todo ano, né? Então, em 2027, eles vão lançar um novo programa pra Eliana, nos domingos ali, que ela não agrada. Mas, enquanto isso, ela já está também conversando com o Márcio Garcia, que pode vir assumir alguma coisa na Multishow ou na Globoplay. Então, a Eliana, com Em Família, não vai continuar no ar para o próximo ano de 2027, que não agradou nesses 9 meses que ela está praticamente
3: que
2: no ar.
3: Que foi o que eu sempre falei, assim, o programa já não agradou lá atrás, vai agradar agora.
2: Que era, a Eliana é uma excelente, família, né?
3: É uma excelente apresentadora, mas o programa é ruim.
2: É.
3: Não dá pra colocar ela também fechada na caixinha.
2: Ele não gira,
3: que,
2: né?
3: Que o grande problema da Globo é esse, né? Eles colocam você numa caixinha e mandam fazer aquilo.
2: É.
3: E às vezes, e ela não é, ela tem que ser espontânea, tem que deixar ela livre.
2: Se você pegar, por exemplo, quando ela tava no SBT, quando ela ia algum artista, ela já ia natural. Agora quando ela vai da Globo, parece que ela tá engessada, que ela não pode passar pra página.
3: É,
2: isso,
3: é
2: não
3: questão
2: pode
3: fazer deles, aquilo, né? Que não querem. Não posso falar isso.
2: Aí a pessoa não se identifica.
1: Perde o brilho daí, né?
2: Aí a pessoa não se identifica. Você não tem curiosidade de assistir a casa de fulano, porque não tá natural, tá engessadinho. Então, a Eliana vem remando, e aquilo que o Rafael falou, o problema não é a Eliana, o problema é o formato do
3: Exatamente,
2: programa.
3: Exatamente.
1: Ela é maravilhosa.
3: Você eu pega gosto. Ali que nem o próprio o Faustão, que era o programa, era livre pra fazer o que? O Luciano Huck, livre pra fazer o que quiser, o programa vai embora. Que são pessoas que precisam de liberdade pra fazer.
2: Exatamente.
3: Agora, ela é uma dessas pessoas, que tem que deixar livre. Agora, botar ela numa caixinha, e vai lascar com ela. Celso Portioli, se botar numa caixinha também, ferra. Ratinho, se botar numa caixinha, esse é um apresentador que não dá pra colocar numa caixinha.
2: Falando do Faustão, o Faustão tinha tão autonomia que ele quase botou fogo no Projac. Tá pegando fogo, bicho, pum!
3: Isso mesmo.
4: E ficou devendo um montão daqueles
3: É só 15 milhões.
2: Para, Zé, fofoqueirinho.
4: Você tá com a boquinha torta, sabia? Fala do microfone.
2: Ô, Zé, não, eu não aguento mais virar a boca aqui esse microfone.
3: Ô, Zé, enxuga o veneno aí.
2: Não, pessoal, vira a boca pro lado, vira a boca. Tô falando em pé e rodando na mesa, parecendo uma pombagira.

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1: E cadê o Luquinha?
0: Calma que eu vim.
2: Curitiba lançou um novo programa para acelerar a realização de cirurgias pelo SUS. O Mais Saúde Menos Espera começa pela área de ortopedia e prevê mutirões no Hospital do Trabalhador durante a noite e aos finais de semana também. A expectativa é atender mais de 300 pacientes por mês e realizar mais de 1000 cirurgias até o fim do ano.
3: Tem fofoca.
4: Um encontro que levou anos para acontecer. Aos 93 anos, Dona Palmira, fã de Luan Santana, finalmente teve a oportunidade de conhecer o cantor de perto e não conseguiu esconder a emoção, a admiração por Luan Santana e tantas coisas. Ela viajou praticamente 200 quilômetros para ir ao show dele e acompanhar de perto o fã, a pessoa que ela é tão fã. Ela tava até com a fitinha escrito Luan Santana. Não é quem que tá escrito o papel aqui. Conseguimos. Você vai realizar meu sonho de tirar uma foto com você, assinado Biza. Então, aos 93 anos, descobrimos a fã mais velha do Luan Santana. Ela não fala aquela música Chuva de Arroz na Gente, né? Ela não consegue jogar. Aquela música Chuva de Arroz na Gente. Ela fez um gosto de fazer coisa. É muita força pra jogar o arroz na
1: gente. Vamos acordar nesse prédio.
0: E outra, pela idade, se erguer a mão,
4: Mas que belezinha, né? Aos 93 anos, ser fã do Luan Santana. Parabéns,
2: que bonito.
4: O Luan Santana é um rapaz do bem. Eu gosto muito
0: dele. Que bom que recebeu ela ali. Foi legal. Que bom. Parabéns.
4: Cadê o Luca?
0: Calma, já chega.

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1: Cantadas do Zé Coió.
2: Ai, ai, ai, gata, você deve ser uma catiça, porque toda vez que eu estou perto de você, me sinto encantado.
0: Não achei que você ia falar que eu já era fedida.
2: Carniça, né? Carniça, né?
0: Bom.
2: Já vamos embora, então?
0: Já, vamos embora. Ah,
2: que deve ficar mais.
0: Que olhar, Andy,
3: por problemas técnicos, o Tatu deixou o Lucas escapar. Não, olha. É não, só aqui nessa rádio que acontece essas coisas.
0: Olha, se pudesse dar.
3: Ele tava dentro do estúdio, Tatu. Não, grava pelo celular se falar direto da redação. Perdemos o Lucas.
0: Viu? Dá processo mesmo, dá um soco, né?
3: Deixa que nós bate, que você vai ter que dar advertência pra nós.
0: Por favor, eu dou liberdade pra você dar um soco pra ele, por favor.
2: Já passou da hora.
0: Bom, pessoal, vamos embora. Só lembrando que amanhã tem o Sala da Missa e tá bem especial, bem bacana, vale a pena você acompanhar a partir do 12:30. Então, assiste nós, né? Tá bem gostoso amanhã.
3: Bem anos 80.
0: Bem isso mesmo. Então, acompanha a gente lá a partir do 12:30 após o Tribuna da Massa. Então, tchau!
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6: De volta aqui na Massa FM, trago atualizações para motorista que vem de Araucária sentido Curitiba. Trânsito voltou a se intensificar ali na rodovia do Xisto. O motorista que deseja escapar ali do Parianda, desde a região central de Araucária, a melhor opção de momento é acessar a Avenida das Araucárias. No contorno sul, o motorista pega trânsito intenso sentido rodovia do Café, ali em todo o trecho, desde o entroncamento da rodovia 116, sem necessidade de desvio de momento. Motorista, olho na pista. 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

0: Sexta-feira, sua linda. A gente adora uma sexta-feira, né? Olha, um finalzinho de semana.
1: Podia vir com sol, né?
0: Ah, mas infelizmente não deu.
1: Podia vir com um solzinho a sexta-feira pra gente imaginar um final de semana maravilhoso, mas tudo bem, é sexta-feira.
0: Vamos levando assim, desse jeito.
1: A galera que não puder sair, dorme, meu querido. Dorme porque é bom.
0: Importante é que aqui na Massa tem os melhores prêmios pra deixar tua sexta-feira linda, entendeu?
1: Falando em prêmios, hoje sai o show de prêmios da Manhã da Massa. Hoje ainda tem a senha.
0: Ainda tem a última senha da semana.
1: Pra você anotar e participar. E daqui a pouquinho a Massa liga. Eu vou ligar pra você, você vai participar ao vivo. A dinâmica, a brincadeira é essa. Tem que participar ao vivo, fala as senhas e leva tudo.
0: A gente liga pra você se dar bem, entendeu? Então presta atenção aí, boa sorte, tá?
1: Legal, coração batendo mais forte. É hoje, hein? Daqui a pouquinho.
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1: Ouvinte massa, faz assim, ó. Volte a sair. Volte a conhecer pessoas. Volte a rir sem motivo. Volte a dançar, mesmo que ninguém esteja olhando, mas volte. Volte a encontrar os velhos amigos. Volte a sorrir pelas coisas simples. Volte a se arrumar só porque você quer se sentir bem. Volta. Volte a fazer planos. Volte a se encantar com a vida. Com a sua vida. Volte a viver. Volte a se escolher. Esse aqui é importante. Volte a se amar da forma como você merece. Se ame, volte. Agora, só não volte para aquilo que fez você esquecer como era bom fazer tudo isso. Então volta, tá na hora de voltar.

0: perca a hora agora, 8:07.
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2: Áries. Ariano, o momento pede mais discrição e também mais paciência. É importante prestar atenção no que as pessoas têm a dizer para então você se posicionar, né? A cor é branca e o número é o 12.
3: Touro.
2: Taurino, é hora de ver e rever prioridades. Perceba o que é fundamental e o que demanda mais da sua atenção. Procure então se organizar e, sobretudo, o seu ponto de vista material. A cor é lilás e o número é o 5.
3: Gêmeos.
2: Esteja atento aí aos sinais e preste bastante atenção na sua forma de se relacionar, geminiano. É importante que você esteja mais consciente às suas necessidades e também mais atenção aí nas suas atitudes e ações. Cor vermelha, número 45.
3: Câncer.
2: O tom introspectivo, você também está bastante intuitivo. Canceriano, procure separar aí um tempo para cuidar da sua espiritualidade, mantendo também o sono em dia. Isso é importante, hein? Cor bege, número 14.
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0: 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É massa, Ana Júlia, Teodoro Sampaio, 8:14. Essa música é pra matar a saudade.
1: É maravilhosa, né? Suzana de Almeida, maravilhosa, ligada aqui na massa, tá lá no Atuba. Janete Cruz.

0: do Quitandinha, a Inês Sesc Zuc de Araucária e o Kim do Umbará. O pessoal já tá aí, ó, mandando pra gente mensagem no WhatsApp da massa.
1: Eu me afoguei com a saliva, agora tá difícil aí.
0: É ruim demais.
1: A Maurício, né? Vai morrer?
0: Calma!
1: Na tua caminha.
0: Agora não, né?
1: De tanto que eu fiquei tossindo aí. 8h14!
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2: Leão. O dia incentiva o contato com diferentes pessoas e ambientes, né, Leonino? Só não esqueça de que quantidade nem sempre significa qualidade e é importante ser mais criterioso sobre as suas relações. A cor para hoje é rosa e o número é o 18.
3: Virgem.
2: Sexta-feira convida você a refletir sobre seus planos para o futuro. Procure dar mais atenção à sua carreira e não fuja das responsabilidades. A cor é azul e o número é o 11.
3: Libra.
2: O dia incentiva o seu aprendizado e amplia seus horizontes. Tenha cuidado ao emitir opiniões muito radicais e entrar em discussões mais acaloradas, né? Cor verde, número 7.
3: Escorpião.
2: O momento pede profundidade, transformação e mudanças. Por isso, nessa sexta-feira, presta atenção aí no que e em quem merece a sua atenção. A cor é roxa e o número é o 4.

0: Toca Rádio, é Marcelo Leonardo, mais uma noite sem você. Ó, não perca a hora, 8h33, bom dia!
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0: Lembrar, hein, hoje é o kit churrasco, né? A gente apelidou de kit churrasco.
2: É que vem.
0: Vem lá.
2: Churrasqueira.
0: Elétrica.
2: Isso.
0: Da marca Britânia, boa.
2: Ingressos pro Fernando Sorocaba.
0: Churrasco on fire, no outro final de semana, dia 19, hein? Sabadão.
2: Isso. E aqueles quentão.
0: Cartãozeira. Cartão. Galera, fica de butuca no cartão, viu? R$500 pra você. Não tá fraco, hein? A Massa FM manda bem. E hoje, daqui a pouquinho, a senha da sexta-feira. E vamos ligar pra você hoje. Hoje o 20 participa ao vivo. Quero ver, só quero ver.
2: E aí, você tá chegando aqui na Massa agora e tá se perguntando: que promoção é essa? É o nosso show de prêmios que toda segunda-feira começa com um prêmio novo, um combo de prêmios novos, né?
0: Verdade.
2: Então hoje, sexta-feira, é dia de resultado. E aí você tem senhas de segunda a sexta-feira rolando aqui na Massa.
0: Pra participar, tem que ter três senhas, pelo menos.
2: Bastou.
0: Três senhas já tá concorrendo, beleza?
2: É.
0: Daqui a pouquinho, tem beijinho pra mandar ou não?
2: Beijo.
0: Manda.
2: Daqui a pouco a gente manda. Manda um beijo pra Aninha Gontarek, que tá ligada sempre. E a Suelen Moreira, de Almirante Tamandaré, que tá feliz da vida. Já mandou um sexto. Bem cumprido
0: bem
2: pra
0: cumprido.
2: Gente.
0: Almirante Tamandaré, que eu tava vendo alguns vídeos lá e inundou muito o Almirante Tamandaré.
2: Ah, esse tempo é complicado por causa disso, né?
0: É, chuvarada.
2: Ah, ninguém merece.
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1: Legal, vamos lá. Primeiras informações, manhã da Massa, Anderson, fala. Tudo bem, meu querido? Bom dia.
2: De volta aqui na Massa FM, motorista, trago informações sobre a linha verde para quem vem do bairro Alto, sentido região sul de Curitiba, ali nas proximidades do viaduto da 277 até a estação Tubo da Avenida Senador Salgado Filho. O motorista pega um trecho bem lento. No momento, não tem opções de desvio viáveis pela região. No trecho, mantenha a paciência, motorista. Bom dia para quem já acordou com música na cabeça, dos palcos aos stories com a Tim, tá coberto. 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

0: aí.
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3: Sagitário. É hora de saber trocar, compartilhar e se relacionar, Sagitariano. O dia incentiva sua completa revisão sobre os seus valores e a sua forma de lidar com pessoas e relacionamentos. Cor para hoje, marrom, número 9.
4: Capricórnio.
3: Organize-se para poder crescer. O momento pede mais atenção à sua rotina e ao trabalho também. Então esteja atento às pessoas à sua volta e invista mais no trabalho em equipe. Cor preta, número 6.
4: Aquário.
3: Você está criativo, né? E cheio de vontade de se expressar. No entanto, é importante também que você esteja consciente das suas ações, sem parecer egoísta. Cor amarela, número 3.
4: Peixes.
3: É hora de cuidar da sua intimidade e perceber o que precisa ser mudado em você. O momento pede mais atenção às suas necessidades emocionais e uma completa revisão das suas relações mais próximas. Cor laranja, número 10. Mas...

0: Essa, esse foi o Léo Magalhães, CDs e livros.
1: Boa!
0: E a gente continua mandando beijo pra esse povo lindo, né? Márcia Regina do Uberaba, um beijo pra você, lindona, uma ótima sexta-feira. Wendel Gomes tá junto com a gente também, Almirante Tamandaré. E o Wendel tá aproveitando pra mandar um beijo pra Luana Brito e pra Andressa.
1: Que legal.
0: E a Suelen Castro tá no Cajuru, ligadíssima aqui na massa, né, Suelen?
1: Legal, Curitiba, região metropolitana, a galerinha que tá ligada, a gente fica mega feliz, tamo junto, obrigado.
0: Todo mundo aí, né, pessoal que tá levando a gente de carona. Também.
1: Ó, hoje.
0: No trabalho.
1: Hoje o trânsito deve estar.
0: Ai, com chuva, né?
1: Da chuva,
0: é daquele jeito.
1: Então vai de boa, aumenta o volume na massa, vai tranquilo.
0: Vai com calma, né? Tudo no seu tempo.
1: Como diria um amigo meu, muita calma nessa hora.
0: Isso, muita hora nessa calma.
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1: Então, vamos falar de tempo? Sexta-feira segue com tempo instável em Curitiba e região metropolitana. Vamos lá, segundo o CIMEPAR, são esperados cerca de 26 milímetros de chuva. Aí no sábado, adivinha? No sábado a chuva continua.
0: Ai, não.
1: É, e acumulado previsto de 21 milímetros. Agora, no domingo, a instabilidade, ela perde força. Mas ainda pode chover, então vai ser um final de semana molhado.
0: É, aceita que dói menos, entendeu?
1: Eu já aceitei,
0: 18 graus agora em Curitiba. É, o clima, a temperatura tá agradável até, né?
1: Tá de boa, né?
0: Tá.
1: Tá de boa. Nossa. E a Caixa Econômica Federal realizou ontem sorteio Mega Sena aqui. 75 milhões. Acumulou, não acertaram, deixando o prêmio principal acumulado em 85 milhões. Aumentou 10. Já para domingo de manhã, as dezenas sorteadas foram 14, 21, 25, 40, 51, 56. 14, 21, 25, 40, 51, 56. Lembrando sempre que no final de semana o sorteio é domingo de manhã.
0: Não é sábado mais, não, hein?
1: Domingo de manhã.
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4: De volta aqui pela Massa FM, trago alerta pro motorista que transita pela rodovia 376, na divisa entre Santa Catarina e o estado do Paraná. Pista sentido região sul está totalmente interditada ali no quilômetro 6, sobre o viaduto de Garuva, para os trabalhos de retirada e remoção de um veículo em L na pista. Tem bloqueio total, gera retenção e formação de filas. Motorista, ao se aproximar do final da fila, reduza a velocidade e mantém o pisca-alerta ligado. 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

0: faça. É o Gustavo Lima com 60 segundos, agora 9:10. Vamos de beijinho e abraço, nosso ouvinte mas que ama, tá ligadinho com a gente. Lembrar que daqui a pouquinho a senha de hoje pro show de prêmios da Manhã da Mas que eu vou ligar pra você, você vai participar ao vivo.
1: Felipe Monteiro do Ganchinho tá ligado, Alan, mandou bem umas 4 senhas aqui já, viu?
0: Que legal.
1: Também tem aqui ligada com a gente a Vilma Ferreira, que tá em São José dos Pinhais. Vilminha, um beijo, um ótimo dia pra ti. A Eneide de Campo Largo também tá ligada. E tá todo mundo só esperando o momento do sorteio.
0: Manda um abraço pro César, meu compadre, que acabou
1: abraço,
0: de mandar aqui.
1: César. César,
0: tá aí nas estradas, tamo junto. E Shalonal, gente, temos que lembrar que a Massa FM é a rádio dos melhores eventos, melhores shows, ingresso aqui, não falta
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1: Tá tudo aqui, viu? Tá tudo aqui.
0: Então vamos lá, tem ingresso pra você semana que vem, Marcos e Bilucci, sexta-feira, dia 18.
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0: Nossa, é churrasco a La Vonté e tem os ingressos daqui a pouquinho. Sim. No show de prêmios pra você. E também o Rick Renner, 10 de outubro, pra você conferir.
1: E cara a cara também rola na Massa.
0: Tudo pra você. Então tem que ficar ligadinho que daqui a pouquinho tem os ingressos.
1: Cara a cara é aquele momento que a Massa te coloca no camarim do artista. 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
0: Vai ser legal, hein? Então fica ligadinho, ligadinha.
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4: De volta aqui na Massa FM, eu falo com o motorista que transita pelo contorno leste, desde a região de São José dos Pinhais, ali da planta Kissizana, pega trechos alternados de lentidão, sentido rodovia do Café. Trecho mais pesado fica da divisa do Rio Iguaçu, divisa dos municípios, até ali o entroncamento da BR-116. Lembro que um pouquinho mais à frente, o motorista encontra a ocorrência em andamento. O motorista tenha paciência no trecho e reduz a velocidade. 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
0: Bom, chegando mais um Mulher Entende Mulher. E aí nós temos aquela nossa enquete de todos os dias aqui, né, Regininha?
2: É verdade, Lu, pra dar uma
0: esquentada
2: aí nessa sexta-feira.
0: Opa, bom dia. Pra dar uma esquentada nessa sexta-feira, o assunto é o seguinte, Lu. Tem briga que começa por um motivo super sério, né? Mas tem outras que depois que a gente para pensar, dá até vergonha de contar.
3: Verdade.
0: A pergunta de hoje é essa: qual o motivo, qual foi o motivo mais bobo pelo qual você já brigou com alguém? Pode ser com namorado, amigo, irmão, colega de trabalho, vale tudo. Conta pra gente, bora descobrir quem já entrou numa discussão aí por uma besteira,
3: ah,
0: né, Lu?
3: A gente sempre tem uma historinha dessa pra contar, né? Então vem contar pra gente aqui no 3297-3297, tá?
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0: FM, minha rádio é massa, Christian Ralph, loucura demais. Brigas é o nosso tema hoje aqui.
1: É, falando em loucura, qual foi o motivo mais bobo pelo qual você já brigou com alguém? Lu, tem a Ângela do Mossungue. Eu briguei com o meu marido porque ele comeu o último pedaço de pizza e não perguntou se eu queria. Ah, mas daí é sacanagem do marido, né?
0: Último pedaço de pizza, último pedaço do bolo.
1: Bolo também,
0: sempre
1: verdade.
0: Sempre tem alguém de olho, né?
1: Até hoje ele diz que não sabia que era tão grave esse assunto, senão ele teria pedido, perguntado pra ela.
0: Pelo menos dividir metade, né? Da metade.
1: Amanda do Boqueirão. Briguei com a minha irmã. Essa aqui é muito clássica, Lu. Pra quem tem irmãs, vai entender o que eu tô falando. Briguei com minha irmã porque ela pegou a minha roupa sem pedir.
0: Ah,
1: detalhe,
0: fato.
1: A roupa era minha, mas estava nela, usando. Ela estava usando a semana toda.
0: Ah, entendi. Ah, é, realmente.
1: Aí já dá briga mesmo,
0: é briga,
1: né?
0: Que maquiagem, né? Ali, os itens pessoais da pessoa,
1: ou
0: né?
1: Ou você não pede e vai pegando, ou você pega emprestado, tudo bem, mas nunca mais devolve.
0: Ih, esse eu acho que é pior ainda.
1: Nossa.
0: Né?
1: Essa é a pergunta de hoje, ouvinte massa. Manda mensagem você também, os homens podem participar. Qual foi o motivo mais bobo pelo qual você já brigou com alguém?
0: Estamos esperando você aqui no 3297-3297.

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2: Existe uma teoria que se chama 90-10, onde uma pessoa tem 90% daquilo que você procura em alguém, só que você foca naqueles 10% que falta. Aí você vai pra rua, se aventura, e realmente você encontra aqueles 10%, mas não se deu conta que perdeu os 90%. Era uma vez um cara que tinha um amor na mão. Tinha quase tudo, mas o quase tudo pra ele.

0: FM, minha rádio é massa, Lucas e Igor Flash. Pessoal respondendo, já teve alguma briguinha assim, boba na sua vida?
1: Motivo nada a ver, que depois você pensa, pra que que eu briguei por isso, né?
0: Rolou arrependimento, né? Ó, a Simone tá falando o seguinte, eu briguei com a minha filha porque encontrei ela na rua com meu brinco, pegou sem pedir.
1: Eita!
0: Depois parei pra pensar, nada a ver, tadinha, me arrependi.
1: Ah, e a filha, né?
0: A Silvana Lourenço do São Dimas tá contando aqui que ela tinha uma árvore de goiaba no final do terreno,
1: tá,
0: né? Aí o vizinho reclamava das folhas.
1: Ixi.
0: Um belo dia a árvore estava quebrada.
1: Ela foi lá.
0: Meteu a boca no vizinho, fez um escândalo. E aí na hora do almoço o marido ligou pra ela e falou que quem tinha quebrado a árvore era ele. Ela disse que teve que pedir desculpa.
1: Gente,
0: o vizinho morrendo de vergonha, meu Deus do céu, né? Aquele momento, se pudesse enfiar a cabeça dentro de um buraco.
1: Voltar no tempo, não fazer isso.
0: Que vergonha.
1: Né? Acontece, acabou de chegar mais uma aqui. Silvia do Abranches, já briguei com o meu namorado porque ele visualizou a minha mensagem no WhatsApp e demorou 2 horas pra responder. Na época, eu achei um absurdo.
0: Enfim, é isso, né? Gente, um beijo. Segunda-feira tem mais.
1: Tem muito mais aqui no Mulher Entende Mulher.
0: Bom final de semana, então, Rê.
1: Valeu, um beijo.
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0: Curitiba realiza neste sábado o último drive-thru da campanha de agasalho 2026. A ação será das 10 da manhã à 1 da tarde no estacionamento do Palácio 29 de Março, que é a sede da prefeitura. O acesso é pela rua Papa João, 23, né? E em frente ao número 303, tá bom? Podem ser doadas roupas, calçados, cobertores, outros itens de inverno, sem precisar sair do carro. Até agora, quase 385 mil peças já foram arrecadadas. Se você tem aí agasalhos, né, que você não usa mais, aproveita esse momento, então, para fazer essa doação. A campanha continua até 21 de setembro, com 348 pontos de coleta pela cidade. E a Urbis começa na próxima segunda-feira uma nova pesquisa para avaliar a satisfação dos usuários do transporte coletivo de Curitiba. As entrevistas serão feitas nos ônibus e terminais até o dia 25 de setembro, das 6 da manhã às 7:30 da noite. Os passageiros vão avaliar itens como tempo de espera, a tarifa, o conforto, segurança também, integração e formas de pagamento. A pesquisa também vai perguntar sobre os novos ônibus elétricos. Curitiba transporta mais de 600 mil passageiros por dia.
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rap multitemático na América Latina, levando você 10. 10 ouvintes, vai levar, é você e mais 9, beleza? Isso. Então já vai viajando na maionese, já vá pensando quem eu vou levar, porque você vai ganhar. Se anotar as 10 músicas, a primeira tá aqui, ó. Zé Neto Cristiano com Cadeira Cativa. Pode

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1: 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E aí, anotando tudo certinho? Você vai pro Beto Carreiro se fizer a sua parte. Anote 10 músicas na sequência. São 10 passaportes pro Beto Carreiro. Oh, que maravilha. Não tem rádio, não existe rádio no mundo que manda de uma vez só, numa cacetada só, 10 passaportes pro Beto Carreiro. É só massa. Essa massa eu vou te contar, hein? Vou continuar anotando. Agora foi Luan Santana, Tudo Que Você Quiser. E a próxima? A próxima é Zezé de Camargo e Luciano, Amor Selvagem. Isso, já anotou? Vai anotando!
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0: música de número 10 hoje, seu astral. Jorge Mateus, que pode levar você pra Santa Catarina, no Beto Carreiro. Você vai curtir com mais 9, o maior parque multitemático da América Latina, que maravilha. Então, é lá, 3297-3297, faz sua parte, tô esperando você.
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0: E hoje no show de prêmios temos um convidado, eu convido, ele está aqui, Lucas Borja.
2: Eu tava curtindo o Jorge Mateus aqui, tava cantando junto aqui, cara.
0: Dançando, saracoteando.
2: Um espetáculo aqui no estúdio da Massa FM.
0: Que maravilha, ó, agora o show de prêmios vai com a senha de hoje.
2: Opa!
0: E a senha de hoje, atenção, Vinte Massa, que vale a churrasqueira elétrica Britânica, mais os ingressos pro churrasco on fire Fernando Sorocaba, semana que vem, sabadão, lá na Pedreira, Paulo Niminski, dia 19, e um vale de R$500. Daqui a pouco eu vou ligar pra você. Agora a senha de hoje é Peru.
2: Peru.
0: Peru. Conhece Peru, Peru lá?
2: Eu já fui. Já...
0: Ai, Peru e a senha de hoje, daqui a pouquinho eu tô ligando pra você. Mas enquanto não ligo, vamos saber o que vai rolar hoje lá no
2: Tribuna.
0: Bora.
2: Vamos lá, alô, alô, família! Grande Alan, tamo junto. Você que tá ouvindo aqui a Massa FM 97.7, 11:30 tem o Tribuna da Massa, eu conto com a tua audiência por lá também, na tela da Rede Massa SBT. A gente vai falar sobre tudo que tá acontecendo em Curitiba e o bicho tá pegando, viu? Eu fiquei impressionado, nosso grupo do jornalismo aqui não para de pipocar notícias. Carro caiu em Valeta, teve crime, teve acidente, teve estrago por causa da chuva. Tá daquele jeito.
0: Esse tempo aí deixa todo mundo meio desorientado.
2: No trânsito, nem se fale. Mas, especificamente, a gente vai trazer uma matéria especial sobre o que aconteceu ontem no Tribunal do Júri em Curitiba. Ronaldo Massuia, policial federal, que entrou numa loja de conveniência de um posto de gasolina muito famoso aqui de Curitiba e simplesmente abriu fogo contra um monte de gente que estava lá, acabou tirando a vida de um fotógrafo inocente que ele nem conhecia. Ontem ele estava passando pelo Tribunal do Júri, de repente um burburinho, de repente uma barulheira nos bastidores ali do Tribunal do Júri, diz que ele teria tentado tirar a própria vida no banheiro do Tribunal do
0: Tribunal.
2: Júri. E aí o que aconteceu? Suspenderam. A família do fotógrafo que foi morto, tava lá pedindo justiça, tá revoltada. Porque suspenderam o processo, a gente vai falar sobre isso, será que tem data nova para acontecer esse processo todo, vai ter que ser tudo repetido, já era o segundo dia de julgamento, enfim, a gente vai trazer todas as informações a partir de 11:30 no Tribuna da Massa, eu conto com a audiência de todos os abençoados.
0: Legal, anota aí, canal 4.
2: E quebra o controle remoto.
0: Opa, tamo junto.
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0: Véia Três Vícios, 10h57 agora.
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0: Isabela Guimarães, Campo Magro, mais um aninho de vida. Alô, João Paulo Hurtiak, lá na Fazenda Rio Grande. Ledinho Rodrigues Machado no Pinheirinho e a Geise Cristina Pedroso Uberaba, bolo e Guaraná, né, Geise? Parabéns! Parabéns pra você, ouvinte massa, que tá em casa, no carro, no trabalho. Aproveita, hein? Sexta-feira, faça a festa!
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0: Muito bem, Curitiba realiza amanhã, sábado, o último drive-thru da campanha do agasalho deste ano. A ação será das 10 da manhã à 1 da tarde, no estacionamento do Palácio 29 de Março, onde é a sede da prefeitura. O acesso é pela rua Papa João 23. Faz tempo que eu não leio números romanos. 23 em frente ao número 303. Pode ser doados roupas, calçados, cobertores e outros itens de inverno. E sem precisar sair do carro. Até agora, quase 385 mil peças já foram arrecadadas. Que maravilha! E a campanha continua até o dia 21 de setembro, com 348 pontos de coleta pela cidade. Procure o site da prefeitura, veja lá onde é o ponto de coleta e participe. A Urbis começa na próxima segunda-feira uma nova pesquisa para avaliar a satisfação dos usuários do transporte coletivo aqui de Curitiba. As entrevistas serão feitas nos ônibus e também nos terminais até o dia 25 de setembro, das 6 da manhã até as 7h30 da noite. Então, você, passageiro, vai avaliar itens como tempo de espera, a tarifa, conforto, segurança, integração e formas de pagamento. Fala sério lá. A pesquisa também vai perguntar sobre os novos ônibus elétricos. Curitiba transporta mais de 600 mil passageiros dia. É muita gente. Então participe.
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3: De volta aqui na Massa FM, eu falo com o motorista que transita pela rodovia 376, sentido litoral de Santa Catarina. De momento, tem interdição parcial de pista na descida da serra. Tem uma colisão múltipla envolvendo quatro veículos que bloqueia uma das faixas ali no quilômetro 679, no sentido Santa Catarina. Nesse trecho tem lentidão na descida da serra, então, motorista, muita atenção na pista. 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
1: A hora é agora. Ouvinte ao vivo participando. Cadê o nosso ouvinte lindo, maravilhoso, que durante a semana anotou as senhas do Show de Prêmios da Manhã da Massa? Tá aqui, ó. É a Andréia do Atuba. Andréia, tá na linha? Vamos lá. Andréia, tudo bem? Bom dia.
2: Oi, bom dia, Alan Júnior.
1: Você tá bem, Andréia?
2: Eu tô bem, melhor agora.
1: Mas não tá nervosa, não, tá de boa.
2: Não, tô de boa.
1: Tá de boa na Lagoa, vamos lá, sexta-feira, hoje, 11 de setembro. Show de prêmios com churrasqueira elétrica Britânia, mais o par de ingresso pro churrasco com faia com o Fernando Sorocaba. Se você acertar, você vai lá no Fernando Sorocaba sábado que vem e ainda vai levar um cartão de R$500 para gastar como você quiser. E a pergunta que eu te faço é, anotou as senhas?

0: Anotei de todos os dias.
1: Todos os dias? Então vamos lá, vamos conferir todos os dias. Boa sorte, menina linda. Vai lá, fala aí.
0: Galinha, galo, pato, ganso e peru.
1: É isso aí, anotou toda a fauna. Lá da minha chácara. Tem tudo lá, galinha, galo, pato, ganso, peru, tem tudo lá. Ai, ai, ai. Parabéns, linda, ganhou, ganhou. Leva a churrasqueira elétrica, vá de ingresso pro Fernando Sorocaba sábado que vem, lá na Pedreira Paulo Leminski, e o cartão de R$500, eu fico muito feliz por você. Agora, pode mandar beijinho pra quem você quiser, fique à vontade.
0: Um beijão pra minha filha Manu, pro meu marido Edmilson e pro meu sobrinho Enzo, que tá aqui do ladinho também.
1: Beleza, olha, parabéns. Vale a pena participar aqui na massa?
0: Vale, com certeza.
1: Ganha mesmo?
0: Ganha, sim, sempre.
1: Então tá bom, lindinho. Olha, um beijo pra você, um bom final de semana. Na semana que vem quero ver você aqui na massa pegando os seus presentes, tá bom?
0: Valeu, brigadão.
1: Valeu, Andréia Nepomuceno no Atuba. Final do telefone 5350. Ganhou, lindo, maravilhoso. Semana que vem tem presente no vídeo.

O que você vai fazer no dia 10 de outubro? Você tem algum compromisso no dia 10 de outubro? Tá muito longe ainda? Calma que eu explico. 10 de outubro, Teatro Positivo, Curitiba, tem Rick e Renner. E aí, topa? Topa ou destopa? Vamos lá, valendo pra você agora um par de ingresso pro Rick Renner lá no Teatro Positivo. Agora tem que votar, conta pra mim qual é a sua estrela preferida. Estrela de número 1, Gustavo Lima com Bala Alojada. De número 2, Edson Hudson, Blusa Vermelha. Pulando, a de número 3, Michel Teló, aí a Roça Vence. A de número 4, Simone Mendes, Erro Gostoso. E a de número 5, Eduardo Costa. Pronto, falei. Falei as 5 músicas pra você votar, participar e eleger a sua preferida. Valendo, Rick Renner, na

0: pronto, falei.
1: 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Pronto, falei. É de número 5. Eduardo Costa, hoje as 5 estrelas, valendo par de ingresso. Rick Renner, 10 de outubro tá chegando. Teatro Positivo e você lá, hein? Que maravilha. Então participa. Eu tô aqui na torcida. 3297-3297. Vai dar tempo ainda? Claro que dá. Dá tempo ainda também de dar um pulinho lá na redação do Tribuna, Lucas.
2: Alô, alô, família. Tá começando o Tribuna da Massa na tela da Rede Massa SBT, canal 4 na tua televisão. E eu conto com a tua audiência no nosso foguetão pra ficar bem informado sobre tudo que tá acontecendo no horário do almoço. Não tem erro, liga lá com a gente. Hoje nós vamos trazer as informações do teu horário do almoço e também uma reportagem especial sobre o julgamento de ontem de Ronaldo Massuia, ex-policial federal que fez um estrago numa loja de conveniência em um posto de gasolina aqui da capital paranaense. Ele estava passando pelo tribunal ontem, pelo julgamento, e teria tentado tirar a própria vida, por isso o julgamento foi suspenso. A gente vai trazer todas as informações. Além disso, tem uma cena que nós tivemos acesso de uma fuga de presos da cadeia local. As imagens de câmeras de segurança flagraram todo mundo de laranja tentando fugir, e a gente vai contar como terminou essa história a partir de 11h30 no Tribuna da Massa. 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

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E quem vai? Alô, São Brás, final do telefone 6727 é a Jacqueline Schlesser. Espero ter falado sobre o nome certo. Schlesser, Jacqueline, parabéns, linda, ganhou. E agora aumenta o volume.

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19: O papo de hoje tem o futuro governador Requião Filho aqui no estúdio e a futura senadora Gleice Hoffmann direto com a gente pelo celular. E como diz o ditado, primeiro elas.
20: Já de início deixar claro que falar de mulher é falar de um tema amplo, que envolve questões como saúde mental, igualdade salarial, gravidez precoce, presença nas esferas de decisão. É falar de combate à misoginia e à violência e dar respostas concretas para isso.
21: O Paraná hoje, infelizmente, traz números revoltantes, Gleice. Somente em 2025 foram registrados mais de 31 mil casos de agressão e 355 casos de tentativa ou consumação de mortes contra mulheres. E cada registro desses é, na verdade, uma família destroçada, um futuro interrompido, uma vida perdida. E vocês me desculpem, eu fico indignado com quem quer relativizar isso. Dizer que a ideologia é mimimi, que ninguém deve meter a colher... Tem que agir, sim. Buscar soluções, buscar parcerias. O apoio à proteção tem que chegar antes da tragédia.
19: E como o governo federal pode ajudar, hein, Gleice?
20: Ainda como ministra da Secretaria de Relações Institucionais do presidente Lula, tive a responsabilidade de articular com os três poderes a criação do Pacto Nacional contra o Feminicídio, que, entre outros avanços, endurece as medidas protetivas e amplia as redes de enfrentamento. E vejam vocês, o atual governador só aderiu depois... da pressão dos paranaenses.
21: Esse é outro motivo da minha indignação, Gleice. 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Vamos rever isso por completo, a começar pela atuação da Secretaria Estadual das Mulheres. A Secretaria vai trabalhar em parceria com o Governo Federal, Pacto contra o Feminicídio, Centros Integrados inspirado na Casa da Mulher Brasileira, mulheres à frente das nossas secretarias e autarquias. Hospitais regionais da mulher e da criança. Tem muita coisa para ser feita. E será.
20: E conte comigo nesse trabalho.
19: Falou e disse, minha gente. Para conferir do começo ao fim esse papo sobre as mulheres, acesse as redes sociais do RF12, @RequiãoFilho.
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0: Seja bem-vindo, minha amiga, meu amigo, seja bem-vindo. Que alegria ter você com a gente. Para você, meu amigo, minha amiga, acompanhando a gente, acompanhando a Massa FM, mais de 90 emissoras espalhadas pelo Brasil, em casa, no trabalho, no trânsito, aonde quer que você esteja, receba aqui todo o nosso carinho.

0: grita de felicidade, grita.
1: É o sócio do patrão. Agora eu gostaria de falar.
0: Vai lá.
1: Eu vou falar do patrão, vocês não são loucos de cortar.
0: Ele vai falar do patrão.
1: Um abraço pro patrão, que, pô, grande homem.
0: Tá bom.
1: Experiente.
2: Isso.
1: E tem o seguinte.
0: Tá bom, tá ótimo, já falou.
1: Eu nem falei.
0: Muito obrigado.
1: Sacanagem.
0: Hoje é dia 11 de setembro, meus amores, sexta-feira, e dia de você ganhar o Bexigão Mestre dos Mestres.
3: R$ 700.
0: Já mande a sua mensagem, o WhatsApp tá liberado, 11-3509-9290-R$ 700, meu Brasil. Quem quer Zaelinho de presente?
2: Gente,
0: é a coisa mais linda do mundo, a coisa mais fofa do mundo, Zaelinho. Yeah. Na verdade, é o Zaelão.
2: É o Zaelão.
0: Tá valendo ele, produto premiado de hoje, Zaeli, já anote aí, por favor. Mistura para bolo formigueiro. Como a audiência do rádio, ela é rotativa. Deixa eu explicar para você que não está sabendo. Manda no WhatsApp o produto premiado Zaeli, mistura para bolo formigueiro, o seu nome completo e a região que você tá curtindo a gente nesse Brasilzão de meu Deus. Qual a sua cidade, qual o seu estado, porque no final do programa tem Zaelinho de presente. Meu querido Sombra, o seu boa tarde, o seu destaque, por favor.
4: Boa tarde, Naldinho, boa tarde, turma da massa. Ótima sexta-feira para todo mundo. Bom final de semana. Olha, os trabalhadores dos Correios entram em greve a partir de hoje.
2: Ixi, agora?
3: E agora? O Ratinho falou que eles não entrariam?
4: Então, falou ontem.
3: Então.
4: Que não entrariam. Entraram em greve a partir de hoje.
3: Eita.
4: E os serviços estão paralisados em todo o país.
3: Bem feito, o patrão.
0: Falou que não é. Ele falou que não tinha a menor possibilidade.
3: É, o patrão deles, o Lula.
4: Mas acontece o seguinte, eu me lembro que antigamente, quando surgiu o Sedex, o Sedex chegava na metade do dia, né? Mandava de manhã, meio-dia, o Sedex já estava chegando o seu destino final. Hoje em dia é uma semana. E quando chega? Porque é demora, hein? Tá difícil.
0: Então
4: mudou-se muito o sistema. Parece que as regras são outras, os trabalhadores parece que não têm aumento. A situação está precária pro lado dos trabalhadores e eles resolveram, então, entrar em greve em todo o país no dia de hoje.
0: Vamos aguardar os próximos
4: acontecimentos.
0: Muito bem, Bailarino, boa tarde.
5: Boa tarde a todos, boa tarde aqui a Silvia. Ela, durante 2 horas, ela fala, que eu venho fazer aqui, meu Deus do céu. Boa tarde.
6: Tá bonita a Silvia, hein?
0: É, a Silvia.
6: Ela tá bonita.
0: A Silvia é de Curitiba, é a nossa convidada especial, boa está de fone ali, boa tarde, Silvia.
7: Boa tarde.
0: E a galera do YouTube, esse pessoal do YouTube, eu vou te falar.
7: A galera do YouTube tá falando que a Silvia é bonita, tá querendo a Silvia.
0: Quem que é essa mulher? Quem que é essa mulher no estúdio? Cambada.
4: Eu me lembro quando eu morava em Curitiba e eu me namorar lá no Parque do Papa.
0: Ah, entendi. Era bom pra namorar lá, né?
4: O que tem de parque em Curitiba,
0: eita, coisa boa.
4: Um melhor que o outro.
8: Vocês estão falando aí, o Robson deu boa tarde agora.
0: Ei.
8: Suba tá falando.
7: Chorando por quê?
8: O negócio do correio.
0: Ah, é.
4: Ia mandar uma carta?
3: Ô vovô.
8: Oi.
3: Lá na. Oi. Mandaram R$2 perguntando se você vai no show da Dalva de Oliveira.
0: Ai!
8: Eu vou não só no dela, como do trio de ouro inteiro. O Erivelto, o esposo dela, é meu amigo, meu grande amigo. E eu vou. Obrigado pela pergunta. Não tem aqui quando. Depois eu acho.
0: Não tem a data. Não tem.
8: Estou
0: mandando a data.
8: Depois
3: ela vai ser acompanhada pelo trio Los Panchos.
8: Deixa ele se apresentar e depois muito eu concluo do correio.
0: Vamos agilizar esta abertura, minha querida Pet Guzzo. Boa tarde.
7: Boa tarde, uma tarde extraordinária de bênçãos para todos nós. E hoje tem sim.
0: Bomba, meu
7: amor. Bombinha. E bombão.
0: Boa. Já.
3: Olha nós aí, Naldinho.
1: Olha aí, por falar em Correios, mas essa greve é por tempo indeterminado.
7: Eita!
1: Viu, vovô?
8: Deixa eu se apresentar e eu vou falar de novo.
1: Vai,
8: que eu queria falar uma.
1: Determinado.
8: Se o pessoal falar boa tarde, eu falo que eu queria desabafar.
1: Para!
8: Não pode falar, por favor.
0: Diga lá, mestre.
3: Olha lá. O Correio lutando em greve para aumento de salário. E nós estamos vendo aqui uma foto do patrão com o Ronaldinho.
0: Aumento de salário também.
3: Assinando o papel.
0: Exatamente.
1: Oh. Esse daí.
7: É, ele foi almoçar com ele anteontem, né?
1: Esse aí realmente.
7: Fizeram o negócio.
1: É o aumento de salário.
3: Aqui rende.
1: É.
3: Aqui rende, hein? Nossa.
0: Bora, mestre.
3: Caixa Econômica e Banco do Brasil também estão em greve. Eu não tenho conta mais. O Alexandre Grambel teve ajuda da mulher para criar um telefone.
0: Ah, é?
3: Diz que o dia que ele foi apresentar um telefone pro público, já tinha 3 chamadas da mulher não atendida.
7: Que maldade.
1: Ele acabou de inventar, já tinha chamado.
7: Maldade.
0: Vamos abraçar, mestre.
3: Vamos lá. Londrina, 97.3. Campos Gerais, Telêmaco Borba, 103.7. Laje, Santa Catarina, 92.1. Francisco Beltrão, 90.
0: Coloca aí, mestre.
3: Francisco Beltrão, 95.3. A gente comunica para o bem, a verdade e a paz.
0: Boa, mestre Milene.
2: Boa tarde, pessoal. Boa tarde, Naldinho.
0: Oi.
2: Nesta sexta-feira. Olha, teremos muitas curiosidades, muitas charadinhas.
0: Tem.
2: E, claro, temos também o pensamento da Pavorô.
0: Diga lá.
2: A nossa melhor versão tem que ser dentro de casa, senão todo o resto vira encenação.
0: Olha aê, só! Muito bem, muito bem. Depois dessa, nós vamos agora com o intervalo pra rede e daqui a pouquinho tem mais.
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20: Marijane.
21: Marijane.
20: Ô Marijane, o que você fez de almoço, bem?
22: Eu filei almoço na casa da amiga.
21: Já almoçou.
22: Na casa da Sandra, que sempre vai buscar prêmios.
20: A Sandra, amiga do Mário. Ô, bem,
21: para,
20: você
21: amor.
20: Vai fazer sozinha?
22: A Sandra vai me ajudar aqui.
21: A Sandra vai ajudar.
20: Ah, não, a Silvia tá aqui, ela não vai ajudar, não.
21: Não, não.
20: Ela não pode falar.
21: É a Sandra.
20: Não entendi mais nada. Fala
21: muito,
20: você.
21: Muito bem. Mestre, qual o valor do nosso bexigão?
20: Bobão aqui.
23: R$700.
21: E você acaba de ganhar, Mari, copo Brimex, presentaço pra você, tá bom? Vamos lá?
22: Tá bom.
21: Vou soltar o tempo da sorte, menina. 1, 2, 3, valendo. Qual parte da planta absorve água e nutrientes?
22: Raiz?
21: Muito bem. Qual doença é causada pela falta de vitamina C no corpo?
22: Escorbuto.
21: Muito bem. Qual o nome do primeiro jornal impresso a circular em território brasileiro?
4: Nossa.
22: Lula.
21: Quem foi o último imperador romano do Ocidente?
22: Luiz XV.
21: Não, não, não é.
22: Ai, meu Deus.
21: Pula pra ganhar tempo.
22: Lula.
21: Qual o nome do primeiro jornal impresso a circular em território brasileiro?
8: Eles estavam pesquisando, justamente essa, né?
21: É verdade, não deu tempo. Mari.
22: Fica para uma... foi dessa vez.
21: Fica para uma próxima. Um beijo pra você.
11: Beijo, Mari.
21: Beijo, linda.
22: Amando vocês.
21: Muito obrigado.
11: Beijo, Sandra.
21: Beijo.
13: O esquema tá bem montado, hein? É uma quadrilha.
21: O mestre, qual o valor do bexigão agora, mestre?
13: 750 reais.
21: Muito bem.
19: Ariano, o momento pede mais discrição e também mais paciência. É importante prestar atenção no que as pessoas têm a dizer pra você. Então, aí sim você pode se posicionar. A cor é branca, eu tô com a minha cor e o número é 12.
23: Touro.
19: É hora de ver e rever prioridades, taurino. Perceba o que é fundamental e o que demanda mais sua atenção, sombra e xixi. Procure organizar-se, sobretudo, do ponto de vista material. A sua cor é lilás, vocês não estão de lilás.
21: Vamos
19: e
21: lá.
19: O número é 5.
21: Pega mal, lilás. Deus.
23: Gêmeo.
19: Silvia, esteja atento aos sinais e preste atenção na sua forma de se relacionar. É importante que você esteja mais consciente das suas necessidades e também das suas ações. A cor é vermelha e seu número de sorte é 45. Em tom introspectivo, você também está bastante intuitivo, canceriano. Procure separar um tempo para cuidar da sua espiritualidade, mantendo também o seu sono em dia. A cor é bege e o seu número de sorte é 14.
21: Muito bem, Beth, lembrando que as previsões são para o período
19: da tarde e noite. E já já nós vamos falar de Leão, Virgem, Libra e Escorpião.
21: Para a rede.
24: Presidente e diretores estão na lista de prisões por fraudes na Santa Casa de Campo Grande, Mato Grosso do Sul. A ofensiva cumpriu 36 mandados de busca e apreensão na capital, Dourados e também em Goiânia, inclusive vários setores, até o de oncologia, estão fechados. Não está atendendo ninguém. A operação Antidotum investiga fraudes de 4,9 milhões em contratos da Santa Casa de Campo Grande. Tem na lista presidente do hospital, Rinaldo Romero, diretor financeiro. Alair Terra Lima é presidente. Rinaldo Romero, diretor financeiro e do setor de funcionários CLT. Beatriz Lemes da Silva, diretora do plano da Santa Casa, Paulo Duarte, dono da Duarte Cruz e Alessandro Dias Junqueira, diretor administrativo. Ao todo, a operação cumpre 6 ordens de prisão.
13: Sombra, essa aqui é para você comentar. É uma notícia de São Paulo, mas que vale para todo o Brasil. 3 corpos foram encontrados amarrados e ensacados em menos de uma semana. A polícia está falando que não existe indícios de relação entre os crimes. 3 crimes iguais. Não é um serial killer ou uma milícia?
24: Os locais onde foram encontrados, né? Se forem bem distantes um do outro, até levanta-se uma suspeita que não tem nada a ver uma coisa com a outra. Mas se for mais próximos, pode ser sim obra de serial killer, sim.
13: É, a polícia tá meio dormindo, né?
24: É, tem que ser bem investigado para se descobrir.
1: Turma da Massa para todo o Brasil.
2: Quer falar de coisa boa, né?
1: Já já o senhor fala.
19: Falar daqui de a pouquinho,
1: tá bom? É. Deixa eu mandar um abraço para Vânia Rezende, tá no YouTube curtindo a gente.
19: Beijo, Vânia.
1: Ricardo Cordeiro também mandou a mensagem dele. O William Nascimento tá ligado com a gente. E você, tá onde? O Fábio Sanches mandou a mensagem dele.
13: Maristela, Maristela não vai na cavalgada, Sombra?
24: Ah, por, lá na cavalgada? Acho que foi ter tudo transferido lá da
13: Silva. Mas um dia que tiver, se quiser montar num borrão, velho, eu tô aqui.
1: Eita, nós! Intervalo pra rede.
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0: Muito bem, aquele abraço. São mais de 90 emissoras espalhadas pelo Brasil. Hoje somos a maior rede de rádios do
1: Brasil.
0: Sensacional essa bancada.
3: É demais.
0: Sabe quem já está com a gente?
1: Quem?
0: Na ponta da linha, sabe quem?
1: Quem?
0: O Aparecido.
3: Apareceu o Aparecido.
0: Aparecido, você fala da onde?
4: Rio Claro,
0: legal.
4: São Paulo,
0: Rio Claro, muito bem, Aparecido. O que é que você faz?
4: Tudo bem.
0: O que é que você faz nesse exato momento, além de ter esse dedinho de prosa com a gente?
4: Eu sou motorista da empresa.
0: Ah, motorista da onde?
3: A empresa.
4: Da Costomed.
0: Muito bem, trabalha bastante então, vai pra lá, vem pra cá, vai pra lá, é isso?
4: Isso.
0: Tá certo, muito bem.
2: Você tá no transporte de ferro?
0: É transporte de ferro?
4: Não, eu faço parte de administrativo.
0: Mestre, ele não leva ferro. Não é a carga que ele leva. Seria.
2: Escapo.
0: Seria madeira?
4: Não, é
0: o quê?
4: É administrativo.
0: Ah, tá bom. Então tá certo. Muito bem.
4: Cartório, essa coisa.
0: Ah, entendi. Muito bem, muito bem. Ei, vó, é o Aparecido.
5: Eu tô com sono.
0: Acorda, vó. Acorda, menina!
5: Acorda, menina!
4: Ô, vó!
5: Oi,
4: tudo bem?
5: Tudo bom? Tudo bom, mas te deixa.
0: Que isso?
5: Ei! Bocejo.
0: Ô, meu Deus!
5: Oi, bem, você vai fazer sozinho ou acompanhado, bem? A Mari fica fazendo oração pra não demorar. Pra não cair a linha. Boa sorte, tá bom. Boa sorte. Vamos lá, vai.
0: Vamos soltar o tempo.
5: Vai.
0: Vamos soltar o tempo. Atenção, mestre, qual o valor acumulado?
2: R$750.
0: E o Aparecido acaba de ganhar
1: um copo personalizado da Brimex pra ele tomar o cafezinho com leite dele quentinho ou a cervejinha geladinha.
0: Vai receber em casa, Aparecido. Preparado para soltar o tempo? Atenção! 1, 2, 3, valendo! Em que ano começou a Primeira Guerra Mundial, Aparecido?
4: Pula.
0: Em que ano caiu o Império Bizantino?
4: Pula.
0: Misericórdia. Qual a capital da África do Sul onde fica localizada a sede do Poder Executivo?
4: Pula.
0: Ai, ai, ai. Quem foi a última rainha do Egito Antigo, Aparecido?
4: Pula
0: também, amigo. Em que ano começou a Primeira Guerra Mundial? 1900 e? 1900 e?
4: 50.
0: Não, menos.
4: 48?
0: É menos, amigo. Pula pra ganhar. Ah!
3: 48 já tinha terminado.
0: Hoje eu vou te falar, capricharam nas perguntas, Aparecido.
4: Caprichou mesmo. Mas valeu pela participação. Eu escuto todo dia, não perco um dia.
0: Ô, amigão, que alegria ter você junto com a gente. Muito obrigado pela audiência, viu? Tá aqui no coração da gente, tá, Aparecido?
4: Obrigado.
0: Um abraço.
4: Também.
0: Um bom trabalho. Bom trabalho pra você.
1: Beijo, Aparecido.
3: Será que eles ficam revoltados quando a pergunta é difícil?
0: Não, sabe por quê? Porque além de brincar, a gente aprende.
2: A gente aprende.
0: É legal demais o bexigão.
2: E é legal demais. Faz exercício.
0: Pula. Vamos pular.
3: Você se lembra daquela chinesinha que comia um monte de comida se aparecia na internet?
0: Ah, é?
3: É uma chinesinha novinha.
0: O Chin conhece.
3: Comia demais. Comia. Gravava vídeos.
0: Na
3: internet.
0: O que, que aconteceu?
3: Pois ela morreu com 24 anos.
2: Morreu. Não morreu de fome.
3: Ah, morreu com a barriga cheia.
1: Posso mandar dois beijos aqui?
0: Não.
1: Pra Maria Rocha.
0: Dois beijos.
1: Que tá na live aí, tá curtindo a gente. E um beijo pra Cid do Benito, que aquela pergunta que eu fiz, quem paga a conta, é a mulher ou o homem?
0: Sim.
1: Ela colocou assim, estou aqui no Ipiranga, Beth, nunca paguei uma conta 28 anos juntos. Olha que bom.
0: Muito bem.
1: Tá mandando um beijo pra toda a turma aqui. Beijo, Cid. Beijo, Benito.
0: Ok, agora tem recado para todo o Brasil. 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Consegue parar o que você tá fazendo agora, meu amigo? 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
0: 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Agora tem pra rede.
3: CPI do Metanol de São Paulo propõe transformar a adulteração de bebidas em crime hediondo. O relatório final aprovado de forma unânime pelos vereadores paulistanos também recomenda a criação de um sistema de rastreabilidade nacional e a inutilização obrigatória de garrafas após o consumo, isso para combater o mercado clandestino de falsificação.
2: Bailarino,
7: sim,
2: por favor, anuncie a Mega Sena pra mim.
7: Lá vem o resultado da Mega Sena. Você vai saber se alguém ganhou ou não. Não ganhou.
0: Não.
7: Ninguém acertou a Mega Sena. Para o bem, a verdade e a paz.
2: 80 milhões para amanhã.
3: Acertaram a Quina.
0: Beleza.
2: Quina, sim.
0: A Quina foi.
2: Foi eu, mas acertaram.
8: Deixa entediado.
0: Ai, ai, Chiquinho Scarpa. Diga lá, Chiquinho, o que é que tá acontecendo com você, meu amigo?
8: Qual é o valor? Qual é o valor, Francisco?
2: 80 milhões.
0: 80 milhões.
8: É, 80 milhões. Eu prefiro ler as mensagens.
0: Vamos lá, por favor, caixinha de perguntas.
8: É, Carlão da Cacheta.
0: Misericórdia.
7: A Cacheta.
0: Vai, o próximo.
8: Tainá Perigosa.
0: Salve as almas.
1: Meu Deus.
8: Janjão da Quebrada.
0: Quem?
8: Janjão da Quebrada.
0: O sangue do Senhor tem poder.
8: Aleluia. Pedro Canelada.
0: Meu Deus.
8: Olha o último.
0: Ah.
8: Rose Machadão.
0: Não tem nenhum Matarazzo aí, não?
8: Não. É, Matarazzo não. Tem. É, o Rockefeller.
0: É, um Massa, não tem?
8: É, Rockefeller. 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Um dia chega lá.
0: Tá bom.
8: Massa, um dia chega lá.
0: Mundo dos Famosos.
1: Imagina você dar um tiro numa barata.
0: Ah, e acertou?
1: Não, imagina você dar um

0: acabando com seu armamento, com as suas munições. Olha que loucura, Naldinho.
1: Olha.
0: E em seguida, a câmera é direcionada para a barata, que cai assim que o tiro é dado.
1: Sim.
0: Ou seja, a barata morreu.
1: Morreu.
0: Ele matou a barata e disse assim: não entra no meu quintal, não.
1: Que?
0: É, oh, isso mesmo, agora.
1: Olha.
2: Falta de um chinelo.
0: Não foi possível ver essa arma, afirmar que tipo de arma foi usada pelo Rodolfo no vídeo, sim, mas a imagem aparenta ser uma carabina de pressão, Deus, sabe aquelas carabinas?
1: É. Pá!
0: E sentou. Ela também conhecida popularmente no Brasil como espingarda de chumbinho.
1: Ah, acertou na mosca.
0: Ele mirou na lacucaracha e pau.
1: Sensacional.
0: Matou a cucaracha.
1: Eu também já matei uma barata assim.
2: É isso que é, isso que é uma falta do que fazer.
1: Eu
0: Você matou a barata?
1: Uma paulada na barata da vizinha.
0: A barata toda dela?
1: Toda vez que eu chego em casa, a barata da vizinha tá na minha cama.
0: Diz aí, Naldinho, o que você vai fazer?
1: Eu vou dar uma paulada na barata
0: dela?
1: É. Ai, só eu tem doido aqui.
3: Eu uma manchete dessa notícia aí,
1: é,
3: mas vou largar a mão.
1: E sombra.
0: Que xixi.
1: Ah, sombra, saudade do tempo que você matava uma barata.
2: Eu já matei, amor.
1: Vamos fazer o seguinte.
2: Nossa, elas já tinham medo de mim.
0: Você já deu paulada na barata dela?
1: É.
0: Deu?
2: Nossa. E provocava efeitos.
1: Hoje,
2: inclusive, arrepios.
1: Ai,
0: é. Hoje, frios.
1: Hoje a barata pula nele, esfrega nele e ele não mata a barata.
3: Mata a barata, parece.
2: Passa no meio da, ela passa no meio das minhas pernas e vem meio que.
1: Agora tem curiosidade pra rede.
4: O que deveria ser um exame de rotina acabou se transformando num caso que chocou a China, gente. É, um paciente procurou um hospital lá na China por causa de uma dor no pescoço. Aí ele foi encaminhado para a ressonância magnética. Segundo a investigação, o exame foi registrado como concluído pouco depois da meia-noite. Mas o paciente ainda permanecia dentro do equipamento. Durante a troca de turno, ninguém verificou se tinha gente na sala. Ele ficou lá sozinho, imóvel, dentro daquele aparelho de ressonância, gente, por quase 6 horas.
1: Meu
4: até
1: Deus.
4: Que os funcionários perceberam o erro. Após isso, né, o hospital informou que o paciente recebeu atendimento médico, a família foi comunicada e uma investigação interna confirmou falhas graves no protocolo de troca de equipe. Gente, já é horrível ficar dentro daquela máquina, imagina que judiação, 6 horas.
1: Esqueceram ele lá. Que coisa, hein? 6 horas.
2: Sério, cabrinha, massa.
1: Eita, é doido.
0: Meu Deus.
1: Meus amores, intervalo.
2: Vamos pra dormir, lá.
1: Em instantes a gente volta.
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0: Atenção, Brasil, que a Beth trouxe aqui uma simpatia para parar de chover.
1: Pega o ovo.
0: O ovo.
1: Mira no telhado.
0: No telhado.
1: Joga em cima do telhado.
0: Joga.
1: E pede pra Santa Clara clarear.
4: Santa Clara clareou.
5: É por causa da Clara.
1: Santa Clara clarear.
5: Clareai.
0: E quem mora?
1: Clareai o tempo, porque quando vai chover, o tempo fica escuro. Quem mora onde? No prédio?
0: É.
1: Desce, pega o elevador.
0: Nossa.
1: Desce. Vai na casa vizinho, quando vê um telhado, faz a mesma coisa.
0: Pode ser na casa do vizinho?
1: Pode, ele não vai gostar muito, mas pode, pode, pode ser. É para um bem, é um, para um bem maior da população parar de chover naquele. Aí pode fazer no vizinho.
5: Ai, porque sobe. Sobe.
0: Ah, sobe.
5: Ou desce o pitinini.
0: Ah,
5: é uma anedota.
0: Ai, ai.
5: Entendeu? Sobe ou desce o
0: pitinini. A senhora é maravilhosa.
5: É, obrigada.
0: Vivendo e aprendendo.
5: E as mulheres aqui, eu amaria.
0: Muito
4: bem. Você sabe, meu Naldinho, você sabe que hoje, dia 11 de setembro. Hoje, dia 11 de setembro.
0: Quem comeu amendoim hoje?
4: Hoje completa 25 anos de uma data que ninguém gostaria de comemorar, né?
0: É verdade.
4: Dia 11 de setembro foi quando aconteceram os atentados às Torres Gêmeas.
3: Ao barbudo.
4: É.
3: Bin Laden.
4: Bin Laden. 25 anos hoje.
0: Puxa vida, que
4: pelo amor
0: tragédia,
4: Deus,
0: né?
4: Tristeza.
0: Muito bem. Vamos agora com o nosso bexigão, o Matheus. O Matheus tá na linha.
6: Alô?
0: Ô, Matheus, tá tudo bem, Matheus?
6: Tudo bem, tudo bem.
0: Ô, Matheus, que alegria ter você com a gente, viu? Você fala da onde?
6: Prazer é meu estar com vocês. Fala de Blumenau, Santa Catarina.
0: Blumenau! Homem azul, agora! Blumenau, Santa Catarina. Quer perguntar alguma coisa? Bom, aproveita agora.
5: Alô?
6: Oi, vó.
5: Tudo bem, hein?
6: Tá chovendo muito aqui, vó.
5: Tá chovendo num nível que não machuca ninguém?
6: Olha, eu fiquei fora do carro, pode machucar.
5: Então, é porque eu não gosto quando...
6: O cinto tá de outro aqui.
0: Ei, vó.
5: Eu... O quê?
0: O que tá acontecendo, vó? A senhora tá chorando de novo.
5: Eu tô com vontade de espirrar.
0: Ah, tá bom.
5: Não quero toda hora chorar.
0: Tá bom, vó.
5: Choro. Ô, bem, você vai fazer sozinho ou com o acompanhante?
6: Sozinho,
5: hein,
6: Deus?
5: É o melhor companheiro que temos, bem. Boa sorte.
0: Muito
5: aí,
0: bem.
5: Viu, bem.
6: Amém.
0: Ô, meu querido Matheus, você pode ganhar o valor acumulado de?
3: R$800.
0: Com essa voz.
6: Então facilita pra mim, né?
0: É, já pensou, hein? Levar essa grana? Agora.
6: Amém.
0: Agora com
6: a
0: voz. É isso aí. Agora com uma voz muito agradável, o que que ele acaba de ganhar, Beth?
1: Um copo personalizado da Brimex pra ele tomar o cafezinho com leite dele quentinho ou a cervejinha geladinha.
0: Ah, muito bem.
6: Melhor cervejinha.
0: Ah, tamo junto. Ô, amigão, o seu rádio tá ligado?
6: Não.
0: Não.
4: É, tá repetindo.
0: Tem que ser pelo telefone, senão...
6: Tá, eu tô dentro do carro e tá chovendo aqui, tá... Às vezes aumenta um pouco a chuva, dá um barulho muito forte, sabe? Aí tem que ser um pouquinho mais...
0: Então vamos lá.
6: Caminhão.
0: Posso soltar o tempo?
6: Vamos
0: um, soltar. Dois, três, valendo. Em que ano começou a Primeira Guerra Mundial?
6: 1914.
0: Muito bem. Que mar fica localizado entre a Península Coreana e a China?
4: Ai.
6: Pula.
0: Qual a capital da África do Sul onde fica localizada a sede do Poder Executivo?
6: Pretória.
0: Muito bem. Qual tratado criou o Estado do Vaticano? Você não sabe,
6: não,
0: pula?
6: Pula.
0: Que mar fica localizado entre a Península Coreana e a China?
6: Mar.
0: Ah! Mardoso. Ah, Matheus.
6: Não deu, né?
0: Não deu. Fica para uma próxima. Tá bom?
6: Tá bom, obrigado.
0: Olha, valeu pela sua participação. Chamar, tá? Sucesso sempre aí, meu querido.
6: Também.
0: Tá bom, o copo é seu, vai receber em casa. Um abraço.
6: Tá bom, já é uma coisa. Abraço, abraço.
0: Valeu, Matheus, tamo junto sempre. Mestre!
3: R$850 para a segunda.
0: Boa!
1: Leão! À tarde, incentiva o contato com diferentes pessoas e ambientes, leonino. Só não esqueça de que quantidade nem sempre significa qualidade. E é importante ser mais criterioso, sim, sobre as suas relações. A cor é rosa e o seu número de sorte é 18.
2: Virgem!
1: Tarde de sexta-feira, convida você a refletir sobre os seus planos para o futuro, virginiano. Procure dar mais atenção à sua carreira e não fuja às responsabilidades. A cor é azul e seu número de sorte é 11.
2: Libra!
1: O dia incentiva o seu aprendizado e amplia os seus horizontes. Tenha cuidado ao emitir opiniões muito radicais ou entrar em discussões mais acaloradas. A cor é verde, seu número de sorte é 7.
2: Escorpião.
1: O momento pede profundidade, transformação e mudanças, escorpiano. Por isso, nessa tarde, preste atenção no que e em quem merece mais a sua atenção. A cor é roxa. E o seu número de sorte é 4.
0: Em instantes, tem mais previsões para você que acompanha a gente em todo o Brasil. 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É o Zaelinho.
3: Zaelão.
0: É, olha que coisa mais linda. É tão fofinho, é tão gostosinho. Oh. Ah, que delícia abraçar ele, viu? 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Mistura para bolo formigueiro. Mistura para bolo formigueiro é o produto premiado. Já manda agora pra gente, manda. É verdade, Zaelinho? Então tá bom.
1: Ah, que fofo.
0: Meu querido Arlindinho, coloca a música no ar.
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1: Muito bem, no final do programa tem Zaelinho de presente. Agora tem informação para a rede.
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3: OAB pede afastamento de Paulo Gonê de investigações no Supremo por falta de neutralidade. O Conselho Federal da Ordem e seccionais estaduais solicitaram que o Procurador-Geral da República seja substituído no caso envolvendo o ministro Alexandre de Moraes e o banqueiro Daniel Vorcaro, após relatórios da Polícia Federal mencionarem mensagens entre Gonê e o dono do Banco Master.
4: E agora o Fachin pediu para o ministro André Mendonça retirar sigilo de investigação do caso Master inteiro. Agora até o meu nome, nome da Silvia, nome do bailarino, do Sombra, da Beth, tudo vai aparecer lá. Agora, salve-se quem puder.
5: Eita, Lelê, hein?
6: Eu queria mandar um abraço pra minha amiga, falada no começo do programa.
5: Quem seria?
6: Ela vai cantar dia 34 agora.
5: Ah, é, vovô? Meu
6: Márcia. Dia 34.
5: É Silvia.
6: Quem vai cantar? Dois corações se acalmam. Amiga Dalva de Oliveira.
5: Dalva.
6: Tá preparando pela Poligram. E pela gravadora Emael Deon. As duas um grande show. E vai ser bonito. Dalva de Oliveira.
4: Vai ser. Peri Ribeiro.
6: Peri canta demais. O Erivelto, que é o marido.
5: É, é verdade.
6: A caravana da Dalva.
5: Cantavam bastante mesmo.
4: Cantavam?
6: Por que passado?
5: É, porque foram pra terra do pé junto.
6: Nossa, tá morando.
5: E essas gravadoras não existem mais.
6: Quer dizer, tá piorando, ele nem enrola mais.
5: Não,
6: não. No pé
5: já
6: junto.
5: Fecharam o pacote.
6: Já.
5: Quem
6: fez?
5: Já a maioria caiu dentro do paletó de madeira.
4: Misericórdia.
6: Quer dizer, a Dalva paletó.
5: Não, a Dalva principalmente porque ela morreu em 1972.
6: Foi agora.
5: Faz tempo.
6: Agora, Márcio, agora há pouco.
5: 72 foi dia agora. Dia 30 de agosto, 72, não sabe agora.
7: Falhou mais uma, vovô. Falhou, não deu.
6: Como é que você dorme comigo com a minha mulher?
7: Passou dessa pra uma melhor.
6: Eu tô igual, vó. Como é que falhou?
5: Eu acho que esse evento você não vai mais.
6: Não tem condições.
1: 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É claro que daqui a pouquinho, essa bancada maluca volta já já.
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0: Boa, mestre, são mais de 90 emissoras espalhadas pelo Brasil. Quem é o assunto do momento?
1: O assunto da vez agora é Fátima Bernardes, é isso mesmo, ela fez uma revelação, ela que tá com 63 anos e possui uma longa trajetória na televisão, tendo trabalhado como repórter, editora, âncora e até atriz. Ela deu uma entrevista à revista Quem e ela revelou que gostaria de viver, sim, uma nova experiência na carreira. Ela que tá fora da TV desde dezembro de 2023, quando ela encerrou o seu contrato fixo com a Globo, né? E nesse bate-papo, a Fátima afirmou que gostaria de ter a experiência de apresentar um reality show. Ela disse: eu acho que ainda falta um reality. E ela respondeu que ela gostaria mesmo de fazer esse reality, porém ela garantiu que não aceitaria ser participante de nenhum reality show, tá? O desejo dela, de fato, seria comandar a atração. Ela disse assim: eu acho que é um outro reality com coisas que tem a ver comigo, mas isso é uma conversa mais pra frente. Ela disse que ela pensa, já elabora esse reality, né? Então, quem sabe aí? Ela que se dedicou 17 anos de sua vida ao balé clássico, ainda revelou se participaria do quadro Dança dos Famosos no Domingão do Hulk. Dança dos Famosos, ela disse não, acho que também não, não sei.
2: Olha lá, vó, mais uma véia saidinha.
3: Por que mais uma?
1: Mas de fato.
2: Do reality.
1: Do reality. É. De fato, o que ela tem vontade mesmo é ser a apresentadora de um reality show.
3: Ah. Eu vou fazer a casa geriátrica.
4: A casa.
3: Eu, o Custódio, o Chicão.
4: Eu?
3: O Sombra tá novo.
0: Olha, tem um recado pra gente.
3: O Haroldo do Ratinho.
4: O Haroldo tá na hora.
0: No YouTube, TV Paraná Pucarana. Eu tô com medo do Sombra.
4: Por que motivo?
0: Os dentes estão muito grandes.
1: Ai, meu Deus.
4: É pra morder você.
2: Oi, meu. Xarope.
0: Ai, ai, ai. Notícia
2: no Sombra ar. Vai te chupar.
0: Vai todinho.
1: Meu Deus, que é isso?
4: Sangue. Ó, também não chego a tanto.
0: Penso num vampirão, hein? Aô, chupador.
2: Olha. Boa.
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4: 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Senador propõe sessão plenária para acompanhar julgamento do Supremo que pode investigar Moraes. A iniciativa do parlamentar Eduardo Girão busca fazer com que o Senado assista coletivamente e em tempo real a análise dos relatórios da Polícia Federal sobre o caso Master, marcada para próxima terça-feira.
2: E o Lula declarou que tem toda a confiança no diretor-geral da Polícia Federal, Andrei Rodrigues. Parabéns, Lula. A gente conhece teus amigos de confiança.
4: É. Pelo amor de Deus, que isso? Amigo de confiança, pelo amor de Deus. 13 horas.
2: Eu sei.
4: 47, pode falar se tem prioridades.
2: Não.
0: Esse é o nosso contador de histórias.
4: 1h47, tem que falar só contador de história, não pode falar nome.
0: Não pode.
4: Pra imitar meu amigo, eu só posso fazer o.
0: Só.
6: É que inocente.
4: Só, não pode falar nome. Eu volto à história. A história mais incrível de todas aqui que já foram contadas.
0: Sensacional.
4: É a mais incrível.
0: Vamos lá.
4: É a mais rara.
0: A mais rara.
4: A história do agiota que empresta sem juros. Essa é a mais inédita.
2: Essa é. Eu quero.
4: Essa aqui. Daqui a pouco a história do homem.
0: Do homem.
4: Que tinha pavor de frio.
0: De frio?
4: Ele olhava lá fora, tava 4 graus. Sim. Celsius. Portiolis. Balança, você entendeu?
0: Entendi.
4: 4 graus Celsius, Portiolis.
0: Balança
4: aqui agora.
0: É o nosso contador.
4: Tive que ler, Silvio.
0: Contador de histórias.
4: Tem que ler na hora.
1: É hora de saber trocar, compartilhar e se relacionar, Sagitariano. À tarde, incentiva uma completa revisão sobre os seus valores e a sua forma de lidar com as pessoas e relacionamentos. A cor é marrom e seu número de sorte é 9. Capricórnio. Organize-se para poder crescer, capricorniano. O momento pede mais atenção à sua rotina e ao trabalho. Esteja também atento às pessoas à sua volta e invista mais no trabalho e em equipe. A cor é preta e seu número de sorte é 6.
7: Aquário.
1: Você está criativo e cheio de vontade de se expressar, aquariano. No entanto, é importante também que você esteja consciente das suas ações, sem parecer egoísta. A cor é amarela e seu número de sorte é 3.
7: Peixes.
1: É hora de cuidar da sua intimidade e perceber o que precisa ser mudado em você, pisciano. O momento pede mais atenção às suas necessidades emocionais e uma completa revisão das suas relações mais próximas. A cor é laranja e seu número de sorte é 10.
0: Muito bem.
1: Vou mandar um beijinho pro Van Clay, que tá na estrada. Ele é dos Monarcas, aquele grupo famoso no Sul. Ele tá ouvindo a gente. Um beijo, Van Clay.
0: Aquele abraço. Agora nós temos curiosidade. Pra você que tava esperando, diga lá, Milene.
8: Em 2013, um caso bizarro entrou para a história da odontologia lá em Taiwan. Quando um homem de 36 anos ele teve um dente do siso extraído devido a uma cárie severa. E aí o dentista encontrou, sabe o quê?
0: O
8: dentro
0: quê?
8: Do dente dele? Vocês não vão acreditar.
0: O quê?
8: Um broto vivo de goiabeira.
0: Meu Deus.
8: Na cavidade do
0: dente. Não é possível. Não é possível.
8: A semente da fruta acabou ficando alojada lá na cratera do dente, causada pela falta de higiene, né? E aí encontrou um ambiente ideal de calor, umidade, acúmulo de resíduo na boca dele. E começou a crescer o broto de goiabeira da boca do homem. Esse episódio impressionante chamou a atenção dos especialistas. Chegou até a ser divulgado em periódicos renomados. Como o British Dental Journal. Vamos verificar o dente.
9: Todo dia o cara mastigando, sentindo aquele gosto de goiaba.
0: Bom, alguma coisa é na boca. Deixa pra lá.
1: Olha lá, meu Deus, Aldinho. Aldinho.
0: Vai.
2: Pergunta da prova do Enem.
0: Atenção! Pergunta.
2: Perguntaram no Enem, esse merece 10. Perguntaram: qual o tempo verbal da frase "eu fui casado por vários anos"? A resposta certa deveria ser pretérito perfeito do indicativo. Mas o cara respondeu:
0: o quê?
2: Tempo perdido.
0: Ai, meu Deus, já. Hoje não dá mais tempo de trazer, mas na segunda-feira o mestre vai trazer mais. Atenção que nós temos o resultado para o Zaelinho já, hein?
9: Já?
0: Já vamos conhecer aqui o ganhador. Final, né? Ou a ganhadora, já tá acabando o programa, gente. Tá no final, passa tão rápido, hein? Agradecendo a galera que acompanha a gente pelo bom e velho radinho, pelo aplicativo e também no YouTube.
9: Eu queria só
0: o que,
9: falar
0: vovô?
9: Que eu fiquei triste porque
0: o que, vovô?
9: Isso aí do correio não chegou mais a minha lista telefônica.
0: Vovô,
9: não tô entregando mais.
0: É greve. Não tem mais lista.
9: Minha assinatura do Notícias Populares, que é o jornal. E Telegrama.
1: Ai, ai, ai.
9: Telegrama não vem mais.
0: Agora com greve, então.
9: Pra mim, Márcio.
0: Agora lascou.
9: Páginas amarelas, como é que eu vou saber o número das pessoas?
0: Ai, meu Deus. Vai esperando, vovô, vai esperando. A Maiara Nivolone, final do telefone 8282, acaba de ganhar Zaelinho de presente. Vambora, acabou. Beijo, Beth.
1: Beijo, bom final de semana.
0: Valeu, Sombra.
9: Gente, até segunda-feira, se Deus quiser.
0: Bailarino.
10: Valeu, beijo.
0: Obrigado. A nossa convidada Silvia, obrigado pela presença.
11: Beijo, gente, obrigado, me divirto muito com vocês aqui.
0: Beijo, mestre.
2: Até segunda-feira.
0: Obrigado pelo carinho.
2: Se Deus quiser.
0: E ele quer, hein? Segunda-feira tem mais, ó.
9: Quero falar só uma...
0: Vai, dá tempo.
9: Última frase.
0: Vai lá, última frase, por favor. Pode falar, vai. Acabou.
9: Sacanagem.
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0: Eita, que sextou, gente. Vocês estão bonzinho, tá tudo certo por aí, tudo maravilha? Boa. Ó, hoje é sexta-feira, dia de muito presente aqui na Massa FM. Você sabe que hoje tem aquele resultado presentão, é? Aquela caixa de som Aiva, 400 watts, ela pode ser sua, meu querido, é. Dá tempo de mandar mensagem? Claro que dá. Fica à vontade, 3297-3297, esse é o WhatsApp mais comunicativo e amigável do Rádio Paranaense. Então manda pra cá que a gente tá ouvindo e que você, e queremos que você nos ouça também, tá bom? Daqui a pouquinho também, antes das 5 da tarde, tem aquele voucher maravilhoso da Dina Pizza pra você faturar, fica ligado. Ó, ó, ó, massa da de 10 arrebentando e levando você mais 9 pessoas para o Beto Carreiro. Fala sério, tudo isso só aqui na massa, não é? E pra participar, como é que faz? 3297-3297. Dado o recado, vamos começar essa tarde gostosa? 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

0: 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A gente vai pro intervalo e voltamos com essa lindona aqui, ó.
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10: Massa FM, agora 2h22.
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1: 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Que música linda, né, Maria e Matheus? Receita antes, eu tenho certeza que eu peguei você no pulo cantando Rick Renner. Peguei ou não peguei? Essa música é demais. Aliás, por falar em Rick Renner, né?
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0: 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Nando Moreno com Rinegro e Solimões.
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0: Ei, chapeludo, e a primeira hora já se foi nessa sexta-feira, que rápido que passou, né? Pois é. Ó, fica esperto aí que daqui a pouquinho, antes do Massada de 10, tem resultado de presente pra você, aquela caixa de som Aiva 400 watts de potência. Dá tempo de participar ainda, Mauri? Claro que dá. Manda mensagem 3297-3297, viu?
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0: 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Vamos ficar bem informado também que informação sempre é bom, é ou não é verdade? Olha, o Instituto Real Time Data, Big Data, divulgou uma nova pesquisa aí da disputa pelo governo do Paraná, viu? O levantamento realizado entre 4 e 8 de setembro mostra que o candidato Sandro Alex apresenta um crescimento de 2 pontos percentuais e reduz a diferença para Sérgio Moro do PL. Conforme os números, Moro não teve crescimento em comparação à pesquisa do dia 28 e mantém 35% das intenções de voto. Já o Sandro Alex, que está na segunda posição, registrou um crescimento pela terceira vez e alcançou 25%. Foram ouvidas 1.600 pessoas no estado do Paraná. O índice de confiança é de 95%. A pesquisa está registrada no TSE Protocolo TR08220/2026. E olha, gente, ninguém acertou a Mega Sena ontem. A Caixa Federal realizou o sorteio e ninguém levou os 6 números. O prêmio era de 75 milhões. Acumulou, sabe para quanto? 85 milhões de reais. É isso que eu falo. Se você jogar, apostar, ganhar, lembre de mim.
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4: Massa FM agora 3:02. 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
2: O embaixador.
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0: até sentimento. 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

0: Massa FM, a minha rádio é Massa. Wesley Safadão com o Rei Vaqueiro, passando por aqui displicente. Agora não seja você displicente, não bobeia não, porque depois não ganha. Aí fica, ai, eu não ganhei. Claro, não participou, vai ganhar como, meu filho? Ah, tá valendo pra você e daqui a pouco tem resultado, hein? Esse presentão maravilhoso, essa caixa de som 400 watts, ai, Vaco, meu Deus do céu. Só massa pra dar um presentão desse, né?
1: Fala, Maurinho, boa tarde. Valdemar, motorista de aplicativo do Alto Boqueirão, ligadinho na Rádio Massa, e a Maurinho?
0: Boa, garoto.
1: Sextou, Maurinho, sextou, né? É massa. Ótima tarde, Maurinho.
0: Pra você também, pra todo mundo, sextou e sextou com presente, né?
2: Boa tarde, Maurinho. Bom, que é Cleverson de Almirante Tamandaré, passando pra desejar boa tarde pra todo mundo aí, na escuta da Massa FM, sim, tá? E também dizer, Maurinho, que tô de olho na caixinha de som, hein?
0: Ah, é?
2: Já comprei a costela, só falta a caixa de som.
0: Ah, garoto, a costela já garantiu, só falta a caixa de som pra festa ficar melhor ainda, né? Pra festa ficar bem massa. Então, fica ligado e participa aí, meu garoto.
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0: Márcia FM, a minha rádio é Márcia Marícia Eduardo e a solteira no mundo. E aí, já mandou essa mensagem? Já participou com a gente? Daqui a pouco tem resultado, hein, gente? Aquela caixa de som maravilhosa, eu queria, mas ela é tua.
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8: Massa FM agora 3:22.
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1: Passando por aqui com flash nesta sexta-feira pra deixar sua sexta mais iluminada. E o povo tá onde? Tá ligado na massa.
2: Oi, Maurício. Oi. A Silene aqui do bairro
1: Novo. E aí, Silene? Tudo bom com você? Tudo tranquilo? Tudo de bem? Ah, então tá bom. Um beijo enorme, viu?
3: Boa tarde, Amaury. Tudo bem?
1: Tudo.
3: Sou a Abigail, aqui da Fazenda do Rio Grande. Tô aqui limpando a casa, ligadinha na massa. E quero participar dessa caixinha aí. Beijo, tá a minha rádio é massa.
1: Um beijo. Continua limpando a casa que nós vamos fazendo aquela ajeitando, você ajudando, tá bom? Dando aquela força. É, pelo menos aquele apoio moral eu dou, tá?
4: Fala, Maurício, mais acabado.
1: Fala.
4: Tá quase me esquecendo de mandar mensagem. Deus
1: não, né?
4: Aqui é o Luiz Fernando Antigo do Sul e manda um abraço pros meus amigos aí, o Lucas Eletricista, aquele que não é o 9, ele quer ser um camisa 10.
1: Ó, garoto.
4: E sextou, né? Hoje vamos tomar uma e o patrão vai pagar, né? O churrasqueiro tá quase pronto, é essa que eu comecei segunda-feira, meu Deus do céu. Tchau, obrigado, toca um modão pra nós.
1: Mas você veja como a coisa é calculada. O cara começou a construir... a churrasqueira na segunda-feira pra terminar na sexta, vagabundo. Só pra ganhar churrasco, tá certo ele, velho.
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0: Depois pede o prêmio e depois ganha. É ou não é? Claro que é. Agora, ó, no próximo bloco tem resultado, gente. Boa sorte pra você. Dá tempo de participar ainda, viu? 3297-3297. Manda, manda, manda, manda.
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0: E vamos chamar ele, que hoje é sexta-feira. Como é que tá o trânsito, Léo? Boa tarde, garoto.
2: Fala, Mauri. Uma ótima tarde pra você e pra todos ligados na massa. Trânsito ainda carregado nos contornos sul e leste, sentido São José. Reflexo de uma ocorrência mais cedo que gerou bloqueio total na altura do quilômetro 109 do contorno leste. Pista já liberada, mas fluxo ainda carregado. Desde a rodovia do Café, vale utilizar a marginal do contorno pra ganhar tempo. 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
2: Existe uma teoria que se chama 90-10, onde uma pessoa tem 90% daquilo que você procura em alguém, só que você foca naqueles 10% que falta. Aí você sai pra rua, se aventura, e realmente você encontra aqueles 10%, mas não se deu conta que perdeu os 90%. Era uma vez um cara que tinha um amor na mão. Tinha quase tudo, mas o quase tudo pra ele.

0: FM, a minha rádio é massa. Hugo Pedro e Gabriel, nosso amor já era nada, que o nosso amor por você, ouvinte, não acaba nunca. Não acaba e os presentes também não, quer ver, ó? E saiu aquela caixa de som maravilhosa, Aiva, 400 watts. Quem é que vai fazer aquele som maravilhoso em casa? Sabe como é que é o nome dela? É Eliane Macedo, ela mora no Ferraria, final do telefone 9489. Parabéns, a produção vai entrar em contato com você. Gente, nós vamos pro intervalo, sabe o que que eu volto? Já com massa da de 10.
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0: Mas antes vamos ficar bem informados, sim? Curitiba realiza nesse sábado amanhã, portanto, o último drive-thru da campanha Agasalho 2026, viu? A ação vai ser das 10 da manhã a 1 hora da tarde no estacionamento do Palácio 29 de Março, na sede da prefeitura. O acesso é pela rua Papa João 23, em frente ao número 303. Podem ser doados roupas, calçados, cobertores e outros itens de inverno sem precisar sair do carro. Até agora, quase 385 mil peças já foram arrecadadas. A campanha continua até 21 de setembro, com 348 pontos de coleta pela cidade inteira. E doe porque faz bem e ajuda, viu? E o Instituto Real Time Big Data divulgou uma nova pesquisa aí da disputa do governo do Paraná. No levantamento realizado entre 4 e 8 de setembro, o candidato Sandro Alex do PSD apresenta crescimento de 2 pontos percentuais e reduz a diferença para Sérgio Moro do PL. Conforme os números, Moro não teve crescimento em comparação à pesquisa do dia 28 de agosto e mantém 35% das intenções. Já Sandro Alex, que está na segunda posição, registra crescimento pela terceira vez e alcança 25%. Foram ouvidas 1.600 pessoas no estado entre os dias 4 e 8 de setembro. A margem de erro é de 2 pontos percentuais para mais ou para menos. Índice de confiança? 95%. A pesquisa está registrada no TSE sob o número PR08220/2026.
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0: Ei, Léo, fala pra mim como é que tá agora o trânsito nesse momento.
3: A Mauri fala da região central. Pra quem segue em direção ao Batel, o Visconde de Guarapuava e 7 de setembro com fluxo já mais carregado nesse momento, desde a Mariano Torres até a Bento Viana. O motorista não tem opção válida de desvio ali na região. Deve redobrar a atenção e também a paciência nesses trechos. Um trem pode levar até 1 quilômetro para parar completamente. O trem não consegue parar a tempo. Você consegue. Um alerta da Rumo.
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4: 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Mas FM agora 4 e 5.

qualidade é massa e vamos começar. E agora nós resolvemos escancarar de vez, abrir a porteira dos presentes. É, vamos dar presente pra um, não, vamos pra 10, que é pra arrebentar mesmo. 10, é, você quer? Pois nós vamos dar 10 passaportes pra você e mais 9 pessoas irem ao Beto Carreiro World, é verdade. Curtir um dia maravilhoso com a família inteira ou com quem você quiser, né? Bom, pra isso tem que anotar as 10 músicas e mandar pra cá, tá? 3297-3297, resultado rola no dia 19, já agora. Então fica esperto, olha, vamos rolar por aqui, Marcos e Belucci, vai ter Leonardo, vai ter Ana Castela e a gente vai começar bem demais com eles. Zezé de Camargo e Luciano, pra não pensar em você. Massa FM, a minha rádio é massa, anota direitinho.

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0: falou.
1: Essa é pra casar, viu?
2: Massa FM, a minha rádio é massa. Diego e Vitor Hugo, moça pra casar. Pois é, anotou direitinho? Anota mesmo, que tá valendo você mais 10 pessoas lá no Beto Carreiro por conta da Massa FM. Dia 19 sai resultado, hein? Vamos lá, mais uma chegando e ela, Marília Mendonça, Graveto. 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
1: Márcia FM! Fechamos assim com Fred e Fabrício. Você não cuidou. Você cuidou? Cuidou? Anotou? Então manda pra cá agora, hein? A sua sequência do Massa da de 10, 3297-3297. Amanhã, 10 horas da manhã, tem mais uma edição. E lembra que o resultado desse presentão, você mais 9 pessoas no Beto Carreiro, sai no dia 19. Então, boa sorte pra você.
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1: Eu vou chamar o Léo pra falar como é que tá o trânsito agora.
5: A Maurita de volta pra falar do Campina do Siqueira. Trânsito um pouco mais lento na Mário Tourinho em direção à Rodovia do Café. Isso até o cruzamento com a Alameda Júlia da Costa. Reflexo das obras com bloqueio na faixa da direita. Motorista não tem opção de desvio por ali. Deve apenas reduzir a velocidade e redobrar a atenção. 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
1: Massa FM, agora 16 para as 5, já já.

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0: Massa FM, a minha rádio é massa. Jorge Matheus, amo noite e dia. Senhoras e senhores, agora são 4 horas e 50 minutos. Ué, por quê? Ó, tem que anotar, né, Daniel?
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0: Anote direitinho, 4 horas e 50 minutos deste dia 11 de setembro, meus queridos. Por quê, Amaury? Porque o Daniel tá passando por aqui e nós queremos levar você para esse navio maravilhoso do Daniel nos dias 8, 9, 10 e 11 de janeiro na faixa. Você mais alguém muito especial vão passar 3 noites com o Daniel, muitos shows, comida maravilhosa e claro, claro, toda a mordomia de uma cabine dupla externa e com varanda, meus queridos. É, você quer participar? Então anota 3 dias e horários que você ouviu o Daniel passando aqui na programação da Massa, aí vai lá no massafm.com.br e responde pra gente, tá? O que que você seria capaz de fazer pra embarcar no navio do Daniel com a Massa FM? Seja criativo, tá? Resultado acontece no dia 30 de novembro no Turma da Massa, fica esperto e participa, vou repetir, 4 horas e 50 minutos. Anota porque lá, meu querido, eu tenho certeza, a giripoca vai piar.

0: Massa FM, a minha rádio é massa, chegou na quem se deu bem, vai levar aquela pizza maravilhuda por conta da Massa FM, não é nem pizza, você vai lá no buffet da Dina, vai comer pizza doce, salgada, pratos quentes, sobremesa e até sorvete, meu querido. Quem se deu bem? Marilda de Colombo, final telefone 7421. Parabéns, Marilda. Um beijo enorme pra você. Bom, daqui a pouquinho tem rapaz, sabe o que? As mais pedidas, fica ligado. Mas antes, é hora de ficar bem informado também, né?
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0: E olha só, presta atenção, porque a gente vai falar aqui de coisa importante. O Instituto Real Time Big Data divulgou uma nova pesquisa da disputa pelo governo do Paraná. No levantamento realizado entre os dias 4 e 8 de setembro, o candidato Sandro Alex do PSD apresenta um crescimento de 2 pontos percentuais e reduziu aí a diferença para o Sérgio Moro do PL. Conforme os números, Moro não teve crescimento em comparação à pesquisa do dia 28 de agosto e o crescimento dele se manteve aí em 35%. Agora, Sandro Alex já é a segunda posição que registra aí um crescimento pela terceira vez, aliás, hein? E alcançando 25%. Foram ouvidas 1.600 pessoas no estado entre os dias 4 e 8 de setembro. A margem de erro é de 2 pontos para mais ou para menos. O índice de confiança, 95%. A pesquisa está registrada no TSE com o protocolo 08220/2026.
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0: Lá vou eu chamar meu amigo Léo pra saber como é que tá o trânsito agora.
3: A Mauri contou no norte já com fluxo lento em ambos os sentidos, próximo do viaduto da Brasília Kuman e entre a rodovia dos minérios e o acesso para a rodovia da Uva, reflexo das obras de expansão ali na rodovia. Quem preferir pode seguir por dentro dos bairros, pela Avenida Vereador Tualdo Túlio e a Fridolin Wolff, que flui melhor. 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
2: Muito bem, daqui a pouquinho nós vamos direto para a feira de móveis e decoração lá no Barigui com meu amigo Franklin André e a trupe toda. 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

0: Muito bem, a hora de você pedir sua música, manda pra cá o seu áudio, tá? 3297-3297 no ar a partir de agora, as mais pedidas. E a gente já começa muito bem, sabe com quem? Com Guilherme Santiago e daí Massa FM, a minha rádio é massa.
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0: minha rádio é massa. A Thalita tá aqui animada com a programação.
1: Pega fogo. Gente, essa mulher é demais.
0: Uhum.
1: Olha,
0: você é apaixonada por ela, então?
1: Meu Deus do céu, eu queria tanto, nem que fosse pra tomar um copo de água com ela. Já ia dar super certo.
0: Aí, vai dar certo, você vai dar, um dia vai dar certo. Uma promoção da massa, você vai junto.
1: Eu vou, é.
0: Combinado. Enquanto isso, vamos falar dessa feira maravilhosa que tá acontecendo. É a última do ano, né, Thalita?
1: Gente, a maior feira de móveis e decoração. Olha, a feira tá tão linda hoje porque o dia, gente, amanheceu um sol gostoso, não tem desculpa porque não tá chovendo, não tá frio, e é um momento único. Já vi várias pessoas levando a pronta entrega, vi o pessoal da equipe de marketing fazendo já vídeos aí com os expositores que comprou, levou. Já pode parar o caminhão, a caminhonete ou a Kombi, tudo aqui na porta e já leva pra casa, tira lá aquele móvel que tá só criando teia de aranha e coloca um novo com preço de fábrica.
0: Sim, com certeza. Ontem eu tava vendo uns colchões ali que eu vou comprar um colchãozinho.
1: Opa!
0: Eu já tava, sabe o que que eu gostei?
1: Aham.
0: É que eu estava negociando diretamente com quem faz esse colchão.
1: É verdade, é verdade. Isso que é a grande sacada de você vir comprar na feira. São 5 dias que você compra com condições, parcelamentos, tem aquele chorinho,
0: tem
1: esse produto.

0: dias. Então, assim, se a gente tá batendo muito a pronta entrega, gente, vem, porque a gente tá postando muito nos stories as pessoas levando embora. Então, comprou, leva. Vem, já negocia. Ah, Thalita, mas eu fui lá, pronta entrega, não gostei da cor. Não tem problema, eles vão dar um prazo aí, você escolhe do jeito que você quiser.
1: Então, o pessoal pode aproveitar finalzão de semana, dar uma passeadinha aqui no parque, já vem aqui pro Centro de Eventos Positivo.
0: Exato.
1: A massa, só pra ter uma ideia, a gente tá até aqui na recepção.
0: Aqui nem
1: porque tá lotado de
0: não,
1: móveis.
0: Não cabe vocês lá, não, né? Colocamos aqui, ó.
1: A gente veio aqui pro cantinho porque não tinha espaço.
0: Não,
1: né?
0: Tinha.
1: De tanta variedade pra você, ouvinte massa.
0: Exatamente.
1: Então, vamos reforçar, é o último do ano.
0: Última do ano, gente, não vai encontrar outra feira, outro evento igual a Feira de Móveis e Decoração que acontece há mais de 10 anos aqui no Centro de Eventos Positivo do Parque Barigüi.
1: Então, ouvinte massa, você pode vir hoje até às 10, tem amanhã que começa às 2 da tarde, vai até às 10 e domingão.
0: Exato, ó, vem aqui tomar um chopp com a gente, venha trazer o maridão, a família e venha renovar a sua casa.
1: O pessoal pode fazer lanche também, porque tem a praça de alimentação ali.
0: Tem a praça, tem decoração, tem muita decoração, gente.
1: Isso, é um belo passeio, vem pra cá, daqui a pouquinho você volta.
0: Eu volto, me chama que eu venho.

0: Massa FM, a minha rádio é massa. Tá aí, você curtindo as mais pedidas, Bruno e Marrone. Favo de mel, ah, que maravilha. Estamos aqui na feira, estamos falando diretamente aqui do parque, do centro de eventos do Parque Barigui, é o centro de eventos positivo, onde está acontecendo essa feira maravilhosa. Já já Thalita volta aqui com mais novidades, eu tenho certeza que você, ouvinte massa, vai gostar sim, tá bom? Falar nisso, daqui a pouquinho a gente volta com mais músicas nas mais pedidas da Massa FM. Tá afim de pedir a sua? Então pode mandar um WhatsApp aqui pra gente, 3297-3297, grava lá seu nome, seu bairro, peça a sua música nas mais pedidas da massa.
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1: Muito bem, vamos com mais informações do trânsito. É bom saber, né? Sexta-feira, dia de jogo. Então, vamos lá.
2: A Massa BR-277 entre Curitiba e São José já com fluxo bastante carregado, a partir do Jardim das Américas até a altura do Parque Olímpico do Cajuru, reflexo de obras na rodovia. O motorista tem como opção a Avenida das Torres e também a Senador Salgado Filho, que fluem um pouco melhor. A pressa pode custar sua vida. Diante da ferrovia, pare, olhe, escute. Espere o trem passar. A responsabilidade é toda sua. Um alerta da Rumo.
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Aí, Luana e Cauane, solteiro superado, é a programação da Massa FM, a melhor de Curitiba e região. Gente, as mais pedidas, e você pode participar, 3297-3297, e a Massa FM é ao vivo aqui do Centro de Eventos Positivo, no Parque Barigui. Tá a fim de conhecer o estúdio da Massa, daqui a pouquinho tem giro, pode vir aqui conhecer todo mundo. A gente tá ao vivo até às 7 da noite. Amanhã estaremos ao vivo também a partir das 2 horas da tarde, com transmissão direta aqui do Centro de Eventos, onde está acontecendo essa feira maravilhosa, a feira de móveis e também decoração. É um outlet maravilhoso que você, ouvinte massa, vai adorar. Tem quadros maravilhosos, tem sofás maravilhosos, poltronas, você que quer montar um escritório, você vai encontrar com certeza aqui, tá bom? Vem pra cá, vem passear, vem visitar e também conhecer o estúdio da Massa FM ao vivo aqui, tá bom? Já tem mais nas mais pedidas.

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1: E é importante saber como que está o trânsito nessa sexta-feira. Vamos trazer mais informações para você. Alô?
2: Para você ligado na massa, no Água Verde já tem trânsito mais lento na Getúlio Vargas, logo antes do cruzamento com a Santiler, a rápida sentido centro. Quem preferir pode utilizar a Avenida Silva Jardim. Ela também tem alto fluxo de veículos nesse final de tarde, mas ajuda o motorista a ganhar minutos no trajeto. 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

0: 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Linda, linda, linda essa música. Ed Brito e Samuel, Toda Mulher. Encerrando muito bem as mais pedidas de hoje, de volta na próxima segunda-feira. Já já tem Giro Massa aqui na Massa FM, diretamente aqui do Centro de Eventos Positivo, onde está acontecendo a feira de móveis e decoração. Belo de um outlet durante todo o final de semana. E a Massa FM está por aqui ao vivo.
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0: E agora vamos falar com o Léo para saber como que está o tempo, né? Como está o trânsito aí com esse tempo maluco de Curitiba em plena sexta-feira, né, Léo?
3: Para você ligado aqui na Massa, contorno leste já com fluxo intenso em direção à cidade industrial de Curitiba. Isso a partir do acesso da BR-376 até o viaduto da Nicola Pelanda. Já vale desvio por dentro dos bairros Alto Boqueirão, Sítio Cercado e Pinheirinho. 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

0: bem? Começando mais um Giro Massa nessa sexta-feira, pelo jeito chuvosa. Ei, Marinho, hoje rapaz, o pessoal então tem que tomar cuidado no trânsito, hein? Voltando, você que tá voltando pra casa aí, presta atenção.
1: É verdade, não vá sair de casa à toa, tá? Sai de casa só se for fazer, porque de feio já basta o tempo hoje.
0: É, tá feio, hein? Então, tá horrível, né?
1: Se cuida aí, porque a Defesa Civil já mandou alerta pra todo mundo aí. Só sai em extrema necessidade mesmo, é ou não é, Ender Love?
2: É. Muito boa tarde, coisas ricas do Ender Love. Pois bem, olha só, se você tem esse pode ficar em casa, né? Melhor ficar em casa tranquilo, acompanhando a gente através do rádio, no seu carro vai devagar, porque o negócio tá feio, o tempo tá bem fechado.
0: Noronha, como é que você tá, meu amigo? Tudo tranquilo? Certo? Uma boa sexta-feira pra você
3: uma
0: também.
3: Uma ótima sexta-feira e essa noite tem Atletiba, hein, cara? Aí, se né? é que essa chuva vai deixar, hein?
0: Será?
3: Né? O tempo tá fechando feio.
0: Vamos ver. Qualquer coisa a gente vai dando notícia por aqui,
3: com
0: né?
3: Com certeza.
0: Então vamos lá, já tá dado o que vamos ter de notícia hoje, Marinho?
1: Sandro Alex avança e diminui a diferença para Moro, de acordo com nova pesquisa, viu?
2: Olha só, Cata, essa cantora acompanha a mulher para melhorar o narizinho dela.
0: Já
2: conto quem é.
0: Vamos para o desenrola de hoje.
1: E o Noronha? Tem saco do Noronha?
3: Todos os detalhes do Atletiba essa noite, claro, daqui a pouquinho. Isso. A bola vai rolar.
0: Aliás, por falar em Atletiba, hoje o desenrola, vamos falar sobre atletismo.
3: Curto
0: né?
3: e reto, cara, sem ficar em cima do muro. Quem vai ganhar o clássico essa noite? Você, Coxa Branca, você, atleticano, queremos saber a sua opinião. Quem vai ganhar nossa enquete aqui?
1: Qual o seu palpite? Quem são os autores dos gols? Manda pra nós.
3: Manda áudio, vai ganhar Coritiba, vai ganhar Atlético, placar, a gente quer saber tudo.
0: Vamos lá, gente, 3297-3297, diretamente aqui do Centro de Eventos do Parque Barigui, Centro de Eventos Positivo, onde está acontecendo a feira de móveis e decoração outlet, e você pode participar vindo aqui também com a gente, conhecer o pessoal aqui do Giro Massa, tá bom? Começando o Giro Massa, então, com a Luan Santana.

0: 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Muito bem, você tá curtindo o Giro Massa. A gente tá falando aqui diretamente do Centro de Eventos Positivo no Parque Barigui, onde está acontecendo essa feira maravilhosa, móveis e decoração outlet, é a última edição. E a Thalita tá aqui com a gente, né, Thalita? Boa noite, tudo bem?
1: Gente, boa noite aos ouvintes da Massa FM.
0: Ah, me diz uma, a gente ficou de dar uma notícia bem bacana na última intervenção sua, mas já não falou, vamos falar agora então? Qual que é a novidade desta noite?
1: Todas as novidades, né, gente? Tem tudo aqui, ó. Olha só, se rolar, né, porque a Defesa Civil tá mandando chuva, então a gente tá na expectativa que haverá
0: o jogo,
1: né?
0: Sim,
1: E tendo jogo, vai rolar camiseta oficial ao vivo aqui dentro da feira.
0: Ah, que são legal. Quantas camisas?
1: É, então são 3 camisas, eu tô vendo ali que vai rolar a camisa do Atlético, do Coxa e, se eu não me engano, do Paraná.
0: Ah, é?
1: Então, assim,
0: tem pra todos os gostos.
1: Vai ter, então quem tiver aqui ao vivo, passando pela feira, se tiver aqui dentro, vai ter a chance de ganhar e levar as camisetas pra casa.
0: Ótimo, agora vamos falar dessa feira maravilhosa que tá rolando aqui no Barigui.
1: Gente, essa feira é maravilhosa mesmo, porque é a última feira com condições de pagamentos bem legal. Teremos aqui produtos à pronta entrega. Tem muita novidade. Gostou, levou, leva embora. Então, não pode perder.
0: E pode negociar, porque você vai estar conversando diretamente com quem faz o produto. Isso é muito importante, né, Thalita? É,
1: exatamente. Expositores, assim, olha, de todo o Brasil, mas muito aqui do pessoal do Rio Grande do Sul, Rio Negrinho, trazendo o polo moveleiro aqui pra capital paranaense, pra todo mundo da região metropolitana.
0: Uhum. Aberto hoje até às 10 horas da noite, esse finalzão de semana inteiro também, pessoal ouvinte da massa pode vir aqui trazer a família, traga a família e venha aproveitar essa feira maravilhosa.
1: Venha,
0: tá,
1: gente, ó, tá falando da chuva aí, mas não tá chovendo por aqui não, no Parque Barigui,
0: aqui
1: tá?
0: Aqui tá quentinho e
1: pode
0: gostoso.
1: Pode vir, as portas estão abertas aqui pra receber todo mundo, venha aproveitar, não deixe pra última hora, porque tem muita coisa boa saindo, então se deixar pra última hora, capaz de não achar mais.
0: Amanhã, a partir das 2 horas até as 10, domingão também, até as 10 horas da noite.
1: Ó, domingo, né? Vamos encerrar com chave de ouro.
0: Venha pra cá, essa feira maravilhosa que tá acontecendo de móveis e decoração aqui no Centro de Eventos do Barigui. Já tem mais.

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1: Vamos lá, ouvinte massa, mais informações, mais que importante saber como que está o trânsito na nossa capital, né, Léo?
2: Pra você ligado na massa, entre o Água Verde e o Rebouças, a Getúlio Vargas já tem fila em alguns pontos, no cruzamento com a Saint-Hilaire, mais à frente na região da Arena da Baixada e também próximo da Marechal Floriano Peixoto. Quem preferir pode utilizar a Silva Jardim, ela também tem alto fluxo, mas é a opção para ganhar tempo no trajeto. 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
1: E o Instituto Real Time Big Data divulgou uma nova pesquisa da disputa pelo governo do Paraná. No levantamento realizado entre os dias 4 e 8 de setembro, o candidato Sandro Alex, do PSD, apresenta crescimento de 2 pontos percentuais e reduz a diferença para ser Sérgio Moro, do PL. Conforme os números, Moro não teve crescimento 28 de agosto e mantém ali seus 35% das intenções de voto. Já Sandro Alex, que está na segunda posição, registra crescimento pela terceira vez e alcança os 25%. Foram ouvidas 1.600 pessoas no estado do Paraná entre os dias 4 a 8 de setembro. A margem de erro é de 2 pontos percentuais para mais ou para menos e o índice de confiança é de 95%. A pesquisa está registrada no TSE sob o protocolo PR-08220/2026.
0: Muito bem, é o Giro Massa, direto aqui do Centro de Eventos Positivo no Parque Barigui, onde está acontecendo essa feira maravilhosa que eu quero convidar você, ouvinte da massa, vem pra cá, venha ver o seu móvel novo que você vai colocar na sua casa, também é sua decoração, aquela cadeira pro escritório também tem por aqui. Noronha, e o jogo de hoje, hein? Conta pra gente.
2: Tudo sobre o Atletiba, daqui a pouquinho, 9 horas, a bola rola no Couto Pereira, se a chuva permitir, né?
0: Aham.
2: Chovendo forte aqui no, agora deu uma aliviada até aqui no Barigui, né?
0: Vamos ver, né?
2: Como é que vai estar as condições do gramado, né? Sabe que Curitiba tá passando por um período de chuvas aí, o sistema de drenagem do Couto Pereira é muito bom, acredito que a bola vai rolar, então daqui a pouquinho, 9 horas, tem Curitiba e Atlético, grande clássico, Atletiba. Fazia tempo que a gente não tinha um clássico com as duas equipes chegando bem, tão bem na competição, né?
0: Aham.
2: O Atlético dentro do G3 ali, sempre sólido durante todo o campeonato. Curitiba também crescendo nessa reta final agora, sonhando até com uma Libertadores, por que não? E hoje à noite aí, com mais de 30 mil ingressos vendidos em Curitiba e Atlético Paranaense.
0: Já vendeu todos os ingressos?
2: Já quase tudo vendido, quase todos os ingressos esgotados. Muita chuva, promessa na hora do jogo, mas um jogo que dentro do campo deve ser muito bacana de acompanhar, muito disputado, né?
0: Aham.
2: No Curitiba fica a dúvida ali entre Jaci e Josué, né? Dois dos principais destaques do Coxa, que aí vem numa carga muscular pesada ali. São dúvidas até o momento antes do jogo ali no vestiário, vai ser definido. Eu acredito que com o campo pesado, o Josué não deve jogar. Pela característica de jogo dele ali, vai ser um jogo muito disputado, muito físico. E o Atlético, por outro lado, que tem uma campanha também muito sólida quando joga fora da arena, também promete dificultar muito a vida do Coritiba hoje, né? É um jogo cara do Viveiros, que é muito forte fisicamente, artilheiro do Campeonato Brasileiro.
0: Uh-huh.
2: Então é um Atlético que promete fortes emoções com Pedro Morisco e com Arthur Dias, dois jogadores agora de seleção brasileira em campo.
0: Sim.
1: E com a nossa experiência que a gente tem em futebol, né, Franklin, Noronha e tal, esse é aquele tipo de jogo com o gramado molhado, o cara que experimentar de fora da área tem grande chance de fazer gol, né, porque a bola, ela dá aquela pingada e ela pega mais velocidade com o campo molhado, é ou não é, Noronha?
2: Com certeza, Marinho, quem sabe de bola sabe, ó, Marinho deu a dica, deu o caminho do ouro aí, realmente gramado
1: de bola da área,
2: com
1: bola
2: certeza,
1: fora da área.
2: Gramado molhado, os goleiros têm que estar muito atentos, tem que arriscar de fora da
0: chutão,
2: área.
0: Chutão, né? Chutão.
2: Pedro Morisco no Coritiba hoje, o Atlético ainda não tem a confirmação se vai ser o Santos, né, ou o Mikael no gol, acredito que até o Mikael, pela boa atuação que teve lá em Minas, então promessa de um jogão daqui a pouquinho, cara, a bola vai rolar se o tempo permitir e o Atlético vai ser bem bacana.
0: Vamos lá, e qualquer coisa, qualquer novidade, estamos aqui.
2: Você lembra do primeiro turno, quanto foi?
0: Foi 2-0, é isso?
2: 2-0 pro Atlético lá na Arena, lembrando que a última vitória do Coritiba em campeonato brasileiro contra o Atlético foi 2023 no Couto.
0: É hoje, sexta-feira. A partir das 9, né?
2: Isso, 9 horas no Couto Pereira.

0: 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Tá aí, Ana Castela, aqui no Giro Massa. Agora 6:32. Muito bem, Ender.
1: A apresentadora Cariúcha voltou ao centro de uma polêmica após declarações feitas pela mãe de Santo Michele, que publicou vídeos nas redes sociais atribuindo a trajetória da artista de supostos trabalhos espirituais. Durante os relatos, a sacerdote falou que ela já matou 7 bodes para a Cariúcha estar aonde está.
2: Mas então tem que matar bode. Mais, não, porque ela não tá bem.
1: Mas vamos falar. Agora deixa eu explicar o que eu vi e analisei na internet. Então ela matou um bode para entrar no SBT. Ela entrou. Ela matou um bode para tentar separar o Cartolano, que era companheiro de bancada dela, da mulher. Conseguiu separar. Porque eles meio que se separou. Ela matou mais um bode para tirar o Léo Dias do SBT. O Léo Dias saiu do SBT, foi pra Band. Ixi. Agora ela matou um bode. Eu não vou falar pra quê? Pra ser amante de um apresentador.
0: Ixi.
1: Mas ela não conseguiu. Então tem várias coisas essa que acontecem que ela agora veio nas redes sociais debochar. Mas a mãe de santo falou: eu tenho como provar com cartas, com números e com pix que você tá com dívida com o Dramunhão. Ela falou:
2: eu fico com dó do bode só, porque. O que, cada que ele desejo, tem a ver, né? O que ele tem a ver com os desejos da Cariúcha? Ah, então problema. Tem que matar o bode.
3: Marinho, vamos arrumar uns bodes aí também. Tem a cheio de gente que eu tô precisando aí.
2: Não, outra coisa. Nessa horas que tinha que aparecer a tal da Luísa Andiel lá, a turma Luísa que defende os animais. Mais, né? Ô, gente, fica de olho nisso aí, ó. Os caras estão matando os animais aí pra satisfazer o desejo das pessoas.
0: É, vai que daí,
2: vai pra cima lá, pô.
1: E
2: vai.
1: Olha bem só, e pegou
2: coitado,
1: uma bomba, né? Porque a Cariúcha, dentre aspas, ela sempre fala na televisão que ela é evangélica. Então, gera uma crise. Então, ela veio, só brincou nas redes sociais, não se explicou. A mãe, santo, diz que vai mais a fundo e vai trazer provas contra a Cariúcha aí, que tá pegando fogo. E lá, no programa dela, lá na Rede TV, do Super Pop, tá zerado da audiência.
0: Beleza, então. Continuamos aqui com o Giro Massa até às 7 horas. E você pode participar, 3297-3297.

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3: Para você ligado na Massa, no Alto da Glória, o trânsito já começa a ficar mais intenso na Avenida João Gualberto, entre o Passeio Público e a Rocha Pombo. Por ali já tem bloqueio no trânsito na Mauá, na Amâncio Moro e também na Albaldino do Amaral. Motorista que está apenas de passagem deve evitar a região para não ficar parado. 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

0: sexta-feira chegou com tudo aqui, senhor Wilson.
1: Boa noite.
0: Boa noite.
1: Vem sexta-feira, seu gostoso.
0: Cadê sua cachorrada?
1: Sexta-feira, delícia.
0: Bicho doido.
1: Vem quando é sexta-feira.
0: Babando, mordendo.
1: Sexta-feira, desse sexta-feira.
0: Ô, Priola, joga água ali, Priola. O que tá acontecendo aqui?
2: Distância, mas cheio, não.
0: Ai, caramba, viu? Sexta-feira, 11 de setembro. Pois é, hoje é dia da gente brincar de stop. E tem convidados também, senhor Wilson.
1: Exatamente. Rapaz, vamos receber uma convidada ilustre. Já está aqui. Mal pensa numa mulher simpática.
0: Ah, é?
1: E vou te dizer, cheirosa.
0: Ah, é mesmo?
1: Meu Deus do céu.
0: Que coisa.
1: Daqui a pouco nós vamos receber a Clecinha aqui, que tá fazendo o maior sucesso no Brasil inteiro. E a gente vai bater um papo com ela. Já, já.
0: Muito bem. Temos quanto de stop acumulado hoje mesmo, que eu até esqueci.
1: R$1.700.
0: Uns brincadeiros top com a nossa convidada Clecinha. E a Pri tem alguma coisa pra contar. O que é, Pri?
2: Ô, menino, hoje tem o barraco da semana, que sempre vai envolver algum famoso. E assim, família num grande geral, pode ser a melhor família do universo. Vocês se dão muito bem, se respeitam pra caramba, mas em alguma situação vai ter algum desentendimento. Um não vai concordar com o outro, talvez vocês não briguem, mas assim, nunca vão concordar um com o outro 100% em todas as situações. E se for pra falar de família confusa, bagunçada, briguenta, que um não olha na cara do outro, um não fala com o outro, é a família do jogador Hulk Paraíba, né?
0: Ah, é?
2: O menino, a família do jogador Hulk Paraíba, pra início de conversa, ele era casado, teve filhos, tinha sua família, aí ele separou da esposa, se apaixonou pela sobrinha da esposa, hoje ele é casado com essa sobrinha da ex-esposa dele, já tem uma nova família com ela e tudo mais. Então, assim, só por aí você já pega o caldo de confusão, o caldo grosso de confusão, né? E aí, tá, a galera tá falando muito aí nos últimos dias sobre é irmão que não fala com irmã, é tio que não fala com tia, tia que não fala com sobrinho, aquela bagunça, aquela baderna. A gente quer que você se intrometa nessa história e diga: dá pra ter perdão entre tios e sobrinhos, brigas familiares, discussões e desentendimentos familiares? Ou você acha que algum dia, essa família, por exemplo, do jogador, será que pode haver uma reconciliação, um perdão? Em algum momento vai ter um Natal que eles vão conseguir passar em família? Na sua família, como é que são as coisas? Discutiu, conseguiu fazer as pazes ou tão brigados até hoje pra todo sempre? Amém.
0: Um chifre comigo. É, queremos ver. E a Clecinha já que o Will.
1: Ó!
0: Vai amolar teu chifre
1: hoje. Que preciso! Você vai deixar eu cantar com ela?
2: Não.
0: Pode cantar, mano.
1: Sente
0: na sua casa.
1: Vamos junto. Misturado.
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1: Tome leva a sério.

0: Tamo junto e misturado. Rony, Credo Cruz em Ave Maria, é pra lá que eu vou. 7:06. Pois é, temos R$1.700 hoje e também temos convidados especiais. A gente começa com o nosso tema ou a gente recebe o convidado?
1: Abre o programa aí e agora nós apresenta ela.
0: Tá certo, e você pode ficar atento porque, ó, o assunto de hoje tá demais, viu?
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3: O Barraco da Semana envolve gritaria, dedo no olho, barulho e confusão. Sabe por quê?
0: Por quê?
3: Porque se tem família bagunçada por aí, e a gente sabe que tem, a família do Hulk Paraíba, meus amigos. É assim, ganha na maioria disparado, né? O jogador tá atualmente no Fluminense, jogando pelo Fluminense. Ele furou a bolha do mundo do futebol quando se separou da esposa, Irã. E casou com a sobrinha da esposa, a Camila, que é filha da irmã, da Irã, né?
0: Certo.
3: Já entender. Eles estão casados até hoje e têm duas filhas. Aí, o que aconteceu essa semana? Saiu na mídia que a Irã tinha parado de falar com o irmão da Camila, o Yugner, que no caso também é sobrinho dela. Por que ela parou de falar com o próprio sobrinho? Porque ele estava se reaproximando da Camila e do Hulk. Ou seja, ele só estava se reaproximando da própria irmã. E agora do cunhado, né?
0: Ai,
3: o Yugner disse que ficou 7 anos sem falar com a própria irmã.
0: Que treta,
3: por
0: gente.
3: Por conta da confusão do divórcio da tia.
0: Uhum.
3: Mas que a Camila o procurou e ele decidiu retomar o contato, já que ela é a única irmã dele, gente. E depois disso, ele foi bloqueado. Bom, com a repercussão dessa confusão, a Irã, a tia traída, veio a público dizer que nunca impediu ninguém de se relacionar com a Camila, mas que ela rompeu sim com o sobrinho em dezembro do ano passado por razões familiares. Me fala desse babado, dessa confusão. É difícil até de entender, mas é confusão, gente. É briga familiar. O que você acha? Você romperia com alguém porque essa pessoa fala com outra pessoa que você não gosta? A gente quer saber. Vem aqui se intrometer nesse
1: barraco.
3: Pronto,
1: se intrometa aí. Daqui a pouco a gente bota você no ar, mas agora, senhoras e senhores.
0: Atenção, atenção!
1: É natural de Sergipe!
0: Eita,
1: conhecida também como a Baronesa da Seresta! E esse apelido veio por causa da sua passagem como vocalista da banda de forró Farra de Barão. Onde a chamavam ela de Baronesa. A cantora já passou por diversas bandas de forró, de arrocha, de baile e canta profissionalmente desde os 14 anos. Senhoras e senhores, recebam com muito carinho, Clécia!
4: Márcio FM, que honra
0: que legal
4: retornar aqui com vocês. Muito obrigada, tá?
0: Coisa boa demais.
4: Quase
1: não deu mais deu. Você vai contar essa história pra lá. Essa música tá estourada na Márcio FM. Solta um pouquinho aí, Marshmello.
5: Sente verdade no que você.
0: Não vai estragar a música dela, por favor.
1: Desculpa,
0: né?
1: É que eu
0: na voz dela é melhor do que na sua, tá? Pelo amor de Deus.
5: Ou vai embora.
0: Coisa linda, né, cara?
1: Rapaz, eu tenho vontade de beber só de ouvir a música.
4: Sério?
1: Esse negócio é bom demais.
4: A intenção foi essa.
3: Só um parênteses pra Clecinha se sentir em casa e não se sentir ofendida.
0: Por favor.
3: Porque o Wilson, a mãe dele, disse pra ele, desde de criancinha, que ele canta bem. E ele acredita, Clecinha, que ele canta bem.
0: Entendeu,
3: então não se escandalize, porque ele não tem limite.
1: Todo artista que vem aqui, eu canto junto.
3: Ele canta junto.
1: Rapaz, eu fico empolgado.
0: Olha. Clecinha, o olhar dela entregou que ela não acreditou na sua mãe, viu?
3: Ô, Clecinha,
0: pelo amor de Deus.
3: Ô, Clecinha, e a sua mãe? Aliás, a sua mãe não, a senhora, a sua mãe não. Em que momento da vida chegaram pra você e falaram: olha, você canta bem? Ou você mesma que descobriu? Como é que foi essa descoberta, esse talento?
4: Aos 6 anos de idade, muito fã do. Na época, Mamonas Assassinas gostava.
1: Nossa,
4: gostava de um rock, né?
1: Era.
4: Aí eu lembro que passava na TV assim o Gugu, eu ficava olhando, aí me inspirava muito Sandy Júnior, essas. Naquela época, né? Que eu tenho uma memória muito boa dessa idade minha. E daí eu inventei. Eu queria ter um violão, inventei de pegar um pedaço de ripa. Peguei uns pregos, coloquei, peguei um nalho lá que eu achei e disse.
1: E fez um violão.
4: Fiz um violão,
0: olha,
4: disse a meu pai.
0: Olha só.
4: Pai, fiz um violão, aí eu esperei ele chegar do trabalho pra cantar pra ele. Né? Na época eu era muito mais apegada ao meu pai do que minha mãe, porque minha mãe era bruta,
1: brava.
4: Pensa na mulher brava. Aí eu tinha aquele medo, né, de chegar pra ela contar algo. Então eu esperava meu pai chegar.
1: Vai chegar.
0: Olha isso, é estratégia.
4: Lá no quintal fazia um palcozinho, montava a bateria com latas de leite, o que sobrava.
0: Que legal.
4: Lata, balde, panela que não prestava mais, eu desalei na minha bateria. Eu esperava meu pai chegar, cantava pra ele. Aí ele olhou pra mim e disse: você vai ser artista.
1: Olha que legal.
4: Aí foi uma vez na escola, aos 12 anos, que eu era muito tímida, né?
1: Uhum.
4: Aos 12 anos, aí tem uma menina lá que se achava demais, a Bambambam, bam, bam, eu, rapaz, só tem ela que canta aqui mesmo, hein? Peraí. Aí eu inventei de cantarolar, eu já cantava no banheiro, né? Minha mãe gostava, tá? Minha mãe e meu pai sempre gostaram de ouvir música,
1: uhum.
4: A rádio, meu pai era apaixonado por som.
1: Oi,
4: toda vez que ele chegava no final de semana, ele botava o som, os vizinhos já sabiam.
1: Meu pai chegou.
4: Então, cresci assim, minha mãe gostava de ouvir o brega, meu pai sertanejo, então fez essa mistura gostosa aí, os dois.
1: Que legal.
4: Aí, cantei na escola, as meninas foram lá, gostaram da minha voz, foram atrás da diretora da escola.
3: Olha.
4: Eu fiquei morta de vergonha. Chama a diretora, chama a professora. E as duas olhando assim, rapaz, sua voz é bonita. Aí, na outra semana, porque aí foi no final de semana que eu lembro, assim, a memória falha. Era uma sexta-feira, na segunda-feira, uma das professoras que me viram cantando me chamou. Você tem coragem de cantar na igreja? Eu digo, claro.
1: É, que legal.
4: Claro que eu quero. Pronto, eu vou montar um coral, vou colocar você. A menina que tava lá se achando lá, ela já fazia parte do coral. Vou colocar você no coral da igreja e tal. Aí eu fui, minha primeira vez que eu fui me apresentar foi na igreja católica, na missa. E aí eu cantei. Quando eu cantei, eu achei massa que todo mundo parou pra ouvir.
1: Pra te
4: assim.
1: Ouvir, prestar atenção.
4: Todo mundo, né? Aí tinha uma professora que falava assim: posso lhe contar uma coisa? Que minha voz sempre foi, né?
3: Forte.
0: Potente.
4: Aí essa professora de história chegou pra mim e disse assim: posso lhe dizer uma coisa? Ela mandou eu ir pro quadro falar um negócio lá, e eu peguei e falei. Todo mundo da sala parou pra me ouvir. Ela disse: você tem um negócio assim na voz que todo mundo para pra lhe ouvir. Quando tu falou agora que só de ouvir a música já queria beber,
1: tá,
4: a intenção é essa, você prestar atenção e querer beber.
0: Eita!
4: Já nossa. Vem de um negócio da infância.
0: É,
4: quando eu falava na sala dela, todo mundo parava. Eu digo, rapaz, então minha voz tem um respeito, né?
1: Eita, gostei.
4: Tem aquela
1: desse
4: coisa de chamar a atenção assim. Uh-huh. Da galera parar pra ouvir. Então, graças a Deus. Muito obrigado, Senhor, pelo dom.
1: Ó.
4: Então, na minha vida pessoal foi meu pai.
3: Uhum.
4: E na minha vida, quando eu comecei mesmo pra ingressar, pra entrar em banda, foi uma professora.
3: Uau.
1: Que legal, cara. Parabéns. E me diz uma coisa. Você veio numa saga aí. E bom, hoje é dia de show.
4: Sim.
1: Cara, e você tá o dia inteiro pra lá e pra cá, não para. De onde você tira tanta energia, mulher? Fala pra mim.
4: Mas é Deus, né? Porque foi a semana toda aqui, pra lá e pra cá, fazendo coisa. Aí fui batizar meu filho. E aí eu trouxe a família pra cá, pra curtir São Paulo. E todo mundo é apaixonado por São Paulo. Vamos às compras, vamos iniciar onde? Vamos sei o quê? Vamos conhecer tal bar, vamos conhecer tal restaurante. A gente fica nessa loucura, vamos... Aí fui hoje pro parque. Pro zoológico, fui no zoológico, levei a turma todinha.
0: Viu algum animal parecido com aquele ali? Não? Tinha algum? Não sei.
1: Tinha, o rei leão.
0: Ah,
1: com essa
0: certo.
1: Minha juba.
4: Tinha um leãozinho.
1: E você
4: lá.
1: Era o hipopótamo.
0: O jumento que tava lá também.
1: Você
0: mas
1: era o jumento.
0: Você
1: era o cavalo que tava lá.
0: Olha com nossa amiga aqui, meu.
1: Desculpa. Desculpa, Cleicinha. Desculpa, acontece.
4: Aí tava na correria, digo, vai dar tempo, vamos lá, vamos dar certo. Aí deu certo chegar aqui, né?
0: Ela falou que gostava dos Mamonas e do rock. Como é que essa transição pro forró? Como é que foi?
1: E o brega?
4: Então, né? Meus pais ouvindo sempre, mas eu era muito atento e na época não tinha internet, não

0: cantava pagode, axé, gosto de cantar música agitada, já fiz barzinho, só voz e violão, MPB. Eu já virei nos 30, já me virei nos 30. Mano, com tudo que é ritmo. Eu sou apaixonada pela música.
1: Que legal.
0: Né? Só que aí, a sofrência é muito bom, né? Eu gosto da galera dizer, eu tô bebendo, tô lhe ouvindo, eu amo quando manda pra mim. Eu tô aqui dançando com minha esposa te ouvindo, eu tô aqui no motel agora.
1: É, Brasil!
0: Manda pra mim vídeo entrando no motel, manda pra mim vídeo me assistindo na telinha do motel lá com Polidense mostrando.
1: Que isso?
0: É sério, meus fãs são uma loucura, eu amo. Eu gosto de olhar o direct, eu gosto de ver o que a galera tá fazendo, então isso é muito massa.
1: Bom demais. E como é que surgiu essa história de você apresentar os shows com um chifre na mão? Cara, eu achei sensacional essa sacada. Sensacional. Quem que teve essa ideia? Como é que foi esse lance de, meu, um chifre com copo, mano, sensacional.
0: Eu, graças a Deus, um fã foi pro show, chegou lá, ele tava com chifre lá na mão, bebo, e toda hora ele aqui virando chifre, ele, bem cowboyzão, sabe, bem matutão, aí ele, eu sou seu fã demais. Aí eu olhei pra ele, você tá bebendo no chifre? Quando eu falei isso pra ele, ele pegou, me deu. E é esse chifre que eu vivo com ele.
1: Você até hoje.
0: É. Ele me deu esse chifre. A gente se reencontrou ano passado. Ele chorou tanto, me abraçou. Meu chifre que eu lhe dei. Você transformou nisso tudo. Quando eu olhei o chifre, já me veio a ideia. Rapaz, eu vou cantar com esse chifre. Aí tinha gravado DVD recentemente e tava pensando num novo projeto. Eu preciso gravar uma coisa nova, eu preciso inovar, eu preciso fazer alguma coisa aqui. Lembrei do chifre.
1: Lembrou do chifre.
0: Sepa, vou beber no chifre, vou fazer uma música atrás da outra, não vou repetir, porque o meu repertório tava tão gigante.
1: Porque você não tirou de dentro, é sem tirar de dentro.
0: Sem tirar de dentro, o meu repertório tava muito grande e eu disse, não, os músicos já estavam reclamando. Clécia, que tanta música é essa? Tem uma hora que a gente não tá lembrando mais, não. Aí eu disse, então nós vamos fazer o seguinte, nós vamos colocar todas as músicas no repertório. Porém, a gente não vai repetir. Vai botar uma música atrás da outra. E aí veio, veio a ideia de fazer um DVD, um atrás da outra. É, sem tirar de dentro, é um atrás da outra. E aí, nessa hora, eu digo, cadê o chifre? Aí, pronto, eu comecei o DVD falando. Agora eu vou beber no chifre. Meu chifre já tá aqui, hoje eu vou beber no chifre. E todo mundo, quando eu chegava no show, já pedia, cadê o chifre? Cadê o chifre? Eu quero beber no seu chifre. Até eu botava cachaça no meu chifre e mandava pro povo beber embaixo. Eu digo, esse negócio não tá dando certo, daqui um dia vai sumir esse chifre.
1: É mesmo.
0: Eu vou ficar muito triste porque é meu mascotinho da sorte. Peraí. Me juntei com meu sócio, disse, a gente tem que fazer um copo desse chifre.
1: É.
0: Aí a gente procurava, digo, daqui que coisa esse chifre de boi mesmo de verdade, vai dar certo não, vai demorar. Será possível que quem faz um copo de plástico não faz um chifre? Nós rodamos, aí o cara disse, rapaz, eu faço um molde.
1: E aí fez.
0: Quanto é aí? Um apartamento. Um apartamento.
1: Ai, ai, ai.
0: Se Paulo acredita, vai dar certo. Faça esse investimento, faça, vai dar certo. No nosso primeiro show que foi em Manaus, nós fizemos o dobro.
1: Uau! E aí, meu?
0: Só de venda de chifre.
1: Olha aí, bombou.
0: Bombou, graças. Fizemos o dobro do valor que. Eu digo, graças a Deus, pagou o modem, pagou as cópias e ainda sobrou um negocinho pra nós.
2: O chifre vale a pena, aprendeu, Will?
1: Tá, entendi,
0: tá vendo aí? Claro, enquanto uns estão sofrendo, eu estou lucrando.
1: O chifre, tá certo demais.
3: A sua história na música já fez você realizar sonhos ou ainda tem sonhos que você pretende realizar?
0: Todos os sonhos que eu realizei foi através da música. É, através de tudo que eu tô tendo hoje, até na época dos barzinhos, eu sempre fui muito ousada. Uhum. Muito ousada, muito pé no chão. É, quando eu ganhava 150, 200 reais de cachê, eu dizia, meu sonho é conhecer o Rio de Janeiro. Eu juntei dinheiro até ter o suficiente pra conhecer lá o Cristo, o Pão de Açúcar. Legal. Comprei minha passagem parcelada pra 10 vezes. Mas eu fui, conheci, ganhando assim.
3: Que legal.
0: Então, hoje a gente tem uma ousadia maiorzinha, uhum, né? Aí os sonhos vão aumentando, né? Mas assim...
1: Já tá querendo ir pra Europa.

0: Estados Unidos.
1: Já fui.
0: Já foi tudo. Rapaz. É verdade.
1: Com a Seresta, já fui. Já fiz uma turnê em 2023.
0: É verdade.
1: Fiz. Mas tem um sonho agora de conhecer um lugar, a Tailândia.
0: É exótico, exótico.
1: Ando um pouco assim, né? É. Não querendo viajar, que agora eu tô mãe, né? A gente tá um pouco mais cansadinha, né? Na verdade, o foco mudou. Quando a gente amadurece, o foco muda, né? Os sonhos começam a ser um carro, uma casa, né? Outras coisas. Então, esses sonhos eu já realizei, graças a Deus. Tenho o carro dos meus sonhos, tenho uma casa hoje dos meus sonhos. Então, hoje são assim, os próximos são gravar com alguém, sabe, mais profissionais.
0: Quem é o teu ídolo na música, assim, que você gostaria muito de gravar?
1: Gravei com os dois ídolos que me inspiraram a cantar, que foi Solange Almeida e Pablo do Rocha.
0: Você
1: já gravei.
0: Gravou com o Pablo também? Já. Que legal, cara.
1: Já realizei. Do sertanejo era muito, muito, muito, muito. Não é porque ela não tá mais entre nós. Eu nunca vou deixar de falar dela. A Marília Mendonça. Né? Mas aí, se você me perguntar hoje, Gustavo Lima e Simone Mendes.
0: Eita! Aí.
1: Aí, se for pra das antigas, eu tenho uma lista, assim. Aí tem o Zezo, que eu amo. Tem o Amado Batista.
0: Eita,
1: Roberta Miranda. Essa galera das antigas, eu tenho muita vontade de gravar junto.
0: Você tem muito fit com eles, hein, meu? Vai ser
1: então,
0: legal demais.
1: Eu acho que combina muito
0: combina
1: com o estilo,
0: demais,
1: né?
0: Combina demais.
1: Então eu tenho muita vontade. Mas aí eu não sei como funciona. Quem sabe um dia, né?
0: Não, fica tranquila que já.
1: Que venha natural, venha como Deus vem preparando tudo pra mim, tudo natural. Mas se eles, por acaso, alguém estiver ouvindo, eu tiver amizade com eles e quiser acelerar o procedimento, a gente tá aqui.
0: Legal, bom demais.
1: Faz a ponte.
0: Roberta Miranda é nosso ouvinte.
1: Nossa, Roberta é a rainha.
0: Ama a rádio, massa.
1: Pra mim, Roberta é a rainha, uma das primeiras mulheres, né, no sertanejo, que vem até hoje aí, um grande nome. Eu canto várias músicas dela.
0: E pensa, não é braba.
1: É braba.
0: No dia que ela veio aqui, ela quase bateu em nós dois.
1: Foi mesmo.
2: A gente saiu correndo aqui pra apanhar.
1: Inclusive, foi feito um convite pra ela, mas parece que ela vai fazer um DVD agora de 40 anos de carreira, se não me engano.
0: Que legal.
1: E aí disse que agora eu não tava gravando com ninguém, mas que brevemente poderia, então tô no aguardo, vou esperar.
0: Pronto, bom demais. Agora me fala um pouquinho, rapidinho, eu tô empolgado, velho, nesse papo. Me fala um pouquinho como é que foi esse DVD de Manaus, hein? Você lotou um estádio, cara.
1: Nossa,
0: que fenômeno é
1: um
0: esse?
1: Um grande sonho da minha carreira ali. Deus e o povo. Ali é uma grande realização que até hoje eu não sei explicar. Só de falar assim, eu fiquei emocionada, porque nunca imaginei, foi devido a essa resenha assim, tirada de dentro que eu fiz com o Chifre. Esse DVD a gente já tá com mais de 40 milhões de visualizações.
0: Cara, sensacional.
1: E foi um negócio simples que eu me sentei na beira do rio com meus músicos e vamos gravar aqui. Foi a onda do Chifre, a onda do Sem Tirar de Dentro, né? Uma música atrás da outra. O repertório também, graças a Deus, eu acertei o repertório.
0: Foi
1: muito
0: bom. Bom mesmo.
1: Né, saindo agora do Clecinha Cantora pra Clecinha Ouvinte, um repertório muito bom pra ouvir tomando uma, você que não ouviu ainda, tá? Vou indicar.
0: Acesse aí
1: no YouTube. Então, esse DVD, nosso primeiro show da label foi em Manaus. Então a galera tava com muito gás pra curtir.
0: Que legal, cara.
1: Quero curtir esse repertório ao vivo. Ninguém tinha curtido ainda ao vivo aquele repertório. Porque eu gravei, larguei no YouTube e não sabia o que ia dar.
3: Que legal.
1: E aí a galera gostou. E a nossa primeira capital do Brasil, que estava em primeiro lugar, disparada em tudo, era Manaus. Segundo, São Paulo.
0: Ué,
1: digo, olha, quem sabe o próximo não é em São Paulo.
0: Aí, garota, vai
1: Tô
0: ser
1: com muitas
0: fenômeno.
1: Ideias pra fazer.
0: Poxa, e você tem uma parceira que é a Rádio Massa pra concretizar, menino.
1: Vamos lá. Então surgiu a ideia, tem dois parceiros lá em Manaus. E eles, vamos fazer. E aí, Paulo, bora pra arena. Aí o coração começou a disparar. Aí, quantas pessoas cabem lá? Ah, umas 40 mil, mas com a montagem de palco, com tudo, vai pra umas 35, 30 e alguma coisa. Eu digo, meu Deus, é gente demais. Nossa Senhora. Fui pesquisar quem foi o maior público que teve. Foi a Marília, primeiro lugar. Aí o Pablo e a Simone Mendes, de Guita.
3: Responsa.
1: Eu vou ser a primeira, assim, do Arrocha pra botar essa responsabilidade nas costas. Será que vai dar certo? Já deu certo.
0: Deu certo.
1: Orei muito. E aí ficava muito por dentro das vendas. Bora, Sem Tirar de Dentro do Manaus, DVD, ao vivo. Chifre pra galera. Loucura na venda de chifre, loucura. O povo, 6 horas da manhã, tava lá na porta da arena. pra comprar chifre.
3: Que legal.
0: Sensacional, velho.
1: Parou a cidade, loucura. E olha que parou a cidade, eu me tremia toda.
2: Muito bom, muito bom.
1: E uma coisa que aconteceu também na semana do DVD, eu fiquei doente.
0: Caramba.
1: Não acredito, tudo dando certo, eu fiquei doente. Estrutura ok, câmeras ok, tudo ok, o tempo ok. Eu digo, lá vai eu ficar doente, fiquei doente. Eu só tive 2 dias pra me curar. Não.
3: Nossa.
1: Acredita que eu me curei.
0: É lógico, aí feito, tomou uns negócios.
1: Tomei umas vacinas na no Pompis aí.
0: Umas cachaça pra dar.
1: Melhorei na hora, digo, não, Deus, muito obrigado.
2: É que dizem que o álcool desinfeta,
0: isso. Exatamente.
2: Desinfetou tudo, pronto, e resolveu.
1: No dia da passagem de som que a gente ia ensaiar, começou a chover, eu digo, é mentira. Um dia antes do DVD, molhou tudo.
2: Oh, caramba.
1: Rapaz, isso aqui é só um negócio
0: detalhe
1: pra redibrar aqui, pra que amanhã vai dar tudo certo, amanhã vai bombar isso aqui, não tem condições, vai e graças a Deus.
0: Eita, que bom, Deus, parabéns,
1: Deus deu a resposta, foi lindo, foi assim, o maior presente que Deus me deu da minha carreira artística foi o DVD em Manaus.
0: Não, foi fenômeno, a hora que eu vi assim, a primeira vez que eu vi, eu falei, meu Deus, que fenômeno é esse? Lotada arena, lotado, bombando. Eu falei, sensacional. Parabéns.
1: 35 mil pessoas.
0: Parabéns. Uau. Ótimo público. Gente, estamos recebendo aqui no Tamo Junto e Misturado a Clecinha, a baronesa da seresta, minha gente. Agora me diga, você quando vai nos lugares dos shows, você costuma dar uma passeada nas cidades ou não? Você gosta de ficar no hotelzinho e tal?
1: Gosto de turistar.
0: Gosto de turistar.
1: Gosto de conhecer. A não ser que a gente chegue muito em cima do horário, chegue muito cansado. Mas quando eu não chego cansado, eu vou lá. Bora que eu quero turistar, bora que eu quero conhecer.
0: Bom demais.
1: Sempre fiz isso. Amo. Aqui em São Paulo mesmo, eu pedi pra vir segunda-feira.
0: Já queria ficar semana.
1: Eu quero segunda-feira, eu quero passear, eu quero fazer compras, eu quero rodar aí. Então,
0: pronto, muito bom.
1: Eu amo São Paulo. São Paulo
0: tamo
1: é maravilhoso.
0: Estamos recebendo o Clecinha, não tamo junto e misturado. Bota a Clecinha.

0: essa. Essa é antiga, hein?
1: É. Essa é o fim da noite, né?
2: Eu conheci pessoas que eu gostei.
1: Ó.
2: Só no fim da peça eu me lembrei que você não vinha me buscar.
3: Aí, se você ver as imagens ao vivo, cara, é impressionante. Isso é muita gente, cara. É muito.

0: e misturado. A gente tem uma brincadeira aqui, Clechinha, que vale dinheiro pros nossos ouvintes, mas a gente gosta de fazer também com os artistas que vêm aqui, que chama...
1: Vale dinheiro pro artista?
0: É, pro artista não vale dinheiro. Que é o stop. Você já brincou de stop? A dedanha.
1: Já.
0: Então, a gente aqui chama de stop. E aí a gente gosta de fazer com os artistas. Você tá preparada pra brincar com a gente?
1: Será que?
0: Então tem um pensamento rápido.
2: Tem que explicar a regrinha dos 30 segundos aí.
0: Ah, é. São 5 perguntas.
2: Isso.
0: Em 30 segundos você tem que responder. Aí vai sair uma letra. E a gente já escolheu uma letra pra você aqui. Aí você vai ter que responder todas as perguntas com a letra, começando com aquela letra.
1: Sim.
0: Certo?
1: Vamos ver se o tico-tac tá bom.
2: E se não souber a resposta, o que você faz?
3: Pula!
0: Não sabe
1: pula. Fala pula?
0: Pula que a gente passa pra outra.
1: Será
0: pra
1: que eu vou passar vergonha?
0: Não, tu vai mandar
1: não.
0: Bem.
1: Não, porque hoje eu não dormi direito, saí com uma loucura, então a cabeça pode estar um pouco... A gente tem dia assim, né?
3: Vamos botar pra funcionar agora, confia.
1: Bora lá, bora cabeça, não me abandone hoje.
0: Então vamos lá, decidimos que a letra que ela vai brincar hoje é letra P.
1: Letra...
0: P de pato.
1: P de pato.
0: Certo?
3: P de Priscila.
0: Então, P de Priscila. 1, 2, 3, valendo! Alguma coisa de metal com a letra P.
1: Meu Deus, prego.
0: Prego, muito bem. Fede muito. O que que fede muito com P?
1: Passa, porque eu pensei besteira.
0: Algo muito rápido. Alguma coisa rápida.
1: Papaléguas.
0: Papaléguas. Um idoso usa...
1: O idoso usa?
0: É.
1: Pó, pode passar no rosto.
0: Pronto, tem 5 sílabas.
1: 5 sílabas. Fui contar! Fui contar pra falar pra...
0: Que isso? Mandou bem,
1: tá bom, o tico-teco não bateu direito hoje.
2: Eu achei que você foi muito bem, meu. O que você pensou?
0: Ela pensou peido, Marshmello. Não pode falar.
1: Eu pensei peido.
2: Podia falar, não tem problema.
1: Pensei no peido logo.
2: A rádio do Ratinho pode tudo. Aqui pode tudo.
1: Aí eu fiquei com vergonha de falar.
2: Nada a ver. Sem problema.
0: Clecinha!
1: Ah, mas bacana. Bom que botou a cabeça pra funcionar agora. Chegar em casa, vou ficar só pensando. Menino.
0: Clecinha, obrigado pela tua participação. Foi com um imenso prazer que a gente recebeu.
2: Gostoso
0: e com as portas abertas pra você voltar aqui mais vezes, pra gente bater um papo, pra gente brincar. Enfim, fala hoje. Hoje tem show, você tá esperando a galera.
1: Ei, sabia que massa? É um negócio que eu falo muito.
0: Ah, é?
1: Que a galera, eu ando muito com a galera da Bahia. E a galera da Bahia, eita, é massa.
0: É,
1: isso
0: massa
1: é
0: demais.
1: Massa. E aí eu tava prestando atenção que minha última entrevista aqui, meu produtor disse assim, você toda hora falando, é massa. Que massa que você tava lá na Rádio Massa. Eu digo, ficou massa.
0: Ficou massa demais. É.
1: Então hoje eu vou estar no CTN fazendo Sem Tirar de Dentro.
0: Eita.
1: Nossa label maravilhosa hoje, Clecinha, Silvano Salles, Nadson Ferinha. Chega lá que vai ser bom demais. Já tá faltando poucos ingressos pra gente esgotar.
0: Legal.
1: Esgotar então... mesmo, fechar os portões. Né? Então corre pra comprar o seu, que vai ser Sem Tirar de Dentro, é uma atrás da outra. Alô São Paulo, alô meus nordestinos, alô meus paulistas, todo o Brasil que se encontra aqui, todos os brasileiros que estão em São Paulo, quiser curtir hoje uma seresta boa, uma rocha gostosa, beijar na boca, toma todas, vem pro CTN!
0: Boa, garota! E a rede social pra gente encontrar você e mandar uns direct.
1: Arroba Clecinha com K e 2 S.
0: Pronto! Clecinha no Brasil!
1: Bebê.
0: Obrigado, Clecinha.
1: Obrigada. Tamo junto. Deus abençoe vocês. Tenham um ótimo final de semana.
0: Beijo. Obrigado.

0: Morada FM, tamo junto e misturado, Clecinha. Quando você some sem explicação, cara, ela é muito mais legal pessoalmente,
1: hein? Não, ela é gente boa demais.
0: Nossa, canta
1: tá
0: muito.
1: Tá fazendo o maior sucesso no Brasil inteiro. Deu uma passadinha aqui na Massa FM pra nos visitar, já botamos ela no ar.
0: Que coisa boa.
1: Foi bom demais. Obrigado, Clecinha. Um beijo, mulher.
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3: Pra quem ainda não participou do tema do programa, mande sua mensagem, é isso que garante a sua inscrição pra brincar de stop daqui a pouquinho. A gente tá falando da vida do jogador Hulk Paraíba, que se separou da sua ex-esposa e se casou com a sobrinha da ex-esposa,
1: que
3: criou
1: coisa,
3: família, tudo mais.
1: É.
3: Aí era aquela aparentaiada, tudo um sem olhar na cara do outro, um sem falar com o outro. O irmão da atual esposa dele tá voltando a falar com a irmã, a se reconciliar e tudo mais. E a galera tá inflamando, dizendo que foi a tia que impediu o sobrinho de falar com a irmã dele, porque a irmã dele tomou o marido dela, aquele rolo todo. Que você acha dessa confusão? Tem confusão parecida na tua família?
4: Boa noite, Rádio Massa, Débora.
1: Boa noite.
4: Tudo depende, né? Depende aí qual que foi a briga, qual que foi a rusga. Já tive muita briga com meu irmão. E não é fácil, não. Mas no final das contas, sangue do mesmo sangue. E a gente acaba relevando e a família acima de tudo. Mas, como eu disse, depende da situação. Quero participar do stop. Um beijo.
0: Nessa treta aí de sobrinha ficar com a mulher, isso aí é complicado demais, né?
1: Não, é sobrinha. A sobrinha. A sobrinha.
3: Casou com o tio.
1: Casou com o tio, velho.
0: Meu Deus do céu.
1: Meio louco, né? Rapaz.
0: Mas você viu a sobrinha?
1: Não, eu vi.
3: Não é
1: eu
3: sobrinha.
1: Mas eu vou te falar. Mas eu vou te falar. A tia, a tia que é uma mulher também era bonita.
3: É cara de uma focinha da outra. A diferença é
1: a versão,
3: que a tia é mais velha.
1: É, a versão mais nova.
3: A sobrinha mais nova.
1: Então ele vestiu, né?
0: Esse super-herói aí, né? Foi vencido, né, cara?
5: Isso acontece com a gente, comigo. Meus irmãos sempre foram pro foda-se, né? Vamos falar com o bagunça. Baladinha, cachaça, festinha. E daí pra baixo, né? Daí pra frente foi só pra trás. Resumindo, agora 2 anos aí meu pai morreu, né? E ficou alguma coisinha aí. Dois moram na casa, um pegou uma outra parte e pra mim sobrou só um. Sempre trabalhei. Tenho, né? Graças a Deus, Deus abençoe e consegui alguma coisa.
0: Ele tá falando de treta de família, né?
5: Essa fala em cima disso, né? Você já tem, você não precisa.
1: Briga com o irmão.
3: Obrigado.
1: Resumindo.
5: Vamos continuar fazendo o nosso. Enquanto stop.
1: Valeu,
0: briga,
1: garoto.
0: De herança,
3: resume,
0: família.
1: Resumindo, você tá lascado, meu amigo.
0: Trabalha, né?
6: Boa noite, Rádio Massa. Tudo bem? É o Sanderson. Eu acho que, na minha opinião, é possível haver o perdão, tá? Desentendimentos acontecem em todas as famílias, né? Mas eu acho que o perdão, ele tem que prevalecer e família é família, né? Então, a gente não pode ficar brigados, né? Então, por isso, eu acho que sim, é possível perdoar. Mas desde que seja das duas partes, né? Então, não só um lado, né? Mas dos dois lados ocorra esse perdão, né?
1: Perdão nada.
6: Stop.
1: Difícil. Beijo. Eu quero é que se lasque, eu quero é treta, eu quero é briga de família.
0: Coisa, família não pode ficar brigando,
1: eu quero ver puxando cabelo, é teta balangando, sai quebrando, velho.
0: Se ligam.
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0: massa e vem com a gente, ó, já já, vamos brincar de stop, valendo R$ 1.700.
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0: de stop, hein? Quanto é que tá acumulado hoje mesmo?
1: R$1.700.
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3: Vocês gostam da fofoca, né?
1: Eu gosto.
3: Vocês estão tudo sem vergonha. A ouvinte que tá na linha diz que conhece uma família que tia casou com o sobrinho casou com não sei quem, a prima casou com não sei o quê. Igual o parente do jogador aqui que a gente tava falando.
0: Do Incrível Hulk. Do Incrível Hulk.
3: Ela falou, se é verdade, eu não sei.
1: Ô, Laura, conta esse babado pra nós, menina.
5: Oi, boa noite.
1: Boa noite. Conta esse babado, como é que é? Quem que casou com quem aí, menina?
5: Um primo da minha mãe casou com uma tia.
1: Olha. O primo casou com a tia, menina. E deu um bafafá na família? O povo ficou falando?
5: Ah, deu.
1: Gente, mas deu treta assim nessas coisas, não? Só fofoquinha.
5: Não.
1: Fofoquinha.
5: Sim.
1: Eu gosto dessas coisas, eu gosto. Ô, Laura, R$1.700, preparada pra ganhar?
5: Sim.
1: Tá bom, boa sorte pra você. Vamos jogar os dedos?
0: Joga aí.
1: Stop!
3: Eu aqui, Wilson, ó. Jogou nada.
1: É.
3: Por quê?
1: Hoje eu tô com preguiça.
3: Marshmallow chinelo, macho velho. Jogou cinco dedos.
0: Essa mão inteira na sua
5: aí.
0: Mão aí.
3: O dele frente. Vai dar A, B, C, D, E, mais 4 mil, F, G, H, I.
1: Letra I, valendo! Um elogio.
5: Um elogio. Inteligente.
1: Inteligente, muito bem. Parte do corpo.
5: Parte do corpo. Intestino.
1: Intestino, bem. Tem em casa.
5: Tem em casa.
6: Intestino doméstico.
5: Intestino doméstico.
1: É, vamos conferir. Peixe.
5: Peixe.
1: Pula. Palavra com cinco sílabas.
5: Cinco sílabas.
1: Ai,
3: perdeu. Ai! A mesma caramba, palavra velho. Que ela falou no elogio também tinha cinco.
1: Tinha?
3: Inteligente.
1: Verdade, tinha podia repetir.
0: Acabou! Agora os itens domésticos, valeria?
1: É, eu fiquei pensando, eu acho que tinha que ser tipo algum objeto mesmo. Eu falar itens. Itens é muito genérico,
0: muito,
1: né?
0: É, muita coisa, né?
1: Mas eu meio que. Depois nós vamos conferir, porque depois a gente ia discutir, pra não tirar o tempo deles, né?
0: É. Mas tá
3: inclusive,
0: bom.
3: Inclusive, quem será que tava ajudando? Que tava ajudando com presença.
1: Eu com certeza era o filho e a filha.
0: Era o sobrinho.
1: O marido.
0: Era o sobrinho
1: que casou com a tia. Era o sobrinho que casou com a tia. E ela é a tia que casou com o sobrinho.
0: Super poderoso, moleque. Aê, garoto.
1: Então, segunda-feira a gente volta com R$1.800.
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3: São todos bichos
0: maldosos. Será que ele chamava a mulher de tia? Ô, tia, vem cá.
1: Vou pegar essa tia.
0: Complicado.

0: 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Cristiano Araújo, hoje eu tô terrível.
1: O Manche é off pra
0: deveria
1: balada.
0: Deveria ter um programa só pra contar os bastidores com as coisas que a Priscila faz aqui.
2: Olha,
1: Priscila só toma as garras.
2: Em plena sexta-feira, gente, vocês vão pegar no meu pé assim.
1: Das garras.
2: Deveria. Não sou, não.
0: Hoje
2: quem
0: mesmo.
2: Quem foi que falou do jabuti voando foi o Wilson, não foi eu.
0: Mas ele falou no ar, não foi nos bastidores.
1: Exato.
0: Todo mundo ouviu e percebeu a loucura, entendeu?
2: Para de calúnia. Eu, que loucura é essa?
0: Bom fim de semana.
1: Tá bom, vambora. Segunda-feira a gente tá de volta.
0: Isso.
2: Beijo.
0: Tchau.
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0: Muito bem, gente, sexta-feira maravilhosa, hein? 11 de setembro de 2026. Esse dia tem uma importância histórica, mas a gente ressignifica e pede muita paz no mundo, muitas coisas boas pra nossa vida e também pra todo mundo. E atenção, gente, olha, 11-3509-9290, a gente vai brincar hoje, você sabe, né? De voz misteriosa. Quem será que é essa pessoa?
1: A senhora comprou a dentadura na Europa ou nos Estados
0: Unidos? E mais alto?
1: A senhora comprou a dentadura na Europa ou nos Estados Unidos?
0: É um trechinho aí pra você adivinhar quem é ela?
1: A senhora comprou a dentadura na Europa ou nos Estados Unidos?
0: Ou quem é ele, né? Porque a voz é grossa. Hein? Parece ser de uma pessoa que abusou do cigarro, hein? Muito fumo de rola. Muito Marlboro. Quem será essa voz?
1: A senhora comprou a dentadura na Europa ou nos Estados Unidos?
0: Essa é a nossa brincadeira. Participe em 11-3509-9290. E essa é a canção da nossa profissão, hein? Vai, locutor! Tem gente esperando pra tocar música. E pedindo pra você falar um pouquinho menos. Léo Magalhães! Tô no...

0: Sucesso FM com Matheus e Cauã, decide aí! 2016 foi ontem, hein? Continuamos com você, são 8:23. A voz misteriosa tá no ar e o povo vai adivinhando quem é.
1: A senhora comprou a dentadura na Europa ou nos Estados Unidos?
0: Ela não tá tão misteriosa assim, mas eu acho que a galera um pouquinho mais nova nem vai saber quem é.
1: A senhora comprou a dentadura na Europa ou nos Estados Unidos?
0: Tá na sua mão em 11-3509-9290. Quem será essa voz?
2: Boa noite, Mazefê. Boa noite, Davindo Quixaba.
0: Sou eu.
2: Aqui o Alex de Mandaguari.
0: Fala, Alex.
2: Estamos aqui em Curitiba, daqui a pouquinho, aí sentindo o Marama, motorista rodoviário, espécie feia. A voz é misteriosa aí, da saudosa Nair Belo. Mazefê, tamo junto, Danilão.
0: Valeu, meu chefe. Muito obrigado, hein? Será que é ela? Tá aparecendo, né? Mas pode ser outra pessoa.
3: Boa noite, meu nome é Nadir, sou de Minas Gerais.
0: Oi, Nadir.
3: O nome da...
0: Quem?
3: A voz misteriosa é Nair Belo.
0: Mas será que esse é o nome certo da atriz, hein? Vamos lá, tem que acertar direitinho, hein? Você participa 11-3509-9290. O dia inteiro a massa diverte você! 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Pela primeira vez eu vou tocar o Irra antes de tocar a música. Saudosa memória, hein? Dessa voz maravilhosa que a gente ouvia. Ah, eu tenho saudade dela.
1: A senhora comprou a dentadura na Europa ou nos Estados Unidos?
0: Participa! Uma das melhores da Joelma, pra bater o cabelo! Pra te esquecer, todo mundo curtindo, hein? A gente era mais feliz nos anos 2000, não é verdade?

0: Mais FM, a minha rádio massa com Guilherme Santiago, magia e mistério, belas lembranças, hein? Eu e você nessa participando em 11-3509-9290.
1: A senhora comprou a dentadura na Europa ou nos Estados Unidos?
0: Quem será essa voz? O povo fala!
2: Olá, eu sou Mona Beatriz, eu tenho 11 anos, eu sou de Itaperuçu e a voz misteriosa é Nair Belo e um beijo massa.
0: Um beijo, querida, que mocinha inteligente, hein? Obrigado pela sua participação e ótima noite, ótima sexta-feira! Brinque muito nesse sábado, tá bom?
3: Boa noite, Danilo Quixaba.
0: Boa noite.
3: Aqui é Marilene Gomes de Vitória, Espírito Santo.
0: Claro.
3: Pra mim é a saudosa Nair Belo. Manda um abraço aqui pra nós.
0: Manda um abraço, um beijo e um desejo de muita felicidade pra vocês.
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0: 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Com essa música
1: que tem começo, meio e final. Uma história de amor de tantos e uma linda inspiração. Jean Giovanni com o grande amor da minha vida, no caso, das suas.

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0: Massa FM, 8h51, Zeneto Cristiano, status que eu não queria.
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0: Você ouviu? 8h51. 8h51 do dia 11 de setembro de 2026. Preste atenção, 8h51 do dia 8 de setembro de 2026. Na verdade, 11 de setembro, isso aí. Estamos no 11 de setembro de 2026. 8h51 foi o horário, com três horários diferentes. 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E a voz misteriosa, hein? De quem será? Vamos ouvir?
3: É, a senhora comprou a dentadura na Europa ou nos Estados Unidos?
0: Quem será?
4: Se for aqui, foi a Nair Belo, fez essa pergunta para Hebe Camargo.
0: Eita.
4: Num dos programas da Praça é Nossa. Uhum. Meu nome é Francisco Carlos Dias, sou de Presidente Venceslau, Massa FM.
0: Tá certo, amigão. Interessante, hein? Quem mais?
5: Boa noite, Márcio. Aqui quem fala é a Juliana. A voz misteriosa de hoje é Nair Belo.
0: É, Juliana. Vou falar uma coisa, vou ter que admitir, hein? Não posso esconder o jogo por muito tempo. Vocês todos acertaram! Que maravilha, hein? Todo mundo atualizado com relação à história. E a Nair Belo merece a nossa lembrança. Foi uma atriz espetacular. Fez parte do elenco do SBT, do elenco da Globo também. Zorra Total. Eu lembro dela muito no Zorra Total. E era muito engraçado aquele quadro da Santinha, hein? Nair Belo faz parte da memória afetiva da dramaturgia e do humor brasileiro. E por isso mereceu essa homenagem de hoje aqui da programação especial da Massa FM nessa noite, hein? Aproveita sexta-feira, viu? E daqui a pouquinho eu volto com Minha Saudade é Você.
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0: no ar a Voz do Brasil. As notícias do governo federal que movimentaram o país no dia de hoje.
1: Olá, boa noite.
2: Boa noite para você que nos acompanha em todo o país.
1: Sexta-feira, 11 de setembro de 2026.
2: Vamos ao destaque do dia.
1: Inflação de agosto fica negativa em 0,32%, segundo o IBGE.
2: Redução do índice foi impulsionada por setores de habitação, transportes, alimentação e bebida.
1: Conab aponta queda de valor de produtos da cesta básica, Graziele Bezerra.
3: Os maiores descontos ficaram com a batata inglesa, cenoura, cebola, tomate, ovo de galinha e café moído.
2: Dia do Cerrado.
1: Dados do DETER mostram queda de 19% do desmatamento no mês de agosto em relação ao mesmo período do ano passado.
2: E o levantamento aponta que 51% do Cerrado é considerado prioritário para a segurança hídrica do Brasil. Gabriela Noronha. E educação.
1: Estudantes do ensino médio têm até 15 de setembro para se inscrever na Olimpíada Nacional de Empreendedorismo. Natália Koslick.
4: A competição começa no dia 18 de setembro com uma prova online. As questões envolvem raciocínio lógico.